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0: 21 horas e 7 minutos.
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4: Minha mãe tava passando por um momento difícil e ela tava com depressão. E ela chegou à noite, num certo período da madrugada, e ela começou a tentar se matar. A gente mora num condomínio e ela tentou pular da janela. E nessa época eu tava passando por uma guerra espiritual, eu tinha acabado de reconciliar. E nessa noite eu entrei pro quarto e falei pra Jesus que eu não conseguia, porque eu tava totalmente ferido. Eu tava totalmente abatido. E foi aí que surgiu a ideia, né? Foi ele que começou a ministrar no meu coração. Quando as pessoas elas estão passando certo tipo de situação em momentos difíceis, muitas vezes a gente tá ferido, a gente tá abatido no chão. E é aí que ele aparece, pega na nossa mão e decide caminhar. E foi o que aconteceu comigo. Naquela madrugada eu escrevi a canção, revigorou as minhas forças. E eu consegui continuar, que ele não desiste. E foi o que aconteceu comigo naquela noite. Eu ouvi o Espírito Santo falar comigo.

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1: 22 horas e 7 minutos.
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1: 22:34.
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3: 23 horas e 3 minutos.

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1: Shalom, igreja! Podem se assentar, por favor. Agora eu tenho uma palavra aqui. Murmuração é pecado. 1 Coríntios 10, 10 e 11. E não murmureis, como também alguns deles murmuraram e pereceram pelo destruidor. Ora, tudo isto lhes sobreveio como figuras, e estão escritas para aviso nosso, para quem já são chegados os fins dos séculos. Quando murmuramos, ferimos a santidade de Deus. Deus considera quando murmuramos que estamos abusando da sua bondade. Deus é bom e quer nos ouvir falando da sua bondade. Ao murmurar, o povo de Deus, os israelitas abusaram da bondade de Deus e foram destruídos. E isso foi deixado registrado no Velho Testamento para que nos sirva de lição. Por isso o apóstolo Paulo registrou em 1 Coríntios. Para que nos servisse de lição. Porque o povo saiu do Egito e eles não paravam de murmurar. E eles foram sendo destruídos por causa da constante murmuração. E nós não devemos cometer os mesmos pecados que eles cometeram. Os mesmos erros que eles cometeram. Eles murmuraram e enfrentaram a morte e a destruição. Veja o que Salomão diz em Provérbios 21, 23. O que guarda a sua boca e a língua, guarda a sua alma da angústia. Diga assim para quem está do seu lado: põe clé na boca. Fecha a boca. Para de murmurar. Para de murmurar. Tem até uma música que diz: murmurador lá no céu não entra não. Entra não. Entra não. As mulheres não gostam que a gente fale isso, mas é um fato. Como mulher fala mais do que homem, elas têm a tendência de murmurar mais. Mas tem homem murmurador, mulheres? Tem ou não tem? E homem murmurador é feio, né? É um escândalo, né? Hã? Misericórdia. A Bíblia diz em Filipenses 2,14, fazei todas as coisas sem murmuração e contenda. Fazer tudo sem murmurar. Murmurar significa difamar, caluniar, resmungar, falar com voz baixa, falar mal de alguém ou de alguma coisa. A murmuração está na lista dos piores pecados. É como o pecado da feitiçaria, 1 Samuel capítulo 15, 23. Murmurar é tão mal que mata a obra de Deus, tira a alegria e a satisfação do coração dos crentes. Os murmuradores nunca estão satisfeitos, sempre encontram falhas em alguém. Números capítulo 14, versículo 1 até o 33. Deixa eu ler um pouquinho. Então toda a congregação levantou a sua voz e o povo chorou naquela noite, em torno de 3 milhões de pessoas chorando a noite toda. Meu Deus, aquele Moisés era muito fera. Hein? Você imaginou o povo todo de calundu? A noite toda chorando, murmurando? Eu não aguentaria de jeito nenhum. Você aguentaria? Hein? E todos os filhos de Israel murmuraram contra Moisés e contra Arão, e toda a congregação lhe disse: quem dera tivéssemos morrido na terra do Egito, ou mesmo neste deserto. E porque o Senhor nos traz esta terra para cairmos a espada, e para que nossas mulheres e nossas crianças sejam por presa, não nos seria melhor voltarmos ao Egito? E diziam uns aos outros: vão levantar um outro líder no lugar de Moisés, que esse não serve. Então Moisés e Arão caíram com o rosto em terra perante a congregação dos filhos de Israel. E aí que aparece Josué e Caleb, rasgaram as vestes, pularam no meio do povo, na frente do povo, e disseram: não, a terra tem gigante sim, tem cidade cheia de muralhas sim, mas Deus liberou uma palavra sobre nós, e Deus já nos deu essa palavra no mundo espiritual, já nos pertence essa terra, Deus será conosco para desapossar os nossos inimigos. E diz aqui: se o Senhor se agradar de nós, então nos colocará nesta terra e nos dará a terra que mana leite e mel. Tão somente não sejais rebeldes contra o Senhor. Porém a glória do Senhor apareceu na tenda da congregação e disse Deus a Moisés: até quando me provocará este povo? Murmuração provoca a Deus. É como dizer: Deus, o Senhor não sabe o que faz. O Senhor é incompetente para resolver o meu problema. Misericórdia. Diz aqui. E Deus diz: até quando eles não crerão, apesar de todos os sinais que eu fiz no meio deles? Com peste ferirei e rejeitarei este povo. E farei de ti, Moisés, um povo maior e mais forte do que esse. Vou começar tudo de novo. A partir da sua vida. E disse Moisés ao Senhor: ah, Senhor, se o Senhor fizer isso, os egípcios vão dizer que o Senhor é fraco, que o Senhor não teve competência para levar o povo. Bom de argumento Moisés, né? E amigo de Deus, que ele tinha liberdade de falar com o pai numa boa, assim. E jogar, ó, as suas ideias. Meu pai, o Senhor não pode fazer isso não. Se o Senhor falar, os inimigos vão dizer: ah, Deus tirou eles daqui, mas não teve condição, não teve poder, não teve força para cumprir a promessa, para levá-los para a terra prometida. E ainda: e dirão os moradores dessa terra, os quais ouviram que tu, ó Senhor, estás no meio deste povo,

iniquidade dos pais sobre os filhos até a terceira e quarta geração. Perdoa, pois, a iniquidade deste povo, segundo a grandeza da tua misericórdia, e como também perdoaste este povo desde a terra do Egito até aqui. Diga assim: graças a Deus, Moisés era o intercessor. Quantas vezes, né, irmão, você vive a vida toda murmurando, e do seu lado tem uma mulher clamando: tem misericórdia, Senhor. Não ouça, Senhor, as murmurações desse homem. Tem misericórdia, Senhor. Não ouça. Meu Deus, tem misericórdia. Ou às vezes é o homem que tem que ficar assim: meu Deus, tem misericórdia, Senhor. Poupa-nos. Poupa a nossa casa, a nossa família. Não ouça as murmurações dessa mulher. Quantos males têm sido evitados porque tem alguém dentro da sua casa que está orando, clamando ao Senhor, se colocando na brecha, intercedendo para que Deus tenha misericórdia e não dê ouvidos à sua constante murmuração. E sabe o que Deus disse para Moisés? Conforme a tua palavra, perdoei ao povo. Mas Deus diz: porém, tão certamente como eu vivo, como a glória do Senhor encherá toda a terra, e que todos os homens que viram a minha glória e os meus sinais que fiz no Egito e no deserto, e me tentaram estas 10 vezes, diga misericórdia, 10 vezes eles se levantaram contra Deus murmurando. Via os sinais, via os prodígios, via os milagres. Na primeira dificuldade que tinha, murmurava. Parece que é atual essa palavra, né? Hã? Atual, né? Apertou um pouquinho, umas continhas que apareceu, né? Que não pagou, 15 dias atrasado, murmuração para cima. Mas administra mal o que ganha. Gasta mais do que ganha. Não precisa nem ser profeta para saber disso, né? As coisas não saiu do jeito que você quer, tome murmuração. Tudo vira motivo de murmuração. E sabe o que Deus diz? Todos os que saíram do Egito e viram os milagres que eu fiz no Egito, as maravilhas e sinais que eu fiz no Egito, os sinais que eu fiz no deserto até agora, e continuam murmurando, nenhum deles vai entrar na terra prometida, eles vão morrer todos no deserto. Agora os filhos deles que nasceram no deserto e que eles falaram que vão morrer no deserto, eu vou colocar todos lá em Canaã. Você sabe muito bem que de toda aquela população em torno de 3 milhões, só 2 homens dos que saíram do Egito entraram na terra prometida. Quem são? Josué e Caleb. Os demais, os milhares que entraram, foram os que nasceram nos 40 anos de deserto. Diga assim: deserto é do tamanho da minha boca. Quanto mais murmura, mais a prova aumenta. O cinto aperta mais. E tem gente que não sai da luta nunca, porque a vida toda é só murmurar. Deserto é do tamanho da sua boca. Pare de murmurar em nome de Jesus e comece a bendizer a Deus em todas as coisas. Comece dando glória a Deus em todas as coisas. Em tudo dai graça, porque isso é propósito de Deus. Isto é, às vezes não é o que Deus queria, tinha em mente para você, mas Ele permite a luta, é um propósito dEle, para que você cresça, é como disciplina. Disciplina do Senhor. Olha para você ver, o povo murmurou na beira do mar, quando saíram do Egito, que chegaram e diante deles estava o mar vermelho, eles murmuraram: vamos morrer tudo aqui, Deus trouxe a gente para morrer aqui, porque quando olharam para trás estava vindo o exército de Faraó. Deus faz uma maravilha, abre o mar, eles passam a terra a pés enxutos. Quando acaba de passar do outro lado, que o povo de Faraó, o exército de Faraó está atravessando, Deus manda Moisés tocar na água, ele toca na água, a água mata aquele povo todo. Aí Miriam começou o sapatinho.

sapatinho começou ali, e no tamborim. Aí pronto, caminharam. Caminhou um pouquinho, não tinha água. Quando faltou água, o que é que eles fizeram? O que é que fizeram? O que é que você faz? Murmura, né, irmão? Hein? Chegaram, encontraram a água amarga. Como é que Deus traz a gente aqui uma água amarga? E começaram tudo de novo. Aí Deus manda Moisés, pega aqueles ramos ali, pega ali, joga, bate na água. A água bateu na água, a água ficou nos trinques. 100% potável. Passado mais uns dias na caminhada, eles murmuraram porque faltou carne. Porque estava só caindo pão do céu, boca aberta, né? Só caindo, né? Maná. No início eles eram criativos, faziam tudo quanto é tipo de receita. Não é assim? Aí passa uns dias, e eu não aguento mais ver isso. Antes estivesse lá no Egito, que lá a gente comia alho, comia pepino, comia cebola. Hein, Edmir? Cebola, pepino e alho. O alho no tempero é bacana, mas cebola e pepino? Você sabe que o Manhoso fez até a música, eu não quero mais pepino, nem do grosso, nem do fino, eu sofro do intestino, Deus me livre de pepino. É uma música antiga do Manhoso. Eu era menina do tempo de Geraldo, de Edmir, esse povo, essa música, da nega, que se veia mais do que a pedra de Guaratinga, do Edson, desse povo, dessa época. Viu? É brincadeira? Pepino. Eu tenho encrenca com pepino, que eu comi pepino uma vez, e adoeci, pepino e pimentão. Cebola, não se fala mais nada, é boa, mas você sabe o bafo, quem vai namorar não pode comer cebola. Não é? E eles disseram, não, lá estava bom demais. Mentira. Lá era no cacete. Os inimigos cada dia forçando que eles tinham que fazer mais tijolos. Tinha que construir as pirâmides. Eram escravizados. Aí Deus diz assim, mas murmuraram de novo. E é engraçado que murmuração é contagiante. Um murmura, daqui a pouco todo mundo murmura. Toda a congregação começou a murmurar, não tem carne. E Deus fez um vento soprar, empurrou um bando, milhares de cordonizes, né? Empurrou milhares. E elas iam batendo no peito deles assim, na barraca deles, no quintal, para todo lado, ia caindo aonde a tenda estava armada. E aí tinha uns gulosos, né? E Deus disse assim, é para pegar só para um dia, é para depender de mim todo dia. Pega para comer hoje, amanhã, tenha fé para eu mandar de novo. Aí tinha, era para pegar só um pouco e alguns pegaram mais. O que que acontecia de noite? Deu bicho. Vamos lá. Novamente a água falta no deserto de Sim. O que é que eles fazem? Oh, gente, agora nós vamos levantar um culto e vamos louvar o Senhor. Vamos cantar umas canções porque Deus é fiel. Está faltando água, mas Ele já nos deu água uma vez. Ele vai nos dar de novo, eu não tenho dúvida. Nós não temos dúvida, Moisés. Então vamos louvar. Chama a Ionara. Porque nós vamos louvar. É isso que eles fazem? Eles, diga bem forte, eles murmuram. Eles murmuram. E murmuração rouba a bênção dos outros, hein? Não é só a sua não, também é dos outros. Porque Moisés ficou na carne pela primeira vez, ficou nervoso, disse, ah, eu não aguento mais vocês não. E eles começaram a dar água para beber. E Moisés disse, por que vocês contendem comigo? Por que vocês tentam a Deus? Tendo ali o povo sede de água, o povo murmurou contra Moisés e disse, por que nos fizeste subir do Egito para matar, nos matar de sede, e nós e aos nossos filhos e ao nosso gado? Por causa deles, Moisés acabou também depois não entrando na terra prometida. Deus o tomou antes de entrar, só deixou ele subir numa montanha e ver a terra. Nem Moisés pôde entrar, porque ele ficou nervoso, chateado, ficou na carne com aquele povo. Eles foram infelizes, malditos,
E além de fazerem mal a si mesmos, fizeram a Moisés. Por causa deles, Moisés perdeu a bênção de entrar na terra. Outra murmuração, quando Moisés subiu ao monte para orar, o cara vai para lá e ele fica de baixo olhando lá na cúpula do monte, lá em cima, era só raio, trovão para tudo quanto é lado, Moisés lá no meio, a nuvem da glória de Deus desceu, aquela maravilha toda, Deus está lá falando com Moisés, eles de lá falando assim, vamos fazer um Deus para nós, porque aquele Moisés, deu linha, nunca mais pisa aqui. Morreu, sumiu, desapareceu, escafedeu-se. Quando Moisés chega, agora eles tinham feito um bezerro de ouro e foram adorar o bezerro dizendo que aquilo era Deus. Às vezes a gente fica sem entender como é que uma pessoa está na igreja, foi batizado, ouve tantos anos a palavra de Deus e depois se desvia e vai para a idolatria, vai para espiritismo, vai para macumbaria, vai para essas coisas do ocultismo, né? Como é que o ser humano é tão podre, tão nada, né? Como diz a palavra, é menos que um pingo d'água que cai do balde. Só a graça de Deus na nossa vida. Só a graça de Deus. Porque a gente vê gente que num tempo anda com Deus para valer, faz coisas maravilhosas, e depois a gente vê fazer coisas que a gente brinca dizendo assim, até Deus duvida. Deus não duvida, porque Deus conhece exatamente o coração do homem. Deus conhece, nós é que duvidamos em ver, meu Deus, eu não acredito que fulano de tal está fazendo essas loucuras. É, murmurou. Esse pode. Vamos lá. E no deserto o povo murmurou de novo. E assim foi. O tempo todo murmurando. Não é? Deixa eu caminhar mais um pouquinho. Não devemos murmurar nem mesmo com razão. Tem vezes que a gente tem razão? Sim ou não? Mas nem assim a gente deve murmurar. Porque a murmuração não resolve os problemas. Simplesmente culpa alguém. E no caso de Israel, Moisés foi o culpado. Culparam Moisés. Murmurar resolve o problema? Mas coloca a culpa no outro. Porque a murmuração é sempre contra o Senhor. E não contra o homem Moisés. E Moisés diz para eles, a murmuração de vocês não é contra mim não, é contra Deus. Não devemos murmurar porque fomos chamados para bem dizer. Olha para quem está do seu lado e diga, você foi chamado é para bem dizer. Você foi chamado para louvar, você foi chamado para abençoar, você foi chamado para falar bem. Amém? A murmuração demonstra nossa falta de visão, pois ela é fruto da inveja. A murmuração manifesta nossa ingratidão diante de Deus e diante da igreja. A murmuração revela nossa falta de fé e de confiança em Deus. A murmuração causa prejuízo na obra de Deus. Eles, os hebreus, atrasaram a viagem de 40 para 40 anos. Estudiosos dizem que seria 40 dias. E foram 40 anos. Pare um pouquinho, por favor. Será que você não está entendendo hoje aqui a causa das suas guerras? De você não vencer os problemas? Quem sabe não será a murmuração, esse empecilho, o que está te impedindo de receber as bênçãos de Deus? Será que não é a murmuração que está cerrando os céus de Deus sobre a sua vida? Sem arrumar confusão para depois não virar uma murmuração em casa. Pergunta para seu cônjuge assim, mas como alguém que quer saber a verdade. Pergunta assim, eu murmuro? Pergunta aí para ver, vai. Pergunta para quem te conhece, está perto de você, eu murmuro? Hein? Eu murmuro? Você acha que eu sou murmurador, bem? Aí ele fala, bem feia, claro que é. Nem bem. Ô bem, é murmurador, bem?
Segundo a maioria dos historiadores, do Egito a Israel, a distância em linha reta é de mais ou menos 485 quilômetros. Se os israelitas andassem 12 quilômetros por dia, fariam 40 dias. Mas como eles andaram em círculo, ele esteve 3 vezes no Monte Sinai, seria então em 120 dias, ou 3 meses de viagem para chegar à terra prometida. E isto prova a desobediência, faz tardar a bênção. Murmuração atrasa a bênção. A Bíblia diz que é melhor morar lá em cima, olha para cima, do eirado da casa, do que com uma mulher rixosa e murmuradora. É por isso que tem muito homem que não tem pressa de chegar em casa, não tem alegria de vir para casa. É por isso que fica no boteco tomando umas e outras e batendo um papo com os amigos. E conhece às vezes uma colega de trabalho, uma colega de escola, alguém na cidade, fica mais fácil, né? Porque ela está toda carinhosa, né? Não murmura, só elogia. É verdade que o dia que ele trouxe ela para dentro de casa, ela também vai começar a murmurar, né? Porque esse engano, esse encanto passa no máximo em 2 anos. Você precisa tornar o ambiente da sua casa agradável. Onde a sua esposa tem alegria, está em casa com você. Seu marido tem alegria, tem a pressa de vir para casa. Seus filhos têm uma alegria de pisar dentro de casa. Você pode glorificar Jesus? Mais alto. Mais alto. Vamos lá. O murmurador não entra no céu. Apertou, né? Olha para quem está do seu lado e põe dedo de profeta aí e fala: murmurador não entra no céu não, hein? Abre teu olho. Ó, vira para o lado dele, põe a mão assim e fala assim: sai, murmuração. Coríntios capítulo 6, versículo 9 e 10 diz assim: não sabeis que os injustos não hão de herdar o reino de Deus? Não erreis, nem os devassos, nem os idólatras, nem os adúlteros, nem os efeminados. Para de requebrar, hein? Requebra. Efeminado. Nem sodomita, vem de sodomia. Aqui fala de homossexualismo e lesbianismo, abateu o olho. Nem ladrão, nem avarento, nem bêbado, nem maldizente. Maldizente é o que fica falando mal. Murmurador está nesse time. Nem roubadores herdarão o reino de Deus. Qual é a razão de se murmurar? Por que é que você murmura? Qual o motivo da sua murmuração? Veja alguma das nossas murmurações. Você pede um marido ou uma esposa e depois se queixa dele. Você não queria, infeliz? Eu acho que Deus é muito misericordioso, né? Senão ele vai dizer: ô, infeliz, você não queria essa coisa? Ai, meu Deus. Eu gosto de festa, ele gosta de ficar deitado na lá no sofá assistindo televisão. Ou ele gosta de festa e ela gosta de ficar intocada. Mas quando namorava, você não viu isso não, né, que absurdo? Você não viu não, né? O que te atraiu foi exatamente o fato dele ser diferente de você. O fato dela ser diferente de você. E agora você fica vendo como defeito. Né, Vera? Diga assim: para todo Sérgio tem uma Vera. Para toda Vera tem um Sérgio. É claro, para toda Simone tem um Ronildo. Para todo Ronildo tem uma Simone. É. Diametralmente opostos. Então saiba viver com as diferenças, aprenda a celebrar as diferenças. Vou dar uma dicasinha para as mulheres aqui. Eu já falei muitas vezes: mulher, de vez em quando tem que fazer uma viagem, largar o marido sozinho dentro de casa, cuidando dos meninos e da casa. Mas não diga que é por isso que você está indo. Você vai fazer: eu vou fazer uma viagem sem sentir minha falta. Larga de ser boba.
Você arranja umas consultas para fazer, uns exames, visitar a mãe, visitar um parente, mas de tempo em tempo larga ele sozinho em casa uns dias para você ver. Eu falo com a minha que ela não precisa viajar, que eu já sei a falta que faz. Murmurador lá no céu não entra não, não entra não, não entra não. Você murmura porque não tem uma casa. Deus te dá uma casa, aí você murmura porque a casa é pequena. Ou lugar longe do mercado, do centro, ou por causa do vizinho. Aí depois Deus te dá uma casa grande, aí você murmura porque é difícil de limpar. É brincadeira? Você pede um marido bonito, aí depois murmura porque ele é bonito. Porque as outras ficam olhando para ele, aí você fica bravo. Quando namora, você quer casar com uma que está toda durinha, toda apertadinha. Né? Igual o galo na goteira, tudo durinho, dando tiro. Né? Aí ela põe um saltão assim, que você sabe que salto dá uma levantada, né? Aí a mulher, meu Deus, é Jesus dos crentes. Tem misericórdia de mim, senão eu caio. Quando você namorava, você gostava que ela colocasse aquela sainha assim, só de um palminho, né? Pra você ficar encostando as pernas dela. Barriguinha de fora. Aí aquela casa, aí ela vai usar as mesmas roupinhas, né? Aí você reclama. Por que que não consertou isso antes, não corrigiu antes? Você tem exatamente aquilo que você queria. Né, magrela? Quem era, hein? Você pede um filho ou filha, e depois murmura porque te dá trabalho. Compra uma boneca. Não vai reclamar. Tá calor, você murmura. Tá frio, murmura. Tá chovendo, murmura. Não chove, murmura. O que provoca murmuração? Dinheiro é uma delas. E não é fácil lidar com dinheiro. Principalmente quando o dinheiro é pouco e os gastos são muitos. A pressão da sociedade consumista e apelo das propagandas visual, que cada dia está mais atraente, atrai mais atenção. Por exemplo, um celular. Aí, você gasta tudo que tinha, compra em 10 vezes, um ano pagando. 6 meses depois, apareceu um melhor, né? Aquele que você deu 1.000, 2.000, ele já vale a metade. Aí você vê os outros, aí você já endoida querendo comprar. Hein? O descontentamento provoca murmuração. Olha cada coisa. Você vai comprando roupa. Vai comprando sapato, vai comprando, vai comprando. Aí daqui a pouco o guarda-roupa fica pequeno, você já arruma uma confusão com o marido, querendo que ele te compre um outro armário, porque já não cabe naquele. Tem mulher aqui com 20 pares de sapato. Mas tem mulheres aqui com 50 pares de sapato. Roupa de mulher é mais complicado, porque a moda muda, né? Tem 4 estações no ano. Não é assim? Então vai mudando roupa de homem, não. Então, se a gente não aprender a ser contente, a ser grato com aquilo que a gente tem, a gente vai sofrer. Paulo diz que devemos estar contente tendo o que comer e vestir. A insatisfação é um grande perigo. O filho pródigo, por exemplo, o cara tinha tudo. Abandonou a casa por causa da insatisfação. Ele cobiçou o mundo. Há muitas pessoas que têm tudo, mas estão atrás de algo mais, buscando um sentido para a sua vida nas coisas e não em Deus. Você venceu o descontentamento. Você devia de tempo em tempo parar, olhar. Abre o guarda-roupa. E não é fácil desapegar, não. É só o LX que diz que é fácil, desapega, desapega. Mas não é fácil. É fácil. Todo
todos nós temos camisas, temos calças, temos blusas, temos roupas que a gente não usa, ó. Mas tem dificuldade de pegar e dar. Tem ou não tem? Sim ou não? Tem um irmão na igreja, que eu acho ele muito interessante, um cara que não tem problema com descontentamento. E eu sempre pego das minhas roupas e dou para ele. Se você der um par de sapato a ele, qualquer tamanho que você der, ele fala, serve. Falo, não, pô, vai ficar grande, que nada. Deixa meu pé nadar aqui dentro, me dá o sapato. Vai ficar curto, eu vou juntar os dedos, e se não couber, eu vou dar para outro. Aí eu acho legal assim, inúmeras vezes eu chego perto dele, ele está usando as camisas e calças que eu dou. E um dia desse Simone me apertando, Ronito, pelo amor de Deus, olha essas calças aqui, tem 3 anos que você não usa. Fui, é? Olha essas camisas. E eu fui passando. Era para ter tirado umas 4 calças e mais de 20 camisas. Eu consegui tirar 5. As outras eu não uso, e aquela dificuldade de desapegar. Ou sou eu que tenho essa luta? Hein? Não viver de acordo com o orçamento provoca murmuração. Devemos nos esforçar o máximo para não gastarmos mais do que ganhamos. Nunca comece um projeto antes de calcular seus custos. O mundo moderno tenta nos levar a comprar coisas de que não precisamos, com o dinheiro que não temos, para impressionar pessoas que não conhecemos. Mulherada, abre o olho, hein? Tem umas mulheres que chegam na casa da outra e ficam olhando tudo que o outro tem, mas no coração, ai que lindo, parabéns, mas no coração, oh, meu Deus, eu não tenho igual. E o pobre do marido já está, ele está vendo, ai Jesus, tem misericórdia, porque ela vai me mandar comprar. Pouco tempo eu soube de um homem aqui na cidade que estava gastando horrores para fazer uma casa, porque ele queria fazer uma casa melhor do que a casa que os amigos têm. É gente querendo impressionar os outros. Fique em pé. Eu quero parar por aqui. No próximo encontro a gente continua tratando desse tema. Vamos colocar isso diante de Deus. Porque se você ficar liberto da murmuração, se você levar isso a sério, se você tratar isso para valer, já tem resultado? Tratar isso para valer, o rio de Deus vai voltar a fluir na sua direção. Contentai-vos com o que tem. Não quer dizer que a gente não pode desejar ter mais coisas, não. Mas que a gente precisa ser grato por aquilo que a gente tem. Amém? Eu queria que você levantasse a voz e começasse a louvar ao Senhor. Vê se você consegue encontrar motivos para louvar o Senhor. O que é que você tem? Será que você tem algum motivo para louvar? Será que você tem algum motivo para agradecer? Hein? Pare de murmurar por causa do marido que você tem. Você não conhece o marido da outra? Pare de murmurar pela mulher que você tem, e achando que a do irmão fulano, que aquilo é que a mulher, você não conhece ela. Oh Jesus, ore ao Senhor, vem à frente para a gente orar. Venha colocar diante do Senhor, peça o Espírito Santo para revelar seu coração. Pare de ser influenciado pelos outros. Não aceite mais ser dominado pela propaganda, pela mídia, pela influência. Ser influenciado pelas pessoas. Aprenda a agradecer. Aprenda a louvar. Agradecer pelo que você tem. Agradecer inclusive pelo que você não tem. Seja grato pelo que você tem. Você pode lutar por aquilo que você não tem, você pode e deve, mas aprenda a ser grato por aquilo que você tem. Oh Jesus. Oh Jesus.

Diga comigo assim. Antes de eu te orientar, nós vamos orar renunciando à rejeição, à murmuração. Agora deixa eu te explicar uma coisa. Tudo aquilo na nossa vida que se torna uma prática de pecado, se estabelece ali um espírito maligno. No caso da murmuração, murmura uma vez ou outra, tal, é uma coisa. Mas quando a murmuração se torna uma prática, espírito maligno na área de murmuração passa a dominar a sua vida. Na área da mentira, às vezes a pessoa mente uma vez ou outra. Mas quando a mentira se torna algo comum, espírito maligno começa a dominar a sua vida na área da mentira. Você entendeu? Assim, em relação aos demais pecados. Como estamos tratando a murmuração, talvez você tenha que renunciar aos espíritos malignos, que o diabo ganhou o direito, a legalidade de dominar a sua vida. Então a murmuração passa a ser algo espiritual, influência de demônios, domínio de demônio na sua vida. Então eu vou conduzir uma oração de arrependimento e renúncia por causa da murmuração. E você pode repetir essa oração que eu vou te ajudar a fazê-la. Diga: Senhor Jesus, o Senhor falou comigo nessa noite sobre os males da murmuração. Me perdoa em nome de Jesus, Pai, por causa da murmuração. Porque quando eu murmuro, estou dizendo que o Senhor não sabe o que faz. Eu estou ferindo a tua santidade. Me perdoa em nome de Jesus. E eu descobri que o murmurador não entra no céu. Tem misericórdia de mim em nome de Jesus. E nesta hora, toda legalidade que eu dei para o diabo agir na minha vida e na minha família por causa da murmuração, ou qualquer outra área na minha vida em que dei legalidade para o diabo agir na minha vida, eu renuncio agora, em nome de Jesus, e declaro: o sangue de Jesus me purifica de todo pecado. Espírito de murmuração, fora da minha vida agora. Espírito de murmuração, fora da minha família, da minha casa, em nome de Jesus. Amém. Agora é preciso encher-se do Espírito Santo. Você, como é que vai ficar livre da murmuração? Todos os dias dá glórias a Deus, dá graças a Deus, diante de todas as lutas que você passar, de todos os problemas. É claro que amanhã, ou talvez hoje mesmo, aquelas áreas que você murmurava vão vir de novo, se os problemas não mudaram, as coisas não mudaram. Então vai vir o desejo de murmurar de novo. Você vai ter motivos para murmurar, e você vai ter que escolher não murmurar. Amém? Pai, eu abençoo o teu povo e declaro que começa um novo tempo. Murmuração no meio do teu povo, na casa do teu povo, na família do teu povo e na igreja, fora, em nome de Jesus. Espírito Santo, ensina teu povo. Lembra-lhes, Espírito Santo, todas as vezes que eles forem tentados a murmurar, que eles decidam dar glórias a Deus, bendizer, te exaltar, te glorificar, cantar louvores. Eu te abençoo e declaro que você fica livre deste mal, e declaro que você passa a exercitar a gratidão a partir de hoje, em nome de Jesus. Amém. E eu profetizo a você cheio do Espírito Santo de Deus. Aleluia.
Glória a Deus.

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1: Vinte e três horas e 47 minutos.
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0: 23h59.
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3: O texto que nós vamos meditar agora está no segundo livro das Crônicas, capítulo 12, verso 1 em diante. Nós vamos meditar. E sucedeu que quando ficou estabelecido o reino de Roboão, havendo o rei se tornado forte, ele deixou a lei do Senhor e com ele todo Israel. No versículo 3 diz que Sisaque, rei do Egito, subiu contra Jerusalém com 1.200 cavalos, 200 carros, com 1.200 carros e 60 mil cavaleiros. Era inumerável a gente que vinha com ele do Egito. Eram líbios, suquitas e etíopes. E tomou as cidades fortificadas de Judá e chegou até Jerusalém. Então Semaias, o profeta, foi ter com Roboão e com os príncipes de Judá que tinham ajuntado em Jerusalém por causa de Sisaque, e disse: assim diz o Senhor: vós me deixastes a mim, pelo que eu também vos deixei na mão de Sisaque. Então se humilharam os príncipes de Israel e o rei, e disseram: o Senhor é justo. Quando, pois, o Senhor viu que se humilhavam, veio a palavra do Senhor a Semaias, dizendo: humilharam-se, não os destruirei, mas dar-lhes-ei algum socorro. E o meu furor não será derramado sobre Jerusalém por mão de Sisaque. Todavia eles lhe serão servos, para que conheçam a diferença entre minha servidão e a servidão dos reinos da terra. Subiu, pois, Sisaque, rei do Egito, contra Jerusalém, e levou os tesouros da casa do Senhor e os tesouros da casa do rei. Levou tudo, levou até os escudos de ouro que Salomão fizera. E o rei Roboão fez em lugar deles escudo de bronze, e os entregou na mão dos capitães da guarda, que guardavam a porta da casa do rei. E todas as vezes que o rei entrava na casa do Senhor, vinham os da guarda e os levavam. Depois tornavam a pô-los na câmara. A minha oração nessa noite é que o Espírito Santo, o Espírito de Deus, aquele que revela todas as coisas, que nos ensina tudo, que ele possa falar ao seu coração nessa noite, que você possa aprender alguma coisa com Deus nessa noite. Esse texto, ele traz muitas lições para nós. Uma história muito interessante. Deus resolveu colocar essa história na Bíblia, nas Sagradas Escrituras, fazendo parte da palavra de Deus. Deus resolveu colocar. E por que será? Porque nós temos algo que aprender com isso aqui. A palavra diz que Roboão, ele quando assume o reino, diz o texto aqui, primeiro ele se confirma como rei, e ele, a segunda coisa que ele faz é abandonar a Deus. Que coisa, né? Como entender? Vai entender. De quem ele era filho? De Salomão. De quem ele era neto? De Davi. E este homem que teve com quem aprender, que teve nada mais, nada menos do que Davi como seu avô, Salomão como seu pai, um homem que tinha uma extrema sabedoria, ele recebe uma grande oportunidade de aprender com os acertos e com os erros de Davi, o maior rei de Israel, o homem segundo o coração de Deus, e de Salomão, o homem qual recebe uma sabedoria extraordinária. Então, Roboão, ele teve uma grande oportunidade, interessante, e mesmo assim, ele diz aqui, despreza a Deus. Quantas oportunidades também Deus tem nos dado. Oportunidade dessa noite estar aqui, de ouvir os testemunhos, de ouvir o que Deus faz, está fazendo, de ver uma família sendo grata a Deus, apresentando a sua filhinha, foi tudo bem, boa recuperação. Quantas chances Deus está nos dando aqui de cultuarmos a Ele, e mesmo assim você vai escolher abandoná-lo? Quando Roboão se torna rei, Deus o faz rei, Deus dá essa grande oportunidade para ele. Não era prefeito, governador, presidente, ele era rei. A palavra diz que ele deixa a lei do Senhor. Então eu vejo aqui que às vezes tem bênçãos que nós recebemos, que não são as bênçãos que vão nos afastar de Deus, mas a nossa índole, o nosso coração, o nosso ser, a nossa essência. Tem pessoas que estão orando para casar. Apressa-te, Senhor, não é? Tem pessoas que estão jejuando, querendo casar, orando, orando, orando. Depois que casar, param de orar. Quantos que antes de casarem eram uma bênção e depois de casar

pior do que ele se afastar de Deus, o texto diz, e com ele todo Israel. Eu fiquei olhando esse texto, esse primeiro versículo aqui, pensando, pode alguma coisa ser pior do que uma pessoa se afastar de Deus? E eu viver no próprio texto aqui que pode a pessoa se afastar de Deus e puxar a outros. A síndrome de Roboão faz com que a pessoa, além dela, quantos estão me ouvindo aí? Além dela ir para o buraco, ela leva outros também. Além dela se esfriar na fé, ela esfria outro também. Além dela trazer problema, ela faz com que a vida de outro também se torne assim. E com ele, todo Israel, toda uma nação, por causa de um homem. Vamos acordar nessa noite, povo de Deus. Vamos despertar nessa noite, porque às vezes você está dizendo, esta casa, esses meninos, esses filhos, não é? E às vezes eles são assim por sua causa. A síndrome de Roboão. Com ele todo Israel, nossa família, os que estão à nossa volta, podem ser totalmente influenciados por a nossa atitude, pelas nossas escolhas. Não se engane, povo de Deus. Não se engane, gente. Pode ser que hoje, eu sei o que eu estou falando, pode ser que hoje você tire de letra, você diz assim, isso não está na minha vida, isso eu tiro de letra. Meu marido é um problema, desviado, nunca foi crente, mas eu sei conviver com isso muito bem. Não se engane, não foi da noite para o dia que Israel seguiu Roboão. Não se engane, as coisas não são dessa forma. Satanás é um ser que não vive debaixo do tempo. Ele não tem pressa. Ele está sobre o tempo. Ele não tem pressa. É uma semana, é um mês, 6 meses, 1 ano. Ele não tem pressa. Ele não tem pressa. Ele vai armando ali o terreno. Ele vai preparando ali o bote. Ele vai vencer no cansaço. Essa é uma das armas de Satanás, vencer o ser humano no cansaço. Então a palavra que eu trago da parte de Deus nessa noite para a tua vida é: alerta, cuidado, acende aí a luzinha laranja, né? Alerta, cuidado, não é porque as águas estão calmas que não haja crocodilos, que não hajam armadilhas, que não hajam serpentes. Cuidado com as suas escolhas. Seus filhos estão de olho. Seus filhos estão te observando. Ah, na igreja da aleluia, aqui dentro é palavrão. Seus filhos estão vendo o seu comportamento. Ah, na igreja dá uma de santinho. E aqui, passando calote. As atitudes de Roboão trouxeram toda uma nação com ele. E as suas atitudes têm influenciado? Para quê? Para o bem ou para o mal? As suas atitudes afastam ou aproximam as pessoas de Deus? A sua postura, as pessoas veem o que em você? A Bíblia diz que quando ele se afasta de Deus e com ele toda uma nação, Deus levanta o profeta. Deus sempre agiu dessa forma. Deus sempre usa alguém para nos falar, para nos dizer, olha, sua casa, cuidado, põe a tua casa em ordem. E eu tenho falado isso. Deus não demora em tratar, não, gente. Deus não demora. Ele primeiro envia o profeta. Ele primeiro levanta uma situação. Ele vai falar conosco através de tudo que você imaginar. Deus vai falar com você através do noticiário. Deus vai falar com você através da criança, através de um filho seu, através de uma circunstância, de uma situação. O problema não é Deus falar, ele sempre está falando. Deus fala através de uma canção. Semana passada, semana retrasada, eu mudei um sermão com base numa canção. Deus falou comigo.

0: Deus fala com você através de uma conversa. E a palavra aqui diz que Semaias se apresentou a Roboão e diz: assim diz o Senhor, vocês me abandonaram, por isso eu agora os abandono. E dura coisa é o abandono de Deus. Deus não abandona ninguém. Que contradição é essa, pastor? Ele está dizendo aí que abandonou? Não. Ele está dizendo: vocês me abandonaram. O povo abandonou, Israel abandonou. Por isso que vocês estão nessa situação. Se vocês me abandonaram, eu abandonei vocês. Como que nós abandonamos a Deus? Como é que começa? Quando você diz assim: eu não vou mais para a igreja. Não começa assim, não começa assim. Não começa. A pessoa não começa com o semblante, sabe, completamente transformado, que é assim, perceptível. Presta atenção nisso aqui. As pessoas não começam falando palavras tão fortes, tão malignas, que é fácil identificar que ela está possessa. Não começa assim, começa aos poucos. Não se abandona a Deus sem do nada. Não, é começando aos poucos, ó. Outro dia eu coloquei isso: sintomas do desviado. Vai, ó, se afastando literalmente. Você vai se afastando. Vai chegando agora atrasado aos cultos, vai vindo menos, vai orando menos, vai jejuando menos, vai pecando mais. Porque quanto mais se afasta de Deus, mais você peca. Quanto mais você se aproxima, mais você se santifica. Aí se afasta, peca. Se aproxima, se santifica. Aí vai chegando mais para trás, vai chegando no culto mais atrasado, vai sentando mais, cada vez mais para trás, cada vez prestando atenção menos, cada vez achando mais falha, cada vez achando o culto mais chato, cada vez dizendo essa igreja, cada vez fazendo comentários, cada vez murmurando. É assim, até que, como o coração, até uma pessoa que dá um infarto fulminante, sempre há um sinal. E aí eu quero perguntar para você nessa noite: como está a sua vida? Como a síndrome de Roboão? Quando ele recebe a palavra do profeta, nasceu num berço onde seu pai o ensinava os caminhos do Senhor, embora depois Salomão também se desvia por causa da mulherada, da gandaia. Mas Roboão tinha um temor do Senhor. E a palavra diz que ele se humilha. Ele, e diz aqui, e todos que estavam ali, os principais. E aí o Senhor manda o profeta dizer a eles: vocês se humilharam, eu lhes darei socorro em breve. Quando nós nos humilhamos diante de Deus, os filhos podem estar pecando, ó, pode estar uma desordem na tua casa, coisas que estão acontecendo na sua casa que você nem sabe, mas quando você se humilha diante do Senhor, Ele sempre vai responder a sua ação. Ele vai reagir a essa ação. Pedro sabia muito bem, quando ele escreve na primeira carta, capítulo 5, versículo 4, ele diz: humilhai-vos debaixo das potentes mãos de Deus, para que o tempo dele, a seu tempo, ele vos exalte. Pedro sabia, porque ele tinha pisado na bola com Jesus. Ele negou Jesus 3 vezes, e ele se humilha. Ele diz: Senhor, tu sabes que eu te amo. E o Senhor, além de perdoá-lo, confiou a ele uma tarefa muito importante, dele ser o líder da igreja. Quando nos humilhamos diante de Deus, Ele traz uma reação maravilhosa para a nossa vida. Quantos estão me entendendo? Vamos nos humilhar. Curve a sua cabeça nesta hora. Só você sabe do que você precisa se humilhar nesta hora. Quem sabe é uma resistência, quem sabe é orgulho. Também, se você achar que não precisa, não tem problema, não. É você, é responsabilidade tua. A minha tarefa aqui é pregar, mostrar e orar por você. Aqui estão todas essas pessoas, Senhor. Cada um de nós sabemos. Nós sabemos o que precisamos. Temos pecado, temos insistido no erro. Quem sabe até mesmo como Roboão, temos nos afastado de Ti. Temos sido ignorantes, temos nos afastado da Tua palavra. Mas nessa noite nós queremos reconhecer. Nós nos curvamos diante da Tua santidade, do Teu poder, da Tua soberania. Nos perdoa. Perdoa-nos. Lava-nos com Teu sangue, Senhor. Purifica-nos nessa noite. Em o nome de Jesus, que assim seja. Amém. Há uma coisa muito séria aqui, gente. Essa é uma palavra que até disse para os líderes da célula. Eu dei um sermão para eles hoje de manhã. Porque essa palavra ela é mais confrontadora. Ela precisava ser aqui hoje à noite. Até porque Deus sabe com quem Ele tem que tratar. Olha, Deus perdoa. E Ele perdoa mesmo. A palavra diz que Ele lança no mar do esquecimento. É uma figura de linguagem, dizendo que Deus não se lembra mais dos erros. E louvado seja Deus por isso. Aquelas coisas do passado, aquelas bobagens, aquelas aberrações, ficaram tudo lá para trás. A tarefa do diabo é nos lembrar e nos acusar. Mas quando nós lembramos que o Senhor já perdoou, você é livre. Ah, então, pastor, quer dizer que eu peco, me arrependo, me humilho, peço perdão, Deus me perdoa, não se lembra mais e... É isso mesmo. Opa! Só que tem um negocinho só aí. Só uma cláusulazinha no contrato. Só uma cláusulazinha. É igual o comercial das Casas Bahia. É tão rápido. Pá, pá, pá, pá, pá. E apresenta aquelas letrinhas assim em um segundo. Que nem se você der uma pausa, você consegue ler. A consequência do pecado. É essa consequência do pecado que muita gente passa despercebido. Mete um par de chifre na mulher, bota um boné de boi no marido, que o coitado, para chegar em casa, tem que abaixar a cabeça. Abusa do filho sexualmente, assassina. É isso o mundo que a gente está vendo aí. Sabe que tem AIDS e infecta a outros. As notícias mais atuais, né? Parece coisa assim de filme de terror. São as notícias atuais, são essas. Só que as pessoas, elas estão esquecendo de que há consequência do pecado. Eu citei aqui casos horrendos, horripilantes, né? Horripilantes. Mas eu quero te dizer que para Deus, um pecado de um estupro de uma criança para uma mentira é a mesma coisa. O pecado é pecado. É pecado. É por isso que é mais fácil um assassino, como aquele ladrão da cruz, entrar no céu do que um certinho. Por quê? Porque o certinho já sabe, pensa que é certinho. Eu não roubo, não fui hoje na igreja porque trabalhei, estou cansado, mas também não roubei ninguém, não matei ninguém. Estou aqui assistindo o meu Faustão, né? Estou aqui assistindo o meu Gugu. Eu sei que o Gugu está na geladeira, tá? Estou também tão ultrapassado assim não, tá? Eu estou assistindo aqui o meu filme. E aquele que está lá na delegacia agora, tomando porrada, urinando sangue, engolindo dente, perdendo a unha sem anestesia, tendo rato entrando pelo ânus sem anestesia, todas essas coisas acontecem. Eles estão lá dizendo: Senhor, misericórdia. E os certinhos estão aí, à beira da praia, tomando água de coco. Domingo eu levo o meu dízimo. As consequências do pecado. Para esse, como ladrão na cruz, que olhou e disse: Senhor, quando entrares no teu reino, lembra-te de mim. Jesus disse: hoje mesmo você vai estar comigo no paraíso. Mas os certinhos que estavam olhando para Jesus ali, cheio de ódio, dizendo: se tu és realmente o Filho de Deus, desce daí, que eu quero ver. desses Jesus falou: Pai, perdoa-lhes, porque eles não sabem o que estão fazendo. Então, meus irmãos, eu quero te dizer que a palavra diz que tudo que o homem plantar, isso colherá. Você que plantou hoje na casa de Deus aqui, ó, sua oferta, você vai colher. Você que está plantando o seu tempo, ó, hoje, à noite, domingo, você podia estar lá no seu sofá, na sua rede, você podia estar agora em qualquer lugar, você está aqui na igreja, sentado nessa poltrona, ouvindo alguém talvez que você nunca viu, falando coisa séria, que talvez você não esteja nem gostando, mas isso vai ter uma colheita na sua vida. Tudo que o homem plantar, isso também colherá. Então, assim como o Roboão plantou em se afastar de Deus, ele também teve que colher. Sisaque, rei do Egito, se levanta, vem contra ele, desmoraliza ele, e isso Deus permitindo, porque às vezes Deus permite que nós sejamos desmoralizados. Às vezes Deus permite que nós passemos por essa situação. A palavra diz que Sansão era juiz sobre Israel, tinha uma força excomunal. Só que um dia ele brincou com Deus, se envolve com Dalila, se envolve com uma mulher diabólica, cheia de demônios, assim como muitos hoje estão brincando também com Deus, brincando de pecar, se envolvendo em coisas escusas. E até que um dia os inimigos pegaram Sansão. Não foi na primeira vez ele tirou de letra. Dalila disse: conta-me teu segredo, Sansão. Sansão disse: idiota, imbecil, besta, besta quadrada, engana-se ao pensar que me engana. Só que, como eu falei, Satanás não para aí, ele vai insistindo. E o interessante é que Sansão sabia e mesmo assim caiu. Quem é que não sabe que o cigarro é uma desgraça? Tem algum idiota que não sabe? Fala a verdade. Tem alguém que põe o cigarro na boca e não sabe que ali tem mais de 100 venenos? Quem é que não sabe que o crack mata? É uma desgraça. Quem é que não sabe? Quem é que não sabe que a cerveja é prejudicial? Quem é que não sabe que mexer com mulher dos outros é problema? Quem é que não sabe? Fala para mim, quem é que não sabe? Sabe. E mesmo assim, porque muitos já estão no inferno, e hoje alguns estão indo, e amanhã vão continuar indo, até o fim vai ser assim. Por quê? Me conta aí por quê. A palavra está dizendo aqui o porquê. Consequência do pecado. Tanta gente agora, aqui nessa cidade, estão no lamaçal por escolhas, e você tem a oportunidade de ouvir uma palavra de alerta como essa. Faça a diferença essa semana. Não jogue no lixo uma palavra como essa, não. Coloque na sua vida em prática e você vai ver a diferença. A palavra diz que a consequência foi essa: roubaram a casa do rei e roubaram o templo. Para quem nessa noite está aqui, eu estou vendo daqui do altar, a gente percebe tudo. Para vocês que estão guardando essa palavra, aceitando o alerta de Deus para você, para os seus filhos, que às vezes a gente pensa que essas coisas só acontecem só na televisão, só em São Paulo, só na Record, só no Datena. E essas coisas estão acontecendo aqui, ó, debaixo do nosso nariz. Crianças estão sendo abusadas. E se alguém tivesse coragem de levantar a mão aqui, vocês iam ficar assustados. Homossexualismo debaixo do nariz. Coisas dentro da sua casa podre, que você, só quando você ouvir é que você vai acordar, né? Porque, como eu falei aqui no início, Deus está falando com você e você não desperta. Até ser roubado, até ser saqueado. Quantas vezes Deus já alertou-nos aqui? Quantas vezes eu, uma palavra como essa, eu já preguei? Parece até que eu estou pregando a mesma coisa. Para mim, às vezes, eu repito muita coisa. Mas é que Deus está falando, Deus já falou aqui várias vezes uma palavra como essa. E pais não acordaram, e as histórias se repetem. E maridos não acordaram, até ouvir da boca da esposa: eu não te amo mais. As coisas estão acontecendo debaixo do nosso nariz. Roboão, as coisas estão acontecendo, Roboão, debaixo do seu nariz, meu filho. A síndrome de Roboão. E nós estamos cedo, parecemos patetas. estamos cegos. A menina, comportamento diferente de você, pai. Você está tão, né, disperso. Você está tão disperso. Você não tem tempo, né? A síndrome de Roboão. Levaram as coisas mais sagradas. Toda vez que eu prego uma palavra como essa, eu digo, eu preferiria pregar dizendo, olha, coisas boas vão acontecer, Deus vai fazer isso, Deus. Mas isso aqui é a palavra de Deus, gente. Levaram as coisas mais sagradas, levaram as coisas mais preciosas. Quando o inimigo chega, ele faz isso, ele leva a tua saúde, ele leva a alegria, ele leva o amor. A Bíblia diz que o amor jamais acaba, mas o amor esfria. O inimigo esfria o amor. E aí você está sem saber o que, que é isso. Eu não consigo mais sentir. O que, que é isso? Se Isaac entrou, meu filho. Se Isaac entrou, por quê? Porque você cochilou. Olha para frente. Entendeu? Está entendendo? Se Isaac entra até na igreja. Se Isaac está atuando aqui agora. Ele rouba. Está aqui na palavra, gente. Ele está roubando alguns aqui nessa noite. O texto, eu sei que para alguns aqui que talvez nunca ouviu um sermão, nunca entrou na igreja, talvez para você esteja difícil você entender, mas é claro aqui, diz aqui o texto que o inimigo do povo de Deus entrou no templo e roubou, entrou na casa do rei e roubou, está claro isso aqui. E esse inimigo aqui do povo de Deus representa Satanás. Ele entra para roubar, ele entra para saquear, ele vem para destruir. Se você não tomar cuidado, se você não está alerta, isso é uma palavra de alerta. Pastor, qual é a saída? O que é que o Senhor me diz aí, diante de tudo isso? Qual é a minha resposta para isso? A palavra também responde. Eu sei que eu estou falando para pessoas aqui que já foram saqueadas. E eu não estou dando chute, não. Eu estou falando aqui com convicção. Pessoas que já foram saqueadas, já foram roubadas, você já teve a consequência. Você não tem mais aquela alegria que você tinha. Se Isaac roubou, a síndrome de Roboão te pegou. Quando ele foi roubado, diz o texto que as coisas mais preciosas, que eram os escudos de ouro que Salomão havia feito, 300 escudos. O historiador Flávio José fala que foram 300 escudos. 300 escudos de ouro pesando a média mais ou menos de 30 quilos cada. Eu não sei nem calcular isso, porque hoje eu não sei um grama de ouro quanto está custando. Eu imagino aí, vamos colocar aí uns 120 reais, né? A última vez que eu soube era esse valor. Um grama de ouro, 120 reais. Você multiplica por 30 quilos. Um escudo. Quanto custou? Você imagina Roboão com uma nação que Deus guardava. Ele reúne os capitães da guarda, os homens mais corajosos de uma nação que com 300 foi contra mais de 130 mil. Uma nação que já enfrentou exércitos 5, 10 vezes maior. Agora Roboão diz assim, ó, vamos fazer o seguinte, roubaram os nossos escudos, vamos fazer outros escudos, só que não temos mais o ouro, levaram o nosso ouro, vamos fazer agora escudo de bronze. Imagine, o exército de Israel, aqueles homens que seguravam o escudo, que no centro tinha a estrela de Davi, que até hoje está lá na bandeira de Israel. Agora tinham que embanhar, diz aqui o texto, escudos de cobre. Que coisa, hein? Escudos de bronze no lugar de escudos de ouro. Pastor, o que é isso? O que eu tenho a ver com isso tudo? Há casais que se Isaac roubou seu escudo de ouro e você está vivendo de escudo de bronze. Há pessoas que estão indo para a igreja hoje com sorriso de bronze. Não tem mais sorriso de ouro. Como assim? Sorriso de ouro. Ouro fala de coisa genuína, verdadeira, original. E eu não quero nem entrar aqui em pirataria, em CD pirata, nem entrar nisso, em marca pirata, nem entrar nisso aqui, hein? gente usando o crocodilozinho, não é? Que custa 350 conto. Oh, glória a Deus, aleluia. Comprei uma bênção. Crocodilozinho pirata. Só faltou colocar o crocodilozinho com o tapa-olho, né? Não vou entrar nem nesse assunto aqui. Eu quero falar sobre sentimentos. Eu quero falar sobre substituição. Eu quero falar que está uma pouca vergonha hoje ser crente. Não tem quase diferença nenhuma daqui de dentro com lá fora. O nosso meio, precisamos tomar vergonha na cara. Está se trocando de marido como se troca de camisa. Antigamente o divórcio nem se atrevia a passar na frente da igreja. Passou-se o tempo, ele parou na frente da igreja, tomou coragem, entrou, tomou coragem com o tempo, sentou no último banco, passou o tempo, ele com cara de pau veio para o meio da igreja, depois ele passou a sentar nas primeiras fileiras, depois ele veio aqui, ó, e começou a se envolver, e hoje o divórcio está nos púlpitos, e as pessoas estão pregando a bênção na família com o escudo de bronze. O problema não é ser divorciado, o problema não é ser roubado o escudo de ouro, o problema é colocar escudo de bronze no lugar. O maior problema não foi ser roubado, foi colocar escudo de bronze no lugar. O que quer dizer isso? A substituição barata. A substituição barata. Quantas pessoas já vieram a mim? Eu vou me divorciar mesmo, reverendo. Aí eu digo, você está disposto a viver sozinho pro resto da vida? Ah, eu não, aí não, né? Ah, não, cara de pau. Cínico, sem vergonha. Então procura outra igreja para se casar, porque por aí afora você vai encontrar isso fácil. Porque o que não falta são robôs que colocam escudo de bronze em tudo. O filho é gay, fala grosso, rapaz, né? A menina já com traços homossexuais. O problema não é ter um filho homossexual. Se Isaac já entrou mesmo, fazer o quê? O problema é colocar o escudo de bronze no lugar. Sabe, a mascaração. Vem cá, meu filho. Vem cá, minha filha. O que está acontecendo? Eu vou agora acompanhar você. Já errei até aqui, né? Você aí mudando e eu não estou percebendo até se Isaac entrar. Mas eu não vou usar escudo de bronze, não. Eu não vou mascarar. Eu não vou mascarar. Eu não vou mascarar. Eu não vou usar o escudo de bronze. Nós não somos melhor do que ninguém, não, gente. Nós não somos melhores do que ninguém, não. Nem devemos nos achar, mas nós devemos procurar a ser para nós e para Deus. Porque os roboões, eles, eu não sei se foi preguiça, eu não sei se foi medo, eu não sei se conveniência de Roboão. O fato é que a elite do exército de Israel, os capitães da guarda, aqueles que embanhavam os escudos, estavam morrendo de vontade de ir atrás e tomar de volta, porque eles eram valentes, porque eles eram guerreiros, porque eles eram corajosos, mas o rei era covarde. Meu irmão, se na tua casa você for a única, você for o único valente, o resto tudo é um roboão, você tem que fazer tua parte e parar de ficar esperando esse roboão que fica colocando escudo de bronze e não vai para lugar nenhum. Faça a tua parte, Deus vai te honrar. Como honrou a Jó, nós estamos entendendo. Na hora que Jó mais precisou, a mulher disse: abandona o teu Deus, amaldiçoa ele e morra, Jó. Na hora que ele mais precisou da mulher, na hora do bem bom, do luxo, ela estava ali do lado dele. Mas na hora que ele precisa da dor, da enfermidade, cadê? Ele sofreu tudo ali, ó, sozinho. Perdeu os 10 filhos, abandonado pela mulher. Deus restaura tudo, traz de volta, e o homem se torna 2 vezes mais rico do que já era. Se ele já era o mais poderoso, agora ele era o cara. Fala sério, no lugar de Jó, o que é que você fazia? Dava uma banana para ela ou dava logo uma penca? Deus conhece o nosso coração. Fala aí. É por isso que a história de Jó está aqui registrada. Porque nem só de roboões a gente vive. Tá entendendo? O cara, enquanto era o bambambam, a mulher tá ali, né? Enquanto tinha salão de beleza, estica daqui, né? Unha dali. Enquanto tinha o lift, né? Ela, opa! Enquanto tinha a BMW, a Mercedes, quando o cara ficou lascado, abandona o teu Deus e morra. Como falas uma louca mulher, assim falas tu. Receber o bem de Deus e o mal você não quer, né? E olha que quem está aqui padecendo na pele sou eu. Pelo menos você não está leprosa, infeliz. Quando ele recebe tudo de volta, ele teve toda a oportunidade. A bola foi botada no pé dele para substituição. O que é que ele faz? Perdoa. Por quê? Porque Deus conhece o coração de Jó. Está entendendo, gente? O evangelho que nós estamos vivendo, o evangelho da aliança, a aliança de papel, né? Que nós estamos vivendo, que qualquer aguinha molha. De gente que não tem vergonha na cara, né? De gente que está carregando a Bíblia na mão para vir para a igreja, mas amanhã não vai aguentar passar por um rabo de saia que torce o pescoço. Escudos de bronze. Todo mundo tem direito de ter problemas, problemas, conflitos dentro de casa. O problema não é ter o escudo de ouro roubado. O problema é você colocar o de bronze no lugar. Que nessa noite nós não venhamos fazer como Roboão, viver de aparência. Só vitória, só bênção. Como é que tá? Tá tudo bem. Tá nada. Tá nada. Roubaram o teu escudo de ouro, vai atrás, corre atrás, faz como Abraão, foi atrás, pegou os 318 e correu atrás, e tomou de volta. Mas não vai sozinho não, senão você toma porrada. Pega uma galera boa aí, entendeu? Não, você não está entendendo. Pega uma galera aí forte, você está entendendo? Não, você não está entendendo. Pega uma galera boa de joelho, entendeu agora? Pega uma galera boa aí de oração, uma galera boa de jejum, uma galera crente, crente, você sabe que vai orar por você mesmo, e vai atrás desse tesouro. Vai atrás, porque foi Deus que te deu esse tesouro. Quero orar com você agora.
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3: Meia-noite e 45 minutos.
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5: 1 hora e 4 minutos.
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1: 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Vamos adorar? Glória!

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1: 2 horas e 14 minutos.
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0: 2:38.
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1: 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Todo aquele sofrimento foi em meu favor, ó Pai. Eu te adoro, Jesus.

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0: 3:29.
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2: Aleluia. Diga: bendito seja o nome do Senhor em qualquer situação. Aplauda ao Senhor, meu amado irmão. Aleluia.

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Você veio exaltar o nome do Senhor? Então dê a Ele um grito de júbilo e um brado de vitória. Glória ao teu nome, Senhor. Aleluia. Glória e majestade estão diante dEle.

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1: 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Ensina-me os teus caminhos, ó Deus.

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8: 4 horas e 33 minutos.

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2: 5:03.
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1: Glória a Deus, a paz do Senhor, povo de Deus, bom dia, povo querido, povo abençoado. Mais um dia, mais uma semana, mais uma manhã em que a graça e a misericórdia de Deus nos alcança. Manhã de segunda-feira, dia 8 de junho, 5h22 da manhã, eu quero declarar sobre a tua vida um dia de bênção, um dia de vitória, um dia de realizações. Declarar sobre a tua vida que este dia você viverá o cuidado de Deus sobre a tua vida, a mão de Deus sobre a tua vida. Creia que Deus, Ele está contigo desde o romper da manhã. Ele é o teu amigo, Ele é o teu ajudador. Se você está de pé porque a graça dEle te alcançou mais um dia, a misericórdia dEle te alcançou mais um dia, você que está indo agora para o trabalho, você que levantou agora nesse frio, que frio abençoado que está fazendo na nossa cidade de Eunápolis, hein? Glória a Deus por isso também. Eu quero orar com você neste momento, declarar sobre a tua vida que esse dia será um dia de alegria, de renovo, um dia de livramento, um dia de cuidado de Deus sobre a tua vida, tua casa, tua família. Quantas pessoas que já foram dormir preocupadas, acordaram agora pela manhã preocupadas, mas tem coisas que só Deus faz. E Deus vai fazer por você aquilo que você não pode fazer. Ele é o Deus das causas impossíveis. Vamos orar nesta manhã? Querido Deus e eterno Pai, Pai do nosso Senhor e Salvador Jesus Cristo, Pai, nesta manhã de oração, eu quero apresentar a Ti a vida dos Teus filhos, Senhor. Ó Deus, a casa, a família de cada um deles. Declarar sobre eles, ó Pai, a Tua bênção, a Tua mão estendida, o Teu milagre, o Teu socorro. Pois a Tua palavra nos diz que Tu és o nosso refúgio, a nossa fortaleza e o nosso socorro bem presente na hora da angústia. Quantos filhos, ó Pai, que estão necessitados de um socorro, quantos filhos que estão necessitados de um milagre. Ó Deus, alcança cada um dos Teus filhos nesta manhã de segunda-feira, estende sobre eles a Tua mão poderosa. Ó Deus, a Tua mão que cura, a Tua mão que guarda, a Tua mão que protege, a Tua mão que livra, a Tua mão, Senhor, que abençoa. Deus, traz sobre eles, Senhor, o milagre, a provisão, Senhor. Deus, traz sobre eles, Senhor, o Teu livramento. livramento, renova cada vida, Senhor, renova a alegria dos teus filhos, renova em cada coração a paz, o ânimo, fortalece os teus filhos, visita agora a saúde deles. Ó Deus, aqueles que estão enfermos, ó Pai, repreende esta enfermidade, traz sobre os teus filhos a cura, traz sobre os teus filhos, Senhor, o milagre, traz sobre os teus filhos, Senhor, a provisão, ó Pai. Ó Deus, envia sobre eles agora, ó Deus, o milagre que eles precisam, que eles têm pedido a Ti, surpreende os teus filhos com as tuas bênçãos, Senhor, em teu nome, ó Deus, nós oramos agora e apresentamos nesta manhã cada vida, cada família, cada lar, ó Pai. Traga a tua bênção, pois os teus filhos serão mais do que abençoados, mais do que prósperos e mais do que felizes, em nome de Jesus, em nome de Jesus. Toma posse aí da tua bênção, toma posse aí do teu milagre, já pode ir glorificando a Deus nesta manhã, já começa esse dia, essa semana agradecendo, louvando, dizendo que Deus é bom, que Deus é santo, que Deus é fiel, que Deus é poderoso, porque você está de pé e isso é motivo para agradecer a Deus. Fica ligado aí, porque Deus vai falar com você através dos louvores, das orações, da palavra. Daqui a pouquinho tem uma palavra poderosa de Deus para o teu coração. Até porque você está ouvindo agora o programa Amigo de Oração, porque aqui nós vamos orar juntos, sentir a presença de Deus juntos, ouvir a voz de Deus juntos. Esse também é o nosso programa Palavra de Vida, porque todos os dias de segunda a sexta você recebe aqui uma palavra de vida para o teu coração. Então fica ligado aí, porque daqui a pouquinho Deus vai falar muito mais conosco.
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0: Glória a Deus, hoje o mar vai se abrir e você vai passar. Eu vou repetir isso porque alguém precisa ouvir esta palavra. Hoje o mar vai se abrir e você vai passar. Olha que certeza Deus está trazendo. É hoje. É hoje, querido irmão Anderson do Dina Borges. É hoje, pastor Rodrigo, irmã Marlene. É hoje, missionária Maria José. Glória a Deus. É hoje, presbítero Walter, irmã Naildes. Obreiros da nossa igreja, irmãos da nossa igreja de Madureira. Você, amigo ouvinte do programa. Irmã Maria Clarice, do Moisés Reis. Irmã Silvoneide, do Recanto das Árvores. Os irmãos que estão sempre aqui, né? Sintonizados, ouvindo este programa abençoado, Deus está dizendo para você, é hoje que o mar vai se abrir e você vai passar, e você vai chegar do outro lado, e você vai cantar o hino da vitória e vai dizer que grandes coisas fez o Senhor por nós. Glória a Deus, eu quero mandar um abraço especial para todos esses irmãos, para todo esse povo querido e abençoado, em nome de Jesus, em nome de Jesus. Que programa abençoado, a presença de Deus está nos envolvendo nesta manhã, e Deus vai falar muito forte conosco ainda, fica ligado aí.
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1: Glória a Deus, povo querido, povo abençoado. Estamos muito alegres porque já temos aqui conosco no nosso estúdio da Rádio FM Vida o nosso pastor presidente, pastor Silvio Pereira. E nesse momento nós já vamos ouvir o nosso pastor cumprimentando todos os irmãos com essa alegria. Glória a Deus. Você que está nos ouvindo aí, fica ligado, porque Deus já começou a falar nesta manhã e vai continuar falando de uma forma muito poderosa. Pastor Silvio, cumprimenta esse povo abençoado aí, com a paz do Senhor. Aleluia, porque tem muita gente lá querendo ouvir o Senhor.
2: A paz do Senhor, pastor Felipe, Deus abençoa. A paz do Senhor, presbítero Lucas. Paz do Senhor, evangelista Ivan. Paz do Senhor, povo de Deus. Bom dia, bom dia. Deus abençoe sua vida. Paz do Senhor, missionária Maria José. Deus abençoe todos vocês aí. Missionária Wanda, lá do Alecrim. A irmã Wanda sempre está nos ouvindo. A paz do Senhor, meus irmãos de Minas, não é? Lá do Recanto das Andorinhas, irmão Derba, irmã Célia, irmão Aécio, irmão João. Deus abençoe todo o povo de Deus aí, derrame chuva de bênção na vida de vocês, irmã Manuele. Deus abençoe grandemente os irmãos e as irmãs aí, todo o povo de Deus aí no Salto da Divisa. Todos os irmãos da região que está nos ouvindo, o povo de Eunápolis, onde estiver ouvindo a nossa voz, que a bênção gloriosa de nosso Senhor e Salvador Jesus Cristo os alcance e os abençoe, irmão Walter e irmã Naildes. Glória a Deus, nós estamos aqui glorificando o Senhor por tudo que Ele tem feito por nós e por tudo que Ele vai fazer. Deus tem muito para fazer e vai fazer na nossa vida, porque Ele é maravilhoso e até aqui o Senhor tem nos ajudado. Glória a Jesus. Vamos de louvor? Glória a Deus. O friozinho tá bom, né? O tempo do frio chegou e nós vamos enfrentando. Glória a Deus. Deus é maravilhoso.

Glória a Deus, ele faz de ti um campeão. Quando a Bíblia diz que os que esperam no Senhor renovarão as suas forças, porque quem espera em Deus, o Senhor o fortalece, mesmo na sua fraqueza, na sua adversidade, na sua dificuldade, recebe fortaleza de Deus. Quando a Bíblia diz também que a alegria do Senhor é a nossa força. Que coisa forte. A alegria do Senhor é a nossa força. Então, quando a palavra fala alegria, fala agradar. Se você agradar a Deus, se nós agradar a Deus, e Deus ficar feliz comigo e com você, não ficar irado, ficar feliz, contente, satisfeito conosco, se agradar de nós, ele vai nos dar vitória. E a maior vitória é nos fortalecer. Então, quer receber força de Deus, quer receber graça, quer ficar forte, agrada a Deus. E um dos pilares do cristão para conquistar o coração e a bondade de Deus e fazer Deus ficar feliz com a gente, alegre e contente, satisfeito conosco, é ter fé nele, porque a Bíblia diz, sem fé é impossível agradar a Deus. Tenha fé, confia, porque o Senhor vai se alegrar de você, da sua fé, e vai te fortalecer em tudo. Ser forte para vencer as dificuldades, as lutas, ser forte para ter um casamento abençoado e duradouro, ser forte para perdoar, ser forte para carregar, para suportar, ser forte para ter ânimo, para trabalhar, ser forte para prosperar, ser forte para orar. Aí eu estou tão fraquinho, irmão, para orar, pastor. É, agrada a Deus. Tenha fé que o Senhor vai ajudar você a orar também. O Espírito Santo vai te dar a palavra, vai te dar graça na oração, vai abrir teu entendimento, você vai ter a mente de Cristo e a sabedoria que vem do alto, que vem de Deus, e você começa a conquistar com força aquilo que você pensa que nunca iria conquistar. Tá? A Bíblia diz que o poder de Deus se manifesta na nossa fraqueza e nos faz forte. A fraqueza que está colocando você para baixo, tentando te vencer ou já te venceu, se você agradar a Deus, glorificar a Deus, honrar a Deus, amar a Ele acima de todas as coisas, se dedicar a Ele, mesmo sofrendo, mas confiar nele, agradecer a Ele por tudo, não ficar reclamando, não ficar murmurando, glorificando a Ele, ah, Deus vai fazer coisas lindas na sua vida, como já fez. É? E só em nós estarmos vivos, com tantas dificuldades que já passamos na saúde, tantos livramentos Deus já nos deu, só estarmos vivos já é força de Deus na nossa vida. Então que o Senhor te fortifique na graça que há em Cristo Jesus, na qual fomos chamados e selados para o dia da redenção. Deus te abençoe em nome do Senhor Jesus. Vamos de louvor? Vê se tem aí uma dupla cantando aí, um sertanejo crente, né? Porque a gente também tem moda de crente, tem sertanejo, né, pastor Felipe? Tem forró de crente, né? A sofoninha pentecostal, né? Tem samba de crente, tem o pagodinho cristão. Nós tem tudo, a música é de Deus. Foi Deus que fez a música. Só que o adversário gosta de querer tomar as coisas e colocar algo diferente, né? Mas nós temos tudo, nós somos um povo surtido da graça e da misericórdia do Senhor e nada nos falta. Nós temos, é só termos a sabedoria para separar as coisas e temos as boas músicas, e temos as boas músicas para adorar o nome do Senhor. Vamos de louvor, glória a Deus.

Glória a Deus, este jardineiro é o Senhor Jesus, e esta flor que não pode cair é você, viu? Ele cuida de nós, o jardineiro, o bom jardineiro, ele cuida do seu jardim. Vamos orar nesse momento. Nosso Deus e nosso Pai, quão admirável é o nome do Senhor sobre toda a terra. Pai amado, nós estamos diante da Tua presença. Neste momento, Senhor, de oração, eu quero Te apresentar os Teus filhos e Tuas filhas que oram conosco nesta hora. E dizemos a oração que o Senhor nos ensinou. Pai nosso que estás nos céus, santificado seja o Teu nome. Venha a nós o Teu reino, seja feita a Tua vontade, assim na terra como nos céus. O pão nosso de cada dia nos dai hoje, perdoe nossas dívidas, assim como nós perdoamos nossos devedores. Não nos deixes cair em tentação, mas livra-nos do mal, pois Teu é o reino, o poder, a honra e a glória para sempre. Pai, em nome de Jesus, em nome do Senhor Jesus, dá saúde ao Teu servo, dá saúde à Tua serva. Visita os Teus filhos nesta manhã. Dai-nos um dia de bênção, de vitória, de conquista. Um dia que o nome do Senhor Jesus Cristo vai ser glorificado em nossas vidas. Pai, glorifica o Teu nome, Senhor, abençoando o Teu povo. Glorifica o Teu nome, meu Pai, curando os Teus filhos. Glorifica o Teu nome, Senhor, levantando esta vida, animando este coração e fortalecendo. Ungindo esta mente para pensar nas coisas que vêm do alto, porque do alto do céu vem o milagre e a bênção do Senhor. Pai, repreendemos em nome de Jesus todo o mal agora, todo o poder das trevas, toda seta maligna, toda enfermidade, toda depressão, todo espírito de ansiedade descontrolada, todo mal que quer destruir esta vida, sai agora em nome de Jesus Cristo, toda enfermidade, toda fraqueza neste corpo. Pai, fortalece esse corpo, fortalece essa vida. Repreende esta dor, repreende essa inflamação. Senhor, liberta esta pessoa agora pelo Teu poder glorioso. Tu és o nosso médico e o nosso remédio por excelência. Sai em nome do Senhor Jesus todo mal. Pai, tira essa preocupação que tem abatido esta vida. Abre a janela do céu e abençoe esse lar e essa família. Visita, Senhor, os familiares. Liberta, Senhor, lá. Liberta a família e abençoa. Dá vitória nesta causa que tem feito teu filho chorar, a tua filha chorar de angústia. Resolve esta causa agora e dá vitória a esta família. E abre as portas. Porque quem espera em ti e confia, o Senhor é Deus que fortalece. Traz a força e o poder sobre esta vida e sobre este lar. Fica conosco, Pai, e recebe o nosso louvor e continua nos usando. Declaro vitória e bênção na vida de todos neste dia e nesta manhã. Em nome glorioso do nosso Senhor Jesus Cristo, que vive e reina para sempre, em nome de Jesus, receba a tua bênção e a tua vitória, em nome do Senhor Jesus. Pai, abençoa o comércio, abençoa os comerciantes, abençoa os empresários, abençoa esta cidade, abençoa as autoridades por ti constituídas. Derrama a tua bênção e a tua misericórdia em cada vida. Dá a tua orientação, Senhor, e a tua paz e o livramento, em nome de Jesus. Amém. Glória a Deus. Aleluia. Depois vamos ouvir o evangelista Edivan. Depois vamos ouvir o presbítero Lucas e ouvir o pastor Felipe. Glória a Deus. Agora que hora é essa, Edivan? 6:06? Glória a Deus, é 6:06 da manhã. Levanta para dar glória. Acorda, já chega de dormir. Levanta, levanta, vai fazer café. Vai dar glória a Deus. Ou fica enroladinho na coberta aí, ó, quentinha, mas ouvindo louvor. Aleluia!

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6: 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Estúdio
7: Glória a Deus.
8: Glória a Deus, Adivan. Então, dá uma palavra aí. Ontem nós tivemos uma reunião de obreiro muito abençoada à tarde na nossa igreja sede. E a nossa pastora Messiane, minha esposa, deu uma palavra abençoada. Tivemos o irmão Miguel cantando. Foi uma reunião muito boa. Já ficou aprovado e já está sendo divulgado o nosso grande congresso de missões, que começa quando, Adivan?
9: Nosso congresso de missões começa no dia 2 de julho e vai até o dia 5 de julho.
8: Então vai ser dias de muita bênção, viu? Na nossa igreja sede aqui de Madureira, no bairro do Motor. Você é o nosso convidado. A cidade vai estar em festa, a festa tradicional do

0: faz retiro, né? Os pastores faz retiro, tira os jovens, os irmãos, leva para uma fazenda, vai para a praia, vai para algum lugar para ficar de retiro 2, 3 dias durante a festa. E a cidade fica aí, né? Sozinha. Muita gente que não vai para o retiro fica sem lugar para ir. Porque não vai lá para o Pedrão, não vai para a festa, fica em casa, outros ficam sem saber o que fazer. Outros não podem ir para o retiro, não podem viajar, porque recebe família, parente de fora, amigos que vêm e fica hospedado na casa da gente. Então o que acontece? Nós precisamos ter o nosso momento. Então nós tivemos esse pensamento vindo de Deus, essa ideia de o nosso congresso de missões ser nessas datas. Tá? Então os irmãos já tem lugar para ir, você não vai ficar em casa, nem vai ficar falando, não tem nada para me fazer, né? Você tem ir para Madureira, glorificar a Deus. E como que é a programação, Edivan? Tem vigília, como é que é?
1: Na quinta-feira, de 19 às 21 horas, vai ser culto, né? Horário normal.
0: Dia 2.
1: Dia 3, vigília, a partir das 21 horas. No dia 4, vigília também. E no domingo a gente encerra no horário normal, a partir de 18h30. Isso. Lembrando que nós estamos trazendo o pastor Alex Martins, né?
0: Benção pura, fogo puro, homem de Deus.
1: Então, muito usado por Deus, professor do Instituto Renascer, um instituto muito renomado na área da teologia. E no dia 4 nós estamos trazendo o pastor Marcinho, que é muito usado por Deus nos dons espirituais. Deus usa muito ele na área da revelação, palavra também. E no domingo, encerrando com o pastor Silvio Felipe também, que é muito usado por Deus na revelação, na
0: fogo
1: palavra.
0: Puro. Deus então, usa muito Silvio Felipe na palavra, nos dons espirituais, na revelação, na profecia, no louvor. Né? Então vai ser muita bênção.
1: Vai ser um congresso muito abençoado.
0: E vários vasos de casa que Deus usa, né? E muitos irmãos e irmãs que têm o dom de profetizar, né? O dom da profecia, vai entregar a palavra profética, revelações. Vai ser o mover de Deus. E cantores locais, né, como Leandro Santana, que é uma bênção, Leandro, e tantos outros, o nosso Ministério de Louvor, Samir, o nosso Ministério de Louvor, Ade Madureira. Então vai ser muito bom. Então eu convido os irmãos e as irmãs que venham, e você que é cantor, que é cantora de qualquer igreja, que louva a Deus, e eu vou lá em Madureira, venha louvar o Senhor conosco, venha adorar Jesus, tá bom? Ah, não fui convidado, está sendo convidado agora. Para de querer ser estrela, irmão. A estrela que brilha na nossa vida é Jesus. Cuidado, que estrela, as potências do céu serão abaladas e as estrelas caem. Viu? Não quero ser estrela, não. O Senhor é contigo, você é ovelha de Deus. Venha para esse aprisco. Nesse dia, o bom pastor vai estar lá, que é o Senhor Jesus, para nos dar vitória e nos abençoar. Estou te esperando lá, no nosso grande congresso. Começa dia 2 e encerra...
1: Dia 5.
0: De 2 a 5 de julho. Vai ser muita bênção de Deus, tá bom? Ah, eu não vou não, eu não tenho para onde ir, tá, venha. Ah, a cidade tem violência, que violência o quê? Nossa cidade é uma cidade abençoada. Violência tem no mundo todo, irmão. Venha para a igreja, o anjo do Senhor é contigo para te guardar e te dar livramento. Para com essas conversas, venha adorar Jesus. Deus vai fazer uma obra gloriosa.
1: Glória a Deus.
0: Aleluia. Então nós vamos de louvor agora e depois já vamos ouvir o presbítero Lucas trazer uma palavra, depois o pastor Felipe. E agora é 6h19.

0: essa levada a gente adora.
1: E a hora certa é essa, aqui na nossa rádio abençoada e abençoadora FM Vida 104.9. Deus te abençoe, a hora certa 6h24. 6h24 da manhã, Deus te abençoe e te guarde. Vamos, Lucas, deixa Deus te usar aí, que você é benção.
2: Glória a Deus, bom dia a todos nossos ouvintes, a paz do Senhor Jesus. A todos que estão neste momento nos ouvindo, paz do Senhor, pastor presidente, pastor Silvio.
1: Paz do Senhor, meu irmão.
2: Pastor Felipe, paz do Senhor.
3: Glória a Deus.
2: Pastor Edvan. Estamos aqui mais um dia, mais uma semana iniciando na presença do Senhor Deus. Quero deixar um texto para nossas meditações, para a meditação de todo ouvinte, de todos os nossos irmãos que estão nos ouvindo, que está no livro de Jó. Capítulo 19, versículo de número 25. Jó 19, 25, o texto diz assim: porque eu sei que meu Redentor vive e que por fim se levantará sobre a terra. Porque eu sei que o meu Redentor vive e que por fim se levantará sobre a terra. O livro de Jó é um livro muito, muito interessante. Não tem como nós falar de fé e não lembrar de duas figuras importantes na Bíblia. Uma é do nosso irmão patriarca Abraão, pai da fé, que ouviu Deus chamar e saiu pela fé. E a outra pessoa chama-se Jó. Jó é um homem que foi provado, um homem que foi provado pelo próprio Deus. Deus dá ordem, libera ordem para que o inimigo toque em tudo que Jó tinha. Porque Deus conhecia Jó e sabia que a fé de Jó estava nele. Na Bíblia, pastor Silvio, Jó é o único homem que Deus dá o testemunho. Deus dá o testemunho de Jó. Quando o texto diz que Satanás vem se apresentar a Deus, Deus, ele não espera, pastor Ivan, Satanás perguntar, e Jó? O texto vai ser claro e vai dizer que Deus chama Satanás e fala assim: tu tem visto meu servo Jó, homem íntegro, temente, desvia-se do mal e ele tem um coração reto. Deus fala as características, as qualidades de Jó. E o inimigo, ele nunca vai estar satisfeito com alguém que tem fé em Deus. Ele sempre vai estar colocando um porém ou algo, o porquê que a pessoa tem fé em Deus. Quando Deus fala, aí o inimigo vai dizer assim: mas ele é assim contigo porque tu tem dado tudo. E Deus permite que o inimigo, como diz o nosso saudoso pastor Walter Ramos, não gosta nem de falar o nome dele, toque em tudo que Jó tem, nas riquezas, nas fazendas, na saúde, toque até na família, os filhos. Jó tinha 10 filhos e todos morreram. Só que eu costumo dizer, pastor Felipe, que a fé é uma escada que não tem degrau. É uma escada que nós não vemos os degraus, mas na medida que nós temos fé e damos os nossos passos, os degraus vão acontecendo, porque temos fé e Deus que provê. Deus que faz acontecer. Já perde tudo. E só fica a esposa e 3 amigos. A esposa e 3 amigos Jó tem. E os seus amigos começam a apontar. Em um contexto histórico, os amigos dele começam a apontar porque no tempo de Jó existia duas coisas: a bênção e a maldição. E o povo atrelava isso, pastor Divan, que a bênção era quando Deus estava a favor da pessoa. Então, aquela pessoa, quando Deus estava a favor, ele era próspero, ele tinha uma família boa, ele tinha uma condição boa, ele tinha tudo, tudo na sua vida. Só que quando vinha o tempo difícil em que a mesma situação que Jó estava, o povo dizia, isso é causa de pecado, maldição. Este homem pecou e está sendo amaldiçoado pelo próprio Deus. Então Jó vai conviver com críticas e dedos apontando a ele, dizendo que a condição que ele estava é por causa de pecado. Só que Jó, ele era um homem que tinha, que ele era reto, temente, desviava e tinha fé em Deus. Em nenhuma de suas defesas, Jó vai proferir esse texto que nós lemos. Porque eu sei que o meu Redentor vive e que por fim se levantará sobre a terra. Jó está dizendo, eu estou passando por todas as dificuldades, por toda a luta, eu estou passando por essa situação. Eu só estou com minha carne e o osso, só a pele e o osso. Eu só tenho um caco para coçar as minhas feridas. Mas a única coisa que eu não abandono e não deixo é a minha fé.
1: Glória a Deus.
2: Ele vai dizer, porque eu sei que o meu Redentor vive e que por fim se levantará sobre a terra. Sabe qual que Deus quer dizer para nós? É que a situação pode estar passando, que a gente pode estar enfrentando, a situação que você pode estar passando, a luta que nós estamos passando, nós não podemos esquecer de algo que é importante, que é a fé em Deus. Porque tem gente que tem fé em homem, tem gente que tem fé em tudo, menos a fé em Deus. Coloca, deposita em tudo, pastor Silvio, mas quando é para depositar em Deus, a pessoa coloca na mão de Deus e em segundo tira dizendo não está acontecendo. Só que Jó está dizendo, está demorando, mas eu sei que o meu Redentor vive.
1: Glória a Deus.
2: E que por fim se levantará. O escritor dos Hebreus vai dizer, a fé é o firme fundamento das coisas que nós não vemos, não conseguimos ver, mas esperamos que vai acontecer. É o que Jó está dizendo. A situação minha é deplorável, mas o meu Deus, ele tem uma saída. O meu Deus tem uma resposta para a minha vida. A qualquer momento ele está se levantando. E o salmista Davi vai dizer que Deus, ele se levanta do trono por causa de um escolhido dele. Deus se levanta de um trono por causa daquele que ele escolhe. Que você, meu irmão, minha irmã, entenda que a situação, que a luta, que as adversidades da vida não vai te matar. Mas é Deus dizendo, eu estou guardando você e esperando ver até onde está a tua fé. Então deposite a tua fé. Vamos iniciar essa semana dizendo, a minha fé não está no homem, mas está em Deus, que posso nele todas as coisas.
1: Aleluia.
2: Que Deus abençoe.
1: Amém. Vamos de louvor? Glória a Deus. Glória a Deus.

0: Vamos ouvir o pastor Silvio Felipe agora. Glória a Deus. Parece que eu estou no monte que um dia foi Moisés.
1: Glória a Deus, glória a Deus. Que programa abençoado, que programa alegre, que palavra abençoada. Deus abençoe você, meu irmão, minha irmã, amigo ouvinte do nosso programa. Você que todos os dias está conosco, recebendo uma oração, recebendo uma palavra, ouvindo louvores. Deus abençoe a sua vida, a sua casa, a sua família. Eu quero declarar sobre a tua vida nesta manhã que Deus fará uma obra extraordinária na tua vida, que vai alegrar o teu coração e você vai poder dizer: eu e a minha casa servimos ao Senhor. Se prepare para testemunhar, se prepare para se alegrar, espera no Senhor, porque a palavra do Senhor diz que o Senhor é bom para os que nele esperam. Então espera no Senhor, confia no Senhor, deposite a sua confiança no Senhor, porque ele vai fazer muito, muito, muito mais do que aquilo que você tem pedido ou imaginado. Deus abençoe sua vida, Deus abençoe nossos amigos ouvintes, Deus abençoe os apoiadores desse programa, Deus abençoe a todos, sua casa, sua família, você que está agora no trabalho, você que está agora no trânsito, no carro, no Uber, você que está agora arrumando seu filho para ir para o colégio, para ir estudar. Que Deus abençoe. Esse dia será um dia mais do que abençoado para você. Esse dia será um dia de alegria, de realizações, um dia de livramento da parte de Deus para a tua vida. Em nome de Jesus. Em nome de Jesus. Deixa Deus falar com você através de um louvor abençoado agora.
0: Glória a Deus. Um dia, meus amados irmãos, eu estava pedindo a Jesus um carro. Eu precisava de um carro. Estava passando uma prova muito difícil e sem veículos. E eu fui convidado para ir no congresso de missões que tinha em volta, que acontece, que tem lá em Volta Redonda, no Rio de Janeiro, no interior do Rio. Nossa igreja de Madureira lá é muito grande. E lá faz o congresso de missões todo ano, nessa mesma data nossa aqui, é o congresso de missões lá. E na época o pastor presidente lá era o pastor Davi Cabral, grande homem de Deus. E eu fui para o congresso e Rúlio foi comigo. E a gente foi de ônibus daqui para lá. Chegando no congresso, que lá são 5 dias de congresso. E aí os irmãos começam a fazer as doações de oferta missionária. E uns doam veículos, doam moto, e doa terreno e doa dinheiro para enviar para os missionários, para fazer igreja, para cuidar dos irmãos. E já tinha lá 3 carros doados, que os irmãos tinham doado. E coloca o nome dos missionários dentro de uma caixinha para depois fazer o sorteio. E como eu estava aqui em Anápolis, na época, já pastoreando, a igreja ainda era pequena, eu estava, como cheguei lá, eles me registraram como missionário. E me deu o crachá de missionário. E colocou meu nome na lista dos missionários. E eu falei, eu vou ganhar um carro. E aí fiquei no lugar da hospedagem, junto com o Rúlio e os outros missionários, orando. Todo mundo orando para Jesus dar um carro. Eu orando, Jesus, abençoa, que na hora do sorteio eu ganhe. Aí um missionário que já era cadastrado há muito tempo, mais do que eu, lá do Belém do Pará, lá para cima do Pará, de Jacundá, lá para cima, falou comigo assim: ah, baiano, você não vai ganhar não, porque você foi registrado agora. É o primeiro congresso. Só entra na caixinha do sorteio os missionários que tem mais de 4 anos vindo no congresso, mais de 3 anos, 4 anos. Você vê, a primeira vez que quer ganhar um carro. Eu disse: Deus conhece a minha necessidade e vai pela fé. Deus proverá. E Deus me ajudou por bondade dele e ouviu as orações, nós orando, orando. Quando eu estou na fila do almoço, que tinha a fila do almoço só para os missionários, que eu estou na fila do almoço dos missionários junto com vários missionários e missionárias, Uma missionária veio, colocou a mão no meu ombro e disse assim: eu ouvi a tua oração nesta madrugada, e teu nome vai ser chamado, e eu vou te entregar a chave do veículo. Só glorifica o meu nome. E eu fiquei o congresso inteiro glorificando a Deus. Só glorificando. No último dia, que era o domingo pela manhã, no encerramento, que até foi fazer os sorteios, quando chamou o terceiro veículo para ser sorteado, chamou o meu nome. Silvio Pereira do Santo, Leonardo, Bahia, e eu ganhei o carro. Então, meus irmãos, o nosso Deus conhece a sua necessidade. E o nosso Deus conhece a tua fé. E o nosso Deus te conhece, conhece o teu coração, a tua aflição. E Ele vai te abençoar. Ele vai te abençoar. Confia no Senhor, anima-te, porque Ele fortalecerá e concederá o desejo do seu coração. Tudo tem o tempo de Deus e a hora certa. Deus falou que eu ia ser abençoado, que ia chamar meu nome, mas que eu ficasse glorificando. O Senhor sempre faz uma promessa para nós. Lembre disso. Todos nós temos promessa de Deus e somos alcançados pela promessa. Mas às vezes o que faz tardar a promessa cumprir na nossa vida é porque nós ficamos de olho na promessa, querendo receber o benefício da promessa, mas não fazemos aquilo que o Senhor nos manda. Ele diz: fica só me glorificando. E eu fiquei glorificando. Tanto que tinha uma pessoa que falava comigo: rapaz, para de baiano. E daí eu dava glória toda hora: glória a Deus, vou ganhar. Em nome de Jesus vai chamar meu nome. Glória a Deus, aleluia, glória a Deus. Senhor, eu te amo. Senhor, eu sei que tu é Deus na minha vida, tu conhece a minha necessidade, me ajuda. Eu confio no Senhor e glorificando. Eu sei que tem outros aqui que merecem, que é melhor do que eu, trabalha mais do que eu na obra. Mas tem misericórdia de mim, Jesus, se agrada de mim. Fui glorificando, glorificando o tempo inteiro. E o irmão Rúlio, que estava comigo, também glorificava. E Rúlio me dando esperança, força: vai dar certo, o Senhor vai conseguir, nós vamos receber essa bênção. E eu fiquei glorificando. E recebi a vitória. Às vezes Deus manda você jejuar, você não jejua. Deus manda você orar, você não ora. Deus manda você louvar, você não louva. Deus manda você estudar a palavra, você não estuda, não lê a Bíblia e quer ser pregador. Deus manda tu cantar e você quer ser cantor, cantora, canta um hino sua vida inteira, não aprende hinos novos, não busca Deus, não ensaia, quer ser cantor. Então, irmão, se dedique mais, se esforça mais, busca mais, quer ser usado por Deus nos dons espirituais e não ora. Tem que orar para Deus te revestir de poder. Quer trabalhar, não entrega currículo em lugar nenhum, não procura emprego, fica dormindo e falando: Deus, abre uma porta para mim. Que porta? Tu tá achando que o dono de uma loja, o dono da empresa, algum lugar, vai na tua casa te buscar? Tu quer ser uma pessoa que tem algo bom, não estuda, não se dedica. Você quer ser um obreiro abençoado, ou quer ser um líder, mas você não se dedica ao cargo que Deus lhe confiou, que o seu líder lhe confiou. Você acha que o cargo que você tem é pequenininho para o seu tamanho. Você cresceu demais. Aí você acha que esse cargo aí não é nada. Eu mereço coisa maior. Enquanto eu e você achar que nós merecemos, Deus não vai dar. Você pode conquistar sozinho. Saul conquistou. Só que conquista e depois fica com a rejeição de Deus. E se Deus disser um não, meu irmão, você pode ter 1000 sim, mas se tiver um não de Deus, não vale nada. Porque tudo na nossa vida é Deus. É Deus em primeiro lugar. É Deus que levanta. É Deus que dá o destaque. É Deus que te capacita. É Deus que te honra. É Deus que te abençoa. É Deus que te levantou. É Deus que sopra o teu nome. É Deus que te dá livramento, te dá saúde. Quando você não é curado, Ele ainda te sustenta. Mesmo com essa enfermidade, você está de pé. Quantos já foram com coisa mais, com enfermidade menor do que essa que tu tem, já foi embora. E tu está aí, sobrevivendo. Por quê? Quem está sobrevivendo é porque tem Deus na vida. Inclusive, vê se acha esse louvor aí, sobrevivendo. É? Sobrevivi adorando. É, você tem que sobreviver adorando e glorificando o Senhor. É dando glória a Deus, é agradecendo a Ele por tudo, que Ele vai te dar a bênção e a vitória. E se um dia o teu olho fechar aqui na terra, Deus abençoe a irmã Ana Maria lá em Minas, se teu olho fechar aqui na terra, sem tu alcançar o que tu está querendo, quando abrir lá na eternidade, tu vai estar pisando nas ruas de ouro. Aleluia. Você vai contemplar o rosto glorioso de Jesus. Aleluia. E a Bíblia diz que o rosto dele brilha mais do que o sol. Glória a Deus, aleluia. E a Bíblia diz que lá no céu é só gozo, paz e alegria. E quem reina lá é o Senhor. E lá vai ter uma grande mesa, onde o Senhor vai nos servir. Você vai ter lugar sentado ao lado do Pai. Vai contemplar Ele face a face e vai estar junto com os anjos dizendo: Santo, Santo, Santo é o Senhor dos Exércitos, glória a Deus. Então, meu irmão e minha irmã, confia, tome posse. Não importa o que falam de você, o que vão falar, o que deixou de falar. Não importa se vão te perseguir, se estão perseguindo, se já estão fazendo reuniões secretas, armando contra a sua vida. Enquanto eles fazem reunião contra a tua vida, e falam de você, e levanta coisa, e procura algo para te perseguir, ou procura algo lá no passado, porque o diabo gosta de ficar pegando coisa do passado, com todo o respeito que eu tenho a um coveiro, tá? Mas o diabo tem a essência de um coveiro, viu? Gosta de cavar e achar caveira, tá? E achar coisa feia, tá bom? Então, o inimigo é assim, ele vai querer procurar caveiras antigas, coisas velhas, para poder te humilhar, para botar você para baixo, para defamar você. E quando ele não acha, ele inventa. Ah, eu tenho uma prova contra fulano, mas é uma prova maligna, uma prova falsa. Não, eu tenho prova. É, os irmãos de José também tinham uma prova. E levou a prova para Jacó. Levou a túnica do irmão suja de sangue. Mataram lá um cordeiro, um animal, sujaram de sangue e levaram para Jacó. E disseram: aqui a prova, ó, que ele morreu. O bicho lá no mato, o urso, né? O leão pegou o José e comeu, devorou. Aqui a fera devorou. Chorando, ainda chorava. Que gente ruim é assim. Gente ruim chora também, viu? Levanta uma coisa contra você e chora, e treme, passa mal. Olha aqui a prova. E o pai de José acreditou. Jacó chorou e acreditou, caiu pelo chão, chorando, desesperado, porque viu a prova ali, que estava a roupa do menino, a roupa de José suja de sangue e rasgada. Eles rasgaram a roupa de José, sujaram de sangue de animal e disseram para o pai que era a roupa que a fera tinha pegado o menino, tinha rasgado e tinha devorado José. E mentira, eles tinham vendido José como escravo. Viu? Existem provas que não são verdadeiras, é mentira, é calúnia. O diabo também inventa uma prova para te prejudicar, para te humilhar, para te colocar para baixo. Mas depois Deus traz a prova concreta. E a prova de Deus vem com a revelação de exaltação. Glória a Deus. Hoje eu profetizo na tua vida. Já teve, já existiu e às vezes tem muitas provas ruins contra você. O diabo já colocou várias provas. Exames que diz que você está com a doença e não tem cura. Que é desse jeito aí para você se conformar com esse mal. Mas eu digo, você vai ser curado porque Deus vai se revelar com saúde na sua vida. O inimigo arma cilada de todas as maneiras para te destruir. E você fica oprimido, oprimida, baixa a cabeça e fica aceitando isso. Não aceite. Levante essa cabeça. Seja guerreiro. Receba a força de Deus nesta manhã. Receba renovo do Espírito Santo. Receba estratégia de Deus, guerreiro. Receba autoridade de Deus, minha irmã. Receba a graça de Deus agora, porque tu vai sair deste poço, tu vai sair dessa prisão que o inimigo está te colocando. Glória a Deus. Deus vai te dar um remédio, Deus vai te dar uma vitória, Deus vai te dar uma bênção, Deus vai abrir a porta e você vai sair daí glorificando o Senhor. Glorifique. Não se entregue, glorifique. Porque eu já passei prova na minha vida, já passei situações tão angustiantes, malignas, que já armaram contra a minha vida, que se eu tivesse me entregado, eu já tinha morrido há muito tempo. A igreja nem existia. Eu já tinha morrido, minha família tinha se acabado. Mas olha eu aqui dizendo para você, o Deus de Abraão, de Isaac e de Jacó, o Deus do apóstolo Paulo, o Deus de Esté, o Deus de Miriam, que cantou quando o mar se abriu, é o nosso Deus.
2: Glória a Deus.
0: E Ele é na tua vida e Ele te ama. E eu determino, pode ter a prova, mas Deus vai fazer a vitória chegar. Depois os irmãos de José, que fizeram tudo aquilo com ele, foi lá ver ele no trono. Eita glória, como governador do Egito. Viu? Deus é fiel, Deus te abençoa. Eita glória, falta 10 minutinhos. Amanhã o maior culto de doutrina. O maior culto de doutrina, oração e doutrina e louvor na Assembleia de Deus de Madureira, na sede e a nossa Santa Ceia Geral. Venha cear conosco, venha estar junto com a gente. Nós queremos te abraçar, orar com você, dar glória a Deus. Estou te esperando amanhã a partir das 19h30, na sede de Madureira, no bairro do Motor. Ao lado aqui do grande atacadão, né? Mix Mateus, venha glorificar Jesus e do Hotel Estabelo. Deus abençoe sua vida, tenha um dia abençoado, um dia de bênção. A paz do Senhor, pastor Felipe.
1: Paz do Senhor, povo de Deus, Deus abençoe, a paz do Senhor, um excelente dia a todos.
0: Glória a Deus, paz do Senhor, Edivan, evangelista Edivan.
3: Paz do Senhor, Deus abençoe seu dia, sua semana, Deus abençoe seu lar.
0: Edivan é o pastor das missões. Paz do Senhor, presbítero Lucas.
4: Paz do Senhor, que Deus abençoe o dia de cada um de vocês, que Deus abençoe a casa de vocês e os projetos para esta semana venham a ser abençoados pelo nosso bom Deus.
0: Amém. Se você precisa de um gesseiro bom, né? Um gesseiro que faz molduras, faz tanta coisa, faz armário de gesso, faz guarda-roupa, faz Deus panela, Deus. Faz cacharola, faz tudo de gesso. Sofá, cama, é isso aqui, é o presbítero Lucas, é um grande glória profissional. 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
0: Muito bem. Deus abençoe sua vida, meus irmãos, a paz do Senhor. Ô, glória.
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0: E vem aí, está chegando o Café com Direitos. Direito tem quem direito anda. Glória a Deus.
6: Glória a Deus.
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20: Amigos e amigas da 104.9 FM Vida, feliz da vida que estamos de volta, iniciando mais uma semana de muita luta, sobretudo de muita alegria e conquistas. Estaremos daqui a pouquinho entrevistando ao vivo aqui nos nossos estúdios os pastores Silvio e Felipe. Esse barulho de xícaras, não se incomode com ele. É um barulho muito bom porque ele traz uma notícia muito boa. A notícia de que o café Solares já está pronto, né? E a gente vai tomar café Solares daqui a pouquinho. Aliás, a gente já está tomando o melhor café do Brasil. Que coisa boa. Já iniciamos, né, a semana com a nossa primeira rodada de café Solares. Daqui a pouco teremos a segunda, a terceira e, se possível, a quarta. Falaremos com o pastor Silvio e o pastor Felipe daqui a pouco, como os nossos convidados especiais para esta edição. E, sobretudo, para um debate sobre desafios da fé. Os desafios da fé. Os desafios da fé em uma sociedade marcada pela inversão de valores, conforme disse recentemente aqui o doutor Luciano Rico durante a sua brilhante participação no nosso programa. Estamos, de fato, diante, meus amigos, dessa inversão, da banalização da fé, da perda de princípios. A influência das nossas redes sociais, como tem sido. Os conflitos familiares nessa sociedade moderna, dentre outros temas, estarão em debate daqui a pouquinho aqui com o pastor Silvio. E você, naturalmente, terá a oportunidade de participar com a gente através do 739-8127-5280. Será uma honra voltar a ouvir a sua voz e a sua interação aqui no nosso programa Café com Direitos, que está simplesmente começando. Mas o editorial de hoje, meus amigos, é sobre um outro tema. Quero abrir o programa falando de liderança, falando sobre esperança, debatendo acerca do futuro, futuro do Brasil. Recentemente falei aqui no Café com Direitos sobre um grande líder mundial, Na minha concepção, o maior líder, a maior liderança dessa sociedade moderna, desses líderes contemporâneos, falei de Nayib Bukele de El Salvador. Um homem que ganhou destaque, um homem que ganhou repercussão internacional, exatamente por sua coragem, por sua disposição, pelo enfrentamento firme ao crime organizado, pela coragem política, mas também pela capacidade de tomar decisões difíceis. Os líderes precisam fazer isso, ter capacidade para tomar decisões difíceis. Se você não tomar decisões difíceis na sua vida, nada muda. Nada vai acontecer. Nada efetivamente vai acontecer. As decisões difíceis são necessárias. E hoje quero destacar que no Brasil, aqui no Brasil, por incrível que pareça, também possui grandes líderes. Ainda dispomos de grandes nomes. Ou seja, nem tudo está perdido no Brasil. Ainda existem homens públicos sérios. É sério isso, Jota Batista? Sim, é sério. Ainda existem homens públicos sérios. Ainda existem líderes preparados, com história limpa, construída ao longo do tempo. E entre esses nomes, eu quero aqui registrar um. Quero registrar a trajetória de uma figura que o pastor Silvio vai se surpreender. Ele está falando de quem, afinal de contas? Muita gente do outro lado do rádio fica assim a imaginar. Está falando de quem? De que, de fato, existem nomes no Brasil de figuras idôneas, de figuras públicas dignas do nosso respeito? Sim, ainda existem. Por incrível que pareça, ainda existe. Estou falando de Ronaldo Caiado. Concorda comigo, pastor Silvio?
16: Concordo.
20: Concorda? Pode falar aí no microfone, fique à vontade.
4: Concordo. Um grande líder.
20: Grande líder. Ronaldo Caiado, médico, ex-deputado constituinte. O que, que é ex-deputado constituinte? Ele foi membro da ANC. O que, que é a ANC? A Assembleia Nacional Constituinte. O que faz o deputado constituinte? Ele faz o Estado nascer por meio da criação de uma Constituição. E o que é a Constituição? É a certidão de nascimento do nosso Estado, né? Então, o Estado brasileiro, que renasceu no ano de 1988, renasceu por força de uma Assembleia Nacional Constituinte que criou a nossa nova Constituição brasileira. E ele fez parte dessa nossa última ANC. Mas foi também senador da República, governador por duas vezes do estado de Goiás. Um homem com mais de 50 anos de vida pública, sem escândalos de corrupção.
16: Médico.
20: Essa é a grande realidade. Médico, não é isso, pastor? Sem envolvimento com coisas erradas. E, mais do que nunca, sem abandonar suas posições. Sem abandonar sua ideologia, sua forma de ser. Amigos e amigas, num país onde tantos desacreditam na política e nos políticos, Caiado construiu uma imagem de firmeza. É um homem muito firme, muito corajoso, muito coerente. Uma figura destemida, um dos mais corajosos da história republicana, especialmente quando foi senador da República, naqueles embates ali com o garotinho. Aquele embate deixou claro a firmeza, a personalidade de Caiado, a coragem de Caiado. Um homem que governou realmente Goiás com extrema autoridade, enfrentou o crime organizado em Goiás e venceu o crime organizado. Caiado acabou com o crime organizado do estado de Goiás. Lá não existe organização, lá não existe facção criminosa, não é isso, pastor Silvio? Em Goiás, a segurança pública funciona. Ele é também um defensor do agronegócio, um defensor da produção, da geração de emprego e renda, um homem que mostrou ao Brasil de que é possível governar com pulso firme, sem perder a essência, sem perder a humanidade. Mas quero destacar também aqui um outro fator que repercutiu positivamente na vida de Caiado. A sua esposa. Graças. A digna e respeitada dona Gracinha Caiado. Baiana de Feira de Santana. Não é isso, meu amigo pastor? É. Baiana de Feira de Santana. Nossa conterrânea dona Gracinha Caiado. Construiu sua própria história com muita sensibilidade social, dedicação às pessoas mais humildes do estado de Goiás. Brasil, meus amigos, precisa realmente voltar a acreditar nos valores. Brasil merece voltar a acreditar na vida pública, voltar a acreditar na política. A maioria dos brasileiros está desacreditada. Mas a gente precisa, por meio desses bons exemplos, da Gracinha Caiado, do Ronaldo Caiado, do Girão lá do Ceará e outros bons exemplos, a gente precisa reencontrar o equilíbrio, reencontrar a responsabilidade e seriedade na vida pública. Afinal de contas, uma nação não será jamais reconstruída com discursos. Com discursos vazios, com blá blá blá de um lado, blá blá blá do outro lado. Creio que a nação será reconstruída com os bons exemplos. E eles estão aí. Bons exemplos de coragem, caráter, para que possamos realmente ter condições de enfrentar os tempos difíceis. A verdade é simples. Lideranças fortes não aparecem do dia para a noite. Ah, fulano apareceu aí. Não aparecem do dia para a noite. Esqueça isso. Lideranças fortes têm história. Lideranças fortes são construídas ao longo do tempo. Liderança forte precisa ter trajetória. História. Precisa ter trajetória, coerência. A coerência entre o discurso e a trajetória. A coerência entre a prática, a história e a vida. Não é alguém que chega assim de uma hora para outra e aí você entra na onda e a gente já sabe o final dessa onda. Afinal de contas, o Brasil vem ao longo de todos esses anos experimentando assim experiências nefastas nesse sentido. Vá à luta, Ronaldo Caiado. Esteja certo de que o Brasil é nosso. O Brasil pertence aos brasileiros, às famílias dos brasileiros. E dele não poderemos jamais desistir. Como dizia o nosso professor baiano Rui Barbosa, maior que a tristeza de não haver tentado. O maior que a tristeza de não haver vencido é, na verdade, meus amigos, não podermos, é a tristeza de não podermos jamais desistir. Jamais desistir. A frase de Rui Barbosa, maior que a tristeza de não haver vencido é a vergonha de não ter lutado. Vá à luta, porque nós brasileiros estamos muito esperançosos na construção de um novo Brasil. Este é o Café com Direitos, chegando agora e chegando para valer, neste início de semana, mais uma vez, nas ondas do seu rádio.
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20: São 7 horas e 14 minutos no Brasil. Bom dia, Nápoles. Bom dia, Itapebi.
3: Bom dia.
20: Bom dia, Costa do Descobrimento do Brasil. Que Deus abençoe sua casa, que Deus abençoe sua família. Que Deus ilumine este nosso novo dia. O Brasil acorda cedo, esse é o Brasil que não desiste nunca. Esse é o Brasil cheio de esperança. E junto com ele acorda também o nosso povo trabalhador. Bom dia, trabalhador. Bom dia a você que se dirige para o trabalho. Bom dia, homem do campo. Nosso bom dia especial à nossa dona de casa, o comerciante, o estudante. A todos aqueles que acreditam que a verdade ainda faz uma grande diferença na vida de todos. A partir de agora, a informação chega com responsabilidade, a opinião com coragem e o debate acontece sem medo nas ondas da 104.9 FM Vida.
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20: Está começando mais um Café com Direitos, o programa que dá voz ao povo. Aqui você participa através do 739-8127-5280. Manda sua mensagem, fale com a gente. E nós vamos ouvir naturalmente a sua participação, a sua interação, a sua opinião. O nosso público também participa por nossas redes sociais. Sim, o nosso público

0: um caso que chocou a nossa região, um caso que ganhou repercussão, né, repercussão nacional. Foi preso, graças a Deus, em Sergipe, um dos apontados como envolvidos na morte da jovem nutricionista Larissa Pavan de Assis, filha do nosso querido Clay da autoescola, da nossa querida Rose, infelizmente vítima de um assassinato cruel ocorrido ali na região metropolitana de Salvador, Bahia. O suspeito estava foragido, ele integrava o baralho do crime da nossa Secretaria de Segurança Pública do Estado, foi localizado após uma operação conjunta das polícias da Bahia e Sergipe, graças a Deus, preso, aliviando um pouco o sentimento, um pouquinho a dor dessa mãe, desse pai, esses familiares da Larissa que estavam totalmente desesperados ao longo de todos esses anos, em razão exatamente da impunidade, aquele sentimento de não ter cumprido com seu papel, de não ter realmente correspondido com a memória de uma figura que foi vítima de um crime bárbaro e absolutamente inaceitável. Larissa tinha apenas 26 anos de idade e teve a sua vida interrompida, né, em um fato trágico ocorrido durante uma eventual violência de trânsito ali na Estrada do Coco, na cidade de Camaçari. Daqui a pouco teremos a participação do Clay da Autoescola aqui dos estúdios da 104, falando exatamente dessa operação das duas polícias da Bahia e também do estado de Sergipe, que realizaram a operação de prisão desse indivíduo que estava foragido já há mais de um ano, né? Graças a Deus, a sua prisão efetivamente aconteceu. Estaremos daqui a pouco, portanto, trazendo mais detalhes, mais informações acerca desse fato. São 7 horas e 18 minutos da Bahia. Teremos ainda a participação dos nossos repórteres. Somente aqui no Café com Direitos, você vai ouvir a participação ao vivo de Brasília, do nosso querido Marcos Antônio Padilha, trazendo para a gente os principais acontecimentos do Congresso Nacional, do STF, os bastidores da política nacional, daqui a pouquinho aqui no Café com Direitos, e ainda a participação das notícias regionais por meio do nosso querido Raí Santos. Vamos ao Bom Dia do Raí e os seus destaques para esta edição. Alô, Raí Santos, bom dia!
1: Olá, muito bom dia, doutor J. Batista. Bom dia, colegas de bancada, Naldo Vieira, Silvandro Farias. Bom dia, nossa enorme audiência. Estamos de volta, postos nesta segunda-feira, dia 8 do mês de junho, aqui direto de Itapebi, trazendo informações gerais da cidade, da nossa região, notícias do estado, do Brasil e do mundo. É claro que através da internet estamos conectados com todo o planeta Terra e para toda a nossa região, nos dials 87.9, através da Rádio Cidade FM aqui de Itapebi e da 104,9 FM Vida de Eunápolis. Doutor J. Batista, vamos com de praxe alguns destaques que serão notícia daqui a pouquinho dentro do seu jornal preferido do horário Café com Direitos. Olha só, minha gente, Esporte e Cultura se encontram no primeiro arraiá da Asvita, aqui de Itapebi. Daqui a pouquinho a gente fala sobre Esporte e Cultura. Novo piso salarial de R$ 3.036 valoriza os garis brasileiros. A gente vai trazer essa reportagem no contexto nacional, o que isso muda e, é claro, né, a valorização desses guerreiros profissionais que merecem total direito, já que eles também sofrem com a insalubridade. Olha, uma vereadora denuncia abandono em Cabrália e fala em cassação do prefeito Girley Lage. Daqui a pouquinho a gente traz essas informações. E vamos continuar sempre apurando todas as demais notícias que chegam aqui na nossa redação para trazer em loco tudo o que ocorre em Itapebi e em todos os municípios aqui da Costa do Descobrimento e Extremo Sul da Bahia. Eu volto com o senhor nos estúdios, doutor J. Batista.
0: Obrigado, Raí Santos. São 7h21. Abra a linha aí, meu amigo Naldo Vieira, para a participação do nosso público ouvinte, que sempre manda mensagem aqui para o 73981-275280, em nome do Café Solares, o melhor café do Brasil. Bom dia!

0: É isso aí.
1: Bom dia, Jota. Bom dia, Naldo. Bom dia, Silvano. Bom dia, Sheila. Bom dia a todos da rádio. Ô, Jota, hoje eu amanheci alegre.
0: Que bom, que bom.
1: Eu pude ouvir a minha 104, minha rádio maravilhosa, que eu amo. Aí eu tava muito triste, Jota, esses dias que a rádio tava fora do ar. Maria Clarice, que Moisés Reis, Jota.
0: Hoje, Jota,
1: eu tô feliz. Como essa rádio faz uma pessoa feliz, Jota.
0: Que legal.
1: Jota, eu vou te contar, viu? Essa rádio foi Deus que colocou ela em Onápolis, porque essa rádio é maravilhosa. Eu amo essa rádio, eu amo vocês, Jota. Essa rádio, eu vou te contar, é a minha companheira. É a minha companheira dentro da minha casa, essa rádio. Eu amo a 104. Ô, Jota, o que que aconteceu com a nossa rádio 104, Jota? Fala pra mim, que eu fiquei muito preocupada. Eu orei para que o Senhor Jesus abençoasse e orientasse a você que cuidasse da nossa rádio, para nossa rádio voltar a falar de novo, voltar a ser alegria dentro da nossa casa. Dentro da minha casa, primeira alegria de Deus e depois da rádio, da 104.
0: Isso,
1: e vocês
0: é muito
1: todos,
0: bom.
1: Que faz companhia pra mim, Jota. Jota, que Jesus abençoa a vocês todos da rádio, a Rádio 104, e Jesus abençoa ela, que nada de ruim aconteça com ela, que ela não adoeça mais. E o Senhor Jesus esteja com as mãos de poder sobre a 104 e sobre vocês, Jota. Porque eu vou te contar, essa rádio é maravilhosa. Mais uma vez, eu amo a 104.
0: Nós também amamos vocês.
1: Eu amo vocês. Fica com Deus.
0: Obrigado,
1: uma feliz semana para você e para todos da rádio aí. Pastor Ronilton, para vocês todos. Jesus abençoa ricamente, com muita saúde e livramento. Fica com Deus, Jota.
0: Obrigado, meu bem. Obrigado, meu amor. Nós também amamos muito vocês. Nós também não sabemos viver sem vocês, né? Sem esses nossos ouvintes que estão aí atentos diariamente na nossa programação. Quero saudar aqui Dona Ana, lá do Alecrim 1, na sintonia do programa. Bom dia, Dona Ana. Muito honrado com a sua audiência. Muito obrigado, Dona Maria Clarice, aí, por sua belíssima participação aqui no 739-8127-5280. Abra aqui o microfone à direita, meu amigo Naldo Vieira. Vamos ao bom dia dele. Dele. Estou falando de quem?
2: Silvandro Farias.
0: Bom dia, Silvandro.
3: Bom dia, ouvintes da 104. Bom dia, o pastor Silvio, né? Jota Batista, Naldo Vieira. E segundou, né?
0: Segundou, é isso aí.
3: Uma semana pela frente aí. Eu costumo dizer, a semana não tem dono ainda, pode ser nossa, né? Então vamos pegar pra gente. Eu tenho uma notícia aqui, um pouco curiosa, Jota. Eu mandei pra Naldo aí. Naldo, puder botar no ar aí. Um cachorro ficou ilhado, foi caçar patos aqui na praça. Não sei se a água... se a água subiu ou se não, na empolgação ele foi até a ilha e ficou ilhado. Tem do Radar News. Naldo vai colocar no ar pra gente.
4: O que era para ser uma saidinha secreta na madrugada terminou em uma grande operação de resgate na manhã deste sábado em Onápolis. Esses dois doguinhos, que moram em um sítio nas proximidades do bairro Vivendas Costa Azul, resolveram dar uma escapada. O plano parecia perfeito. Uma caçada noturna aos patos que vivem na lagoa da praça. A audácia foi grande, mas a estratégia falhou. O dia amanheceu e os dois caçadores acabaram caçados pela própria travessura, ilhados no meio da lagoa. Moradores viram a cena e acionaram a polícia militar e o corpo de bombeiros. Um dos cães é uma cadela que deu à luz recentemente e precisava voltar logo para os filhotes. Apesar do susto e da audácia da dupla, o resgate foi um sucesso absoluto e terminou sem nenhuma intercorrência. Os cães foram devolvidos ao tutor, sãos, salvos e provavelmente com o status de caçadores temporariamente revogado. Quanto aos patos, bom, esses passam bem e continuam donos da lagoa.
5: Olha aí, sargento, o que é que esses traquinhos aprontaram? Olha lá, estão lá olhando, esperando.
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3: E por falar em cães, tem uma matéria aqui da Gazeta Bahia, aí foi do Radar, agora já passando para a Gazeta Bahia. Excesso de cachorro dentro dos lares e dormindo nas camas põe em risco saúde das empregadas domésticas. Com a chegada do inverno, uma dúvida frequente entre tutores é se os cães devem dormir dentro ou fora de casa nas noites mais frias. A resposta vai além da preferência pessoal, envolve saúde física, comportamento animal e bem-estar emocional. Para os veterinários e especialistas em comportamentos caninos, são claro, os animais precisam de espaços que lhes ofereçam conforto e que sejam aquecidos. Existem questionamentos sobre colocar os animais para dormirem juntos com seus donos. É uma preocupação aí, né, do Ministério da Saúde. E as empregadas domésticas, obviamente, sofrem com isso, né?
0: Perfeito. Ou seja, tem muita gente dormindo ao lado do cachorro, né? Exatamente. Coloca o cachorro na cama como se fosse um ser humano.
3: E é, né? um risco na saúde pública.
0: Ok, muito obrigado aí. 7 horas e 27 minutos, estaremos aqui no Café com Direitos. Helenaldo Costa ali na sintonia do nosso programa, assistindo a gente ao vivo pelas nossas redes sociais. Sempre na sintonia e tomando café Solaris. Obrigado, meu querido Helenaldo Costa, meu professor aí do rádio, muito honrado com a sua audiência. Abra mais uma vez, Naldo Vieira, a participação do nosso público por meio do 73981-275280. Lembrando que nós estamos simplesmente no início de mais uma edição do programa Café com Direitos. Teremos daqui a pouco o boletim da Copa. Pão Majeski trazendo pra gente as principais notícias da seleção que será campeã dessa Copa. A seleção brasileira vai trazer o Hexa. Tá duvidando, meu amigo Edivan? Tá rindo do quê, meu amigo Edivan? O Brasil vai vencer e vai trazer esse troféu e vai ser realmente um momento assim de muito entusiasmo, de muita alegria para o povo brasileiro. A seleção brasileira sempre deu a volta por cima. Foi em momentos difíceis que o Brasil trouxe o troféu, momento em que ela estava desacreditada perante o seu público, perante a sua população. Foi exatamente isso que aconteceu em 1994. Ninguém dava nada pela seleção brasileira. Ninguém dava nada pelo Ronaldo. Não é o Neymar também, não. O Romário. Ninguém dava nada pelo Romário. O Romário foi lá e foi o grande artilheiro da Copa de 1994. Ninguém deu nada pelo Ronaldo Fenômeno em 2022. Todo mundo achava que o Ronaldo estava todo quebrado, todo bichado, né? Cheio de contusão. E ele foi lá e foi o artilheiro da Copa. Ninguém tá dando nada pelo Neymar. E o Neymar vai lá, meu amigo Felipe, e vai trazer esse troféu pra gente. O Brasil vai fazer bonito. O Hexa vai vir. Vai ou não vai, Ronaldo Vieira? E o Pão Majeski daqui a pouquinho traz pra gente as principais notícias e informações da Copa do Mundo. Você só tem aqui no nosso Café com Direitos da 104.9 FM Vida. Bom, são 7h30. Meu amigo Silvando Farias, aumente ali pra gente falar com os nossos ouvintes nas redes sociais. Dona Silvaneide mandando mensagem pra gente. Tem ouvinte ainda no 73981-275280. Teremos daqui a pouquinho um bonito debate aqui no Café com Direitos e eu quero contar com a sua participação. A banalização da fé cristã, a perda dos princípios, a influência das redes sociais no evangelho, né? E os conflitos familiares, a crise moral da sociedade moderna e o papel da igreja diante desse mundo cada vez mais confuso e distante de Deus. Pastores Advan, Felipe e Silvio, já aqui nos estúdios da 104.9 FM Vida e também do Pastor Lucas, não é isso? Pastor Lucas, já estão ao vivo aqui com a gente, estarão fomentando esse debate, acalorando esse debate aqui no Café com Direitos. E naturalmente a gente conta muito com a sua participação. E por falar em participação, abra mais uma vez, Naldo Vieira, o 73981275280. Alô, bom dia!
6: Bom dia, Jota Batista. Olha, Jota, eu tô mandando esse áudio falando para o senhor. Falar com aquele pessoal do regional.
0: Certo.
6: Pra atender mais a pessoa. Assim, porque a minha nora ontem levou a filha dela, umas 4h30 da tarde, lá pro regional, que ela tava vomitando. Ela não tava bem, com a dor no estômago, vomitando. E ela levou pro regional, chegou lá, eles atendeu, né? Atendeu, botou no soro e tudo. Foi lá, fez o exame dela, da minha neta.
0: Certo.
6: Aí, minha nora ficou esperando o resultado desse exame. Ficou esperando o tempo todo, Jota Batista. Sabe que hora minha nora chegou em casa? Mas já estava dando 10 horas da noite. Eu fiquei na casa dela com a menina menor. E ela foi com o esposo dela, que é meu filho. Aí ficou lá o tempo todo esperando. O esposo dela veio embora. Ela ficou lá, ela faltou a paciência. Aí ela pegou e falou que vem embora. Ela vem embora, que não ia ficar lá até aquela hora esperando o resultado do exame da filha dela. E ela ficou sem pegar o resultado do exame. Porque ele ficou o tempo todo enrolando lá no regional. Tá bom, Jota? Aí eu falei, amanhã eu vou ligar pra Jota Batista de manhã para reclamar sobre isso. Tá bom? Aí o senhor fala aí, viu?
0: É um desastre. Muito obrigado aí pela sua participação. Essa questão de terceirização é um grande desastre. Você mercantiliza a saúde pública. A empresa que vence o processo licitatório, ela não vai ali para fazer a saúde, ela vai para ganhar dinheiro. Quanto mais economia ela fizer ali nos atendimentos, né, mais recurso ela vai ter, mais renda ela vai ter. Ocorre que saúde pública não se pode mercantilizar, né, comercializar, não se pode visar lucro, né? Saúde pública é algo extremamente sensível, exige realmente uma visão humana, uma visão humanitária, né? Por essa razão, essa questão da terceirização não tem funcionado, acho que não vai funcionar, o caminho não é esse, é preciso que haja aí um freio de arrumação para que esse regional efetivamente volte a funcionar coerentemente. E a gente espera que a nossa nova secretária de saúde realmente mude um pouco essa pauta do regional. A programação de fazer essa terceirização acontecer como um programa de saúde pública não tem funcionado e vai ter mais reclamação daqui para frente. E a coisa não pode realmente continuar assim, porque afinal de contas é a vida da população que está dentro de toda essa discussão. Muito obrigado à senhora aí que acabou de fazer a sua participação aqui ao vivo com a gente no Café com Direitos. Teremos daqui a pouco, Naldo Vieira, a participação do companheiro Marcos Antônio Padilha ao vivo de Brasília, trazendo também como destaque essa nova delação do Vorcaro. A Polícia Federal e a Procuradoria-Geral da República devem decidir nesta semana se aceitam nova proposta de delação premiada, exatamente para evitar uma nova rejeição. Desta vez, Vorcar apresentou fatos novos. Citou nomes de autoridades, como o do senador Flávio Bolsonaro do PL do Rio de Janeiro, e reforçou essa situação aí envolvendo Ciro Nogueira do PP do Piauí. Vou aguardar com muita expectativa essa participação do companheiro Marcos Antônio Padilha, ao vivo de Brasília, daqui a pouquinho. Por gentileza, Naldo Vieira, abra aqui os microfones, às 7h36 da Bahia. Vamos aqui ouvir o bom dia do pastor Silvio, do pastor Felipe e também do pastor Adivan. Mas antes eu quero saudar a Silvaneide ali nas nossas redes sociais. Aumente um pouquinho, meu amigo Silvandro Farias. Ela diz ali, bom dia, que Deus abençoe sempre, a paz do Senhor. Tenham todos um lindo e maravilhoso dia para a equipe do Café com Direitos. Obrigado a você, que é nosso ouvinte especial, que está sempre da sintonia, não só com o ouvido aí na caixinha, como também de olhos atentos na telinha do celular, nos acompanhando diariamente aqui pela Rádio da Família, a nossa 104.9 FM Vida. O que que houve?
3: E ela manda um abraço aí para Pardalzinho e Caetano do Açougue.
0: Ah, grande Caetano do Açougue.
3: Lembrando que ele perdeu a aposta, que ele foi pro Brasil.
0: Verdade, né? Caetano. O Caetano apostou no Egito, disse que o Egito ganhava da seleção brasileira por 2-1. E eu perguntei, 2-1 para a seleção brasileira, ele não para o Egito. Se ele confirmar a seleção brasileira, teria vencido a aposta, né? Como não acreditou, tá vendo aí, meu amigo Caetano? 2-1 para a seleção brasileira. O seu Egito felizmente perdeu, né? Felizmente perdeu. Vamos aqui nos estúdios. Ah, sim, o pessoal da churrascaria também, né? Mas churrascaria de onde? Qual é o nome da churrascaria? Minha amiga Sil, traga pra gente aqui, porque...
7: Deixa eu dar uma mensagem aqui, mais uma vez, eu achei que ele é o projeto da Denit.
0: Ah, sim, o pessoal do Denit, pode
3: aquela ler. Placa que liga via direto pro bairro Pequi, seja mais visível, porque o povo ali, para ali na mão e quem vai pro Pequi perto da churrascaria. E
0: parece que é exatamente a travessia ali da Igreja Madureira, né? Um ponto realmente de muita polêmica, um ponto conturbado. Colocaram recentemente uma sinalização, graças às reclamações feitas por ouvintes aqui no programa Café com Direitos. Pelo menos parcialmente a questão foi saneada, foi resolvida, mas o problema persiste, né? A região continua sendo uma região assim, extremamente perigosa, e em razão disso as pessoas querem e reclamam, na verdade, por uma solução definitiva. Vamos aqui nos estúdios, Ronaldo. Abra aqui o microfone do meu amado pastor Silvio, às 7:38. Bom dia, meu grande pastor, tudo em paz?
8: Bom dia, meu grande amigo, doutor Jota Batista. Bom dia a todos que nos ouvem, bom dia a todos aqui. Deus abençoe a todos os ouvintes. Para mim é uma alegria, uma honra estar aqui nessa manhã no programa Café com Direitos.
0: A honra é toda nossa. Tem aqui também ao nosso lado um grande pastor, um jovem pastor, uma figura que tem se destacado muito do Evangelho, um dos grandes pregadores hoje aqui da nossa região, que é o pastor Felipe. Silvio Felipe, bom dia, tudo em paz?
9: Bom dia, doutor Jota. Bom dia a todos dessa rádio abençoada, todos os amigos ouvintes, bom dia a todos que estão aqui nesse estúdio. Alegria em estar participando hoje desse programa tão abençoado.
0: Alegria toda nossa. E o senhor, pastor Divan, tudo em paz com a vida?
10: Bom dia, graças a Deus, tudo em paz, bom dia a todos presentes.
0: Que bom, que bom recebê-los aqui nos estúdios, ao vivo com a gente. Tem também o pastor Lucas, muito obrigado por sua presença ao vivo aqui nos estúdios. Esteve aqui recentemente, vamos aí à chamada da entrevista do dia, meu amigo Naldo Vieira. Solta aí, na sequência a gente já inicia, vai ao break cultural e volta em definitivo com a participação dos nossos entrevistados e também com a participação do ouvinte aqui no 739-8127-5280.
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0: Bom, são 7:40. Pode cortar o fundo aí, Naldo Vieira. Pastor Silvio, recentemente participou aqui do nosso programa o doutor Luciano Rico. O senhor ouviu a participação dele atentamente, né?
8: Gente boa.
0: E ele falava exatamente sobre essa inversão de valores existentes na sociedade hoje. Hoje você... A moral, né, está ridicularizada. A moral hoje virou piada, né? Hoje você defender princípios bíblicos tem sido assim uma grande luta, uma grande dificuldade. Exemplo, quando você vai hoje numa rede social e defende a família, você é hostilizado por muita gente na rede social. Ah, família, falso moralismo, etc e tal. Como a igreja tem convivido hoje com essa realidade?
8: Querido doutor Jota Batista, a fala do nosso querido médico, doutor Luciano Rico, trouxe para nós um grande valor, contribuiu muito nesse momento difícil que nós estamos passando. E a igreja tem sofrido muito para reconquistar, viu, e administrar as novas visões, que não é uma visão, são várias visões e segmentos que estão criando de inovações, entristecendo a família, querendo desconstruir uma história da família, porque Deus é o Senhor da família, criou a família. Todos, até aqueles que têm as ideias de desconstruir, também é membro de uma família, foi gerado por uma família. Então, hoje a igreja sofre muito com isso. Mas nós estamos lutando e ensinando e trazendo sempre a igreja para lembrar e viver os costumes bons da família.
0: O evangelho sobreviveu, né, a muitas crises. Há muitas perseguições. Tem até hinos que falam sobre isso, né? Sobreviveu os romanos, os leões, né? Tem um hino muito bonito que fala sobre isso. Não estou lembrado exatamente assim do hino, mas parcialmente me vem aqui a lembrança. Ou seja, esse é mais um momento em que o evangelho enfrenta desafios na sociedade. E certamente vencerá, porque a força do evangelho é exatamente a força de Cristo, né?
8: O evangelho é o poder de Deus e salvação para todo aquele que crê. Salvação em diversas áreas. E o evangelho hoje é o fiel da balança. Querendo ou não, todos têm que admitir que o evangelho hoje, principalmente no nosso país, está sendo o fiel da balança. É o equilíbrio. Tá? O evangelho é o amor de Deus. E o amor, Deus ama todos, sem exceção de pessoas, né? Deus não faz exceção, Deus ama todos.
0: Isso.
8: O amor de Deus é para todos. O homem é que faz a exceção e separação, mas Deus ama todos, né? Agora, convém que nós o amamos a Deus. Aí é que é diferente. E os valores que têm ferido a família são os bons costumes. Eu mesmo fui criado... quando levantava pela manhã, primeira coisa que fazia, benção pai.
0: Hoje não existe mais isso, né?
8: Benção mãe. Poucos que têm isso. Hoje isso ficou lá para. Mas ainda vivemos. Eu creio que o senhor vive isso.
0: Sem sombra de dúvida.
8: E ensina isso e tantos outros aqui. Então, meus filhos praticam isso. Graças a Deus, inclusive aqui o pastor Silvio Felipe. Meus filhos, minha filha, hoje eu tenho meus netos, né? Meus filhos são todos casados. Graças a Deus, e bem casados. Minhas noras me dão uma benção.
0: Que benção.
8: Minhas irmãs, até minha irmã mais velha, me dá benção. Não é? Então, isso é bonito, porque nós fomos criados assim, beija a mão. Isso é normal. Porque onde tem o amor, onde tem um afeto de amizade, de amor, o mal tem que ir embora. A educação chegou, a educação muda o cidadão.
0: Isso é verdade.
8: Viu? A educação muda o cidadão. E isso faz parte da educação.
0: Olha, tem uma série de conflitos. Eu vou fazer aqui perguntas sobre assuntos polêmicos.
8: Misericórdia.
0: Tem ouvinte aí, pode
8: Farias me ajuda.
0: Isso, pode participar no 73-8127-5280. Olha, tem muito conflito, né? Atualmente no meio. Muitas dúvidas, muitos questionamentos sobre posicionamentos ou reposicionamentos de alguns líderes. E eu vou começar aqui pelo Kleber Lucas. Misericórdia, né, pastor?
8: Edvan. Vai...
0: Ajude o homem aqui, Edvan, pastor Edvan. Kleber Lucas, você ouvinte aí, já ouviu falar no Kleber Lucas? Conhece o pastor Kleber Lucas? Como o evangelho enxerga, eu não diria o posicionamento, mas o reposicionamento do Kleber Lucas?
8: É para mim responder?
0: O senhor quer pensar um pouco? Eu passo aqui para o Felipe, Felipe responde. Vamos ouvir aqui
3: Eu tenho um comentário sobre o Kleber Lucas.
0: Você tem um comentário? Então segure aí um comentário. Esse é um programa de polêmica, né, Naldo Vieira? Então, quando alguém senta aqui da mesa, não tem jeito para escapar da polêmica, né? Não tem jeito. O assunto aqui, realmente, os assuntos importantes acabam sendo discutidos de forma ponderada, de forma coerente, mas também de forma precisa, de forma inteligente, né? Você quer fazer comentário sobre o Kleber Lucas, né? Daqui a pouquinho você comenta. E você, ouvinte? Você tem visto... Eu não vou aqui censurar, em hipótese alguma, né? Eu quero entender, eu quero, na verdade, compreender se esse reposicionamento dele está certo ou errado. Pastor Felipe, mais uma vez, bom dia, Pastor Felipe.
9: Bom dia a todos. Tudo isso que nós vemos hoje, né, esses posicionamentos, esses reposicionamentos, né, que vai aí levantar muitos debates sobre ser certo ou errado, mas tudo isso, o nosso manual de vida, que é a Bíblia Sagrada, já mostra, né, já nos ensina isso. Então nós vamos ver no livro do profeta Isaías, no capítulo 5, versículo 20, diz que ai daqueles que chamam o bem de mal, e o mal de bem, que olha para a luz e diz que é trevas, e olha para a treva e diz que é luz. Né? Então, hoje em dia, é o que nós estamos debatendo aqui. Hoje em dia, nós vamos ver muito isso. E lá atrás, a Bíblia já nos alertava sobre isso. Pessoas que olham para o bem, chamam de mal, olha para o mal, sabe que é mal, conhece a verdade, sabe que é errado, mas chamam de bem. Não sei se para agradar alguém, agradar homens, servir homens, para adquirir tesouros ou riquezas nessa terra, mas estão olhando para trevas e estão chamando de luz. Está olhando para a luz e está chamando de trevas. Né? Então, sobre ser certo ou errado, cada um vai ter um pensamento, cada um vai ter uma justificativa. Eu prefiro ficar com o que a Bíblia nos ensina.
0: É resposta sábia. Tá vendo aí? Um jovem, você tem quantos anos, Felipe?
9: 22.
0: De apenas 22 anos, resposta extremamente sábia. Ouvimos aqui da resposta da juventude, do pastor jovem, né? Ou do jovem pastor. E agora vamos ouvir a opinião do experiente pastor.
11: Meu Deus.
0: Você vai responder. Eu vou ser seu amigo, né? Eu vou chamar o break cultural, né? Vou lhe dar alguns minutos para você refletir, para você pensar, para você analisar.
11: Tu farias me ajudar.
0: É isso aí. Enquanto isso, ouvinte, pode mandar áudio para cá, para o 739-2127-5280.
12: Manda áudio, manda áudio.
0: É isso aí. Mandem áudio, né? Mandem áudio, fica melhor. A semana começa assim, com muita reflexão, né? Com muito debate, assim, realmente interessante. Dentro do cotidiano, dentro exatamente daquilo que vem acontecendo e repercutindo nas nossas vidas, diante dessa mudança de posicionamento de líderes. Enfim, daqui a pouquinho o pastor Silvio traz a sua resposta acerca dessa situação que acabou de ser abordada, relacionada aí ao pastor Kleber Lucas, né? Que tem trazido alguns posicionamentos polêmicos em suas redes sociais. 7h50, meu amigo Naldo Vieira. Vamos rapidamente ao break cultural e na sequência eu volto com a resposta do pastor Silvio e naturalmente com a sua participação, sempre muito bem aceita, sempre muito bem prestigiada aqui no 739-2127-5280. 3 minutos e eu volto com a sequência.
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14: Previsão do tempo para segunda-feira, 8 de junho de 2026. Região Nordeste. Em Salvador, na Bahia, a segunda-feira amanhece nublada com possibilidade de pancadas de chuvas isoladas. Temperatura mínima de 23 e a máxima de 29 graus. A umidade do ar gira em torno de 95% a 60%. Hoje é dia de comemorar o aniversário de São Sebastião do Umbuzeiro, na Paraíba. A previsão é de céu com muitas nuvens nesta segunda-feira. Temperatura mínima de 19 e máxima de 28 graus. A umidade relativa do ar vai de 90 a 50%. Você ouviu a previsão do tempo para segunda-feira, 8 de junho de 2026. Com informações do IBGE Cidades e do Instituto Nacional de Meteorologia, INMET, e redação de Daniele Popov, da Agência Rádio Gov em Brasília, José Carlos Andrade.
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9: Que horas é essa, vovô?
10: Vovôzito, com muita saudade no peito, né? Principalmente quando ouço a sua voz. Vovôzito do meu coração, agora são 8 horas e 6 minutos na Bahia. Já estamos de volta, Arnaldo Vieira. Por gentileza, solte aí a participação do ouvinte no 73981275280. Alô, bom dia.
11: Bom dia, Jota. Estamos aqui na escuta. Ô, Jota.
10: Oi.
11: O Vocaro, essa delação do Vocaro. Tá muito enrolada. Você tem que entender que a banda podre do STF tá tentando tirar a relatoria do Mendonça, o Gilmar Mendes, o Moraes, o Toffoli, tá articulando para tirar da mão de Mendonça.
10: Faz sentido.
11: Que é o relator do caso. O Gilmar Mendes já está dizendo, dando entrevista, dizendo que a prisão de Vocaro está sendo uma tortura. Eles querem fazer igual fizeram com a Lava Jato, acabar com essa sem vergonha todo desse Vocaro, desses milhões desviados e roubados, que tem que ser punido. Aí essa banda podre do STF está tentando fazer isso. Que canalice, que isso é uma vergonha. Esse poder judiciário do Brasil é uma vergonha para nós, meu senhor. O cara é um corrupto, é um ladrão, constatado, é, com todas as provas, o STF quer tentar livrar o cara de pagar por esses crimes.
0: Bom dia, Naldo Vieira.
10: Bom dia.
0: Ô, Jota. Pede esse povo aí pra ver se eles vêm arrumar aqui essa Cristóvão Colombo aqui, moço. Aqui tem cada um buraco esquisito. Meu Deus do céu, será que a gente precisa...
10: Operação Tapa Buraco.
0: Então, uma coisa séria, bota um reporte pra vir ver essa Cristóvão Colombo aqui, como é que tá os buracos esquisitos. Tempo de bater um carro no outro. A gente não tem sossego. Aí faz uns tapa-buraco, quando eles fazem, faz umas porcaria que com pouco tempo esse trem não aguenta, arranca, acaba com tudo. E esse povo não liga, não vem, precisa nem estar no rádio anunciando, coisa que a gente que trabalha nesse setor aí, que eles vêm fazer isso aí, pelo amor de Deus.
10: Atenção, prefeito.
4: Bom dia, pastor Felipe, pastor Edivan, todos os pastores aí, seu pai. E que Jesus abençoe vocês.
10: Amém.
4: E que a alegria da manhã, quando eu ligo meu rádio,
10: legal,
4: eu fico esperando para orar com vocês, pastor.
10: É o vídeo de vocês.
4: Aí eu oro com vocês aí na rádio.
10: Legal.
4: E aí o meu dia fica feliz.
10: Que bom, que bom.
4: Que vocês é uma benção, que Jesus abençoe o programa de vocês. Amém. E abençoa com muita saúde a vocês, todos os pastores da Madureira, pastor Felipe, pastor Edivan, todos os pastores que fazem esse programa de manhã. Que eu estou esquecida, pastor Felipe, eu estou no esquecimento, só Deus, viu? Maria Clarice Moisés Reis. Mas eu sou ouvinte número um. Eu ligo o rádio, fico esperando, estudando a Bíblia, estudando minha lição, e fico esperando vocês entrar no rádio para fazer a oração, viu? E aí que Jesus abençoa vocês, abençoa o ministério de vocês, muita saúde, livramento. E que Jesus Cristo esteja com os anjos acampados ao lado de vocês, do trabalho de vocês, da igreja de vocês, pastor. Amém. Todos os pastores aí da Madureira e todos os pastores que fazem o programa da manhã, que é muito bom, é muito maravilhoso esse programa, viu? Que Jesus abençoe ele, que ele dure até Jesus voltar.
10: Amém.
4: É muito bom acordar de manhã e ouvir a palavra do Senhor Jesus.
10: Perfeito.
4: Viu? Fica com Deus. Jesus
10: obrigado.
4: Abençoa ricamente.
10: Maria Clarice Moisés Reis, um abraço. Obrigado por sua participação, dona Maria. Aqui nos estúdios, Ronaldo Vieira. Parabéns ao pastor pelo programa. Belíssimo programa, muito sucesso. Muito bem recepcionado aí realmente pela população. Aqui nos estúdios nós estamos com Cleide Autoescola e com a dona Rose Pavan. Eles são os pais da vítima de um homicídio. Um homem apontado como um dos envolvidos na morte da nutricionista eunapolitana Larissa Pavan de Assis foi preso na sexta-feira, dia 5, em Sergipe. Trata-se de Marlon Ribeiro dos Santos, de 25 anos. Ele era procurado pela justiça e ocupava a carta 9 de ouro do baralho do crime da Secretaria Estadual de Segurança Pública. É, tem aí reportagem do Radar News, não é isso? Mas abre aqui, por gentileza, o microfone do Clay. É, o Clay esteve recentemente junto com a Rose, extremamente abalados, angustiados, mas esperançosos, cheios de esperança de que esse caso seria efetivamente elucidado pela Secretaria de Segurança Pública. Houve a participação do advogado da família, e esses criminosos que praticaram um crime horrível, esses covardes estavam soltos. Esses covardes estavam zombando, desdenhando da nossa Secretaria de Segurança Pública. Pelo menos um está preso. Agora tem outro. Falta um segundo ser preso também. Ô Clay, bom dia.
12: Bom dia, Jota. Bom dia.
10: Pode chegar pertinho.
12: Bom dia a todos os ouvintes da FM Vida 104,9. Bom dia a todos presentes aqui no estúdio. Em especial o pastor Silvio. Então, Jota, ao longo de um ano, né? em 6 meses, completou ontem, né, do assassinato, do então assassinato de Larissa, né, como foi anunciado por você e pela própria imprensa. Eu não sou exatamente o pai de Larissa, eu sou o padrasto. Portanto, 30 dias antes, né, desse acontecimento trágico, né, eu tive uma conversa com ela e ela falou assim: você sabe que eu te tenho como pai.
10: Você era o pai de criação.
12: Né, então, assim, e aquilo me comoveu muito, né, porque Larissa era uma menina muito dócil, uma menina educada, maravilhosa, né, uma menina meiga, né, muito correta com as coisas dela. Né, então, assim, era tudo, né, em nossas vidas. É claro que, independentemente do jeito de ser, ninguém merece morrer da forma que ela morreu, né, sem motivação alguma, sem que e sem pra quê, né. E nós seguimos, né, nós seguimos nossas vidas. Não foi fácil naquele momento, né, eu, como estava à frente aí, né, ter que abraçar os meus filhos, a minha esposa, né, e falar: perdemos Laricinha. Naquele momento foi muito forte para mim, eu carrego isso, né, na minha vida. Ter que informar, avisar a mãe dela, a avó dela, né, a avó dela desse acontecido, os tios, as tias, o próprio pai, não foi fácil, né, mas aquilo nos motivou, né, a seguir, né, e buscando justiça, né, e nós buscamos incessantemente as autoridades policiais do nosso estado da Bahia. Estivemos pessoalmente com o próprio governador, estivemos com o secretário de Segurança Pública, né, doutor Marcelo Werner, né, que prontamente nos atendeu, nos deu total atenção, né, e em especial o doutor André Viana, né, que é o delegado-geral da Polícia Civil, né, e que se comprometeu em nos dar uma resposta, né, e de fato, surpreendentemente, no dia, há 2 dias antes, né, de completar 1 ano e 6 meses, nós recebemos o comunicado através de Dr. Richard, né, que é o advogado, né, nosso, né, essa informação veio da Record, de primeira mão, né, e logo em seguida a Record manteve contato com a gente, já realmente noticiando o caso, já com fatos, né, comprovados, com vídeos da apreensão do Marlon Ribeiro dos Santos, mas o foco ainda é o Fábio Ribeiro. O Fábio Ribeiro que está apontado como o principal autor, né?
10: Quer dizer, esse que está preso ainda não é o principal?
12: O que está preso, Jota, criou-se um quebra-cabeça muito grande, né, durante esses 1 ano e 6 meses. E o que subentende é que o que está preso, ele confessou o crime, né? Após 36 dias ele confessou o crime, né? Porém, no incurso das investigações, apontaram que supostamente não foi ele o assassino.
10: Ele foi um falso confesso.
12: Ele, né, foi um falso confesso. Ele vai responder, né, por ter confessado algo que possivelmente ele não cometeu. Até então, possivelmente, né? Só quando conseguir prender o outro que vai saber todos os fatos reais

0: a capacidade que teve de fazer, fechar o inquérito de uma forma bem segura, né? Eles nos informou que no curso das investigações, o Fábio Ribeiro possivelmente era o principal suspeito.
1: Principal suspeito.
0: Em novembro, antes do fato de Larissa, em novembro, o Fábio Ribeiro já tinha sido acusado novamente de um assassinato. Só que o que o Fábio Ribeiro, o que o Marlon Ribeiro, o que os advogados, né, de ambos não imaginavam é que a família deixaria o caso para lá, como outros, né, que possivelmente foram deixados para lá. Né? Nós tivemos em
1: Você
0: Salvador,
1: foi pra cima.
0: Né, eu e minha esposa, né, com toda a dificuldade, mas até mensagens de sensacionalismo eu recebi, né, porque por conduzir esse banner.
1: Deixa eu ver.
0: Né, conduzir esse banner.
1: Pode, isso aí. Bonita ela, né?
0: Muito linda, muito linda.
1: Larissa Pavão, uma jovem linda, né? Nutricionista, já formada, já encaminhada para a vida, né? E aí assassinada de forma brutal. É realmente um sentimento muito grande.
0: Eu recebi mensagem até de sensacionalismo.
1: Uhum.
0: Né? Mas quem sente a dor, né?
1: E a gente não deve pautar nossa vida pela opinião alheia. Se eu fosse pautar minha vida pela opinião dos outros, eu não seria jamais quem eu sou.
0: Perfeitamente,
1: né?
0: Perfeitamente.
1: Então, pense o que quiser de mim, eu sei quem eu sou. Deus sabe quem eu sou, né?
0: Perfeitamente, Jota. E assim, as redes de televisões, né? A Record, SBT, Globo, a Lojuca, foram muito importantes pra gente. Tá? A nossa cidade também, a imprensa, através da FM Vida também, foi noticiado inúmeras vezes, né? As outras rádios também, a Tio FM, né? Através do programa de Jota Batista, de Jota Baixo, também nos ajudou muito. Enfim, todo meio de comunicação. Né?
1: Que legal.
0: Um ponto crucial também foi a imprensa de Camaçari.
1: Eu vi.
0: A imprensa de Camaçari em peso.
1: Foi pra cima do caso.
0: Foi pra cima desse caso, né? Então, assim, não nos deixou em momento algum, né?
1: Ou seja, a sociedade apoiou a família.
0: Apoiou e esperamos em Deus que logo, logo o julgamento deles irão acontecer, né? E quem bem sabe é você, o júri popular, eu tenho muita fé em Deus que eles vão ser condenados e irão pagar, né, pelo crime que cometeram.
1: Deixa eu ver a mãe aqui, a Rose Pavan. Chega aqui, minha filha. Tá mais aliviada, minha filha.
0: É uma sensação mais de alívio, né?
1: Com essa notícia.
2: Bom dia.
1: Bom dia, Rose.
2: Bom dia, Jota.
1: Pode chegar pertinho aqui, Rose.
2: Eu estou muito emocionada, né? Porque foi 1 ano e 6 meses nessa busca, né? Lutando, clamando a Deus. Primeiramente, a gente não perdemos nunca a esperança de um dia, né? E chegou o dia que foi a notícia que o Marlon Ribeiro dos Santos foi preso. Então eu fiquei aliviada, coração mais tranquilo. Sou grata a Deus por tudo que ele fez. Nunca nos desamparou em momento algum. Em momento algum. Então eu fico mais aliviada, mais confiante que logo, logo o Fábio Ribeiro também será preso. Não vejo a hora de essa notícia chegar aqui para nós. E agradeço muito a todos, né, que se empenhou no caso de Larissa Pavan, né, minha filha, 27 anos, uma jovem cheia de vida, que tinha tudo pela frente. Né? Não é fácil, todos os dias eu acordo e olho para o quadro dela, o retrato dela que tem lá em casa e vejo esse sorriso que ela tinha, gigante, largo, e vejo tudo que ficou, né? A vida dela foi ceifada e ela só deixou saudade, o legado dela, e a gente vai, nós vamos honrar o legado de Larissa.
1: Eu não sei assim nem o que dizer, porque é um sofrimento muito grande, né?
2: É uma dor imensurável, não tem um dia que eu não chore, que eu não sinta essa dor. Mas eu tenho um versículo aqui de Lucas 8, 17, que eu sempre faço nas minhas postagens, né? que para Deus nada é oculto.

0: que não venha a ser manifesto, nem escondido, que não venha a ser conhecido e revelado. Eu sempre falei que a verdade ia ser revelada, né? Nesse caso, no caso de Larissa, né? Que não foi nada das falácias que falaram, né? Que foi uma barbaridade o que aconteceu. Foi banal, foi um crime banal.
1: Foi briga de trânsito, foi discussão de trânsito, o pessoal fala isso.
0: É, fala muito disso, mas não foi. A pessoa estava passando pela via, né? E do nada feriu dois tiros, né?
1: O cara foi atirou.
0: Atirou.
1: Que cara maluco, né, rapaz?
2: Inconsequente.
0: E fatalmente
1: bandido
0: atingiu Larissa.
1: Isso acontecia muito durante o nazismo. Passavam judeus, os nazistas atiravam ou executavam. Que coisa louca, né? Enfim, o que está por trás da motivação?
3: Hã? E do Brasil não tem
1: terrorista. Isso é um verdadeiro terrorista, né? Um maluco. Esse cara oferece muito risco à sociedade.
2: Muito.
1: Tem que tirar de circulação mesmo, tem que prender um marginal como esse. Atirar numa moça de 27 anos, sem motivo, sem razão, passou, o povo atirou. Vou matar um hoje, vai ser você. Que coisa, que barbárie, pois não, Clay?
2: E mais além dessa pica, né? É, um agravante, né? Todos os três irmãos, de menor, né? Dentro do próprio veículo, presenciaram toda essa cena.
3: Misericórdia.
1: Os três irmãos estavam...
2: Todos os três irmãos estavam dentro do mesmo veículo. Inclusive, um dos tiros, questão de 4, 5 centímetros de altura, não atinge meu filho também. Entende? Então, assim, então foi uma coisa muito forte. Muito forte e foi uma comoção, na verdade, a nível de, né, de Estado, a nível de repercussão nacional, né, e que o Estado precisava dar resposta, né, nós provocamos bastante o Estado, que nós precisávamos de resposta, né, e graças a Deus, né, a equipe do DEIC, a equipe da Polícia Civil de Sergipe deram a resposta e muito bem dada.
1: Graças a Deus.
2: Muito bem dada.
1: Agora é aguardar a prisão do Lucas,
2: Fábio Ribeiro.
1: Do Fábio Ribeiro.
2: Fábio Ribeiro. Inclusive, Jota, doutor Rich, ele está até de prontidão, se você puder colocar.
1: Falo
2: ele na
1: com
2: linha.
1: Ele, sim, com o maior prazer. Está aí?
2: Ele está na linha, como é que faz?
1: Pode colocar no ar aí, ô Silvano Farias. Doutor Rich é o advogado da família, um jovem que lutou muito para que a polícia conseguisse localizar e prender esse meriante. Esse tal do Marlon, é cigano ele?
2: Marlon Ribeiro dos Santos. Marlon Ribeiro. Ele, na verdade, ele não é cigano. Ele foi criado por uma família de ciganos. O Fábio que é cigano.
1: Deixar claro de que, em razão de serem ciganos, a gente não está aqui para hostilizar.
2: Perfeitamente.
1: Para discriminar os ciganos.
2: Perfeitamente.
1: Existem muitos ciganos de bem, né? Como existem pessoas de outras etnias. É que são também voltados para o bem e para o mal, né? Gente boa e gente ruim tem em todo lugar. Então eu quero aqui deixar claro o meu respeito ao povo cigano, né? Independentemente desse cidadão aí ter feito o que fez. O doutor Richa já está na linha, não é isso? Doutor Richa, como é que fica a advocacia criminal quando você tem um desfecho, né? A exemplo desse que resultou na prisão desse elemento aí na última sexta-feira. Bom dia, doutor Richa.
4: Bom dia a todos os ouvintes, bom dia a todos vocês aí que estão dando essa oportunidade, né, de nós estarmos aqui nos comunicando, né, e falando aqui para a sociedade de Eunápolis toda, né, foi muito importante e gratificante, né, todo o trabalho realizado pela Secretaria de Segurança Pública aqui da Bahia, de Sergipe. A Polícia Civil de Sergipe conseguiram, né, prender já os foragidos, né, o Marlon Ribeiro dos Santos, que já estava no baralho do crime e na lista de difusão vermelha da Interpol. Esse momento foi importante, né, para a família também, que já aguardava isso tudo ansiosamente. E, enfim, nós, né, como na condição de advogado, assistente de acusação, né, nesse caso, fico muito feliz, né, porque todo momento eu tenho acompanhado juridicamente a situação e passado, né, a família. Compreende? A gente viu.
1: O senhor.
4: Mais de um ano e meio.
1: Mais de um ano e meio. o senhor certamente trabalhou muito para incluir esses dois marginais nessa lista aí, nesse baralho do crime da Secretaria de Segurança Pública. Quando vai para o baralho do crime, doutor, o que que modifica em termos de investigação? O que que há de diferente nesse fato de ir para o baralho do crime?
4: Certo. Nós, né, como nessa questão aí de que já vinha acompanhando, né, juridicamente, a gente já fez algumas solicitações, né, tanto administrativamente quanto judicialmente, né, para que houvesse de fato essas inclusões aí no baralho do crime e na lista de difusão da Interpol. São ferramentas, né, que ajudam, né, auxiliam, que são obviamente analisadas pela Secretaria de Segurança Pública e no caso da lista de difusão vermelha da Interpol, pela Polícia Federal e pela Interpol, né, para que inclua as pessoas, né, de altíssima periculosidade que estejam foragidas, né, um certo tempo nessas ferramentas, que elas dão uma ampliação, né, e demonstram, né, uma visibilidade maior para que a população também possa auxiliar, né, nas prisões. Porque aí a população já fica ciente, observa, né, o grau de periculosidade das pessoas e que podem estar em qualquer local, né, se passando como pessoas, né, que não cometeram nenhum crime. E aí com isso a população também auxilia. Tem os contatos também lá da Secretaria de Segurança Pública e o Disque Denúncia, que ajudam, né, também são ferramentas que ajudam a fazer essas interlocuções aí necessárias com a polícia e a Secretaria de Segurança Pública. Então, é importante porque acaba, né, de uma certa maneira, a Secretaria de Segurança Pública demonstrando, né, vendo, analisando toda a periculosidade e as investigações seguem. Claro que a polícia e a Secretaria de Segurança Pública não vão deixar de investigar outros casos que os indivíduos não estejam no baralho do crime. Mas aqui a gente observa que a gente consegue, né, mostrar, né, que o caso, né, uma situação dessa, que foi uma coisa que repercutiu muito, um crime hediondo, né, que aí fica mais no encalço. Mas não existe uma diferenciação em si. A polícia e a Secretaria de Segurança Pública vão continuar trabalhando da mesma maneira.
1: Entendi, perfeitamente. Está mais aliviado agora, doutor?
4: Ah, com certeza. Muito, muito satisfeito, né, com o trabalho que vem sendo feito nesse caso, entende? Então a gente se alegra, né, de ver um dos indivíduos sendo preso. Agora falta outro,
1: esse outro. Trouxeram aqui a informação de que o verdadeiro autor é esse outro que está solto, é isso?
4: Existe, né, as investigações que eles participaram conjuntamente desse homicídio aí, né, o Fábio Mar. Aí o Fábio já teve já ocorrências já de homicídio anteriormente, já tinha sido preso por homicídio anteriormente em outros casos.
1: Perfeito. Parabéns pelo trabalho, Deus te proteja sempre, doutor.
4: Ok, muito obrigado. Bom dia a todos, viu?
1: Bom dia. Voltando aqui para a mãe, a Rose. A Pavan era a filha mais velha, né?
0: Larissa
1: Pavan, ela era sua primogênita, né?
0: Exatamente,
1: não é,
0: minha filha mais velha, que sempre esteve comigo em todos os momentos de nossas vidas, né? Foi criada por mim, por minha mãe, né? E quando ela veio a morar com o Clay, nós viemos constituir uma família, ela tinha 10 anos, né? E aí vieram os outros filhos, que é a Laís, que tem hoje 21 anos, meu filho Carlos, Edelar, que tem 19, e Isis, 16. Então, Larissa viu esses irmãos nascer e crescer. Teve Larissa sempre foi uma mãe para esses irmãos.
1: Né? Ajudou a criar
0: Ajudou a criar os irmãos. Ela era tudo para esses irmãos, e os irmãos tudo para ela. Então foi uma perda muito grande. Eu não sei como é que meus filhos hoje, né? Graças a Deus, eles tiveram acompanhamento dos psicólogos, né? Da área, para poder auxiliar nessa dor que não passa. Essa dor nunca vai passar. As nossas vidas mudaram completamente. Ficou assim um vazio enorme, mas eu tenho fé em Deus, creio né, na justiça que está sendo feita, uhum, e creio na ressurreição. E que amém, um dia, amém, nós vamos nos reencontrar.
1: Amém.
0: Eu sempre peço a Deus forças para que eu possa continuar, né, aqui com minha mãe, com meus irmãos, com Clay, né, para a gente continuar a lutar, né, por essa justiça, né, que continue, que esse Fábio logo, logo, uhum, venha a ser preso.
1: Tá certo, que Deus conforte seu coração,
0: amém,
1: minha filha.
0: Amém, obrigada,
1: tá,
0: pela oportunidade,
1: mais,
0: Jota.
1: Mais.
0: É, Pastor Silvio, que está aqui, uhum, que nos deu muito apoio, uhum, né, sempre orando, né, por nós. Eu agradeço imensamente, pastor, por tudo, né? Você sempre nos acolheu nessas horas difíceis, né? Que a gente sabe que só Deus que está aqui para nos dar forças, né? Não tem outra... Só Deus, não
1: outra
0: tem
1: opção de vida.
0: É só Deus, outra esperança. Eu sempre me apeguei a Deus,
1: amém,
0: com fé e crendo que Deus nunca falha. Eu sei que, amém, Deus nunca falha. E dizer, né, que Larissa hoje está no céu, é uma menina que Deus acolheu. Eu, uhum, creio que ela está com Jesus. Eu sempre falo que Larissa, a luz dela nunca, nunca vai apagar, né? Que a,
1: amém,
0: luz dela brilhará, amém, para sempre em nossos corações.
1: Amém.
0: E que eu amo muito, muito, muito, muito todos os meus filhos. E Larissa está aqui guardada em meu coração. E para mim ela está viva, uhum, né? Viva em meu coração. Todos os dias eu falo com você, Larissa.
1: Amém. Essa é a voz, é o clamor de uma mãe que perdeu a filha para a violência, né? Para a truculência, para a covardia. Clay, muito obrigado. Que Deus te proteja, meu filho, sempre, viu?
2: Amém, Jota. Mais uma vez, muito obrigado pela oportunidade. Né? É, como você enfatizou aí, nós temos um carinho muito grande pelas famílias ciganas,
1: uhum,
2: né? Temos bons amigos, inclusive, da família cigana, né? E tenho certeza que esse foi um fato isolado,
1: uhum,
2: né? E que as próprias famílias, a própria etnia cigana, né, também condena, uhum, né, esse ato impensável desses dois elementos, né? E mais uma vez, deixo aqui o meu agradecimento, você que tem sido um grande parceiro nosso,
1: uhum,
2: né? Como o Roseli mencionou, o pastor Silvio, você também não tem soltado a nossa mão, nossas mãos, né, em momentos delicados, e seguiremos buscando por justiça,
1: é isso aí,
2: né, respeitando a tudo e a todos, né, e com o sentimento de justiça, né, praticamente que feita.
1: Uhum. Amém por isso. Deus conforte os corações de vocês, tá?
0: Amém, obrigado.
1: Tá bom, minha filha?
0: Obrigada.
1: A você, Clay, viu? Deus conforte seu coração. Ô Naldo, depois dessa, a gente passa agora pelo estúdio do 87.9 FM e traz aí o nosso querido, traga pro ar essa voz dinâmica do jornalismo regional, que já está na ponta da agulha aí, aguardando, né, a sua participação. 8h35, Raí Santos, bom dia mais uma vez.
5: Raí Santos.
6: Muito bem, meu amigo Dr. Jota Batista, agora de volta em definitivo, trazendo na íntegra algumas das informações já destacadas anteriormente. Estamos aqui na redação da Rádio Cidade FM, 87.9, de Itapebi, retransmitido simultaneamente em cadeia com a 104,9 FM Vida de Eunápolis para toda a nossa região do Centro-Sul, Extremo-Sul, Costa do Descobrimento, Bahia, Brasil e mundo, como eu sempre falo, através da internet. Olha, Dr. Jota Batista, o plantão policial. Até o momento, estamos apurando algumas informações junto às autoridades da polícia Judiciária, no caso a Polícia Civil de Itapebi. Não temos nenhuma notícia, né, nenhuma ocorrência assim de cunho relevante até o presente momento. Mas no decorrer da programação, a gente pode estar eventualmente trazendo alguma notícia relacionada ao plantão policial. E no mais, isso tudo é absolutamente tranquilo. Daqui a pouquinho eu falo sobre um evento que ocorreu agora no final de semana em relação ao esporte e cultura aqui em Itapebi. Mas, como eu tinha já adiantado, Dr. Jota Batista, né, uma notícia muito importante para os profissionais da defesa pública brasileira, em especial, né, os garis, né, esses profissionais aqui da nossa região, dos municípios, onde a gente tem, né, uma forte presença diariamente como trabalho de ofício na imprensa, a aprovação pela Câmara dos Deputados, né, do projeto que cria o piso salarial nacional de R$ 3.036 para os garis, que representa, né, um importante passo na valorização de uma categoria fundamental para o funcionamento das cidades brasileiras. E como eu disse, é claro, né, de todos os nossos estados, em especial aqui da Bahia, aqui em nossa região. Por isso essa informação é muito relevante, né, para toda essa categoria. Agora, em análise no Senado Federal, a proposta reconhece a relevância econômica e social dos trabalhadores responsáveis pela limpeza urbana e pela coleta de resíduos, né? Do ponto de vista econômico, a medida pode contribuir para o aumento da renda de milhares de famílias, fortalecendo aí o consumo e o movimento, né, do comércio local, especialmente nos municípios pequenos e de médio porte. Quando trabalhadores recebem salários mais dignos, né, doutor Jota Batista, a maior circulação, é claro, naturalmente, de recursos na economia, beneficiando diversos setores produtivos. O projeto também prevê adicional da insalubridade de 40% para profissionais expostos a condições prejudiciais à saúde, a aposentadoria especial para atividades de risco e a responsabilidade também de concessão de benefícios como vale alimentação, cesta básica e plano de saúde por meio de negociações coletivas. Essas garantias representam aí um reconhecimento justo a esses desafios enfrentados diariamente pelos garis, que desempenham, como a gente já sempre fala aqui, diariamente, é um serviço essencial para a saúde pública e para, é claro, a preservação do meio ambiente. Embora essa implementação do piso exija planejamento financeiro por parte dos municípios e empresas, né, terceirizadas, aquelas contratadas para executar o serviço, os ganhos sociais tendem a superar os custos. A valorização dos trabalhadores da limpeza reduz a precarização, né, portanto, do trabalho, incentiva a permanência desses profissionais qualificados na atividade e reforça o compromisso do país com condições laborais mais justas. Portanto, está aí. Olha só, em Itapebi, né, o município foi palco aí, na verdade, né, nesse final de semana, palco de um dia marcado pela celebração, um momento marcado pela celebração da cultura nordestina, no esporte e também da convivência comunitária, durante a realização aí do primeiro arraiá da Asbita. O evento promovido na sede da associação, no último sábado agora, final de semana, dia 6, mais precisamente, reuniu moradores, autoridades e lideranças locais e uma extensa programação que movimentou a cidade ao longo de todo o dia. As atividades tiveram início às 9 horas, com o projeto Futuro em Campo, voltado para a prática esportiva entre crianças e jovens. E logo em seguida, às 10 horas, aconteceu o tradicional clássico dos veteranos reunindo atletas da velha guarda em uma partida marcada aí pela confraternização e pelo reencontro de amigos. A programação seguiu aí durante a tarde, né, com um circuito de brincadeiras, né, juninas tradicionais, que atraiu aí a participação de crianças e adultos como um todo, né. Em entrevista ao portal Bahia na Net, inclusive, do nosso querido amigo, colega aqui da rádio, diretor de programação da Rádio Cidade, o Marcos Almeida, né, o portal Bahia na Net entrevistou o presidente da Asbita, Vinícius Botelho, que destacou a importância da iniciativa para a comunidade. Segundo ele, ele falou o seguinte, abre aspas, nosso objetivo foi proporcionar um momento de lazer, integração e valorização das nossas tradições. Ficamos muito felizes com a participação da população e com o apoio das autoridades e parceiros. E o sucesso desta primeira edição nos motiva a continuar trabalhando e fortalecer os festejos sociais, os projetos melhor sociais, esportivos e culturais desenvolvidos pela Asbita. Fecha aspas, portanto, a afirmação do do presidente da Asbita. Para os organizadores, o sucesso da primeira edição do Arraiá da Asbita demonstra a força da participação popular e consolida aí o evento como uma nova tradição no calendário cultural de Itapebi. Uma última informação que nós temos aqui é o seguinte, né? Ao final da sessão, da última sessão ordinária, lá no município de Cabralha, aconteceu o seguinte, né? A vereadora Indiara voltou a cobrar mais compromisso da gestão com a governabilidade, transparência e resultados aí concretos para a população cabraliense. Porque é o seguinte, isso já é natural, esse é um ofício de dever, né? Como rege a cartilha do Poder Legislativo. A sessão da Câmara Municipal de Santa Cruz Cabralha, realizada na última terça-feira, foi marcada por fortes críticas da vereadora Indiara, como eu disse aqui, Indiara Ferreira, à administração do prefeito Girley Laje. É, da tribuna, a parlamentar afirmou que o município enfrenta sérios problemas em áreas consideradas essenciais e acusou a gestão do prefeito de não oferecer respostas satisfatórias às demandas da população. Durante o pronunciamento, a vereadora destacou dificuldades, inclusive enfrentadas por servidores municipais, especialmente os profissionais da educação, além de apontar problemas na infraestrutura urbana, na sede pública e nas comunidades da zona rural. Segundo a parlamentar, a população tem aí convivido com diversos serviços precários e com a falta, é claro, de ações efetivas por parte do Executivo para solucionar questões consideradas urgentes. Essa não é novidade para ninguém, essa é uma triste realidade, principalmente dos municípios menores no interiorzão desse Brasil e, especialmente, em particular, os nossos municípios baianos, inclusive aqui na nossa região. Essa é uma realidade e o vereador tem que cobrar mesmo. Esse é o papel fiscalizador do parlamentar que foi eleito pelo povo, pago com o dinheiro do povo, com a sua contribuição, né? E é claro que tem que fazer esse serviço. Agora, por outro lado, tem a parte da execução, que é que cabe, né? O executivo, o prefeito, que dá a carta, que dá a canetada, ele que faz, que executa. Então, os prefeitos, principalmente esses prefeitos preguiçosos, né? Tem que passar sebo nas canelas, procurar trabalhar, porque inclusive em ano de eleição, eleições gerais do país, vai pedir voto para ser deputado, ou seus deputados, né? Estadual, federal, enfim, vai fazer campanha e com que cara a maioria desses prefeitos vão pedir voto, bater na porta aí do cidadão novamente. E daqui a dois anos, daqui a mais dois anos, tem as eleições municipais. Então, por hoje é só, doutor J. Batista. A gente está aqui de prontidão, de plantão aqui na Rádio Cidade FM. Logo mais teremos o jornal Tribuna do Povo a partir das 11 horas. Convidar o povo para nos acompanhar. E é claro que o seu jornal Café com Direitos será reprisado às 18 horas, a partir das 6 horas, no comecinho da noite, até às 20 horas aqui pela Rádio Cidade FM. Eu volto com o senhor nos estúdios, forte abraço, boa semana pra gente, vamos que vamos!
1: Vamos que vamos! Solta aí o boletim da Copa do Mundo rapidamente, companheiro Paul Majeski, bom dia!
7: Bom dia, meu amigo J. Batista, bom dia a todos do programa Café com Direito, bom dia a você, ouvinte da 104 FM, das ruas da cidade, Paul Majeski, trazendo tudo sobre seleção brasileira, informando aí por quê, né? O torcedor quer saber por que o Ancelotti não convocou para o lugar do Wesley um lateral direito de ofício, né? Você vai ficar sabendo agora de tudo, por que o Ancelotti não convocou um ala direito ali de ofício, já que tinha na pré-lista o Paulo Henrique do Vasco e também o Vitinho, e ele optou por convocar o Ederson, né? Por que não convocou outro lateral? Entenda como o Ederson venceu a concorrência. Com o corte de Wesley, Ancelotti optou por fortalecer o meio-campo e escolher um jogador com mais vigor físico. Na lateral direita terá Danilo e Ibanez, atletas de característica mais defensiva, né? O Ancelotti, ao perder o lateral direito Wesley por uma lesão na coxa esquerda, a seleção brasileira tinha duas opções para a posição. Na lista de pré-convocados de 55, enviado à FIFA há quase um mês, Paulo Henrique do Vasco e Vitinho do Botafogo era a escolha do técnico Carlo Ancelotti. Porém, foi para um jogador de outra função, o volante Ederson, de 26 anos. A decisão de chamar um meio-campista e não um lateral foi tomada após debate entre a comissão técnica, que ocorreu por diferentes fatores. E vão desde o momento vivido pelo atleta até pontos fortes e fracos, identificado pelo elenco brasileiro que se prepara para a Copa do Mundo de 2026. Embora tivesse sido convocado só uma vez por Ancelotti, justamente na primeira lista, o italiano Ederson sempre esteve ao radar da seleção. O jogador, que está perto de trocar o Atalanta pelo Manchester United, agrada por diferentes razões: vigor físico, qualidade técnica, capacidade de desempenhar diferentes funções. Ele pode atuar como primeiro ou segundo volante e também já jogou pelo corredor direito no campo, embora não exatamente como lateral, como o técnico Gianpiero do Atalanta usa o atleta, né? Antes mesmo de anunciar aos 26 convocados para a Copa do Mundo, Ancelotti pensava na possibilidade de colocar um meio-campista a mais na lista. Ao fim, porém, optou por levar 5 jogadores para o setor: Bruno Guimarães, né, Casimiro, Danilo Santos, Fabinho e Lucas Paquetá. Ao perder o Wesley, o técnico viu a oportunidade de equilibrar mais o setor, que deve ser bastante exigido no decorrer da Copa do Mundo, só pela intensidade dos jogos, mas também pelas altas temperaturas nos Estados Unidos. Na disputa por essa vaga, Edson tinha dois principais concorrentes, Andrei Santos e Gabriel Sara. O jogador do Chelsea era forte candidato aí à Copa do Mundo e esteve em 4 das 5 convocações que Ancelotti antes do torneio, porém perdeu espaço ao cair de rendimento em sua equipe na reta final da temporada europeia. No entendimento da comissão técnica da seleção brasileira, Edson tem características mais versáteis do que os nomes disponíveis e dos seus concorrentes pela vaga. Como fica a lateral direita? Todos perguntam. A lateral direita conta com 2 atletas à disposição, né? Danilo, jogador do Flamengo, e Ibanez. Ambos têm característica mais defensiva, inclusive os dois jogaram e jogam como zagueiros, né, em seus clubes, mas Ancelotti entendeu que isso não terá um problema, rapaz. Fabinho já desempenhou uma função por muito tempo no Mônaco e Marquinho também pode atuar no setor. Ancelotti, entretanto, não pensa em impossível por orar, né? Vitinho do Botafogo e Paulo Henrique do Vasco seriam alternativas e foram testados recentemente na seleção, mas não atravessam a grande fase e acabaram aí pretendidos. Os dois chegaram a perder a posição de titular nos seus clubes nos últimos meses. O nome que agrada Ancelotti, seus auxiliares, é o de Wanderson do Mônaco. Porém, o jogador sofreu uma lesão na coxa em março e sequer foi incluído na pré-lista. Não é novidade estar na primeira vez na seleção brasileira e escolher um jogador de posição diferente para substituir um atleta cortado. Em 1998, por exemplo, Romário deu lugar ao volante Emerson, né? E já em 2022, o mesmo Emerson foi cortado e deu lugar a um jogador mais ofensivo, o meia Ricardinho. O Brasil não tinha um jogador cortado à véspera da Copa do Mundo desde 2006, quando Edmilson deu lugar a Mineiro. A seleção brasileira estreia na Copa do Mundo no próximo sábado contra o Marrocos, às 19 horas, horário de Brasília. Tá aí, Jota Batista, então, um pouco sobre o Ederson, né? Jogador que é natural de Mato Grosso do Sul, né? Chega para compor o elenco, os 26 atletas aí que farão parte da seleção brasileira na Copa do Mundo de 2026. Infelizmente, o Wesley foi cortado, um jogador versátil, um jogador que vinha se destacando tanto no Roma, tanto na seleção brasileira. Vamos torcer agora que aí, com a chegada do Wesley também, fortaleça mais nossa seleção. E a gente, vamos daqui, torcendo junto, é com vocês aí no estúdio, eu ficando por aqui, diretamente das ruas da cidade, em nome aí de Auto Center Primos, rapaz. Mandar um abraço a toda a galerinha que fica ligadinho no programa, VJ. Um abração, é com vocês aí no estúdio. Amanhã eu volto com mais notícias da seleção brasileira.
1: Muito obrigado, Poma Jéssica. Agora nós vamos diretamente a Brasília falar com o nosso grande colega, jornalista, correspondente, Marcos Antônio Padilha. Olá, Padilha, bom dia.
8: Oi, Jota, bom dia. Bom dia, Silvano. Bom dia aos ouvintes.
1: Padilha, primeiro tema da nossa conversa. Dia. Primeiro tema é sobre a delação de Vorcaro. A primeira foi rejeitada, essa segunda será que vai vingar?
8: Pois é, Jota. Hoje a Polícia Federal e a Procuradoria-Geral da República devem decidir nos próximos dias se aceitam a nova proposta de delação premiada apresentada por Daniel Vorcaro, o ex-controlador do Banco Master. A primeira, como você bem colocou, tentativa de acordo foi rejeitada por falta de provas inéditas e pela avaliação de que o empresário teria omitido informações relevantes. Agora, Vorcaro apresentou novos fatos e citou outras autoridades, entre elas os senadores Flávio Bolsonaro, que é pré-candidato à presidência, e Ciro Nogueira, na tentativa de fortalecer a negociação com os investigadores. O caso ocorre em meio às investigações sobre supostas fraudes envolvendo o Banco Master. Flávio Bolsonaro admitiu ter solicitado recursos a Vorcaro para financiar o filme Dark Horse sobre o ex-presidente Jair Bolsonaro, enquanto Ciro Nogueira já foi alvo de buscas da PF na Operação Complice Zero. Segundo informações divulgadas pela imprensa, a defesa de Vorcaro corre contra o prazo estabelecido pelo STF para reuniões ampliadas com o empresário, que termina na próxima sexta-feira. Então, para que o acordo avance e seja homologado pela Justiça, a Polícia Federal e a PGR exigem a apresentação de provas concretas que confirme as acusações relatadas na delação. Então, Jota, pelo andar da carruagem, se essa delação, essa segunda, for aprovada, for aceita, ela deve começar a vazar, como nós já sabemos que isso ocorre, né, para a imprensa após a Copa do Mundo. Então, é logo no início da campanha eleitoral, né?
1: Olha, então o balão de Flávio Bolsonaro corre um sério risco de pegar fogo, né? E o grande detalhe disso tudo, Padilha, é o seguinte: a direita desce o pau na Lei Rouanet o tempo todo. A Lei Rouanet só existe para financiar eventos da esquerda, os artistas da esquerda, o Caetano, a Ivete Sangalo, etc e tal. E agora está aí uma situação em que mais grave, aliás, a Lei Rouanet é uma lei, né? Não seria assim algo, do ponto de vista legal, tido como algo grave, né? Algo talvez questionável do ponto de vista moral, né? Agora, grave é essa situação envolvendo a máfia do Banco Master, o mafioso que está preso financiando aí o filme do Bolsonaro, né? E o Vorcaro me parece que está prometendo trazer revelações acerca desse envolvimento do Flávio Bolsonaro, é isso?
8: Pois é, exatamente. Agora, uma outra informação também que já veiculou na imprensa é o fato de que o Vorcaro teria sim mencionado o Flávio, o senador Ciro Nogueiras e até mesmo outros políticos, porém, como amigos, né? Então, não, pode ser que as informações também não sejam tão comprometedoras assim. Teremos que ver mesmo o que vai ter na delação. Porque ele não pode inventar, né? Porque, como foi bem colocado, ele tem que apresentar a prova concreta daquela afirmação, né? Então, teremos que ver como é que é. Porque muitas das vezes pode ser, de fato, um relacionamento de amizade, né?
1: Isso.
8: Porque isso é muito, né, Jota? A gente que acompanha a imprensa, acompanha a política, isso é muito comum, né? Em você ter apoio numa eleição, você financiar uma campanha, depois vir a ter apoio daquele parlamentar que foi eleito, que você financiou a campanha dele legalmente falando, né? Então essa troca de favores é muito comum. Agora, essa questão que você falou do filme é interessante, porque devido a nós vimos da vaquinha que foi feita para o Bolsonaro aquela vez, que arrecadou milhões, e se fosse feita uma vaquinha para poder arrecadar dinheiro para o filme, eu tenho certeza que também teria atingido um montante interessante, não sei ao ponto de pagar ao filme, porque a gravadora disse que 90% do dinheiro do custeio do filme foi feita pelas transferências do Daniel Vorcaro. Mas tudo teremos que acompanhar as investigações para ter uma informação mais precisa, né?
1: E a recondução de Messias ao STF?
8: Pois é, Jota, o governo do presidente Luiz Inácio avalia, Lula da Silva, né, Luiz Inácio Lula da Silva, avalia uma estratégia para tentar recolocar o nome de Jorge Messias na disputa para uma vaga do STF, após a rejeição de sua indicação pelo Senado. Nos bastidores, lideranças do PT defendem uma articulação política mais ampla junto aos senadores, com reuniões e negociações para reduzir resistências e construir uma maioria favorável ao atual chefe da AGU. A rejeição foi interpretada por integrantes do governo como resultado não apenas de questões ligadas ao perfil do indicado, mas também de insatisfações de parlamentares com a relação entre o Palácio do Planalto e o Senado. Então, nós sabemos que está havendo ali
1: uma renegociação.
8: Luiz Inácio Lula da Silva. Pois é. E, inclusive, tem aquele impasse em torno também da PEC do fim do 6x1, né? Que está parada. Passou com uma certa urgência na Câmara, porém, no Senado ela encontra mais dificuldade. Então, o Senado parece ser o quebra-mola aí do governo, né, Jota? Que
1: Perfeito.
8: Faz com que as coisas não andem. Mas a indicação do Jorge Messias, parece que o governo Lula vai insistir nessa tentativa, né? Vamos dizer assim.
1: Perfeito. Padilha, muito obrigado por sua participação ao vivo de Brasília. Como é que está o tempo em Brasília hoje?
8: Ô, Jota, aqui já tá começando a ficar seco e esfriando também, viu? Agora o frio já chegou, tempo já seco. Chegou. E vamos ver, né, Jota? Porque agora, como vocês bem aí sabem, que vocês são, conhecem a cultura do São João muito bem.
1: Isso.
8: Agora o Congresso também deve dar uma esvaziada, né?
1: Perfeito.
8: Porque as maiores bancadas são do Nordeste e o pessoal tem essa cultura muito forte, então... Acredito que vai ser, e ainda mais com Copa do Mundo, vai ser um mês seco e vazio, né?
1: Verdade, seco e vazio. Padilha, Deus te proteja, até amanhã.
8: Amém, Jota, um abraço para você,
1: obrigado.
8: Para o Silvano e para os nossos ouvintes.
1: Olha, esse é o programa, esse é o programa, né, Pastor Silvio? É boletim de Copa do Mundo, é repórter da região, é repórter vivo de Brasília, é ouvinte também na linha. Alô, bom dia. Áudio, solta aí, por gentileza, Nando Vieira.
9: Bom dia, Jota, uma vez. Ô, Jota, o Flávio Bolsonaro, ele pediu patrocínio a Vocário, tá? Ele não pediu nada da Lei Rouanet. A Lei Rouanet é usada para patrocinar eventos de artistas esquerdistas.
1: Uhum.
9: E o Flávio Bolsonaro pediu um patrocínio. O filme de Lula foi patrocinado por Vocário. O filme de Temer foi patrocinado por Vocário. E tem tanto que ninguém falou nada.
1: Entendi.
9: Quer dizer, quer sujar o nome do cara por pedir o patrocínio? Agora, e os encontros, 41 encontros que Lula teve com Vocário dentro do Palácio do Planalto, sem ter agenda. Rapaz, a gente fica com essas coisas aqui na cabeça, porque a imprensa não divulga também isso. Ó, pera aí, moleque, quer só prejudicar a direita? Rapaz, 20 anos do governo PT só teve corrupção, cara. Então a gente vê pela aí. Será que a gente vai continuar com esse tipo de governo, só de corrupção? Aí nós não aguenta mais não, viu?
1: Tá bom, tá falado, tá aí sua opinião no ar. Muito obrigado, opinião inteligente, por sinal. Trouxe dados, trouxe números, né? Eu mesmo não sabia desses 41 encontros do Vorcaro com Lula lá no Palácio do Planalto. Pastor Silvio, foi salvo pelo gongo.
10: Graças a Deus.
1: É, vamos deixar sua resposta sobre Kleber Lucas para depois?
10: Vamos, não é?
1: Concorda, Felipe, com isso?
10: Concordo.
1: Abra aí. Jorge Messias para depois, sua opinião?
10: Também.
1: É, Lula, sua opinião sobre Lula para depois?
10: Deixa para depois.
1: É, sobre a idolatria de alguns, não de todos, de alguns evangélicos com Bolsonaro para depois também?
10: Para depois também. Doutor João Batista, essa polarização e essa confusão carnal, isso se tornou uma carnalidade para quem é espiritual, dessa briga entre direita e esquerda, e cristão está se envolvendo com isso, isso é feio, isso entristece o Espírito de Deus, porque a Bíblia diz, segui a paz com todos, sem a santificação ninguém verá o Senhor, nós não podemos perder o equilíbrio da santificação, agora tem que amar todos, a gente não pode adotar os maus costumes, né, andar pelo mau caminho de quem anda no mal. Agora, toda a vida teve direita e esquerda no mundo. E do mesmo jeito que tem gente boa na esquerda, tem gente boa também na direita. E do mesmo jeito que tem gente ruim na esquerda, tem gente ruim na direita. O bom é Jesus e viver na nossa vida. Né? Quem anda com Cristo, quem tem caráter, quem tem história, quem se educa, quem estuda, como a nossa saudosa Larissa estudou, se formou. Foi embora numa morte trágica, mas deixou uma história, um legado, que é um exemplo para muitos. Vamos viver as coisas boas. Eu acho isso desnecessário, essa confusão. Bolsonaro não é salvador de ninguém, nem Lula é. Quem salvou, quem morreu na cruz foi Jesus, por todos. Tá? As pessoas têm direito de escolher quem eles querem seguir, agora, dentro do bom costume. Os maus costumes joga fora. Retei as coisas que são boas. Tá bom?
1: Muito bem, eu tenho aqui muitas perguntas exatamente sobre isso. Muitos cristãos dizem que eleitor de Lula não pode ser evangélico. O Quem vota em Lula não é evangélico, só é evangélico quem vota na direita. Você responde depois essa aí.
10: Tá.
1: Tá bom?
10: Tá.
1: Pastor Felipe, obrigado pela participação.
11: Obrigado, obrigado a todos.
1: Você deu risada, né?
11: Só aprendendo aqui.
1: Wegley, ele deu risada. Ô, pastor Advan, traga aqui seu bom dia, rapaz. Traz sua voz aqui, rapaz.
12: Muito obrigado. Deus abençoe. Deus
1: esse
12: abençoe
1: aqui tem programa. Cara de eleitor de Bolsonaro.
12: De Lula. Não escuta do meu voto, não. Meu voto é de Ronaldo Caiado.
1: Ronaldo Caiado, tá vendo aí?
12: Deus abençoe.
1: Obrigado, pastor Advan. Vamos deixar a polêmica para outro momento, pastor. Não houve tempo hoje, né? Essa prisão aí desse pessoal do Clay, um assunto graças muito importante, graças a Deus. Então vamos deixar essas polêmicas para depois. Depois vocês voltam aqui, viu, Felipe?
11: Certo.
1: Foi um prazer recebê-lo. Meu pastor, Jota, meu pastor Silvio. Silvando, a polêmica que você queria comentar sobre Kleber Lucas, tem comenta amanhã.
11: Amanhã,
1: não tem mais tempo. Meus amigos, minhas amigas, chegando ao final. Que coisa triste, é a hora que eu tenho que me despedir de você, né? Em que eu sou obrigado a partir, né? A dor da partida não é fácil, não, arrebenta com meu peito. Eu já fico com saudade de todo mundo antes de terminar o programa, mas graças a Deus, não chore não, né? Não chore, porque eu volto amanhã a partir das 7 com fé em Deus. Forte abraço.

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Muito bom dia. Bom dia, Anápolis. Bom dia, Bahia. Bom dia, Brasil. Bom dia, você que está sintonizado na 104,9 FM Vida. Está no ar o programa Mensagem da Cruz, um programa da Primeira Assembleia de Deus em Anápolis. Está com o nosso presidente, é o nosso muito digno pastor Antônio Sintra. E a nossa igreja fica ali na Avenida Santos Dumont, número 120, no centro da cidade. Eu sou o pastor Enos Rocha e estarei junto com vocês até às 10 horas da manhã, tocando o que há de melhor da música evangélica e trazendo a palavra de Deus para os nossos corações. Já vimos aqui o apoio cultural, mas agora nós ouviremos uma canção linda que é a pedido do meu amigo Diácono Deroaldo, que está nos ouvindo lá no Delícias da Beth. Um alô aí para nossa irmã Isabete, para toda a equipe aí da Delícias da Beth. Um alô também para nossa irmã Lu Bolo. E o Diácono Deroaldo está pedindo a canção com as R de Paula, a canção do Nauta. Oferece para todos que estiverem na escuta dessa programação. Bom dia para Noemi Souza, para o Danilo também, que está ligadinho aqui na programação. E manda aqui um forte abraço para o presidente, pastor Antônio Sintra. Quem mais? Bom, já tenho 3 ouvintes. Olha, isso é muito bom. Quem mais está ouvindo? Rosa Dias não participa mais, né? Pessoal da JC não dá mais nem um joinha. Mas eu acredito que seja mais alguém ouvindo o programa Mensagem da Cruz. A primeira canção de hoje, quero aproveitar também e oferecer essa canção para o pastor Sintra. Ele gosta muito das canções de José de Paula. Então vamos ouvir. É, um alô para nossa irmã Dina. Aí no Moisés Reis, nossa irmã Iraildes, essa canção feliz para vocês, tá bom? Canção do Nauta com as Eias de Paula aqui no programa Mensagem da Cruz, hoje segunda-feira, 8 de junho de 2026. Um alô para minha digníssima, belíssima esposa, Erlane, que está acompanhando, também ouvindo o programa Mensagem da Cruz.

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4: Bom dia, muito bom dia e a paz do Senhor Jesus, meu pastor Inos Rocha, que Deus nos abençoe. Toque um louvor aí do Paulo André, ofereça a toda a primeira igreja Assembleia de Deus de Moisés Reis. Inclusive o meu pastor, eita glória, e a minha digníssima esposa Silvana, que Deus nos abençoe em nome de Jesus.
5: Cento e quatro vírgula nove.

0: A paz do Senhor, irmão Henrique, que é Manilza aqui do Guzmão. Faça um louvor para nós aí, Daniel e Samuel. O título do louvor é Tereza. Eu ofereço para todos os irmãos da nossa congregação. Fica com Deus.
1: Cento e quatro.

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Muito bem, olha, eu quero aqui mandar um alô para o meu pastor presidente, o pastor Antônio Sintra, né? Essa semana é a semana do pastor, pois no segundo domingo de junho é dia do pastor, né? Já foi comemorado esse dia em 8 de junho também. Então eu quero parabenizar todos os pastores, mas especialmente meu pastor presidente, o pastor Antônio Sintra, e todos os pastores, né? Essa semana, segundo domingo de junho, que já é o próximo domingo agora, dia do pastor. Quero desejar toda sorte de bênçãos do céu sobre vossas vidas, força do alto, né, nessa missão árdua, mas prazerosa, que é pelo reino de Deus. Quero mandar um alô aqui para nossa irmã Lourdes Alves, irmã Celice e dona Raimunda, né? Dona Rai, ligadinha aqui no programa Mensagem da Cruz. Dona Raia, que gosta da canção Reconstrução com Gesso Rufino, aproveite para oferecer essa canção também para nossa irmã, para Dona Zete, nossa vizinha abençoada aí no bairro Dina Borges, né? Aí na Avenida, é, na Rua Bogotá, que é a mesma Alexandria, é, que é a mesma Adolfo Xavier. Deus abençoe Dona Zete. Ofereço a próxima canção para vocês. Temos aqui as participações dos nossos ouvintes. Bom dia, gostaria de ouvir o louvor com Jota Neto. O Rei está voltando, oferecer para todos os ouvintes e para vocês da rádio. Tenham um dia abençoado. Aqui a participação da nossa amiga Antônia, lá da Norte Sul. Quero aproveitar e mandar um alô também para o Wagner, lá no Santa Lúcia, lá no Lava Jato, ligadinho aqui no programa Mensagem da Cruz. Bom dia, paz do Senhor. Gostaria de pedir um louvor aí de Maria, de Mara Lima, unção divina. E oferecer para todos aqui a participação da Vitória. Deus abençoe, Vitória. Mais alguém? Mande o seu oi. E nós iremos ouvir a canção, não, de Reconstrução? Reconstrução com Gesso Rufino. E para você que gosta desta canção. E após essa canção, nós estaremos parabenizando aos aniversariantes do dia.

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9: Muito bem, agora é hora de parabenizar os aniversariantes do dia. Eu quero, em nome do nosso reverendíssimo, mundigno presidente, o pastor Antônio Sintra, felicitar todos os aniversariantes do dia, mas especialmente aos membros da Primeira Assembleia de Deus em Eunápolis. Já estou, meu aplicativo está carregando aqui, ele está meio lento, Naldo. Mas enquanto isso, eu tenho um convite especial para você. Hoje, segunda-feira, nós teremos aí o Mega Culto Encontro com Deus. Encontro com Deus. E você é nosso convidado para estar participando deste culto. Hoje nós teremos as participações das congregações aqui da Alegria e Estela Reis. Então você que é aí da Congregação da Alegria, congregação essa pastoreada pelo presbítero Sivaldo, e do Estela Reis, congregação essa é pastoreada pelo evangelista o nosso irmão Danilo, pastor da congregação do Estela Reis. Então vocês se preparem hoje, né, para estar no templo sede. E as demais congregações também estão convidadas a estarem lá conosco, logo mais às 19 horas na Avenida Santo Dumont, número 120, no centro da cidade. Será um mega culto, como tem sido em todas as segunda-feiras, um culto especial. E Deus tem feito coisas maravilhosas. Pois é, você lembra da semana passada, o reverendo pregou sobre conhecer Jesus. Ter a revelação de quem é Jesus. Não basta estudar sobre ele, precisa conhecer. E esse conhecer não é lendo livro não, viu? O livro fala sobre ele. Conhecer ele através da revelação do Pai. Ninguém conhece o Pai se o Filho não tornar conhecido. Ninguém conhece o Filho se o Pai também não revelar. Foi forte. Vai lá hoje que é o final dela, viu? Quem não foi semana passada, tem como ir hoje. E quem está aniversariando hoje é a Laide Gonçalves, da Congregação do Minas Gerais, o Álvaro Oliveira, da sede, o Emanuel Ramos, do Santa Lúcia, Heloísa Meireles, da sede, o Lourival Santana, né, do Rosa Neto, e a nossa irmã Lucineide Cardoso Bonfim, da Congregação do Arnaldo Moura. Receba as nossas felicitações, os nossos votos de felicidade. Que essa data seja celebrada com muita gratidão, pois viver é um dom de Deus. Viva a vida com gratidão e o seu dia será cada vez melhor.

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1: E a próxima canção, Naldo Vieira, vamos oferecer para os aniversariantes. Vocês têm um pedido da canção aí do Jota Neto, é isso? A próxima canção é a canção do Jota Neto, pedido da nossa ouvinte lá da Norte Sul. Então, quero oferecer para você, aniversariante. Tá bom? Ouça essa canção com muito carinho.

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1: Muito bem, chegamos ao momento da palavra. Eu quero compartilhar com você um texto sagrado. E mais uma vez, convidando para o grande culto hoje, o culto Encontro com Deus. No nosso templo sede, logo mais às 19 horas. E a palavra de hoje, eu quero compartilhar um texto que está no Evangelho de Jesus, conforme escreveu João, no seu capítulo 21, verso 15, né? Onde nós refletimos sobre esse texto e eu quero compartilhar com você. Depois de terem comido, Jesus perguntou a Simão Pedro: Simão, filho de João, amas-me mais do que estes? Ele respondeu: Sim, Senhor, tu sabes que eu te amo. E disse-lhe: apascenta os meus cordeiros. Tornou a perguntar: Simão, filho de João, amas-me? E ele respondeu: Sim, Senhor, tu sabes que te amo. Disse Jesus: apascenta as minhas ovelhas. Perguntou-lhe pela terceira vez: Simão, filho de João, amas-me? Simão entristeceu porque Jesus ter lhe perguntado pela terceira vez: amas-me? E respondeu: Senhor, tu sabes de tudo. Sabes que eu te amo. Disse Jesus: apascenta as minhas ovelhas. Em verdade te digo que quando eras mais moço, te vestia a ti mesmo e andavas para onde querias. Mas quando fores velho, estenderás as mãos a outro e te vestirás e te levará para onde não queres. Jesus disse isso significando com que tipo de morte havia ele de glorificar a Deus. Então lhe disse: segue-me. Pedro, voltando-se, viu que o seguia o discípulo a quem Jesus amava, e que nascia reclinara sobre o seu peito e dissera: Senhor, quem é que te há de trair? Vendo Pedro, perguntou a Jesus: Senhor, e deste, que será? Jesus respondeu: se eu quero que ele permaneça até que eu venha, que te importa? Segue-me tu. Então divulgou-se entre os irmãos este dito, que aquele discípulo não haveria de morrer. Jesus, porém, não disse que ele não morreria, mas se eu quero que ele permaneça até que eu venha, que te importa? Este é o discípulo que testifica destas coisas e as escreveu, sabendo que o seu testemunho é verdadeiro. Jesus fez muitas outras coisas. Se cada uma delas fosse escritas, estou certo de que nem ainda nem o mundo todo poderia conter os livros que seriam escritos. Queridos, esse texto é um registro muito importante. É um registro do encontro que Jesus teve com os seus discípulos quando eles estavam ali numa noite em que o Pedro toma uma decisão. A noite anterior, Pedro toma a decisão de pescar. E com a sua decisão também veio a decisão dos outros discípulos e foram pescar. É interessante saber que esse Pedro é um Pedro, é alguém que seguia Jesus. Alguns o considera como afoito. Ele era alguém de fé, porém, talvez não tão maduro ainda para enfrentar os desafios da vida e não tinha a fé que ele tanto dizia ter. Um dia Jesus, falando sobre que feriria o pastor e as ovelhas ficariam dispersas e que os discípulos iam abandonar ele, e todos disseram que não abandonaria Jesus. E Pedro então disse: Senhor, ainda que todos te abandonem, eu jamais te abandonarei. Foi como se ele colocasse que a sua fé estava acima da fé dos demais e que ele tinha uma fidelidade além dos outros. Na verdade, todos os dias disseram que não iriam negar Jesus. Porém, todos negaram. Porém, Pedro foi além, dizer: ainda que todos te neguem, eu jamais te negarei. Quando Jesus é preso, Pedro até lança a mão da espada, arranca a orelha do servo lá, com a orelha de Malco, e Jesus até repreendeu, pegou a orelhinha do Malco, colocou lá no lugar e ela colou de novo. Diz: Pedro, Pedro, não põe a mão na espada, aquele com ferro fere, ferro com ferro será ferido. Se eu quisesse, eu pediria e o Senhor mandaria anjos aqui. Pois era necessário que Jesus passasse por tudo aquele momento. Na madrugada, durante aquela noite, uma noite de interrogatório, aquela madrugada, Pedro também foi levado ao pátio e ficou ali observando Jesus sendo interrogado lá. E ele cai e alguém pergunta: você é um dele, né? Um deles, você parece com o discípulo de Jesus. E ele nega Jesus pela primeira vez, porque Jesus havia dito: antes que o galo cante, esta noite, três vezes, tu me negarás. Quando Pedro deu por fé, ele já tinha negado o Senhor por três vezes. O resultado, ele negou o seu amigo, ele negou Jesus. Jesus foi crucificado como havia de ser crucificado. E Jesus foi morto, e ele sabia que ele havia negado Jesus, e aquilo estava martirizado no coração de Pedro. Jesus então morreu, ressuscitou, ele ficou sabendo de tudo isso. Mas o tempo passou, e um dia, esse Pedro que um dia o Senhor chama e diz que faria dele pescador de homens, esse Pedro decidiu que ia pescar. E quando ele disse que vai pescar, Pedro era um líder. A sua decisão, a decisão de um líder, influencia muito a vida dos liderados. O líder precisa tomar cuidado, porque as suas decisões podem ter consequências boas ou ruins. Nesse caso, quando Pedro decide, eu vou pescar, talvez ele estava tentando voltar. Não, Jesus foi, eu estou ministerialmente arrasado, pois eu neguei, eu tenho consciência de que eu falei com o mestre, e eu acho que ele não vai me dar nem mais uma chance. E esse pensamento, acredito que de fato tenha acontecido no coração de Pedro, pois estava lendo o Evangelho de Lucas, e onde tem registrado ali, no dia da ressurreição de Cristo, ele aparece às mulheres, ele manda que ele vá e avisa os seus discípulos e a Pedro. Faz questão de aos meus discípulos e a Pedro. Ou seja, Pedro estava arrasado. Pedro estava arrasado. E ele precisava ouvir: ó, Jesus mandou falar com você também. Olha, avisa os meus discípulos e a Pedro. Se ele manda diretamente, avisa os meus discípulos e Pedro como mais um. Não, e a Pedro. Porque Pedro era uma liderança, que estava triste, reconhecia que havia falhado com Jesus, e essa era a situação. Um dia Pedro decide pescar, e os discípulos: não, vamos pescar contigo. E naquela noite foi a noite que ele pescou, usou todas as suas habilidades, toda a sua arte de pescar, era pescador profissional, e não pegou nada, nada, nada. Foi uma noite de decisão ali. Pedro, os demais. E acontece que depois do dia amanhecer, eles olham na praia, vê alguém. Jesus pergunta se tinha um peixe. Quem é aquele que está falando ali? Era Jesus, já estava lá de manhã, aguardando eles para ter uma conversa. Jesus: olha lá, rapaz, todo mundo seguindo Pedro, passaram essa noite aí, mas não pescaram nada, eu preciso ensinar para eles alguma coisa. O texto diz: quando pela manhã Jesus se apresentou na praia, mas os discípulos não reconheceram que era Jesus. Então Jesus lhe disse: filhos, tem de alguma coisa para comer? Respondeu eles: não. Disse-lhe Jesus: lançai a rede à direita do barco e achareis. Lançaram-na, então, e já não podia tirar a rede por causa da quantidade de peixes. E aquele discípulo a quem Jesus amava disse a Pedro: é o Senhor. Assim que Simão Pedro ouviu que era o Senhor, vestiu a capa, pois havia se despido, e lançou-se ao mar. Os outros discípulos seguiam no barco, puxando a rede cheia de peixes, pois não estavam distantes da terra, senão quase 200 côvados. Quando saltaram em terra, viram brasas acesas, tendo por cima peixe e pão. Disse-lhe Jesus: Trazei alguns dos peixes que vocês apanhastes. Simão Pedro entrou no barco e puxou a rede para a terra, cheia de 153 grandes peixes, e mesmo sendo tanto, a rede não se rompia. Disse-lhe Jesus: Vinde, comei. Nenhum dos discípulos ousava perguntar-lhe: Quem és tu? Sabiam que era o Senhor. Veio Jesus, tomou o pão e lhe deu semelhantemente o peixe. Era a terceira vez que Jesus se manifestava aos discípulos depois de ter ressuscitado dos mortos. A lição que nós tiramos desse texto é que o Pedro, juntamente com os demais discípulos, que foram pescar, não pegaram nada, a noite inteira precisava ter um encontro com Jesus pela manhã, para saber que não adianta tomarmos decisões sem a direção de Deus. Talvez Pedro disse: Eu vou ter que voltar para a pescaria, embora Cristo disse que faria dele pescador de homem, está lá em Mateus 4,19, né? Quando ele estava pescando, Jesus chamou: Vinde, vinde, vinde a mim, e eu vou fazer de você pescador de homem. Pedro já estava sendo chamado para o ministério, mas agora talvez ele está decidido voltar à pescaria. Naquela noite não pegou nada, não apanhou nada, e quando chega pela manhã, está lá Jesus na beira da praia, já tinha peixe assado e pão esperando eles. Jesus pergunta se tem algum peixe, eles também não tinham pego nada. Jesus lança do lado direito. Quando eles lançaram, pegaram uma quantidade enorme de peixe, 153 grandes peixes. Jesus estava mostrando: fora do meu comando não tem pescaria com sucesso. Tem muita gente querendo tocar a vida sem Jesus, mas sem Jesus as coisas não darão certo. O tempo já foi. Quem sabe amanhã a gente termina falando mais sobre esse texto, porque ainda tem João nessa história. É, ainda tem as perguntas que Jesus fez a Pedro, e amanhã eu vou te falar sobre as três perguntas que Jesus fez a Pedro e que fez com que Pedro fosse tocado muito naquelas três perguntas. Amanhã nós daremos continuidade nesta palavra. Fique com o Senhor Deus, tenha um dia abençoado. Eu quero orar junto com você. Deus Pai, em nome de Jesus, quero ser grato pela vida, pela oportunidade de ter pregado a tua palavra para milhares de pessoas através da 104,9 FM Vida, programa Mensagem da Cruz. Te agradeço pela vida do meu pastor presidente, o pastor Antônio Sintra, pela vida dos pastores que o Senhor constituiu e deu a eles rebanhos para cuidar. Te agradeço pela vida do Naldo, todos os diretores da 104,9 FM Vida. Roga as tuas bênçãos sobre cada um. E te peço, dê-nos um dia de paz, prosperidade, em o nome de Jesus. Muito bem, chegamos ao final do programa Mensagem da Cruz. Fica agora com Sintonizado com a Vida, com o reverendo Milton Salles. Amanhã nós estaremos aqui com mais um programa, se Deus assim nos permitir.
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3: Bom dia, minha gente. Bom dia, minha querida. Eu, Nápoles. E aí, minha gente, minha querida Bahia, meu querido Brasil, meu extremo sul da Bahia. Muito bom estarmos juntos aqui hoje, segunda-feira abençoada. E segunda-feira, que muita gente não gosta, né? Mas é abençoada por Deus, minha gente. E nós estamos aqui, ó, sintonizados com a vida, né? Você comigo... Você, Jesus, né? Levando Jesus até você, levando a bênção do Eterno, a presença do Eterno na tua casa, no teu local de trabalho. Muito obrigado pela tua audiência, pela tua companhia. Muito obrigado por me acompanhar, né? Me acompanhar todo esse tempo, todos esses anos, tá? Que Deus te abençoe. Eu tenho uma palavra hoje para você, mas primeiro deixa eu falar aqui com o Naldo Vieira, né? Cadê ele? Tá aqui comigo? Cadê você, Naldão?
4: Bom dia!
5: Bom dia!
4: Bom dia!
5: Bom dia!
3: Bom dia! Bom dia você aí, me ouvindo no centro da cidade. É você que me ouvindo aqui no nosso Pelk, grandioso Pequi. Ei, Pequi!
5: Bom dia!
3: Obrigado, Moisés Reis, por essa audiência maravilhosa, né? Itapuã, Estela Reis, eita gente boa, vivendo as Costas Azul, né? De norte a sul, de leste a oeste, Sapucaeira, Juca Rosa, né? Já falei do leste, já falei colonial, Antares, né? Jardim América 1, 2, 300, daqui a pouco é Jardim América 300, né? Pois é, Tiago de Melo, que eu gosto do Alecrim. Alecrim, Alecrim, Alecrim Dourado. E bênção de Deus. Eu tenho hoje o momento do Salmo para compartilhar. Eu tenho uma palavra de vida. Deixa eu ver o que eu vou fazer aqui. E eu tenho os meus queridos ouvintes, a participação, né, de vocês aqui através da linha do ouvinte. Traz ela aí, por favor. Pode ser? Traz.
6: Do ouvinte.
3: Qual é? Diz aí.
6: 3262-0111.
3: Muito bem, agora o nosso WhatsApp.
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1: Participe!
3: Ao vivo, hein, gente? Hoje, 8 de junho, tá? Deixa eu abrir o grupo aqui, esse grupo maravilhoso, sintonizado com a vida. Se você quiser fazer parte, faça como essas centenas de queridos e queridas aqui. Manda uma mensagem aí pra Ludmilla, tá? Lud.
8: Manda um alô pro pessoal da roça que tá ouvindo você também, viu?
3: É mesmo, hein? Não posso esquecer não, irmão Severino. Um abraço, minha turma da zona rural, sintonizado com a vida. Pois é, manda aí 981-29-80-54, tá? Aí você pede para Ludmilla te adicionar no grupo sintonizado com a vida, tá? 981-29-80-54. E aí você vai ter o acesso direto a todos os apresentadores aqui do Sintonizado com a Vida, tá bom? Esse grupo é bom demais. Obrigado, Adriele, Luiz Valasques, né? Luzia, Edmundo, todo mundo que está aqui no nosso Instagram, né? Beca, Wagner. Wagner, um abraço para você, queridão. Eu, você, toda a turma aí desse Lava Jato, maravilhoso, viu? Tive o prazer de conhecer, né? E fui muito bem recebido, minha gente, né? Por vocês aí, tá? Wagner, um abraço para você e para Fabiane, viu? Deus abençoe grandemente vocês. Eu vou fazer o seguinte, Naldo, eu vou para a primeira parte da Palavra de Vida, vamos fazer isso agora? Enquanto você vai pedindo sua canção, combinado assim? Pode ser assim? Pede uma canção.

0: do Chaveiro, e turma da Unimed que me acompanha aí. Naldo, faz o seguinte, traz aquela música comemorativa. Eu gosto demais dela aí. Vê se você encontra ela aí, dos nossos 18 anos, né? Não são 18 dias, né, gente? Deixa eu ver se eu acho aí. Isso! E na sequência eu trago a primeira parte da Palavra de Vida.
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0: Dia abençoado, declare isso. Dia abençoado, esse é o dia que o Senhor fez. E eu quero trazer a primeira parte da Palavra de Vida agora para você aqui, 10 horas e 23 minutos. Traz ela aí, por favor, Naldo. E por onde
1: você vai? Palavras de Vida.
0: A palavra

Para de vida, que é a primeira parte que eu quero trazer para você, enquanto você pode pedir a sua canção, tá, gente? Aqui, pode participar comigo aqui, tá bom? Tá lá em João 2, né? As bodas de Caná da Galileia. Jesus chega em Caná e diz o texto que 3 dias fizeram-se bodas em Caná da Galileia. E ali estava ele, Maria e os seus discípulos, né? João capítulo 2, né? Quem nunca ouviu falar, né, desse grande milagre, desse grande sinal, né? Aliás, um dos 7 grandes sinais, né, de Jesus, né, do ministério de Jesus, né? Mas eu quero destacar, primeiro ponto aqui é quando o João, né? João destaca aqui que fizeram ali as bodas, né? Quem já casou sabe muito bem o que é que essa palavra quer dizer, né? Fizeram-se umas bodas em Caná da Galileia. Quem já casou um filho, hein? Quem já casou, ou já casou um filho, sabe, né, do que é o trabalho, o gasto, né, minha gente? A dor de cabeça, meu Deus do céu. É roupa, é o vestido da noiva, que não é barato, né? O que mais? Hã? Fala pra mim aí. Você que já casou, você que já casou um filho, uma filha, né? Hã? O vestido, as vestimentas do noivo, né? Ah, é trabalho, dor de cabeça, né? O buffet. O que mais? Deixa eu ver aqui. Os trajes, né, que eu acho que é que chama de outra coisa, né, hoje em dia, né? Hoje em dia é tudo diferente, né? Dos padrinhos, das madrinhas, né? Dos pajens, né? Tudo. Meu Deus, é cada detalhe. Pois é. João está dizendo aqui, fizeram-se bodas em Caná. Enquanto fizeram, enquanto eles estão fazendo, Jesus é convidado. Está ali, no meio. Enquanto nós estamos fazendo, Jesus está apenas com a gente, convidado, a sua presença está com a gente, não é? Está conosco aqui, enquanto ele é convidado, ele está ali presente, não está fazendo nada, mas só a sua presença já abençoa. Só que João vai dizer, e acabou o vinho, faltou. O vinho. O vinho foi acabando e ninguém foi percebendo. E assim também é com a gente, né? Assim também é na nossa vida. O vinho vai acabando, a motivação vai acabando, o vinho representa alegria, né? Vai acabando e até que acaba. Acaba no casamento, acaba no ministério, acaba no local de trabalho, acaba uma amizade. E o pior é que ninguém vai percebendo, vai acabando. Um abraço, meu amigo, pastor Nadson. Um abraço para você, meu queridão, tá? Vai acabando. E aí, quando acaba, a gente recorre sempre a ele, né? Graças a Deus que temos ele. Graças a Deus que aquele casal convidou Jesus. Eu sei que você já ouviu uma pregação como essa, né? Muitas vezes por sinal, porque é uma das pregações mais contadas, mais pregadas, né? Mas é a verdade, graças a Deus que nós temos Jesus. Graças a Deus que nós temos Deus, graças a Deus, graças a Jesus que nós temos Ele, né? Que Ele foi convidado para o nosso casamento, para a nossa vida, para a nossa festa, para a nossa cerimônia. Ei, gente, ele estava ali. Louvado seja o Senhor. Maria, proativa, percebe, o vinho está acabando, o que é que a gente vai fazer? O que é que a gente vai fazer? Hã? Vai a quem? Recorre a quem? A quem pode, né? Ela sabia que o seu filho podia resolver. E ela vai até ele. E você tem ido até quem? Hã? Tem ido até o agiota? O banco? Aqui,
a quem você sabe que pode te ajudar, que tem recurso, a quem você tem ido, nem ao médico mais experiente, a um advogado, quem você tem buscado, né? Tem deixado o Senhor por último? Olha só, Maria, primeira pessoa que ela busca é Jesus. A mãe de Jesus lhe disse, não tem vinho. Ou seja, filho, esse casamento, essa festa está já sentenciada a acabar. E acabar da pior forma possível. Porque o vinho era a única bebida em uma festa como essa. Hoje, minha gente, existe a N, né? N opções. Né? Em um casamento assim, de crente, por exemplo, há N opções, né? De crente. Imagina de quem bebe bebidas alcoólicas. Né? Imagina. Mas aqui, só uma opção. É só vinho. Só. Né? Quem é que vai beber água? Só dá pra mim. Pois é. E quantas vezes também a nossa vida, o nosso casamento, o nosso relacionamento, a nossa família, relacionamento com os filhos, está também sentenciado à ruína, a acabar. Daqui a pouquinho eu volto com a segunda parte dessa palavra de vida, tá? Com você. Mas aqui, ó, um abraço, pastor Darlan, com a gente aqui. Com a gente também, o Gil, um abraço para todos aí na Quero Bolo. Um abraço para vocês, queridos, tá? Josiel, ô Josiel, cadê a canção? Hein? Hoje não pediu? Pede aí uma música, moço. Tem também aqui a Rose mandando aqui uma canção. Que amor é esse, Naldo? Que amor é esse? Deixa eu mandar aqui o link para você, tá? E eu quero a sua participação, você sabe disso, né? Sua participação é muito bem-vinda. Lembrando, quarta-feira é dia de quarta profética, tá? Quadrangular Centauro, Centauro Avenida do Oeste, sem número, 18h30, 18h30 da tarde, tá? Você é o nosso convidado especial. Não chegou não, né? Deixa eu tirar aqui da internet, que a internet tá meio frouxa. Pronto, mandei aí, Naldo, tá? Foi um pedido aqui da Rose, tá? Isso, muito bem. Deixa eu ver mais. Então, quarta-feira profética aqui na sede Eunápolis, Avenida Governador Lomanto Júnior, 213, 19h30. Você é o meu convidado, tá? Eu sempre tenho feito aqui merchan desse culto, porque eu quero que você seja muito abençoado, tá? Você e a sua casa também, tá? Igreja do Evangelho Quadrangular, 45 anos abençoando essa cidade e sendo abençoado por ela. 10h30, que amor é esse? Essa música aí me lembra o Encontro dos Vencedores, né? Não é? Olha aí, ó. Essa música é lindíssima. Ô, gente, aumenta o volume do seu rádio aí. Ouve aí, ó, um presente pra você, ó.

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0: Um beijo, amor da minha vida, pastora Cássia Salles e minha princesa Micaela Salles. Um beijo, meus tesouros. Um beijo para vocês, tá? Agenda quadrangular, pode ser? Ou tá difícil? Fala para mim aí. Eu acho que eu sou o locutor que eu ponho o Naldo para trabalhar. Que mais ponho, né? Você para trabalhar. Fala para mim aí. Os dedos aí, ó, musculosos. Pois é, agenda quadrangular, minha gente. Hoje é dia de culto das crianças. Atenção, Ministério Infantil Quadrangular. Hoje é dia de levar a criançada para a igreja, gente. Ensina o menino no caminho que deve andar e quando crescer não se desviará dele. Ensina o menino, ensina a criança, ensina. E hoje a oportunidade que eu te dou é, leva o teu filho, a quadrangular Pequi vai estar ali de braços abertos, tá? 19 horas, a criançada vai aprender, cultuar, adorar a Deus, até pregar, hein? Eles fazem o culto, eles abrem, eles oram, eles pregam, eles cantam, meu Deus. Ei, gente, que oportunidade. Então, é a quadrangular, eu falo assim como pastor, cheio de ufanismo, sabe? De um orgulho por termos esse culto das crianças e há tantos anos, né? São centenas de crianças que se reúnem ali e olha, algumas, e não são poucas, hein? Os pais nem congregam lá conosco, viu? O evangelho é plantado no coração delas e elas levam para casa. Isso é lindo demais, tá? Claro, isso é uma estratégia que Deus nos deu, né? De alcançarmos famílias, né? Então você é o meu convidado, tá? Então hoje, leva seu filho para a casa de Deus. Você pode levar, ficar aguardando, ou você pode levar e deixá-lo lá na igreja, tá? Nós temos uma certa estrutura que garante essa segurança das crianças. Ninguém sai sem os pais, tá? Sem autorização. Então, a estrutura já de anos já, tá bom? Você é o nosso convidado. Não tem preço isso, né? Você criar o seu menino ouvindo o evangelho, ouvindo a verdade. Então, hoje, então, é essa oportunidade, culto das crianças. Você é o meu convidado, tá bom? E amanhã, terça, tem culto na Quadrangular Itapuã, Avenida dos Navegantes, 228, tá? Você é o nosso convidado, 19 horas, Quadrangular Itapuã. Amanhã, 19 horas, Avenida dos Navegantes, 228, tá? Quarta Profética, Centauro, 18h30, Pequi, 7h30 da noite. Quinta Profética, Sapucaíra, Pastor Darlan, Avenida Olímpio Antônio, 169, Juca Rosa, quem vai estar lá? Pastor Wilton, né? Juca Rosa, Avenida Campos Salles, 595, um abraço a todos desse Juquinha de Açúcar aí, que eu tive a oportunidade de estar com vocês quinta-feira, foi bênção demais, hein? Pois é, vocês são nossos convidados de honra, tá? E Minas Gerais, né? Que comemorou nesse domingo o aniversário aí desse homem de Deus, que eu tenho a alegria de chamá-lo de amigo, pastor Dervaci Pereira, né? Pastora Tereza também. E a família quadrangular aí do Minas Gerais, Avenida Governador Valadares, número 20, na Praça do Minas Gerais. Quinta, 7h30 da noite. Não é isso, pastor Dervaci? Pois é, então tá aí a agenda quadrangular pra você. Com você, Naldo Vieira, vai!
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0: Muito bem. Obrigado. Deixa eu ver os áudios aí, tem aí? Cadê? Quem é que tá com a gente aqui? Eita, Helena tá aqui. Deixa eu ver aí. Cadê vocês?
2: Bom dia,
0: Senhor
2: Jesus, para todos vocês aí da rádio.
0: Amém. Bom
2: Eu,
0: dia.
2: Liette, aqui do bairro Moisés Reis, eu estou
0: Bem-vinda.
2: Sintonizada com a vida.
0: Bem-vinda, obrigado. Obrigado.
3: Eu, Helena Silva, já estou sintonizada com a vida. Quero deixar a paz do Senhor Jesus.
0: Oi,
3: para
0: Helena.
3: Todos do grupo.
0: Valeu, Helena.
3: Para todos aí no estúdio da rádio, para todos os ouvintes. Uhul! Só o Senhor é Deus.
0: Essa
3: Glória!
0: Turma é uma bênção, né? Essa turma é uma
3: Maria
0: bênção.
3: Carice! Ô, gente, glória a Deus, aleluia.
0: Ei, a alegria do Senhor é a nossa força, né? O povo de Deus é feliz, é alegre, é assim mesmo. Deus abençoe, gente. Pois é, esses 18 anos aqui com vocês, como Deus me abençoou, né? Como Deus tem me abençoado aqui pela vida de vocês, né? Embora... eu não conheço pessoalmente, né, a grande maioria dessas pessoas que eu falei nesses 18 anos, né? Mas a alegria que eu tenho é saber que Deus usou o Sintonizado com a Vida, né, e usa para falar com tanta gente. Que Deus
3: Olha
0: continue.
3: Olha aqui, Naldinho Vieira. Eu, Helena Silva, tenho que me identificar.
0: Ah.
3: Glorinha,
0: Glorinha,
3: do Parque da Renovação.
0: Ah.

0: Iniciando no quadro dos desaparecidos, a volta do irmão Nailton, esposo da irmã Nilma.
1: É mesmo,
0: pai,
1: né?
0: De Karine é e mesmo. Simone, para que ele volte a participar dos programas.
1: É mesmo.
0: Programas.
1: Uhul! É mesmo, ligava Nailton, sempre, né?
0: Volta,
1: aqui é o Nailton!
0: Volta, irmão correndo, vem assumir o seu lugar. Volta a participar dos programas, irmão Nailton.
1: Essa Helena é uma figura, hein? Ele dava sempre, mas eu pedi, Jota Neto, né? Um abraço pra você, queridão. Tá vendo que não esquece? É isso aí, pois é. Enquanto você prepara a segunda parte da Palavra de Vida, eu deixo aqui um pedido do Josiel, Suede Silva. O céu responde diferente, tá? Prepara, por favor, aí, essa canção, O Céu Responde Diferente. 10h47, segunda-feira abençoada, gente. Para você, a segunda parte da Palavra de Vida. Traz ela aí, vai.
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1: Muito bem, um abraço, meu amigo. É pastor e vereador Renato Bromoschenkel. Deus abençoe grandemente sua vida, viu? É, deixa eu me ver aqui. Caifás, ele ouvindo falar que Jesus estava em Jerusalém, né? Deixa eu voltar aqui a Palavra de Vida, né? É, ele então, ele procura um episódio para matar Jesus. Interessante que eu comecei a Palavra de Vida falando do primeiro sinal de Jesus, né? Vocês lembram? A transformação da água pro vinho, né? E o texto que eu queria deixar agora só na sua mente aí é a palavra do mestre Sala para o noivo. Quando o mestre Sala prova o vinho, ele fala exatamente assim para o noivo. Mas espera aí, deixa eu entender. Todos servem primeiro o melhor vinho. E depois que os convidados já beberam bastante, o inferior é servido. Agora preste atenção a essa palavra aqui, do especialista em vinho, hein? Ele diz assim, ó: você, porém, guardou o melhor até agora. Eu queria deixar essa palavra aqui guardadinha para você e repetir só essa palavra aqui desse mestre de cerimônia. Você, porém, guardou o melhor até agora. Segura ela aí e deixa eu voltar aqui, tá? Segura ela aí? Pois é. Onde nós paramos? Maria vai até Jesus e diz: não tem mais vinho. Enquanto eles fizeram as bodas, enquanto os noivos fizeram, enquanto a família dos noivos trabalharam, se esforçaram, investiram tempo, investiram pesado, fizeram um grande investimento, né? Naquele casamento em Caná, Jesus apenas era o convidado. Mas quando o vinho acabou, Jesus entrou em cena. Começou a colocar as coisas no lugar. Onde estão as talhas? Estão aí? Encham de água. Interessante é que o que parece ser insignificante, o que, que 6 talhas de água iam resolver? Nada. Mas o que é insignificante nas mãos do Senhor, ele faz o impossível. O impossível acontecer. O que é que era impossível? Transformar aquela água toda em vinho. Era impossível. Não foi apenas um milagre, foi um grandioso sinal. Foi algo impressionante que aconteceu naquele dia. Aí eu te pergunto, e não é isso que esse Deus faz na nossa vida? Não é isso que ele continua fazendo na minha vida e na sua vida? Transformando a nossa vida da água para o vinho, né? Agora, pastor, como é que isso é possível? Primeiro passo é convidarmos ele. É fazermos questão da sua presença, tá? Primeiro ponto. Jesus estava ali. Qual é o segundo? Segunda lição aqui. Está aqui no texto, não vou forçar nada não. A segunda questão é você ter alguém que interceda por você, que ore por você. Você tem um intercessor? Hã? Você tem alguém que ore por você. Se você perdeu alguém assim, você precisa recuperar urgentemente. Tem gente que tinha um grande intercessor, né? Eu mesmo, quando perdi meu pai e minha sogra, né, quem me acompanha sabe do baque que nós sentimos, eu e minha esposa. Foi uma grande perda. Uma perda que a gente até hoje não se recuperou, porque eles eram os maiores intercessores nossos. Qualquer situação que eu tinha, eu ligava para o meu pai. Minha esposa ligava para minha sogra. E eles entravam com a gente em oração ali, ó. Quem sabe eu estou falando para a gente agora que perderam, né? Quem sabe não por alguém que partiu para a eternidade, mas quem sabe por um vacilo seu, por uma pisada na bola sua, né? Volta hoje se reconciliar, sabe? Quem sabe você perdeu a oportunidade de estar debaixo de uma cobertura de um santo homem de Deus, de uma santa mulher de Deus, de alguém que você sabe que é crente, que ora por você, que é homem e mulher de oração, que é gente de caráter, de palavra, que é gente santa, viu gente? Que não é carnal. Então, volta hoje mesmo, tá? Você precisa. Maria, ela foi proativa, percebeu a situação e foi até Jesus e disse, ajuda eles. Ô filho, ajuda eles. Claro que Jesus disse, querida, não é chegada a minha hora. Mas por causa desse pedido, Jesus agiu. E é assim mesmo, é desse jeito. Eu vou trazer uma parte dessa música, o pedido do Josiel, e eu volto com a conclusão da palavra de vida, tá? Eu tenho 8 minutos, 2 minutos para a canção, 5 minutos para a conclusão e 1 minuto para a oração final. Tudo cronometrado. Cadê?
3: Eu creio nessa palavra sobre as nossas vidas, eu creio.
4: Eu também creio.
3: O céu responde diferente.

Meu Deus, que forte, hein? Que forte. Que pena que eu não tenho tempo aqui, né, gente? Pra uma música dessa aí, né? Olha aí, que música forte demais, né? Meu Deus do céu. Tá na programação aí, da rádio? É, eu gostaria de ouvi-la na íntegra um outro momento, mas eu preciso concluir o programa, né? Preciso concluir a palavra de vida aqui. O céu responde diferente, né? O vinho acabou, a festa fadada a terminar. Acabou a festa. Acabou o vinho, acabou a festa, acabou a alegria. Meu Deus, quantas pessoas estão agora presas, né? Em um passado sombrio, um quarto escuro, uma depressão. Meu Deus, meu Deus, meu Deus, meu Deus. Mas o céu responde diferente, né? E Jesus respondeu diferente. Coloca água, colocaram água nas 6 talhas, cada talha mais ou menos 20 litros, dava mais ou menos 120 litros de vinho, né? Garantia ali de mais 4 dias de festa, hein? Por baixo, né? 120 litros. Fala aí, hein? Meu Deus, esse Jesus é impressionante. Esse Deus que nós temos, né? É impressionante. Ele é maravilhoso, ele é tremendo, né? Mas destaca aí a obediência dos servos, a diligência dos servos. Tem alguém do seu lado que é assim? Né? Que é diligente, que te ajuda quando você precisa, hein? Aqueles servos nem imaginavam que o que ia acontecer. Né? E os noivos nem passava pela cabeça o que estava acontecendo. Eu me lembrei do filme A Forja, né? Enquanto aquele casal de empresários estavam precisando daquele contrato. Quem não assistiu, assista, hein? A Forja. Pensa no filme. Dos melhores filmes da minha vida. Completo, né? Os funcionários se mobilizaram para ajudar. É assim que os céus se movem, né? É assim que os céus respondem. Os servos prepararam tudo. Colocou a água até a borda, encheram. E Jesus disse, agora leve ao mestre sala. Quando levaram, sem imaginar o que ia acontecer, né? Eita, gente. Se fosse hoje, talvez eles imaginassem. O que é que esse homem vai fazer? Vai colocar tangue? Vai colocar o que aí, hein? Eles nem imaginavam. Mas o grande sinal já estava feito. Só no comando de Jesus. E assim também. É assim que o céu responde, viu, queridão, na tua vida. Isso é profético para você, tá? E foi assim que o mestre Sala respondeu para o noivo. Em uma forma de bronca. Como assim? Todo mundo serve primeiro o melhor vinho. Todo mundo já bebeu bastante. Aí é servido o inferior. Você, porém, guardou o melhor até agora. Pois é, porque é assim que Deus faz. Ele guarda o melhor sempre. O melhor sempre está guardado para mim e para você. A promessa dele está guardada para mim e para você. Descansa nele, descansa nele. Guarda o teu coração, guarda a tua fé. Entrega o teu caminho ao Senhor. Confia nele e o mais ele fará. Ele fará. Não tenha dúvida, ele é o mesmo ontem, hoje e para sempre. Amém? Recebe essa palavra aí? Amém. Eu vou orar por você agora. Pai maravilhoso, muito obrigado. Mais essa oportunidade que o Senhor me dá. Muito obrigado. Falar com tanta gente nesse momento, nos mais diversos lugares, as mais diversas localidades. É favor teu, meu Deus. É graça que eu não mereço. Mas o Senhor é um Deus de propósito. E eu te peço que essa palavra fique agora no coração de cada pessoa, reverberando na memória, no coração, na alma dessa pessoa. Eu abençoo os meus ouvintes em um nome de Jesus. Que a bênção do Eterno, que a graça do Todo-Poderoso, a graça do Senhor Jesus Cristo seja estendida sobre a sua casa, sobre a sua família, sobre o seu casamento, sobre o seu lar. Assim eu te abençoo
em o nome de Jesus. Amém, minha gente? Pois é. Terminando aqui mais um propósito, né? Mais um sintonizado com a vida. E amanhã, permitindo o Senhor, estaremos de volta. Lembrando hoje, leve seu filho para a casa de Deus. A quadrangular Pequi, aqui, ó, está de braços abertos, esperando por você, tá? A Avenida Governador Lomanto Júnior, 213, no coração do Pequi. Essa canção aí, hein? Já é história, já, né? Olha aí, ó.

0: Que assim seja. Sobre sua casa, sua família, para te guardar. E a gente continua combinados assim, eu orando por vocês e vocês orando por mim e pela minha família, tá? Pastora Cássia e a nossa princesa Micaela. Tchau, até amanhã, gente, permitindo o Senhor.
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Bom dia a todos. Estamos aqui no iniciando mais um programa falando de vida. Será um tempo precioso de reflexão e também de adoração a Deus. Você que está aí no seu trabalho, em casa, fazendo seus afazeres, ou até mesmo na estrada e está conectado aqui conosco e pode estar acompanhando e interagindo também durante essa manhã. Nós iremos iniciar tocando uma canção que ela vai ser a introdução do nosso bate-papo desta manhã. Fala sobre perdão e nós vamos falar um pouquinho sobre perdão nessa manhã. E eu quero deixar uma pergunta desde já. Como que você lida com o perdão ao longo dos seus dias? Comece a refletir e, se possível, interaja conosco. Amém? Bom dia a todos.

A gente começa a refletir a partir da letra dessa canção, né? O que que acontece? É muito fácil falarmos com Deus para ele nos quebrar, para ele nos refazer. Mas quando a gente pensa no processo do ser quebrado, se torna uma missão um tanto difícil até expressar isso para o Senhor, não é verdade? E como eu falei, a gente vai refletir um pouquinho sobre o perdão. E o perdão, ele faz parte desse processo de sermos quebrados, porque quando a nossa decisão é perdoar, existem coisas que a gente tem que deixar para trás. Existem coisas que precisam ser quebradas de fato, como o nosso orgulho. Muitas vezes nós fomos feridos em áreas muito sensíveis. E aí, como que a gente trata isso dali para frente? E eu cheguei a escrever um pouquinho, algo dizendo assim: como uma palavra tão simples pode ser dotada de tanta complexidade? Apenas 2 sílabas, mas ela tem tantas camadas dentro dela para a gente poder refletir, para a gente poder repensar e para a gente pensar como que a gente vai colocar isso em prática. Ontem, ainda refletindo sobre José, durante um devocional, e vai ser esse mesmo texto, né, de Gênesis 45, o tema da nossa conversa de hoje. José, ele viveu vários processos, desde a sua infância e adolescência, porque ele não foi amado pelos seus irmãos. E eu não estou aqui falando de ser odiado por estranhos, é por irmãos, por pessoas que tinham seu próprio sangue correndo em suas veias. Ele não foi amado. Quando José teve aqueles sonhos e Deus já dava a ele também

Mal, e eles mancharam as vestes de José e apresentaram aquelas vestes ensanguentadas para o seu pai. Pense como que ele processou tudo isso. Um jovem, um dos filhos mais jovens de Jacó, aqueles irmãos que eram seus irmãos mais velhos, que deveriam ter um certo cuidado com a sua vida, foram aqueles que o dispensaram e o dispersaram para longe da sua terra. E só que havia algo sobre a vida de José que a gente também precisa trazer aqui, porque José, ele tinha unção de governo sobre sua vida. Então, quando ele foi levado para a casa de Potifar, em pouco tempo, Potifar colocou José para cuidar absolutamente de tudo que havia em sua casa. Então, Potifar não se dava conta de nada, a não ser de chegar, se alimentar, dormir e sair para a sua rotina diária, porque José cuidava de todos os detalhes. Mas ali também José passou novamente por uma aflição, porque diante de uma acusação feita pela mulher de Potifar, ele foi parar na prisão. E durante esse período que ele esteve na prisão, ele teve contato com duas pessoas distintas, um padeiro e um copeiro. E esses homens tiveram sonhos dentro da prisão, que foram interpretados por José e que aconteceram à risca, né? E aquilo que eles sonharam aconteceria em 3 dias, e isso se cumpriu. Só que quando o copeiro, que foi o que foi mantido em vida, ele saiu, apesar de José ter pedido, lembra de mim quando eu estiver lá fora, ele já não lembrava mais. E 2 anos se passaram, só que dentro daquela prisão, José também governou. Porque o responsável por aquela prisão delegou a José todos os cuidados em relação aos presos, à rotina dos presos. Mas em um dado momento, Faraó precisou de José. Por quê? Porque ele estava perturbado com um sonho que ele teve. E a vida de José mudou completamente a partir dali. Porque aquele mesmo homem que governou na casa de Potifar, governou na prisão, ele agora foi se tornar governador de uma nação, governador do Egito. E Faraó dizia que José estava acima dele no que se referia à autoridade sobre aquele lugar. E o tempo de fome que foi previsto por José quando Faraó, em relação ao sonho que Faraó teve, chegou. E como que ele lida com isso agora? Porque a fome, ela assolou toda a terra. Então aquela fome assolou também aqueles familiares que se tornaram distantes de José. E eles tiveram que se deslocar até o Egito, porque era o único lugar onde havia mantimento naquele tempo. E durante esse tempo de reflexão, que foi o momento em que esses irmãos de José chegaram, eles não reconheceram José, mas José os reconheceu. E a gente usa aquela expressão popular que as pessoas dizem assim: olha, quem apanha é que não esquece. E eu acho que é verdade, né? Porque José não esqueceu. Mas os irmãos deles não se lembravam da face dele. Mas o que José desejou ali naquele momento foi ver os seus. E ele era muito estrategista, então ele conseguiu ali articular para que eles trouxessem o seu irmão caçula até ele e para que eles posteriormente viessem com a sua família. Mas antes de que a sua família fosse trazida para perto, José, ele precisou se apresentar para os seus irmãos. E o Gênesis 45, ele vai trazer para nós justamente esse momento, que é o momento no qual José se revela aos seus irmãos e diz: olha, eu sou José. Eu sou o irmão de vocês, aquele que vocês venderam para o Egito. Imagine como não deve ter sido a reação desses irmãos, e sabendo quão poderoso José era naquela nação, o quanto eles podem ter temido também. Mas ele, de imediato, sem esperar nenhuma reação ou palavra, ele já alertou seus irmãos assim: não vos entristeçais, nem vos ireis convosco mesmos, por terdes me vendido para cá, pois Deus me enviou adiante de vós para preservar a vida. José, ele compreendeu que aquela ação dos seus irmãos não era sobre os seus irmãos. Ele entendeu que havia naquela ação uma provisão divina, mas será que nos nossos dias é tão simples assim a gente já compreender, falar assim: não foi Deus. Aquela ferida que foi aberta em mim, foi Deus que permitiu para que eu pudesse chegar no meu propósito de vida. Não é tão simples assim, queridos, porque a gente vai remoer bastante tempo até a gente chegar nessa maturidade. Quando lia essa palavra, o meu coração, ele se movia, né? E vinha alguns questionamentos. Eu falei: meu Deus, será que eu teria condição de agir, de ter a postura nobre
que José teve, porque na

0: Na verdade, isso é o que Deus espera de nós, que nós tenhamos essa postura nobre, mesmo com aqueles que nos feriram, mesmo com aqueles que muitas vezes foram as peças centrais para que nós pudéssemos ser expelidos de um ninho que anteriormente nós reputamos por seguros. Porque muitas vezes nós estamos num lugar que a gente fala assim: aqui é o meu lugar seguro, eu não vou sair daqui. Mas quando chega o tempo de Deus transicionar você, muitas vezes são necessárias que algumas feridas se abram, ou você não vai conseguir enxergar o seu propósito além, você não vai conseguir enxergar a necessidade dessa mudança. Se pensarmos bem, vamos tão somente entender que o perdão, ele dispensa explicação. Porque se a gente for pedir uma explicação para José ter conseguido acolher os seus irmãos, a gente vai falar assim: não, se eu fosse José, eu não faria isso. Ah, agora é o meu momento. José poderia pensar: agora é a minha hora de brilhar. Agora é a minha hora de esfregar na cara dos meus irmãos como que eu estou hoje, como eles estão. Olha a condição onde eles estão. E olha que este momento que José vive com os seus irmãos é o cumprimento de um sonho que ele teve lá na sua adolescência, enquanto ele estava lá na sua terra de Canaã. Então ele sonhou que aquelas varas se curvavam. Depois ele sonhou com os astros também se curvando. E a interpretação daquele sonho era justamente isso, de que aquela família, ela se curvaria diante dele. E isso se cumpriu porque realmente eles reverenciaram José devido à posição que ele ocupava no Egito. E sem saber de quem se tratava ele, que era alguém que era sangue do seu sangue. Então, o perdão, queridos, ele dispensa qualquer explicação. E isso não significa que ele está despido da complexidade que a gente falou aqui no começo. Por quê? Porque o perdão, ele é algo que, se você vai mergulhar nele, você não vai conseguir exercitar. Você não vai conseguir exercer. Porque você precisa abrir mão do seu eu para que você tenha condição de perdoar. José poderia ter uma postura diferente. E como eu falei, eu me comovo e me vejo assim movida quando eu leio esta palavra. Por quê? Porque o perdão é uma ordem de Deus, mas ele é de impossível realização se o nosso coração não estiver disposto a desapegar das nossas razões. Então, a minha razão, o meu orgulho, a minha imagem, como que vai ficar? Como que vão interpretar se eu resolvo perdoar, se eu decido perdoar? E a gente observa nesse texto que essa não foi a preocupação que José teve. Sabe por quê? José, ele reservou inclusive um lugar para receber os seus familiares. Lá pertinho, dentro daquelas terras egípcias, havia uma terra chamada Gósen. E aquela terra, ele chegou a Faraó e falou: olha, eu posso trazer a minha parentela e colocar ali, porque eu sei que os egípcios, eles têm preconceitos em relação a pastores, e a minha família é uma família pastoral, eles são pastores de rebanhos. Então, a gente tem aquela terra e a gente pode colocá-los ali para que eles possam viver, para que eles possam continuar crescendo e para que eles possam ter mantimento durante esses anos de fome. E assim aconteceu. José, ele trouxe a sua parentela. E observe, porque a gente tem um ponto de atenção aqui, muitas vezes a gente se pega no conflito de pensar que o perdão em si é você pegar e colocar a pessoa debaixo das suas asas e voltar a caminhar. Mas nem sempre existem relações que elas não vão se restabelecer, mas elas precisam ser saradas por meio do perdão. E assim foi com José, porque ali, próximo à terra onde ele estava, ele colocou os seus familiares, ele abrigou os seus familiares, ele não os deixou na mão. E muitas vezes nós anulamos pessoas. Ainda ontem, no diálogo que nós estávamos ali, em um devocional, foi quando eu falei que já teve uma fase muito longa na qual eu anulava as pessoas quando elas me feriam. E hoje a gente entende que muitas vezes a gente precisa sim do diálogo, a gente precisa sim daquele lugar de fala. E não é daquela fala cheia de razões. É daquela fala que vai visar uma reparação de danos, um tratamento, e isso é muito importante. E a gente pode até linkar hoje, né, com algumas questões do próprio judiciário, porque na justiça hoje a gente tem uma parte que chama justiça restaurativa. A justiça restaurativa, ela visa o quê? Ela visa esse confronto ordenado. E eu vou trazer mais uma canção daqui a pouquinho, após os anúncios, que vai nos trazer também essa reflexão de como que a gente se porta quando a gente é ferido. Isso é muito importante para nós e para o desenvolvimento do nosso diálogo. Agora nós vamos ter um tempo, que é o apoio cultural, e permaneçam conosco, aguardamos vocês aqui.
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Linda canção, né? Mas como eu falei, fala de algo que é complexo e profundo, o perdão. E enquanto escutava aqui essa canção, eu me recordava que pouco antes do que aconteceu com José, a gente tem uma história de um reencontro, que foi um reencontro também de perdão, que foi entre Esaú e Jacó. A ruptura da relação deles foi algo devastador. E Jacó, ele precisou ir para longe por conta do furor do seu irmão, porque Esaú, ele se desapercebeu da importância que era ser um primogênito. Quando ele se atentou para isso, ele já não tinha mais acesso a essa bênção, né? Porque Jacó, juntamente com sua mãe, já havia articulado ali para que ele pudesse ser abençoado nos últimos dias de vida de Isaac. E anos depois, depois de muitas lutas, depois de ser muito tratado, porque o caráter de Jacó precisou ser moldado por Deus. Deus deu uma palavra para Jacó: olha, você pode voltar para sua terra e eu te farei bem lá. Mas Jacó teve muito medo. Então, ele até usou, né, uma estratégia que foi quando ele ficou sabendo que Esaú viria, mas viria com 400 homens ao seu encontro. Ele falou: peraí, que eu vou dividir o meu bando, porque vai primeiro um bando. Se acontecer de eles terminar, eu fico com uma parte aqui comigo. Ele teve medo. Mas quando esses dois irmãos, eles estiveram um diante do outro, houve sim quebrantamento, houve cura, houve perdão, houve restauração de uma relação. E se a gente parar para pensar, esse perdão que a gente está tratando hoje, ele está muito atrelado ao perdão àqueles que são do nosso sangue. Como que tem sido sua relação com a sua família hoje? Existe rompimento de relação entre você e algum familiar seu, seus pais, irmãos, primos, tios? Porque nós, geralmente, quando a gente ouve histórias, a gente fala assim: ah, mas tem fulano que não se fala com Beltrano. Alguém já ouviu isso? Com certeza. Então, é muito importante que a gente pense e reflita como tem sido. E pense também que existe tempo hoje. O seu tempo para reparar essa relação é o hoje. Nós temos aqui um recado especial enviado por Radassa. Oi, Radassa, bom dia. Obrigada pela audiência, por estar aqui acompanhando a gente. E Radassa diz para a gente assim: olha, como eu lido com o perdão? Uma pergunta boa. Eu libero o perdão para a pessoa, demora um pouco. Porém, eu me afasto da pessoa em si, converso por educação. E a Radassa manda beijos. Um beijo, Radassa. Obrigada pela colaboração. Essa questão da reaproximação, ela é um processo, né? E a gente sabe que não é algo tão simples da gente lidar, mas não é algo também impossível. Ontem, falando sobre o perdão, a gente vai lá para quando Jesus fala com o discípulo dele: olha, você não vai perdoar só 70 vezes, não. É 70 vezes 7. Mas 70 vezes 7 nem sempre vai significar que o meu irmão vai precisar pisar no meu calo 70 vezes 7 para eu perdoar. Mas às vezes o meu eu, o meu orgulho, vai me jogar naquele lugar da mágoa de novo por 70 vezes 7. E nessas vezes que isso acontecer, eu preciso pegar o meu orgulho e preciso lançar ele aos pés do Senhor. E dizer assim: eu abro meu coração, eu perdoo o meu irmão, eu perdoo o meu amigo, eu perdoo a pessoa que me feriu, a pessoa que me traiu. Muitas vezes você vai precisar expressar isso por muitas vezes. Por muitas vezes. Até que aquilo seja genuíno, até que aquilo seja e seja consolidado em você, que este perdão esteja consolidado em você. Porque perdoar é diferente de esquecer. Perdoar é quando você olha para aquela situação, ela já não te causa a mesma dor que ela te causava todas as vezes que você se lembrava dela. Então, 70 vezes 7, queridos, é isso. É porque muitas vezes o seu eu vai dizer: fulano não merece o seu perdão. Fulano não merece ser restabelecido em sua vida. Fulano não merece. E o seu coração vai precisar se derramar em Deus e dizer: eu perdoo, eu abro meu coração e eu perdoo.
E o que que a gente precisa pensar? Nós fomos alvo do perdão de Deus. Nós não merecemos o perdão de Deus. E nós somos alvos deste perdão. Nós sabemos que houve um sacrifício. Cristo se deu por nós. Deus entregou o seu único filho por nós. O seu único filho perfeito se fez maldição por nós. Então, perdoar é sacrificar. Sacrificar o quê? O meu eu, o meu orgulho, o meu ego ferido. Perdoar se resumiria a isso. E talvez você tenha que fazer esse sacrifício por muitas vezes. Porque as nossas capacidades são limitadas, mas quando a gente se coloca em Deus, Ele nos enche com essa capacidade, que é a capacidade de perdoar. É a capacidade que temos de liberar perdão, de deixar o outro livre. Porque pense, se eu me torno um carcereiro e penso, não, porque fulano me feriu, fulano não pode mais viver. Este não é o nosso lugar. Porque o Senhor, nós ofendemos ao Senhor com as nossas ações. Quando nós começamos, se nós nos permitimos alimentar a nossa carne, nós ferimos o coração de Deus. Mas a escolha dele é falar assim: há um sacrifício que foi feito para que você possa ter acesso a mim. Por meio do arrependimento, por meio do reconhecimento do sacrifício vivo de Cristo pela sua vida. Olha que coisa importante que é o perdão. E nós somos provas vivas disso porque nós experimentamos o perdão. E eu quero convidar você nesse momento, aonde você estiver, para conectar o seu pensamento ao Senhor, para que a gente possa orar. E se existe no seu coração impedimentos de que você engrandeça a Deus, porque o seu coração está aí guardando mágoas, não permita que seu coração se torne essa lixeira. Permita esvaziar-se agora. Permita liberar perdão. E como eu falei mais cedo, fale, libere esse perdão quantas vezes preciso for. Se forem as 70 vezes 7, faça isso até que seja genuíno, até que seu coração esteja puro, para que o Senhor possa te honrar, assim como ele fez com José, porque o Senhor colocou em José um coração puro. Aqueles homens teriam medo de se aproximar e de fiquem calmos. Porque não foi sobre vocês, foi sobre Deus. E foi Deus que me trouxe para cá para que eu pudesse preservar a nossa geração, para que a nossa geração pudesse continuar, porque Deus já tinha uma palavra para aquele povo: vocês serão muitos na terra. Jacó, Israel, meu amigo Israel, você vai ser multiplicador aqui na terra. E como que aquela geração se acabaria? Tinha que haver um meio. E o meio foi este, foi José passar por esse processo e depois ele ia entender: se eu não estivesse aqui, todo o meu povo, inclusive eu, teríamos morrido agora. Então, as dores que você enfrentou até aqui, elas têm sim um propósito. E você precisa reconhecer isso, e você precisa liberar da sua prisão emocional aqueles que feriram você em algum momento da vida. Porque a vida de Deus está em você. Vamos orar juntos agora? Pai, em nome de Jesus, nós entregamos ao Senhor os nossos corações. Nós reconhecemos que os nossos corações e as nossas vidas são limitadas. Nós vivemos aqui no mundo com um desafio diário de conviver, de compartilhar a vida com outras pessoas, tanto na nossa casa, quanto no nosso trabalho, na nossa escola, aonde nós formos, na igreja do Senhor. Nós precisaremos desenvolver habilidades relacionais e não é algo tão simples de se fazer. Temos temperamentos diferentes, formas de reagir diferentes, mas o Senhor é aquele Pai perfeito e que tem um propósito em cada um dos nossos dias. E nós pedimos ao Senhor que nos ajude a ter um coração como o coração de José, um coração que reconhece o Senhor nos detalhes. E mais do que isso, um coração que olha para aquele irmão que nos feriu e o acalma para que ele não se atemorize. E que tem condição de dizer a eles palavras de vida, Senhor.
Nós estamos aqui neste programa que diz que é falando de vida, e falar sobre perdão, Senhor, é falar sobre viver, é falar sobre ser livre. E que hoje, Senhor, ministre ao coração dos teus filhos que ouvem este programa o perdão e a cura que vem por meio do perdão. Que os nossos corações sejam guardados em ti, que as nossas relações sejam restauradas, Senhor, neste tempo. Porque o Senhor nos chamou para sermos um. O Senhor nos chamou para exercer o perdão. O Senhor nos chamou para ser agentes de cura. O Senhor chamou você, querido, para ser um agente de cura. E hoje, esta cura está à sua disposição. Abra o seu coração. Libere perdão. Dê nomes às pessoas que precisam ser libertas da mágoa que você carrega sobre elas até hoje. Porque nem sempre é sobre o outro, muitas vezes é sobre nós. Nós queremos ser aqueles que penalizam o outro, nós queremos atribuir a pena que o outro precisa cumprir, mas o nosso justo juiz, os pesos e as medidas deles não são os nossos pesos e as nossas medidas. Que o seu coração seja fortalecido, que o seu coração seja restaurado. E nós finalizamos esta manhã deixando para vocês uma canção que ela é muito preciosa, porque se você tem se sentido morto, porque a mágoa tem te sufocado, hoje você se verá livre, porque a vida em você, tudo aquilo que foi cortado em você, há brotos novos para surgirem, para que você frutifique e permaneça junto aos ribeiros da água da vida, que é a palavra de Deus. Permita-se beber dessa fonte todos os dias, para que você seja completamente sarado. Vamos ouvir juntos esta canção e finalizar esta manhã, conectados com Deus e sendo restaurados por Ele. E que você possa falar de vida para muitos outros durante esta semana. Uma ótima semana para você. Que Deus te abençoe grandemente. Deixo aqui um abraço do nosso apóstolo Ronilton, que está em deslocamento ainda aqui para a cidade. Obrigada pela confiança. Que o Senhor abençoe e guarde vocês nessa viagem, nossa apóstola Simone. Vocês são muito amados. Que o Senhor os abençoe. Que o Senhor abençoe a sua vida, querido. Tenha um ótimo dia. Deus abençoe.

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12: Cena Santos.
13: Ok, beleza!
12: cruza que eu tô na área, 12 horas e 5 minutos no extremo sul da Bahia. Olha, hoje é segunda-feira, 8 de... Calma, Sena Santos. 8 de junho de 2026. Lembrando que até as 14 horas e 30 minutos, o melhor jornalismo do extremo sul da Bahia está aqui na sua 104 FM Vida. Logo cedo, 7 da manhã, o Bambu já geme. Depois retornaremos às 12. Daqui a pouco, 3262-0111. 981-27-5280. 3262-0111. 981-27-5280. Você poderá ligar e participar do nosso programa. Inclusive, vocês poderão assistir, hein? É. Vocês poderão visitar aí, ó, no @FMVida. Eunápolis! Poderá aí estar assistindo a equipe mais bonita do rádio Eunapolitano. E ó, daqui a pouco, hein, iremos liberar as linhas no 3262-0111, 3262-0111, 981-27-5280. Tá beleza? Como é que está aí a sua rua, o seu bairro? Como é que nós estamos aí com a pavimentação asfáltica? Tem buraco? Não tem? Mande a sua mensagem. Tá legal? Tá bom? Tá bom demais? Pode mandar também, tá beleza? Aqui você pode ficar à vontade para fazer os seus elogios, as suas críticas. Ah, crítica construtiva, não sou muito dessa não, mas você pode mandar aí a sua sugestão. Ok? Pronto, vou tomar o meu café só. Rapaz, de manhã só dá café solar. O Jota tá botando um pocando aí na... E aí eu vi daí do café, ela tá gostando.
13: Ó, oh,
12: o café Solares é delicioso demais. Olha, temos diversas notícias. Daqui a pouco traremos notícias de polícia aqui do extremo sul da Bahia, né? Infelizmente, diversos acontecimentos na nossa região, principalmente ligado ao trânsito. Quero falar bastante sobre isso. Muitas pessoas perderam as suas vidas esse final de semana por batida de motos. Moto, que é um transporte bom, mas é muito perigoso. Eu quero falar sobre isso. Também, Pataxós voltam a interditar a Estrada da Balsa. Estrada da Balsa em protesto contra a ordem de desocupação em Arraial da Ajuda. Eu quero falar sobre isso, hein? Mais uma vez aí. Olha, notícia boa aqui, né? Estado da Bahia reduz mortes violentas em mais de 20% de janeiro a maio de 2026. Olha a mentirada do... Eu quero falar sobre isso. Duplicação da BR-101, que pegava ali do Juca Rosa, um valor do PAC, e atravessaria aqui a cidade toda. Aí eu estava imaginando como é que vai ter essa duplicação, e a prefeitura, através de uma emenda, está fazendo ali a Davi Jonas Fadini, que a duplicação já iria automaticamente fazer aquilo ali. Então, duplicação da BR-101 chegando em Eunápolis, é conversa para boi dormir, é politicagem. Olha, cães fogem de sítio para caçar patos e ficam ilhados em Lagoa de Praça, no centro de Eunápolis, meu professor Raimundo. Olha só, hein, você que tem um sonho de ser polícia, antigamente era polícia, professor, jogador de futebol, hoje, polícia militar anuncia concurso público com mais de 1.000 vagas e salários de R$5.000. Nem atrativo não é. Ah, Sena Santos, mas e aí, eu quero trazer uma matéria. Deixa eu ver se eu acho essa manchete, Carlinhos. É uma manchete falando sobre delegados, né? Delegados que se corromperam vendendo drogas E eles alegavam nos áudios, nada, salário de 8 mil contos, salário miserável de polícia. Eu quero falar sobre isso. Destaque do jornal essa matéria. Olha, mais uma, hein? Uma indicação do nosso governador da Bahia. Jerônimo Rodrigues indica esposa de Mário Negromonte Júnior para a vaga do TCM. E o negócio é ligeiro. A sabatina ocorrerá amanhã. É isso que você ouviu. A sabatina ocorrerá amanhã. Ela que é nora do ex do o Mário Negromonte. Ele se aposentou do TCM, né? E automaticamente a sua nora passará por uma sabatina para virar conselheiro do TCM. É. Olha só, eu quero falar isso. Investigador acusado de liderar revenda de drogas na Paraíba recebeu 4 milhões. A polícia paga merreca. No áudio ele reclamando. E é 8.500. Imagine 5.700. Como terá o concurso aqui? Eu quero trazer essa matéria. Ou seja, um salário pouco de R$8.500 para o investigador de polícia é necessário se corromper? Vender drogas? E a índole da pessoa, né? O dinheiro fala mais alto, tem muitos pontos. Infelizmente, o ser humano é corrompível. Olha, daqui a pouquinho você entende, você sabe como é que funciona a renovação automática da nova CNH? Eu vou trazer passo a passo, que não entendi muita coisa, porque vai ter que pagar do mesmo jeito. Quer pagar a clínica? Vai só o Detran que não vai pagar, vai ser sempre pouco solto. Olha, colisão frontal entre motos mata jovem de 23 anos, empresário de 57, na BR-101, aqui na cidade de Onápolis, Bahia. Beleza? Então nós vamos acionar o... Tem esporte, hein? Tem seleção brasileira. Seleção brasileira que entrará em campo agora, no dia 13. No próximo sábado, às 19 horas, Brasil e Marrocos. O Brasil é o sexto melhor time do mundo, ou seleção, e o Marrocos é a sétima. Lembrando, eu vou dar uma palavra muito forte. Vocês podem me questionar. O Brasil vai ser campeão do mundo sem perder nenhuma partida e sem empatar nenhuma. O Brasil vai ser campeão do mundo igual 2022. 100% de aproveitamento. Escreva o que eu estou dizendo. Pela primeira vez eu estou vendo um treinador encaixar um time com pouco tempo e agora com 10 dias para treinar. Brasil vai ser campeão do mundo. Pode dar risada do outro lado. Com 100% de aproveitamento. Bora acionar o companheiro Carlinhos Mototáxi Oliveira. Tá por aqui. Chama ela aí,
13: Carlinhos Mototáxi.
12: Ok, boa tarde, Carlinhos.
14: Pois é, companheiro. Boa tarde, meu querido Naldo. Aos nossos amigos ouvintes. É a razão da nossa audiência aí da zona rural, aqui da zona urbana, da Costa do Descobrimento. A cada um de vocês que tenha um início de semana com muita saúde, muita paz, alegria, harmonia, determinação, amor no coração, é o que nós estamos pedindo ao nosso Pai, para que nos proteja, para que te proteja, a todas as nossas famílias, aos nossos guerreiros do dia a dia, mototaxistas, taxistas, carroceiros, caçambeiros, motorista de ônibus, você que é cobrador, a senhora que é dona de casa, você que é do comércio, os nobres pedreiros, carpinteiros, armadores, pintores, jardineiros, eletricistas, os nossos garis, funcionário público, balconistas, sambuzeiros, carteiros, instrutores de autoescola, instrutores de escolinha de futebol, nossos líderes religiosos, aos nossos mecânicos de bicicletas, de automóveis, carros pesados, mecânicos de motos, aos nossos alfaiates, costureiras, pedicure, manicure, cabeleireiros, cabeleireiras, empreendedores, empreendedoras, contadores, contadoras, a galera do Motorube, do Rubi, a galera do Alternativo, a cada um de vocês, muito obrigado pela audiência. Nossos números já estão à disposição. Ligue e participe. 3262-011 ou 981-27-52-11. 80. Deixa eu mandar um abraço aqui para o meu querido Emerson Araújo e o Joaquim, na sintonia, o papaizão do nosso querido Joaquim. Um abraço, meu querido Emerson, muito obrigado pela audiência ao nosso programa. É com você, Sena Santo.
15: Beleza, beleza. Portanto, tá aí, 12 horas no extremo sul da Bahia e 16 minutos. Tá, beleza? 981275280, o número para você mandar, para você participar do nosso programa. Como é que está aí a sua rua, o seu bairro, a nossa querida cidade de Eunápolis, no extremo sul da Bahia? Mande para cá a sua mensagem. Eu gostaria que você prestasse atenção nessa matéria, porque você é um cara que já fez curso de polícia, concurso para polícia militar. Depois você for para São Paulo. E eu vou resumir essa matéria sobre esses investigadores. E olha a fala dele, que nós recebemos uma merreca, por isso que nós nos corrompemos. Já pensou o povo brasileiro ganhando um salário mínimo? Policiais que deveriam combater o tráfico negociavam drogas com facções criminosas, desviavam apreensões da delegacia e orientavam criminosos a escapar da justiça, mostram gravações obtidas com exclusividade pelo Fantástico ontem. Vídeos e áudios mostram conversas em que os policiais tratam o comércio ilegal como uma atividade empresarial. O esquema levou à prisão de um delegado e dois investigadores da Polícia Civil da Paraíba na última terça-feira. Uma das gravações mais recentes mostra o investigador Everton Aires, conhecido como Bomba, resumindo a lógica que guiava o grupo. É jogo, meu filho, é jogo. Isso é negócio. Isso não é pessoal, é negócio. Em outro registro, ele compara o tráfico a um negócio comum. É o mesmo que você está vendendo qualquer outra coisa. Só que, em vez de você estar vendendo um relógio, você está vendendo droga. Olha a lataria, parece que é Pablo Arrocha, né? A investigação apontou que, nos últimos 5 anos, Bomba recebeu mais de 4 milhões em suas contas, valor incompatível com seus salários de cerca de 8.500. A quantia teria sido obtida com a revenda de cocaína, crack, apreendidos em operações policiais. Eu trago tanto hormônio como suplemento desde 2007. Os anabólicos.

0: mora, onde ele morava, onde ele mora. Conheço tudo. Mas o Ministério Público e a polícia afirmam que Bomba conhecia os bandidos de outra forma, como chefe de uma quadrilha que mantinha negócios com traficantes. O cara que mais vende aqui sou eu. Se for para me sustentar só com o salário da polícia, não dá não, disse Bomba em um áudio. Outro áudio mostra Bomba mencionando um contato para vender drogas para a facção criminosa Comando Vermelho. Quadrilha protegia foragidos, diz investigação. Everton Alves, o Bomba, não é o único investigado. Outros suspeitos são o investigador Eduardo Jorge e o Marão Branca, que chegou a ser homenageado na Assembleia Legislativa da Paraíba pelos serviços prestados, e o delegado Braz Marrone, o Braz. A investigação começou em maio de 2025, após um traficante acusar policiais civis de roubarem uma carga de drogas. A Polícia Civil concluiu que os entorpecentes retirados dos criminosos não eram encaminhados para totalidade para procedentes legais, mas revendidos a outros traficantes. Os três policiais negociavam com os mesmos quatro criminosos e protegiam foragidos ao avisá-los de operações com antecedência. Ou seja, é um pouco extenso, eu vou resumir aqui. Carlinhos Mototáxi, o que leva uma pessoa que jura, tem juramento, não tem? Esse negócio de juramento, tem? Ou seja, ganha R$ 8.500 e dizer que o salário é uma merreca e não dá para sobreviver, por isso que está se corrompendo. A matéria é muito extensa. Já pensou se cada brasileiro que ganha um salário mínimo se corromper? Infelizmente, a polícia que é para proteger, claro, isso são casos isolados, fatos isolados, a polícia que é para proteger está negociando drogas.
1: Olha, mas na realidade, meu caro amigo Senna Santos, amigos ouvintes, a polícia está assim defendendo a população. As nossas polícias que honram as suas instituições, eles estão sim, e eles defendem dentro das suas dificuldades, eles defendem o cidadão de bem. Então, esses cidadãos que foram presos, né, quem prendeu eles? A própria polícia do bem. A polícia que protege o cidadão de bem. Então eles foram presos pelos policiais do bem. Aqueles que honram, aqueles que têm orgulho do seu emprego, da sua instituição, polícia civil ou polícia militar. Então o Bomba, né, o todo articulador Bomba, que foi preso aí pelos bons policiais, o Bomba agora estourou. O Bomba explodiu. O Bomba é inadmissível. Você vê, e isso não é um caso isolado, né? Bandidos disfarçados de polícia para auto se beneficiar, em vez de proteger o cidadão do bem, eles protegem os próprios bandidos. Então, esses não representam essas instituições. São bandidos disfarçados de policiais, mas eles são enquadrados, né, dentro da lei, por aqueles bons policiais, delegados, escrivães, agentes de polícia, enfim, pelos bons policiais. Então, é inadmissível o cara justificar que teve que se submeter ao mundo oposto da polícia porque tem um salário insignificativo. Isso é o cúmulo do absurdo.
0: 8.500, imagina,
1: não justifica. Não justifica. Você pode ter um salário mínimo. Você vive do que você ganha. Não justifica porque você ganha um salário mínimo, você querer aí entrar no mundo da ilegalidade. Então, são bandidos disfarçados de polícia. Não é um caso isolado. Acontece isso nos quatro cantos do país, né? Porém, esses bandidos são enquadrados pelos próprios policiais que realmente nos representam. Nós temos quadro de delegados no Brasil, agente de polícia, investigador, policiais militares, que esses nos honram. Esses, apesar das suas dificuldades de ter até um salário que deveria ser um salário mais digno, que deveria ter condições de trabalho, mas está ali lutando e honrando suas corporações. Então, esse bomba, esse delegado, não são policiais. Eles não representam a população do seu estado nem do país. São bandidos.

0: disfarçado de autoridades, que agora vai ter que pagar pelos seus atos mais do que justo. Então, o bomba acabou de explodir ontem e deve estar onde nunca deveria ter saído.
1: E ele pagou a merreca. Você foi muito feliz agora, independente do salário. Você não pode corromper. Se você não está ganhando bem, procure outro lugar. Eu vou te falar uma história que eu ouvi, não me lembro quem, Carlinhos, a questão de ganhar bem. Eu e uma Júlia fomos para Porto de Galinhas. Eu comprei uma garrafa de água mineral nesses meninos da pista por R$1,99. Preste bem atenção nessa fala, você que está me ouvindo agora, você que está se sentindo incomodado no seu trabalho ou com alguma coisa em algum lugar. Preste atenção. Eu comprei uma água mineral por... Eu vi o cara falando sobre isso, mas eu não imaginei. Eu comprei uma garrafa de água mineral por R$1,99 dos meninos que vende R$59 no mercado. R$1,99, Carlinhos. Peguei o avião em Porto Seguro, fui para Recife. Na pousada, adivinha quanto? R$4,99. A mesma água mineral, mesma marca. Certo? No aeroporto, quando eu peguei o avião em Recife e fui para uma cidade lá, Belo Horizonte, R$7,99. A mesma garrafa. Ou seja, comprei por R$1,99 em um lugar, a mesma garrafa em outro lugar, R$4,99. E a mesma garrafa em outro lugar, R$7,99. Qual a diferença? São os lugares. Então, se você não está satisfeito no lugar que você está, muda de lugar, que pode ter certeza que alguém vai lhe abençoar e alguém vai lhe ajudar. Você tem que fazer o seu trabalho com amor para você ser valorizado. Mas se eu comprei 3 garrafas de água diferente em 3 lugares diferentes, 3 garrafas de águas iguais em 3 lugares diferentes. Então, meu irmão, o que você está passando agora é só mudar de lugar. Porque em algum lugar você vai encontrar, ou seja, em algum lugar você vai ter valor. De R$1,99 saiu para R$8. Então, em algum lugar você vai ter valor. Agora, para você ter valor, você tem que buscar esse valor. Uma garrafa de água está vendida por um vendedor. Daqui a pouco eu estava numa pousada elegante. Daqui a pouco no aeroporto internacional. É muito simples. Então, não é porque você ganha um salário mínimo, que você ganha R$500, que você vai se corromper, que você vai roubar, que você vai matar. Ah, mas eu não sou corrupto. Às vezes sim, porque você está se corrompendo numa fila de banco. Você está se corrompendo por um político. Você está se interrompendo em tentar passar na frente de uma pessoa para tentar pagar suas contas. Tudo isso são pontos que têm que ser colocados. Nós precisamos ver e analisar. A diferença das garrafas são os lugares. Então, meu irmão, se você, por um acaso, não está se sentindo bem, não está se sentindo valorizado, procure outro lugar. Porque em algum lugar você vai ser valorizado. Tá certo? Eu vou fazer o seguinte, um abraço ao pastor Arli Cardoso. Gente da melhor qualidade, o nosso pastor Arli Cardoso, 12h29. Tem alguma coisa aí que eu vou na Pontural? Daqui a pouquinho nós retornaremos falando de notícia de polícia, notícia de esporte. E olha, eu quero trazer essa matéria também. Justiça proíbe candidato de usar... Perguntei o quê? Não. Dinheiro de corrupção. Camisa da seleção.
2: Ué, não entendi.
1: Justiça proíbe candidato de usar camisa da seleção em campanha na Colômbia. De amarelo, não pode, porque é. Tu lembra que aqui também estava proibido na eleição passada?
2: Uhum.
1: É, queria até criar a camisa vermelha para a seleção brasileira, tu lembra?
2: Uhum.
1: Então, assim, não pode usar camisa amarela. Olha, Flávio José desabafa sobre descaracterização do São João e critica contratações para dar satisfação. Ou seja, muito sério, a fala, atenção prefeito do extremo sul da Bahia, vocês prestem bem atenção, a fala de Flávio José é muito séria. Inclusive, ele pediu para não tocar na Bahia, porque o show dele é 280 mil, foi para 350 agora, o Ministério Público entrou com ação. Entrou com ação e ele colocou o seguinte: por que não entrou com ação com o show de 800 mil, de 700 mil? E outra coisa, e só contrata o Flávio José porque eu sou da área, para dizer, ah, tem forró. Mas não está tendo nem banda de forró mais, de grande porte na Bahia. E ele falando que o Ministério Público entrou com ação porque o show dele subiu muito, 100 mil do ano passado para esse ano. Ah, nos outros pode subir, esse, ele não. Ah, eu vou fazer o seguinte, eu vou no breve apontural, daqui a pouquinho nós retornaremos, viu, meu querido Dai, já está ligado, cadê? Olha o pastor Castro Cícero, daqui a pouco eu vejo, isso aqui vai me gaguejar. Zé Carlos, daqui a pouco eu dou uma passada pela lei aqui, beleza? Olha, certíssimo, sendo honestidade e caráter são para poucos, ligado no programa, meu querido Dai, Dai que é irmã do Mamá, conhece Dai?
0: Dai, Mamá, conheço Mamá, Dai, o craque Mamá.
1: É, Dai é irmã de Mamá, meu querido Dai, um abraço
0: é
1: para você.
0: É bom de bola Dai. Também, não? O Dai parece
1: Dai é bom de bola, bola Dai é bom de bola, bom de bola, aquele abraço, Dai. Deixa eu mandar um abraço lá no Gringold, o baixinho, o pedreiro baixinho, tá lá no Gringold, nos ouvindo agora, ele não vai pra casa, vamos sair, ele fica ouvindo, adivinha com quem?
0: Com o mestre de obra.
1: Eu vou me abster de falar o nome.
0: Por quê?
1: A gente tá brigado.
0: Tá brigado? Senão ele vai querer direito de resposta.
1: Ele não tá me atendendo, não. Ele mandou um áudio pra ele, tem um mês.
0: Ele é birrento.
1: E é engraçado. Um dia eu mandei um áudio pra ele, ele falou assim: poxa, eu no meu trabalho você me mandou essas bestagens. Eu no meu trabalho me chamou de besta.
0: Ele.
1: É brincadeira?
0: Quem é ele? Qual o nome dele?
1: O Baixinho. O Baixinho
0: que trabalha com mestre de obra.
1: Não, o Baixinho é mestre.
0: O Baixinho também é mestre?
1: Mestre.
0: É o capoeirista, não?
1: Não, o capoeirista é Danilo.
0: Danilão.
1: Um abraço hoje, esperar para o Baixinho, lá no Gringold. Pronto, só isso.
0: Eu posso mandar um abraço pro meu pra mestre
1: quem,
0: de obra?
1: Para quem você quiser.
0: Um dos melhores jogadores de futebol que o Nápoles já teve, nos representou no Bahia Esporte Clube.
1: Não sei quem é, não.
0: O apartamento dele era o mesmo, o quarto dele era o mesmo de Daniel Alves. Vê se o homem teve currículo no futebol. Eu estou falando de um dos melhores do Brasil, o meu querido Nego.
1: Nego capoeirista?
0: Nego, mestre de obra, rapaz. Rapaz, você tá problemático,
1: hein? Tem nego capoeirista, não?
0: Não, tô falando do meu mestre de obra. Diferenciado.
1: Eu não posso falar não para não ter direito de resposta, então eu tenho que me segurar. Daqui a pouco.
0: Ele continua ouvindo o programa ou não?
1: Ele escuta, ele é malandro. Aqui, olha o que eu recebi aqui, a mensagem que eu recebi. Olha um pouco trela aqui, ó. Olha o outro, ó. Rapaz, Fulano Construções falou pra você mandar um alô aí pra ele, porque vocês já estão brigados. Ele quer fazer as pazes com você, os caracão. É sério, moço, ele quer fazer as pazes com você. Escuta todo dia. Eu falei, ele não tá escutando, escuta todo dia a letra. Aí esses caras não prestam atenção. Mas meu mestre, que tem outro mestre que está nos ouvindo também, né? O nosso mestre também,
0: o,
1: né?
0: O outro diferenciado é o Osmar. Nosso pastor Osmar, é outro diferenciado ali também, viu?
1: Meu mestre Osmar, um abraço pra você, Deus abençoe a sua vida, a sua família, meu irmão. Você, o senhor é diferenciado, o senhor é bênção de Deus. Eu não sei se você viu isso, prefeito anuncia demissão de garis, mas surpreende ao comunicar que 4 garis irão ganhar R$3.500 por mês. Olha, infelizmente é demissão. Não tem como vocês trabalharem mais, porque a folha. Aí, quando ele falou, só depende da Câmara aprovar. Para vocês, mais velho, né? Ganharem R$3.500 por mês. Que legal essa história, hein? Nós voltamos já já.
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14: Previsão do tempo para segunda-feira, 8 de junho de 2026. Região Nordeste. Em Salvador, na Bahia, a segunda-feira amanhece nublada com possibilidade de pancadas de chuvas isoladas. Temperatura mínima de 23 e a máxima de 29 graus. A umidade do ar gira em torno de 95 a 60%. Hoje é dia de comemorar o aniversário de São Sebastião do Umbuzeiro, na Paraíba. A previsão é de céu com muitas nuvens nesta segunda-feira. Temperatura mínima de 19 e máxima de 28 graus. A umidade relativa do ar vai de 90 a 50%. Você ouviu a previsão do tempo para segunda-feira, 8 de junho de 2026. Com informações do IBGE Cidades e do Instituto Nacional de Meteorologia, INMET, e redação de Daniele Popov, da Agência Rádio Gov em Brasília, José Carlos Andrade.
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15: Profissionais brasileiros valorizam mais salários altos, estabilidade e perspectivas de crescimento na carreira do que trabalho remoto e jornada reduzida. É o que revela a pesquisa Retratos da Sociedade Brasileira. Futuro Profissional, divulgado pela Confederação Nacional da Indústria, a CNI. O levantamento investigou quais características os trabalhadores consideram mais importantes para a ocupação que desejam exercer nos próximos 5 anos. Entre os principais diferenciais apontados estão salário mais alto, com 28,7%, estabilidade no emprego, 22,4%, perspectiva de crescimento profissional, com 20,1%, flexibilidade de horário, com 19,3%, possibilidade de trabalhar de casa, home office, 15,9%, e jornada reduzida, com 9,8%. Segundo a especialista em políticas e indústria da CNI, Cláudia Perdigão, fatores tradicionalmente associados à segurança profissional continuam orientando as escolhas dos trabalhadores.
16: Apesar de uma crescente discussão envolvendo alguns benefícios não pecuniários, né, quando nós falamos ali de um home office, de algum teletrabalho, esses elementos mais tradicionais, eles continuam sendo valorizados e orientando o trabalhador na consolidação do seu plano de carreira, do seu plano a mais a médio e longo prazo.
15: A brasileira Gabriela Vale, de 29 anos, representa o perfil identificado pela pesquisa. Em 2024, ela trabalhava remotamente em uma assessoria de comunicação. Em maio deste ano, porém, decidiu trocar o home office por uma vaga presencial com carteira assinada.
17: O salário ele ia ser pouca coisa maior, né, do que eu estava recebendo, mas ele tinha os benefícios do CLT, que para mim são atrativos maravilhosos, mas ele era 100% presencial. Só que ainda assim, pelo fato de ser CLT, de ter os benefícios, de ganhar um pouco mais, eu optei por aceitar essa oportunidade CLT.
15: De acordo com o levantamento, 43% dos brasileiros não sabem dizer em qual profissão estarão trabalhando daqui a 5 anos. A insegurança é ainda maior entre os trabalhadores mais velhos. Segundo Cláudia Perdigão, as rápidas transformações tecnológicas, especialmente o avanço da inteligência artificial, ajudam a explicar esse cenário. Entre os entrevistados que conseguiram projetar o futuro, 13,9% afirmaram que pretendem ter o próprio negócio, principalmente em atividades ligadas ao comércio varejista e ao setor de serviços, como salões de beleza, bares e restaurantes. Reportagem Paloma Custódio, narração Marquesan Araújo.
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0: Beleza, pronto! No extremo sul da Bahia, 12h44. Cadê o meu professor Raimundo? Eu nunca fui tão abandonado por uma pessoa. Pelo amor de Deus, professor, para com isso. Meu coração é fraco, meu cardiologista é do SUS. Ó, falando em professor Raimundo, deixa eu mandar um abraço, gravar um áudio pra ele, que é... Peraí, cadê Edmilson? Edmilson é outro, velho.
20: Não, deixa ele quieto.
0: Deixa Edmilson quieto, tá atrasado?
20: Manda isso agora.
0: Cadê, rapaz, mestre Cebola? Pronto, ó, deixa eu aproveitar, 12 horas e 44 minutos no extremo sul da Bahia.
1: Eu falei aqui do professor Raimundo, meu professor, meu mestre Raimundo. Qualquer coisa, professor, me manda mensagem aí. Eu quero que o senhor me deixe afiado. 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Lá você vai encontrar batatinha, alho, pense em um local diferenciado. E chegou um turbilhão de milho, muitos milhos, para você chegar lá e comprar para o São João. Procure lá, Mestre ali, descendo, fala assim, opa, o Mestre, eu vi o Senna falando aqui, eu estou sempre falando, mas eles estão sem sono, não estão ouvindo a gente. Então, Mestre, um abraço para você. Você que está me ouvindo, vá comprar o seu milho, vá comprar o seu alho, cebola, batata doce. Lá você vai botar banana da terra, melancia. O cabra tem de tudo. E agora, licor, hein? Licor agora para você tomar aquele licorzinho no São João. Eu vi lá diversos litros de licor. Então, o cabra é massa. Valeu! E outro ponto que eu quero colocar, eu fui no último sábado na feira de artesanato na Praça da Matriz. Eu vou fazer um apelo à Prefeitura Municipal de Eunápolis. Vou fazer um apelo para a Prefeitura porque é o órgão público. João Pestana algumas vezes. Carlinhos, eu cheguei lá por volta das 12h40, eles estavam montando a barraca, inclusive o José Carlos Aleluia estava lá, né, dando uma força. Começou a chover, Carlinhos. Acaba com a feira. As barracas não estão preparadas para chuvas ou para forte chuva. Então é o seguinte, eu estava na barraca da dona do espetinho lá, não sei o nome dela. Como é que é o nome dela? Do espetinho, Jos, lá, dona Rachane Negra. Eu com o esposo dela, eu acho que o esposo dela é João, se eu não me engano. Espetinho delicioso, mas começou a chover, nós tivemos que pegar a lona e sair colocando em volta da barraca. E as outras barracas ficaram vulneráveis, porque ela é só assim, aquela barraca pronta. Qualquer chuvinha, não tem nem como tu ficar debaixo. Então vamos pedir a atenção, é quem é responsável, qual a Secretaria de Agricultura, artesanato, né? Quem é o secretário de Agricultura? É Lourenço ainda?
19: Não sei.
1: Eu também não sei. Acho que é Lourenço.
19: De Agricultura?
1: É, eu não sei se é Lourenço. Se não sei.
19: Acho lá que perto de casa tinha um, que era o secretário de Agricultura, que deixou
1: o Jânio Bahia é...
19: Agricultura.
1: Ah, então é Jânio Bahia, é. Jânio Bahia.
19: Lá ele não está cuidando Bahia. Da porta da casa dele, que só está o mato, vai cuidar de praça pública?
1: Não é praça não. Eu quero
19: pedir... É do evento lá.
1: Eu quero pedir...
19: É uma praça pública.
1: Não, mas não é cuidar da praça. Se ele não cuidar dele, vai cuidar dos outros?
19: Não, eu digo do evento lá.
1: Não, mas lá é todo.
19: Então
1: assim, simples, mas pode, tudo. Simples todo. João Pestrana aqui doava esses todos.
19: É uma festa cultural,
1: claro. Tem
19: toda
1: muita
19: legalidade.
1: Gente, viu, Carlinhos? Muita gente. Então é o seguinte, vamos conseguir um todos, acho que uns 5 ou 6 todos, não sei. Vamos ajudar, vamos fazer uma feira.
19: A próxima edição, né?
1: A próxima edição, a cada 2 semanas, 30 dias, não sei, tem a feira de agricultura e começou a chover, eu tive que ir mais chachar e colocar uma lona. O João ainda tem aquelas barracas de... Que monta ela assim, barraca de rachinho negro, de praia, aquele negócio. Mas as outras são barracas de seca. Não tem aquelas caidinhas para você se movimentar. Então, fica esse registro. Atenção, Prefeitura Municipal de Eunápolis. Vamos apoiar todos os ex-prefeitos que aí passaram. A prefeita Cordélia Torres não tinha um evento que não mandava. O ex-prefeito de Guerreiro é a mesma coisa. Então, vamos fazer também, Robério. Por uma simples coisa, leva uma fama ruim. Chegando na barraca, chovendo, inclusive, eles fazem... É a primeira vez que eu vejo, pegaram uma caixa de som, colocaram um cara com teclado. Quando o cara chegou, já fui embora também, com teclado. E faz a oração antes, chama todos os barraqueiros. Aí começou a chover. Aquilo ali, meu coração ficou partido. correndo, tentando. E pessoas que vendem artesanato de pano, molhando, Carlinhos. É. Então, fica esse registro à Prefeitura Municipal de Eunápolis. Pelo amor de Deus. Ô, Karine, é importante, Karine. Você vê essa feira antes. Chega de Pestana, Pestana tem um coração bom.
19: Mas ela manda ofício.
1: Ela falou que manda ofício. Pô, mas se não responder, vamos procurar Pestana, que Pestana está sempre ajudando, Carlinhos. Pestana aluga todos. É importante fazer isso. Eu fui lá, estava presente com um espetinho. Eu me esqueci o nome da mulher do espetinho, rapaz. Quem estiver ouvindo a feira, fala o nome dela aí, mas na rua Martílio Dias, por ali. Então fica esse registro aí. No caso é agricultura mesmo, que é artesanato ligado à agricultura. Então, mas ela manda para a agricultura ou para a prefeitura, para
19: o gabinete? É o órgão competente, a prefeitura, a secretaria, que o qual tem o poder sobre esses eventos. Mas é o que eu estou dizendo, a porta da casa do secretário Júnior só está lá, a praça, está tomada pelos matos, lixo. Imagine se não está cuidando da sua própria porta da casa, vai cuidar da porta da casa dos outros? Não tem negócio. Que toda a justificativa dele é que não está tendo poder de conseguir uma máquina, de conseguir as coisas. Então, larga o cargo. O nome, a família, não é muito mais importante do que um cargo ou não? Então, se não está tendo poder, só está lá para receber o pagamento sem trabalhar, sem agir. E como outro secretário que está tendo aí, que a justificativa deles é que o prefeito não dá um poder para que eles possam trabalhar. É muito ridículo uma situação como essa. Deixa eu aproveitar, mandar um abraço aqui para a minha princesa Isabela. Né? Belinha, um beijo no seu coração, Belinha, para você, seu papaizão, a mamãezona, sua irmãzona Isa, essa família linda, maravilhosa. Um beijo do tio Carlinhos, minha princesa Maria Isabela.
1: Olha, eu já falei sobre isso aqui, mas você sempre colocou um porém em cima. Agora, sua fala, eu não vou colocar porém. Eu estou 100% com você. Quando eu falava aqui da Secretaria de Educação, que às vezes tem uma história, se não está bom, pede para sair, você falava o quê? Mas tem cargos, tem filhos, tem pessoas envolvidas. Júnior Baiano não tem? Tu acha que não? E aí? Mas você prefere que você for muito feliz agora, uma história de uma família, ou passar vergonha se não está tendo poder por causa de dinheiro, de salário? Dinheiro importante é. Dinheiro importante, claro que é, mas e a dignidade? Ah, eu estou aqui, não estou tendo força, não estou tendo poder, mas estou tendo meu salário, que você fala sempre isso e é verdade. Às vezes tem pessoas que são indicação dele, que se sair, automaticamente toma canetada. Olha o Saulo Cardoso aí, o vereador. O vereador foi eleito da base do Neto Guerrieri, assumiu a Câmara da base do Neto Guerrieri, depois se aliou a Robério, aí foi fazer um discurso violento contra Robério, de tarde o povo dele foi todo mundo exonerado. Então o secretário tem que pisar também, porque tem um povo em volta.
19: É sobre
1: então,
19: isso, né?
1: Então, a sua fala agora é 100%, mas não é que sua fala está errada, mas eu quero dizer o seguinte, a família não tem um crédito. Por exemplo, Júnior Baiano, de uma família tão tradicional, se não tem condição de limpar a frente da casa dele, eu vou ficar por causa do dinheiro? Eu não acho que é legal. Eu não tenho poder para fazer, eu vou ficar aqui porque eu estou ganhando meu dinheiro. Sim, você construiu uma história. O vereador, o segundo vereador mais bem votado da história, que depois do Adriano.
19: A família tem uma história.
1: A família tem uma história. Eu vou destruir a minha história por causa de dinheiro? 12 mil reais, 10 mil reais? Eu vou para a feira, velho. Minha mulher trabalhou na época do ex-prefeito Neto Guerrieri. Depois o prefeito Roberto assumiu, minha mulher não trabalhou não, 4 anos. Eu fazia o quê?
19: Ia pra feira.
1: 4 da manhã, eu estava na feira do Arraial da Ajuda, de Trancoso, vendia minhas roupas com a minha esposa. Você ficar submisso, destruindo uma história construída. Eu ainda não sou o Zé Ninguém. Pra Deus eu sou muita coisa, pra Deus eu sou muita coisa. Mas os Bahia e Serra Santos, aí eu vou na cela da igreja nas terças-feiras à noite, aí o menino fala assim, ó, como é que tá essa porta, geladeira ré, fogão ré, uma bagunça. Aí eu vou destruir a minha história, aí eu vou falar pros amigos, igual você. Porque eu via como ele cobrava de você, eu tava com você no carro, ele, qual é, Carlinhos, sou prefeito lá, véi. E hoje o cara tem a caneta.
19: Tem a caneta.
1: Tem a caneta. Ah, eu não tô tendo tinta. Poxa, pede pra sair, cara. Não é só ele, né? Qualquer pessoa. Não estraga uma vida de uma família, uma história construída por causa de 10 contos, não. Não vai nem fazer falta.
19: E a história é linda, né?
1: Lindíssima.
19: Dos Bahia. A história é muito bonita dos Bahia.
1: Então fica esse registro aí. Meu querido mestre. Manda um alô para o professor Raimundo. Está nos ouvindo? Mandou uma mensagem.
19: Nosso professor Raimundo, na sintonia.
1: O nome do guerreiro
19: do estudante. Tem nosso respeito, né? Um abraço, meu querido professor Raimundo. Que Deus o abençoe. E a sua digníssima, que também é professora. Sempre na sintonia do nosso programa.
1: É professora também, né? Meu mestre, um abraço. Ele colocou aqui, ó. Sou cliente de Mestre. Atendimento excelente e qualidade. Um abraço, meu mestre. Deus abençoe a sua vida. Ô, professor Raimundo, tira um dia e vem aqui bater um papo com a gente, né, Carlinhos? Falarmos. Pior que nós fica até com vergonha entrevistar ele, né? Cara culto, todo. Mas se eu tira um dia e vem aqui bater um papo com a gente, viu, ô meu mestre? Que será uma honra ter o senhor aqui falar sobre cultura, né? Inclusive, teve uma festa agora do menino que nós vamos entrevistar essa semana, é o ex-vereador Lerde, Festival de Cultura Lerde. Uma festa extraordinária e nós precisamos resgatar a nossa cultura. Chega dos nossos jovens, meu mestre Raimundo. Será batido no meio das ruas, no meio de rua, em praça pública. Né? Teve um evento do Lerde que era esperado 400 crianças. Foram mais de 1000 no espaço lá da academia lá do Vilas, né? Espaço Vilas, em cima e embaixo, lotado. Aí nós estamos perdendo os nossos jovens, os nossos adolescentes para as drogas, sendo aviãozinho. Não temos cultura. Não temos cultura. Você quer ir no teatro? Cadê? Hã? Nós não temos. Até uma secretaria ligada a esporte, esporte, cultura e lazer. Aí faz duas, três escolinhas, coloca os... Há muito tempo que nós não temos cultura no nosso município. Engraçado que quando Nápoles era uma cidade menor, né? A receita 2, 3 milhões, tínhamos cultura. Meu mestre Raimundo, Domingão do Estudante. Aí fica o baluarte do João Pestana, com o calouro do Pestana, coitado, sofrendo, mas levando o nome de Onápolis entre trancos e barrancos, né? Tá aqui no rádio agora, mas não tem apoio. Quando tem apoio é irrisório. Quando tem apoio é um apoio interessado em política. É preciso criarmos mais cultura para os nossos jovens. Nossa, a cultura do jovem hoje é pegar o telefone e ficar o dia todinho. Cria aí um espaço de cultura para esses jovens participarem, igual foi o Lerde agora. Festival de Cultura Lerde, se eu não me engano o nome é esse. Vou pesquisar aqui. Mais de 1000 adolescentes, um interagindo com o outro. Precisamos trazer as nossas crianças para interagirmos. Teve uma pessoa que me falou, Carlinhos, eu não vou citar o nome dele, dessa pessoa. Ele falou assim, rapaz, tinha um menino que todo sábado ia na feira comprar 10 reais de laranja, de alguma coisa assim. Chega a me arrepiar. Todo domingo este menino ia comprar 10 de laranja para a mãe dele. Com pouco, o menino falou assim, o senhor não quer o menino para trabalhar, não? Ele, quero. Eu gostei de você, o menino colocou. Pagava a diária o menino, levava o menino em casa. Aí primeiro a mãe do menino foi até a empresa, a mãe levava o menino, levava o menino na moto, táxi, pegava para trazer o menino, dava o almoço uma vez na semana só, uma feira. Não atrapalhava o menino estudar. Você acredita que a justiça bateu lá e tirou o menino na semana passada?
19: Absurdo, né?
1: Obrigou ele a tirar o menino e adivinha? Multou em um salário mínimo. Multou mesmo, né? Uhum. Multou em um salário mínimo um cara que está vendendo coisas na feira para pagar o seu sustento, seu aluguel. Um salário mínimo.
19: E resgatando essas crianças, né? De rua,
1: 16
19: de
1: anos a criança.
19: Coisas erradas.
1: O menino se encantou com o menino porque o menino ia comprar todo sábado. Sábado ou domingo na feira? Não, sábado, a feira é sábado, né? Lá, uhum, sábado. Aí com isso o menino, você não quer um menino para te ajudar aqui? Não, eu vejo o senhor sozinho. Ele começou a dar o menino toda feira, acho que era 100 reais, 80. E com isso a justiça tirou esse menino e automaticamente é quente, viu? E automaticamente vai pagar a multa de um salário mínimo. E aí? Não pode, 16 anos. Mas eu posso, 16 anos, engravidar uma menina e virar os olhos. Eu posso, 16 anos, escolher o futuro de um país, mas eu não posso trabalhar.
19: Falei, cara, é lamentável essa situação. Infelizmente, é as leis que nós temos no Brasil. Eu quero aproveitar aqui para mandar um abraço para esse figuraço, o baluarte do futebol de Onápolis. Sabe quem é o baluarte do futebol de Onápolis? Ele está em todas. Ele está em todas. Eu estive no sábado, né? Estava eu, o Leandro Imperador. Estava lá também o Rufino, Elias Rufino, batendo aquele papo de esporte, falando. E o Leandro Imperador implorando a ele para conceder uma entrevista para aumentar a audiência deles. É brincadeira? Eu estou falando desse baluarte, um cara espetacular, todo mundo gosta em Onápolis e não perde uma partida de futebol até do Vasco.
1: Até o Baba.
19: Sabe quem é que eu tô falando? Quem é essa
1: pessoa? Você tá falando, pelo esse currículo todo,
19: não.
1: É o esposo de Dona Betinha.
19: Dona Betinha. Adalberto.
1: Eu vi ele na feira sábado.
19: Eu tive lá na propriedade de carne do sol, eu vi ele lá sentado.
1: Ele é uma figura,
19: Adalberto. E o Leandro.
1: Você quer roubar ele?
19: O Leandro Imperador tem um programa junto com o nosso e fica convidando ele, rapaz, eu vou consultar minha agenda se eu posso conceder entrevista ou não. Então, um beijo, Mancha, pra você e pra Dona Betinha, essa família, que Mancha também é um grande pai, viu, Senna? Os meninos de Mancha, ele e Dona Betinha botou numa linha, os moleques começaram a trabalhar cedo e hoje, graças a Deus, Jefinho e o outro são meninos que tá na direção correta.
1: Uma anotação, né? Dirige
19: muito. Jefinho. O outro foi
1: embora. Era metido a zagueiro.
19: O Jefinho. O Jefinho foi que o finado J. Pereira, o finado... Maurício César e a turma comeram mais de 5 galinhas caipira dele lá, dizendo que o Jefinho ia jogar titular. Quando faltava um minuto para terminar o jogo, que mandou aquecer quem entrou no meio de campo, quem entrou para entrar no jogo... A partida acabou. Esse Adalberto não ficou gatinho, não, viu? Um beijo, meu querido Mancha, pra você e Dona Detinha.
1: Beleza.
19: Esse casal maravilhoso.
1: Valeu, velho Mancha. Um abraço, meu irmão Cosme Menezes. Cosme colocou aqui: este é o país que estamos vivendo, infelizmente. Olha, vamos a Portugal, 13 horas e 2 minutos. Mas o José Carlos e Dona Marileide, eles me mandaram aqui, ó. Pastor cantor Cícero Mendes. Atenção, Ilhanápolis, atenção, extremo sul da Bahia, prestem bem atenção, tá beleza? Vai ser na próxima sexta-feira, na Igreja Assembleia de Deus, Ovelhas de Cristo, na Avenida Brasil, número 408, Alto da Boa Vista, presbítero José Carlos, com sua esposa Marileide, convida todos para participarem desta grande festa, ó, culto, aguardamos vocês, participe, culto de libertação às 19h30, direto de Brasília, pastor, cantor Cícero Mendes está vindo para o Nápoles, não perca essa oportunidade de você estar louvando e adorando ao Senhor Jesus, tá bom? José Carlos e Dona Marileide, presbíteros, estão convidando vocês para participar. Avenida Brasil 408, Alto da Boa Vista. E olha, daqui a pouquinho voltamos com mais informações. Voltamos já.
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1: As prefeituras de todo o país devem orientar as famílias beneficiárias do Bolsa Família sobre as novas regras de desligamento voluntário do programa. O alerta é da Confederação Nacional de Municípios, a CNM. A recomendação ocorre após a publicação da Instrução Normativa número 54 de 2026, publicada em maio pelo Ministério do Desenvolvimento e Assistência Social, Família e Combate à Fome. O documento define os procedimentos para que os beneficiários possam solicitar a saída do programa por iniciativa própria. Segundo a CNM, os municípios têm papel fundamental na divulgação dessas informações e devem esclarecer às famílias como funciona o processo, especialmente para aquelas que tiveram aumento de renda e desejam deixar o Bolsa Família. O desligamento voluntário pode ser solicitado diretamente à gestão municipal pelo aplicativo Bolsa Família ou, em casos específicos, durante o pedido do Benefício de Prestação Continuada, o BPC, no INSS. A entidade salienta que a norma destaca que as equipes municipais da assistência social são o elo mais próximo dos beneficiários e, por isso, tem papel central na orientação das famílias sobre as novas regras e os procedimentos para solicitar o desligamento do programa. Os procedimentos técnicos e operacionais estão detalhados nos anexos da instrução normativa, disponível em www.gov.br/mds. Com informações da Confederação Nacional de Municípios, Bianca Mingotti.
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2: Carlinhos, boa tarde. Aqui é Alex Araújo. A minha reivindicação hoje, Carlinho, é concernente esse pedacinho de rua aqui, Arnoldo Lima, que dá acesso aqui ao Lions Club, aqui em frente ao campo, aqui na entrada de Juca Rosa. Pedir para você nos ajudar aí na reivindicação, para asfaltar esse pedacinho aqui, porque quando está estiado é aquele poeirão, quando está chovendo é uma lama que não é difícil até ter acesso. E aí eu gostaria que você nos ajudasse aí nessa cobrança, nessa reivindicação aí. Eu quero desejar uma excelente segunda-feira a todos vocês aí da FM Vida. Que Deus abençoe.
3: Eita, meu Deus. Os meninos do rádio. Boa tarde para todo mundo. Olha, como que põe a coisa dessa? A criança vai trabalhar e a justiça vai um trabalho disso. Ô, dó do barraquinho, né? A pessoa, o dono da barraca, das frutas aí. Ô, meu Jesus, que Deus abençoe, né? Difícil. Daí, quando você vê... Agora quer dizer que vende droga nos pontos, as crianças podem, né? Agora trabalhar para ser honesto não pode, oh meu Deus. Zé, corre, Deus.
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5: Ok, beleza. Cruza que eu tô na área 13 e 18 no extremo sul da Bahia. Mandar um abraço, meu querido amigo e irmão Antônio Alves. Meu querido Antônio Alves. Conhece Antônio Alves, Carlinhos? 13 de maio. Sumiu, não foi? Eu vejo ele se participando do programa de Jota. E é ligeirinho, viu? Participação dele é lá pro Tivub. Antônio Alves, um abraço pra você, que Deus abençoe, viu? Minha princesa, minha querida Iracema da Rua Pau Brasil. Tem a dona Conceição da Rua Pau Brasil, salvo engano, irmã da Maria José, aqui do bairro Minas Gerais, a dupla de dois, um beijo para vocês, a Zélia da Mundial Confecções, um abraço para você, Zélia, não sei se Zélia está ouvindo, mas receba aqui o nosso abraço, Maria do bairro Itapuã, Maria José junto com a minha querida princesa Ni, que é a esposa do Francisco, esse casal maravilhoso, mãe e pai, ou seja, os pais de Marquinhos, o rei do Epox, e o Marinaldo Jardinagem. Um abraço à esposa do Marinaldo, filhão do Marinaldo. Que Deus abençoe. Meu pastor é Sintra. Como é que é o nome do pastor lá, Naldo? De que perdeu o cachorro dele, sumiu? Felipe Sintra. Felipe Sintra. Achou? Ô, rapaz, que legal. Então já achou o cachorro aí do Felipe Sintra. Que legal. Um abraço, pastor Felipe. Pastor Enos Rocha. O homem que o povo gosta.

0: A publicação deve ser feita pela presidente da Assembleia Legislativa da Bahia, deputada Ivana Bastos, PSD, na próxima segunda-feira, ou seja, hoje. Informações obtidas pelo Bahia Notícias conta que a sabatina de Camila deve ser feita na terça-feira 9. A indicação feita após quase um ano desde a entrega da lista tríplice deve ser publicada nesta semana no Diário Oficial para dar início aos trâmites da sabatina na Comissão de Constituição e Justiça, CCJ, e a votação em plenário. Mais de um ano para definir essa vaga. Olha a hora que definiu, preste bem atenção. A indicação afunilou na semana anterior ao feriado. Interlocutores da gestão estadual apontaram ao Bahia Notícias que, na última sexta-feira, o deputado federal Mário Júnior foi chamado pelo governador. Já na quarta-feira, antes do feriado, foi a vez de Camila participar de um encontro com Jerônimo, sacramentando a indicação. Camila é esposa do deputado federal Mário Negro Monte Júnior, PSB, e procuradora de carreira do Ministério Público de Contas, MPC. A vaga era reservada ao MPC. Ela foi escolhida entre outros dois nomes que compunham a lista tríplice: o procurador Guilherme Costa Macedo e a procuradora Aline Paim Monteiro do Rego. Agora que entra. Nos bastidores, a escolha é interpretada como parte de uma negociação política. A demora de quase um ano na indicação teria servido como instrumento de pressão do governo sobre Mário Negro Monte Júnior, que nesse período deixou o PP e se filiou ao PSB, partido que integra a base governista. A lista tríplice havia sido entregue a Jerônimo em agosto de 2025. A vaga surgiu com a aposentadoria do conselheiro Mário Negro Monte, pai do deputado federal e sogro da indicada que ocupava o cargo no TCM. Carlinhos Mototáxi segurou para a hora certa, soltou na eleição, segurou o Mário Negro Monte, pai e filho, e a sogra do Mário Negro Monte será a nova componente do conselheiro do Tribunal de Contas da Bahia. Ou seja, tudo em casa, né, Carlinhos?
1: Olha, tudo entre família, né? É tudo entre família. É uma prerrogativa que os governos do Estado têm, onde existe tribunais de contas. Nem todos os estados da nossa federação existe tribunal de contas. Eu tenho aqui um amigo, né, ex-vereador da cidade, ele usando a tribuna na Câmara, eu nunca esqueço disso, ele usando a tribuna, ele dizendo que o tribunal de contas dos estados, que são poucos que têm, é um tribunal de faz de conta. Então, essa indicação aí familiar, ela vai julgar as contas do governo do estado. Então é a prerrogativa dele, colocar pessoas da sua confiança. É como o presidente da República. Você pode parar para analisar quantas indicações tem do ex-presidente Jair Bolsonaro. Tem duas, dois ministros indicados por ele. O restante é tudo do PT. É do Michel Temer, é do Lula, mas Lula, é da Dilma, é tudo deles, né? Indicação deles, que é uma prerrogativa. E você pode parar para analisar. Tudo que fala alguém da oposição a essa situação aí, que é o governo do PT, ele leva punição. Imaginou, você já imaginou, se aquela declaração que o Lula fez, falando, comparando o enforcamento de Tiradentes, comparando ao filho do Bolsonaro, imagine se fosse o Bolsonaro falando aquilo. Imagine as consequências, quantos minutos ele teria para se explicar essa declaração dele. Então, mas lá tem a tal consideração, a tal gratidão. Então, tudo acontece, se você parar para analisar, tudo acontece, né, em proteção ao lado e punição ao outro lado. Nós temos situações que absurdas. Um exemplo, até agora ninguém pediu para o filho de Lula se explicar da questão do INSS. Ninguém deu 24 horas, ninguém pediu 72 horas para que ele possa se explicar. E está

0: abafadinho, ninguém fala mais nada. O alvo é o contrato do filme Bolsonaro, do pré-candidato a presidente da República, o Flávio, com o Vorkário. Né? Aí a imprensa em si, né? O sistema protege. E o alvo é o filho do Bolsonaro. Então, essas indicações, elas são indicações que têm as prerrogativas. É por isso que nem todos os estados da nossa federação querem e têm TCM, que é o Tribunal de Contas dos Municípios, porque justamente para facilitar essa situação, eles vão julgar. Nós temos hoje no estado da Bahia um governador que fez os maiores empréstimos da história da Bahia, esse governador atual, que vai passar pelo Tribunal de Contas para ser analisado. E aí você que está me ouvindo do outro lado, adivinha o que vai acontecer? É tudo família.
1: Tudo em casa. Nós vamos aqui votar, mas...
0: Vai votar contra? Você me indica para ser um ministro, para ser um procurador TCM? Eu tenho que ter a gratidão por você, não vai ter jeito.
1: Olha, Carlinhos, daqui a pouco notícias de polícia, suspeito de matar nutricionista de Onápolis após discussão no trânsito, é preso no litoral de Sergipe. Daqui a pouquinho traremos essas informações. Você viu a ponte que caiu no final de semana? Não viu, não? Vídeo mostra momento em que ponte desaba no interior do Acre. 4 pessoas atravessavam passagem. Tem um procurador, ele, olha pra você ver aqui a ponte, a ponte caiu aqui, ó, aqui a ponte, ó. Só que, ó, tá vendo? Uhum. Deus é tão bom que a ponte foi interditada antes, mas no caso, tava passando 4 pessoas a pé e a ponte desabou sem peso nenhum. É uma repercussão muito grande.
0: Houve vítimas?
1: Não houve fatal, não. Né? E eu, só para você ter uma ideia, eu vi esse vídeo, eu cheguei a ficar arrepiado. Porém, essa ponte, eu estava até acompanhando um juiz, eu acho que é um juiz, um promotor aposentado, que ele se titula vereador voluntário. E ele foi diversas vezes gravar o vídeo na ponte, mostrando que a ponte ia cair. A interditada e a ponte foi e caiu. Olha, um vídeo mostra o momento em que a ponte Frei Paulino Baldassari desabou no começo da noite de sexta-feira 5 em Sena Madureira, interior do Acre. 4 pessoas ficaram feridas e foram levadas inicialmente para o Hospital João Cássio Fernandes, sendo 2 em estado grave. Ô Nininho Macumbeiro, como é que é o nome dele?
0: Cristovaldo.
1: Esses caras. É doutor, quando se fala. Não é doutor, não, né? O engenheiro?
0: Lógico.
1: Doutor da engenharia?
0: Não, é doutor. No Brasil, quem não é doutor pode ser denominado doutor. Como doutor.
1: Advogado não é doutor, pode ser chamado de doutor.
0: Advogado é advogado. O médico é médico. O juiz é o juiz de direito. Agora, quem tem doutorado, nós temos aqui em Onápolis professores que têm doutorado e não é tratado como doutor. E ele é doutor, porque tem tem o diploma de doutorado. Então, temos juízes que é doutor, porque tem doutorado. Temos médicos que é doutor, porque tem... Então, mas no Brasil, é advogado, é doutor, engenheiro civil, engenheiro, é doutor. Então, é tratado como doutor a cultura brasileira.
1: Beleza, eu vou abrir só um parênteses aqui, vou dar continuidade. O doutor Nininho Cristóvão dos Santos, eles foram lá na ponte do Rio Pardo também, uma época. O que eu gostaria de saber, viu, Nininho, você ficou dar um pulinho aqui, para falarmos sobre a ponte do Rio Jequitinhonha e para falarmos também sobre a ponte lá do Rio Pardo. Olha, parabéns pela fala de Carlinhos, tem que falar para alertar as pessoas menos favorecidas. Abraço para vocês. Ioneide Ramos, conhece?
0: Ioneide?
1: Ela estava lá na festa, toda
0: chique,
1: bonita.
0: Útil, né?
1: A mãe de Ramos, toda linda,
0: bonita,
1: Ioneide.
0: Terma.
1: Dona Princesona, Ioneide, um beijo pra você, viu?
0: Ela é muito massa, né? Super educada,
1: educadíssima,
0: maravilhosa.
1: Passou 9 meses na Secretaria de Assistência Social, deixou a sua marca, bonitona, tava lá na festa de cista, toda elegante, toda arrumadona. Ioneide, um beijo pra você, que Deus abençoe a sua casa, a sua família, tá bom? Meu querido Enos Rocha, não sei o nome da esposa de Enos Rocha, pra mandar um alô pra ela. Um abraço à querida, a esposa do Enos Rocha aí, viu? Meu querido Enos, como é que é o nome da digníssima? Carlinhos, a ponte foi inaugurada, adivinha quantos anos?
0: Há 50 anos atrás.
1: A ponte foi inaugurada há 2 anos e meio.
0: Misericórdia.
1: E custou mais de 36 milhões. Uma câmera de segurança flagrou o desabamento e mostrou que pessoas atravessavam, desrespeitando a proibição de passagem. Até de pessoas estava proibido. O vídeo permite observar que os pedestres passavam pelo trecho que cedeu no exato momento da queda. As pessoas que estavam em cima da ponte eram o juiz aposentado, Edinaldo Muniz, o irmão dele, Ednei, de 51 anos, e Antônio Moraes Lima Filho, de 35, e o Everton Murieta, de 34 anos. Os feridos foram encaminhados para o hospital do João Câncio Fernandes, com a ajuda de moradores, bombeiros e pelo Serviço de Atendimento Móvel de Urgência, SAMU. 3 dos feridos foram transferidos para o Rio Branco de ambulância. Eu assisti uma matéria hoje pela manhã, teve um que já saiu, ele estava proibido até pessoas passarem, eles estavam passando e esse menino estava gravando um vídeo. Inclusive ele está em estado grave. Ele estava gravando um vídeo e a ponte desabou sem nada, nada, nada, nada, nada. A ponte desabou. Então, Carlinhos Mototáxi, o que leva 36 milhões dos cofres públicos, né? Tripartido, se eu não me engano, no Hospital Estadual e Federal. 2 anos uma ponte. É mesmo que você fazer uma ponte no Rio de Aquitione, gastar 104 mil e com 2 anos até editar de novo. É muito pouco tempo, né, Carlos? Ponte, o que o juiz falou, a ponte tem que aguentar décadas.
0: Olha, é uma falta de responsabilidade do poder legislativo, né, que seja a nível municipal, estadual ou federal. É a atribuição do poder legislativo do nosso país fiscalizar essas obras, a qualidade dessas obras, questões de contratuais, né, quem são essas empresas que estão por trás dessas obras bilionárias no nosso país. Então, é uma atribuição do nosso legislativo brasileiro fiscalizar o executivo. Porque quando você não tem quem fiscaliza, pode ser prefeitos, pode ser governadores, presidente da república, quando você não tem quem coloca esses membros do executivo no seu devido lugar, quando você tem um executivo que ele usa de má fé o seu cargo para auto se beneficiar financeiramente, a omissão não é dele, a omissão é do legislativo. Tudo que pode acontecer, eu falo e não tenho receio. Você pode pegar o Fernandinho Beiramar, você pode pegar o danadinho que gosta de dinheiro, hoje é o homem mais famoso do Brasil, infelizmente, né, é uma fama negativa, que é o Vorcário, empresário que acabou com a economia do nosso país, a finança do nosso país. Você pode pegar e colocar para ser um prefeito de uma cidade. Pega o Vorcário, coloca para ser prefeito da cidade de Onápolis. E tem uma Câmara de Vereadores que, olha, esse menino é danado. Eu conheço o passado, conheço o presente. E tem prefeitos nas cidades, meu querido Senna, amigos ouvintes, a nossa princesa Dona Ioneide Ramos. Tem executivos no Brasil, prefeitos principalmente, que a população já conhece seu passado e seu presente. Nós temos prefeitos aí de segundo mandato na sua cidade, terceiro mandato. Então a população sabe da procedência, a ficha criminal daquele prefeito. Mas ele pode ser o que for. Ele pode ser o Vorcário, ele pode ser o Fernandinho Beiramar. Ele não consegue dar um passo. Ele não consegue roubar o dinheiro da saúde se tiver uma câmera que está ali policiando, exercendo uma das suas atribuições, que é fiscalizar o dinheiro público. Então, tem uma obra, um asfalto em tal rua. O vereador, ele tem a obrigação de fiscalizar. Quantos centímetros tem aquele asfalto? Quanto é que está valendo aquele asfalto? A qualidade do asfalto? Qual é o produto que está sendo aplicado ali? É um asfalto quente, que tem mais durabilidade? Ou um asfalto frio, que são valores diferenciados? Aí os prefeitos colocam uma borra de asfalto hoje, amanhã não tem mais nada. Mas por que não tem? Porque não tiveram quem fiscalizasse, quem punisse. Olha, prefeito, não. Uma obra dessa aí, nós estamos gastando X mil num asfalto. Então ele, no mínimo, tem que ter uma durabilidade no mínimo de uns 5 anos. Mas não, eles colocam asfalto hoje, amanhã não tem mais nada, não tem que fiscalizar. Agora, em cima desse mesmo asfalto, eles vão lá e colocam outra borra. É outros milhões. Tem prefeitos no Brasil afora, por falta de fiscalização, o que que eles usam? Eles tiram os paralelepípedos, né? Tiram ali aquelas pedras do lugar e colocam as mesmas pedras. E quantos milhões está custando aquilo ali? Mas ninguém fiscaliza. Promotoria pública não fiscaliza. A Câmara Municipal dos municípios não fiscaliza. Então eles tiram a mesma pedra, tiram aquelas pedras que estão tortas e interdita a rua e utiliza aquelas mesmas pedras. E quanto está custando ali para só acertar aquelas ruas que é de pedras esburacadas, é o mesmo valor. Então, valores absurdos. Então, não existe prefeitos que pode ter o poder de roubar o dinheiro público da saúde, da educação, da infraestrutura, da segurança. Eles só roubam quando as câmaras dão aval, quando as câmaras dizem sim senhor, não senhor. Então, quando tem vereadores atuantes que policia, fiscaliza, exerce sua função, qualquer cidade brasileira pode eleger o Vorcário ou o Fernando de Umbeiramar, que eles não conseguem dar um passo em falso, porque tem os representantes do povo, que é as câmaras de vereadores, que de fato e de direito tem um poder maior do que um juiz de direito, do que um promotor, do que um delegado de polícia. Naquela atribuição de fiscalização, essas autoridades, juiz, promotores, delegados, comandante de polícia, eles não têm o poder que tem um vereador atuante fiscalizador. Mas quando você pega uma câmara omissa, que coloca seus familiares para trabalhar na prefeitura, que quando vai cobrar do prefeito, o prefeito exonera todo mundo da sua família, aquelas pessoas ligadas àquele vereador. Então aí é muito difícil. Mais importante da escolha para qualquer cidade brasileira, o mais importante para cuidar e fiscalizar de uma cidade não é os prefeitos, é Câmara de Pessoas comprometida com a legalidade e comprometidos com o dinheiro público, fiscalizando e punindo aqueles prefeitos que roubam o dinheiro público, mas também por trás muitos vereadores tiram proveito daquilo.
1: Beleza, 13h37 no extremo sul da Bahia, daqui a pouco em notícias de polícia. E olha, vai começar o carnaval, não, São João de Porto Seguro, e já estão preparando a Praça do Pequi para receber o tão esperado São João no bairro, dia 10. Cara, que dia 10? Quarta-feira, né? Hoje é 8. E vamos falar sobre isso. Já está preparando a Praça do Pequi, né? E o ano passado, se não me engano, foi aqui no, mas muito pequenininho aqui, né? E não seria no lugar do onde Neto fez o show, que seria muito bater muito de frente. Vou trazer essa matéria. São João de Porto Seguro, hein? Olha só, Porto Seguro une forró e Copa do Mundo, vai colocar um telão no dia do jogo. Legal. Vai ter banda.
0: Deveria aqui também, né? Copiar no Pedrão.
1: No dia do João, colocar telão na Praça do Piqui ali, né, Galinhos?
0: Uma época, eu acho que o Roberto fez isso. Uma época, se não me falha a memória, uma época ele colocou telão. E aí a galera ia todo mundo, porém os jogos hoje da seleção, principalmente, às 19 horas. E fica melhor ainda, a pessoa já vai mais cedo para a praça, ali comer as comidas tradicionais e já aproveita ver o jogo no telão. Seria uma boa ideia aí para a Prefeitura Municipal de Eunápolis.
1: Beleza, já está Oline, já está Oline, Oline, eu estou Aline. José Carlos está Oline ali, um abraço, Zé Carlos, obrigado pelo carinho. O Cat Silva, o Pablo Mate também está online, obrigado a vocês aí pelo carinho. Daqui a pouquinho voltamos com notícia de polícia do extremo sul da Bahia. Voltamos já já.
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8: 150 dias trabalhados em 2026 foram destinados exclusivamente ao pagamento de tributos, segundo dados do Instituto Brasileiro de Planejamento e Tributação, o IBPT. Pelo levantamento, os brasileiros precisaram trabalhar até o dia 30 de maio deste ano apenas para pagar impostos, taxas e contribuições. Segundo o estudo, a carga tributária efetiva sobre renda, consumo e patrimônio chegou a 41,1% em 2026. Conforme o IBPT, o resultado mantém o Brasil em um dos mais altos patamares de carga tributária das últimas décadas. Os dados mostram que a carga tributária vem crescendo nas últimas décadas. Em 2003, o índice era de 36,98%. Em 2007, passou para 40,01%. E desde então, permaneceu próximo ou acima dos 40%. O presidente executivo do IBPT, João Eloy Olenik, afirma que a alta arrecadação continua sem retorno proporcional em serviços públicos de qualidade para a população. O levantamento também revela que a quantidade de dias trabalhados para pagar tributos praticamente dobrou nas últimas décadas. Em 1986, eram necessários 82 dias de trabalho para quitar os impostos. Em 2001, esse número chegou a 130 dias. Nos últimos anos, o período tem variado entre 140 e 150 dias. Segundo o Instituto, fatores como o aumento de alíquotas do ICMS em estados como Maranhão, Rio Grande do Norte e Piauí, a manutenção da tributação sobre compras internacionais de até 50 dólares, a elevação do IOF e mudanças na tributação de apostas online, fintechs e produtos de tecnologia contribuíram para manter a carga tributária em patamar elevado. O estudo considera o período entre maio de 2025 e abril de 2026 e inclui tributos federais, estaduais e municipais. Além disso, para chegar aos resultados, o estudo utilizou para fins tributários a faixa mensal de rendimento de até R$ 3 mil, de R$ 3 mil a R$ 10 mil e acima de R$ 10 mil. Reportagem Bianca Mingotti.
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12: Ok, beleza. Cruza que eu tô na área, 13h53, meu irmão Marquinhos da Marola Surfing Shopping, uma das lojas mais completas do extremo sul da Bahia. Um abraço, meu querido irmão Marquinhos.
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12: Olha, um motociclista de 24 anos morreu em um acidente ocorrido no início da tarde desta sexta-feira, 5, no quilômetro 722 da BR-101 em Eunápolis. Segundo a Polícia Rodoviária Federal, PRF, Jonas Lucas Araújo Neres conduzia uma Honda CG-160 FAM quando colidiu frontalmente com uma carreta que seguia no sentido contrário. O acidente ocorreu por volta das 13h40, cerca de 2 km após o posto da PRF, no sentido Itabela. Jona Lucas, morador de Guaratinga, não resistiu aos ferimentos e morreu no local. O motorista da carreta não ficou ferido. O caminhoneiro informou à PRF que saiu de Eunápolis com destino a Teixeira de Freitas, onde buscaria uma carga. Ele relatou que o motociclista estava empinando a moto e, em determinado momento, invadiu a contramão, atingindo a parte dianteira esquerda do caminhão, próximo ao farol. De acordo com a PRF, outros motoristas que passaram pelo local também relataram que o motociclista realizava manobras perigosas na rodovia antes do acidente. O inquérito será aberto para apurar as causas exatas da batida. Diversos sites de Eunápolis, mas eu estou lendo do Radar News. Olha, cães fogem de sítio para caçar patos e ficam ilhados em lagoa de praça no centro de Eunápolis. Olha, o que era para ser uma saidinha secreta na madrugada terminou em uma operação de resgate na manhã de sábado, no bairro Vivendas Costa Azul, em Eunápolis. Dois cães mobilizaram equipes da Polícia Militar e do Corpo de Bombeiros Militar após ficarem ilhados na lagoa de uma praça local. Segundo informações apuradas pela reportagem do Radar News, os animais pertencem a um morador das imediações e conseguiram escapar de um sítio durante a madrugada. A suspeita é de que a dupla tenha entrado na lagoa para perseguir os patos que vivem no local, mas a estratégia falhou e os caçadores acabaram isolados em uma área cercada. Ou seja, meu irmão, o tiro saiu para o lado. Olha, colisão frontal entre motos mata jovem de 23 anos e empresário de 57 na BR-101 em Eunápolis. Olha, dois motociclistas morreram após uma colisão frontal na BR-101 em frente ao Instituto Federal da Bahia, IFBA, no bairro Estela Reis, em Eunápolis, na noite de sexta-feira, 5. As vítimas foram identificadas como Jair dos Santos Alves, de 23 anos, e Rivaldávio Barbosa Araújo, de 57. De acordo com o boletim de ocorrência registrado pela Polícia Civil, o acidente aconteceu por volta das 22h21, no quilômetro 714 da rodovia. As duas motocicletas colidiram frontalmente e os condutores morreram ainda no local. Jair conduzia uma motocicleta JTZ-BR-160 e trabalhava como vendedor em uma motopeças no centro da cidade. Segundo informações obtidas pelo Radar News, ele também atuava como motorista de transporte por aplicativo em motocicleta. Rivaldávio pilotava uma Honda CG-125 FAM, conforme apurado pela reportagem. Ele era proprietário de uma empresa do ramo de detetização em Eunápolis. Dinâmica ainda é investigada. Olha, o boletim de ocorrência não aponta as causas do acidente, nem indica qual dos veículos teria invadido a faixa contrária. O documento registra apenas que houve uma colisão frontal entre duas motocicletas. Informações preliminares indicam que Jair seguia no sentido centro de Eunápolis, quando Rivadavia trafegava na direção oposta. No entanto, a dinâmica exata da ocorrência ainda depende da conclusão dos laudos da Polícia Rodoviária Federal e, claro, também do Departamento de Polícia Técnica. Equipes da PRF realizaram a preservação da área até a chegada dos peritos. Após os procedimentos periciais, os corpos foram removidos para o ML. Ou seja, notícia de polícia, infelizmente, amanhã tem mais.
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12: Ok, 14 no extremo sul da Bahia, 14 horas, daqui a pouco eu tenho mais notícias, hein? Aqui, meu irmão, é um canhão de notícias. Voltamos já já.
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2: A confirmação do vírus da febre amarela em um macaco em Santo André acendeu o alerta na região do ABC Paulista. Mas é importante reforçar, o macaco não transmite a doença. Ele também é vítima do vírus e ajuda as autoridades de saúde a identificar quando a febre amarela está circulando em determinada área. A transmissão da doença acontece pela picada de mosquitos infectados. A principal medida de proteção para a população é reforçar a vacinação. A febre amarela pode começar com sintomas parecidos com os de outras infecções. O infectologista da rede de hospitais São Camilo, Igor Marinho, explica que a vacina é a principal forma de prevenção.
3: A febre amarela pode começar de uma forma muito parecida com outras viroses, como dengue, influenza, chikungunya ou até doenças virais que acometam o trato gastrointestinal. O paciente pode ter febre, dor de cabeça, dor no corpo, calafrios, náuseas, vômitos e mal-estar. Por isso, no início, nem sempre é possível diferenciar ou fazer algum diagnóstico apenas pelos sintomas. Ponto de atenção é o contexto epidemiológico. Então, pessoas que não são vacinadas para febre amarela ou que têm uma vacinação desconhecida, mas moram, trabalham ou estiveram em áreas rurais, áreas de mata, de floresta, ou regiões com circulação viral ou com registro de morte de macacos.
2: Quem mora em área de risco vai viajar para locais com recomendação de vacina ou não sabe se está imunizado, deve procurar uma unidade de saúde.
3: O tratamento para pacientes com febre amarela é basicamente medidas de suporte, como controle de sintomas, hidratação, monitorização, né, e nos casos mais graves, internação e suporte em leito de terapia intensiva. Pacientes vão viajar para locais que têm febre amarela, o Ministério da Saúde orienta que a vacina seja feita pelo menos 10 dias antes da viagem para que os anticorpos protetores, que são produzidos aí principalmente a partir do sétimo dia, vão estar em títulos mais seguros, eles estejam já circulando pelo corpo do paciente quando ele for viajar.
2: A febre amarela não passa diretamente de uma pessoa para outra. O risco está na circulação do vírus entre mosquitos, animais e pessoas não vacinadas. Agência Rádio Web, produção e reportagem, Iveson Gomes.

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2: Ok, beleza. Trance balada de gato.
3: Isso aí vai entrar aí, vai estar.
2: Eu esqueço.
3: É o balai de gato. É o balai de gato.
2: Ai, Jesus Cristo. Olha esses povos prestando a voz. Carlinhos, Porto Seguro iniciou os preparativos para o São João 2026, que contará com programação em bairros, distritos e na Passarela da Cultura. As atividades começam neste mês e seguem até o fim de junho, tendo como principal palco circuito montado no centro da cidade entre os dias 19 e 23. A estrutura para os festejos já começou a ser instalada na Passarela da Cultura. O espaço receberá palco, sistema de som, iluminação, telões de LED, decoração temática e áreas destinadas ao público. Os equipamentos também serão utilizados para a transmissão dos jogos da seleção brasileira durante a Copa do Mundo. A abertura do circuito principal está marcada para 19 de junho, com apresentações de quadrilhas juninas, show de Edinho Caraíva, exibição da partida do Brasil e apresentação de Cris Lima. No dia 20, sobem ao palco Cacimba Barrenta, Franca Aguiar e Guilherme e Benuto. Nunca vi nem falar. A programação continua no dia 21 com o trio Clandestino, Thierry e Juliana Bonde do Forró. Já no dia 22, as atrações serão Marcos Val, Bruno César e Rodrigo e Manu Batidão. O encerramento, dia 23 de junho, terá shows de Donas do Bar. Presta, quem é Dona do Bar? É cantora de rock, de axé? Donas do Bar, Zé Neto Cristiano e Cacau com Leite. Segundo a organização, a festa contará com esquema especial de segurança, monitoramento dos acessos ao circuito, equipes de saúde, apoio aos ambulantes e ações voltadas ao atendimento de crianças durante os festejos. A expectativa do setor turístico é de aumento no fluxo de visitantes durante o período junino. Dados divulgados pelo secretário de turismo apontam projeção de crescimento na movimentação de passageiros e da chegada de turistas ao município em comparação com o mesmo período do ano passado. Carlinhos Mototáxi, Porto Seguro, o palco da vez no dia 19. Esse Cristiano é quase 1 milhão, essa dupla aqui que eu falei agora há pouco. O cara é famoso no Brasil, mas Porto Seguro, lugar turístico, tem que ter atração, né, Carlinhos? Para chamar o povo.
3: Olha, é louvável, né? Eu não sei aí se você se referiu à questão de bairros, né? Se vai haver...
2: Vai haver nos distritos.
3: No distritos. Vai haver também. Algo diferente daqui, da nossa cidade, que perdeu essa tradição. Né, que nós tínhamos aqui festa nos distritos com o suporte do município e infelizmente nós acabamos. Está tendo uma insatisfação muito grande dos barraqueiros. Esse final de semana eu estive no Juca Rosa conversando com alguns barraqueiros tradicionais, né, que aproveitam essa época do ano para ganhar o seu dinheirinho extra, colocando, armando barracas. Né? E eles muito revoltados com a gestão pública de Onápolis, porque até agora não tem uma lona lá no bairro de Juca Rosa e a perspectiva é que vai começar a partir de segunda, do dia 10, né, começar a armar as barracas, e aí está uma insatisfação, o barraqueiro dizendo que está perdendo produtos, que comprou com antecedência, né, e já está tomando prejuízo, então algo também muito estranho. Essas festas é muito legal, infelizmente, né, tem muitas cidades, eu não sei, não tem ido a Porto Seguro, para acompanhar de perto a gestão pública, como que está na área de segurança pública, saúde, educação, infraestrutura, não sei, mas tem muitas cidades que eles não estão nem aí com a situação da sua cidade. Eles querem festa, porque festa é muito lucrativo para muitos prefeitos que vivem 4 anos de gestão com 4 anos de festa de grande estrutura, de milhões que gastam aproximadamente aí. Quantos milhões gasta em cidades tradicionais? Né? Eu cito Nápoles, quantos milhões um prefeito gasta em 4 anos de gestão com a festa do Pedrão, com o São João? Então, se você somar esses 4 anos, quantos bilhões vai chegar de festa aplicado, de dinheiro público aplicado em festa? Que também aí eles preferem, a maioria dos prefeitos, preferem realizar festas, porque festa não tem fiscalização de quem deveria fiscalizar, que é os órgãos competentes.
2: 14 horas e 9 minutos no extremo sul da Bahia. Aliás, 14 horas e 20 minutos. Vamos lá, Naldo.
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0: Ok, 14:20. Carlinhos Mototáxi gostou do Brasil contra o Egito no último. Egito 2-1 no último final de semana, Carlinhos?
1: Não. Eu achei.

0: geladão.
1: Eu quero dizer para você o seguinte, eu gostei muito da parte ofensiva do Brasil, estou falando como um conhecedor. Eu assisti o jogo, a questão ofensiva do Brasil está faltando um ponto, que por isso que eu falei anteriormente, o Pedro não é esse jogador todo, mas Pedro cairia bem naquele ataque ali. Brasil venceu o Egito por 2-1. E depois, o que eu mais gostei, eu como ex-goleiro, é que o Brasil deu uma recuada. O Brasil deu uma recuada e o Egito forçou a zaga do Brasil. Qual motivo você gostou? É um teste defensivo. O Brasil não tomou gol.
0: Tomou.
1: Não. Depois que o Brasil estava de 2-1, o Brasil recuou, o Egito foi para cima e a zaga trabalhando bem. O setor defensivo foi muito bem. Então,
0: e se fosse Léo Pereira que desse aquela falha amadora? É,
1: exatamente.
0: Qual seria
1: exatamente
0: a sua posição?
1: Na minha opinião, primeiro.
0: Ninguém criticou o cara lá.
1: Eu estava fazendo os comentários.
0: Sim.
1: Eu não chegava.
0: Mas você não é nem comentar. O comentário ainda que sou eu.
1: Então comenta o futebol.
0: Não, eu quero que você fale. Se fosse
1: então,
0: Léo Pereira.
1: Eu vou falar.
0: Agora que eu tenho a sua.
1: Pois é.
0: Sim, fale.
1: O time do Brasil defensivamente foi bem. O Léo Pereira também foi bem. Foi bem, marca. Ou seja, porque na Copa do Mundo nós vamos ter essa pressão. O time do Marrocos, por exemplo, não vai aguentar o Brasil, porque a zaga do Marrocos, eu estava assistindo ontem 1-1 com a Noruega, é fraquíssima. O Brasil vai meter 2 ou 3. Mas o ataque do Marrocos é bom. Então esse teste do Brasil dar uma recuada contra o Egito foi legal, porque o teste defensivo. Agora, o maior erro é o zagueiro da Europa, seguido pelo PSG, capitão do PSG, recuar a bola sem olhar. Se fosse o Léo Pereira, se fosse o zagueiro do Vasco, tava criticando.
0: Zagueiro de quem?
1: Do Vasco.
0: Oxi,
1: tava criticando, é. Ou seja, eu gostei. O Vinícius Júnior, aquela correria igual um doido. O Rafinha driblador, o Endrick é uma opção boa.
0: Aquele que era do Botafogo, quando ele entra, ele dá outro alto.
1: O Danilo.
0: Time, não. O que joga de ponteiro, jogou no Botafogo.
1: O Luiz Henrique.
0: Luiz Henrique. Pra mim, ele teria a vaga titular nesse.
1: Mas ele é titular. Ele perdeu a vaga no último jogo fazendo um teste. Mas ele é titular. Por exemplo, eu vou dizer, porque eu sou um cara que tenho no coração boas palavras. Porque a palavra tem poder. O Brasil será campeão sem perder uma partida e nem empatar.
0: É?
1: Invicto. Todos os jogos do Brasil vai ganhar. O time do Brasil tá encaixadinho. Eu conheço de futebol.
0: Já conhece muito. É, o que você tá falando aí? Não. Vai ser campeão invicto, você conhece demais.
1: Não pode.
0: Eu respeito sua opinião.
1: Não tem problema você concordar. Mas você quer dizer que o Brasil não vai ser campeão?
0: Tomara que seja, mas
1: você tem que ser profissional.
0: Eu não tô vendo futebol ao nível de chegar a ser campeão. Eu não tô vendo.
1: Na minha visão, o Brasil está indo desacreditado. Jota Batista falou uma coisa. Jota Batista não conhece nada de bola. Nada. Mas hoje ele falou uma coisa muito certa. O Brasil foi desacreditado em 94, em 2022. Ninguém dava nada pelo Brasil. A mesma coisa.
0: É, mas o elenco, olha aquele elenco
1: daquela época. Peraí, Carlinhos.
0: E olha o elenco hoje.
1: Mas olha os jogadores das outras seleções daquela época. Olha os jogadores das outras seleções hoje. É porque a gente, o povo brasileiro, tem aquela comparação. Tudo bem, concordo. Olha o nível dos jogadores da seleção antigamente. Mas olha o nível de competitividade das outras seleções. Ô, Carlinhos, o melhor goleiro do mundo. Um dos melhores do mundo. Alisson, nós temos. Melhor lateral do mundo, lateral direito, nós temos. Aí nós temos o Marquinhos e Magalhães, a melhor zaga do mundo, nós temos. O melhor do mundo, o Vinícius Júnior, nós temos. Nós temos os melhores, Carlinhos.
0: É, mas.
1: E os outros times não têm os melhores.
0: Nós temos jogadores de clube, temos jogadores de seleção. Nem todos esses que você se referiu, quando veste a camisa da seleção, corresponde o quanto nos seus clubes. E naquela época que o Brasil foi desacreditado, né, os caras jogavam por amor. Não era negócio de cabelinho cortado, todo cheio de emenda, todo tatuado. Eles iam mais exibir. Hoje,
1: fonezão de ouvido.
0: Hoje, futebol, hoje você exibe mais sua postura física, né, dentro de campo, fora de campo, do que aptidão, amor. A camisa da seleção brasileira. Hoje você vê jogador, cabelo amarrado.

0: cabeçudado, jogador cheio de trancinha. Você não via aquilo antigamente.
1: Mas essa, via essa seleção tem um treinador que impôs respeito. Eles estão focados e eu vou dizer, não é ruim. Temos a Espanha, temos a Argentina por ter um elenco mantido, nós temos um Portugal de Cristiano Ronaldo bem montadinho. Na minha visão, a favorita é a França, certo? Mas França, Portugal, Brasil, Inglaterra,
0: Argentina
1: e Argentina são as favoritas, na minha opinião. Da Brasil, eu tenho certeza, se Brasil não ganhar essa Copa, vou pegar Porto Seguro 10 horas da manhã, nu, vou tirar a roupa e descer nu, pelado. E se Brasil for, você desce pelado.
0: Se o Brasil for o quê?
1: Campeão. Campeão. Brasil vai ser campeão. Pronto, você não concorda, mas eu concordo. Ah, nós estamos
0: as
1: aí.
0: As duas personalidades.
1: Tá, estão na amizade da porra.
0: Um querendo puxar o tapete do outro.
1: Da zorra. Meu querido, cadê o nome da esposa dele no Rocha que eu esqueci, rapaz? Ai, Sena Santo, você é um gatinho, o gatinho das meninas. Cadê, rapaz? O nome da esposa de Dionísio Rocha que ele mandou pra mim? Ai, Sena Santo, você é um dos homens mais assediados do Brasil. Mulher...
0: Quem falou isso?
1: Quem falou isso foi eu. As mulheres tudo dando em cima de você, Sena Santos. Será que eu tô endoidando?
0: Oh, meu Deus do céu, não te falaram ainda?
1: Eu tô me enganando assim.
0: Rapaz!
1: Cadê o Zoeste, rapaz? Ué? Ué, cadê o nome de Anos Rocha? Ah, eu mandou o nome da esposa dele, mandou um alô pra ela aqui, rapaz. Faz, aqui, achei. É Erlane. Erlane, que é fanzaça do nosso programa. Olha.
0: Manda um abraço para os dois melhores
1: arrumando um. Comprou. Como é que é?
0: Os dois melhores repórteres de Orlando.
1: Marcelo Daúl não é repórter.
0: Ele apresentador e repórter.
1: Ele apresenta. Não, ele não é repórter, não. Ele não trabalha de repórter. Vai ser repórter, deve trabalhar com a gente aqui, dar o instrutor, vai trabalhar. Mas ele hoje é um Severino quebra galho. Ele é apresentador.
0: De quê?
1: Do programa.
0: Ah, nada pra
1: nada
0: fazer.
1: Pra fazer. Ele é apresentador, repórter, não.
0: E Valdemir Santos?
1: Valdemir é repórter. Porque Valdemir vive de reportagem. E o Marcelo Daúl, porque ele participou do programa hoje? Participou? Então não é repórter. Quando ele tá no lugar, ele ajuda a gente fazendo a reportagem. Pronto. Mas tem muita competência, só é problemático. Ele tá em uma máfia com o Valdemir.
0: Ele entrevistou um dos caras que eu tenho mais apreço aqui em Nápoles, de conhecimento político, musical, Milton Guerreiro. Foi entrevistado dele,
1: sabe?
0: Ele acertou de bola cheia ali convidar Milton Guerreiro ao programa dele.
1: Olha, Ederson chega à concentração da seleção brasileira nos Estados Unidos, sabia? O lateral Wesley foi cortado. E que pena, porque eu acho ele muito bom jogador. Não é porque é ex-Flamengo, não, porque eu tô profissional. Muito bom jogador. O Wesley foi cortado, um jovem talento. Olha, eu tô com a matéria para fechar o programa, que eu não poderia deixar de falar essa matéria. Há 15 anos, pessoas que dizem 30, 40, uns bestas que tem aí. Há 15 anos, o Vasco se sagrava campeão da Copa do Brasil.
0: Eita! 15 anos?
1: 15 anos.
0: Meu Deus, Davizinho tinha quantos anos?
1: Não tô perguntando o negócio de
0: Davizinho. Davizinho não chegou aí.
1: Não tô sabendo nada.
0: Davizinho tem quanto? 13?
1: Vai na internet que você vai saber. Olha.
0: Rapaz, Davizinho não viu o Vasco
1: campeão. Há 15 anos, Ederson chegou. Há 15 anos. Há 15 anos o Vasco ganhava o título demais, da Copa do Brasil.
0: É muito exato.
1: Pra você não falar carga d'água, dizer que é 30 anos.
0: Copa do Brasil,
1: fechou.
0: Olha,
1: lembrando que o Léo Matos deixa o Vasco e assume cargo de diretor do Paocos.
0: Aí, agora acabou de vez. Era o melhor que o Vasco que tinha.
1: É dirigente, doido.
0: Então, Leila já tá batendo todo mundo
1: falar
0: pra
1: em Leila, fora. Leila vai assumir o Vasco ano que vem.
0: Já comprou.
1: Copa do Brasil. Ah. Escreva o que eu tô dizendo.
0: Esse ano?
1: A palavra tem poder. Viu? Vasco vai ganhar uma competição importante e Flamengo não.
0: Vixe.
1: Vasco vai ganhar a Copa do Brasil ou a Sul-Americana.
0: Flamengo vai
1: terminar o ano com o Cariocazinha descarado.
0: Um abraço, meu querido Senna, Naldo, aos nossos amigos ouvintes. Carlinho, fala para ele aí para eliminar a estrutura que eu vou para a rua trabalhar. Melhorar a estrutura.
1: Ah, eu já falei sobre isso, ele tá certo.
0: Mas
1: ele tá
0: Marcelinho na citoria,
1: merece estrutura.
0: É um bom companheiro,
1: mas eu não posso falar que é o nosso repórter, que não é. Ele é um cara que ajuda a gente.
0: É.
1: Certo? Agora, se tiver estrutura, ele tá querendo é dinheiro.
0: Um abraço, meu querido Senna, Naldo, nosso querido colega Marcelinho, Valdenis Santos, todos
1: Marcelinho,
0: os amigos.
1: Daquele tamanho?
0: Marcelinho da Oi.
1: É. Marcelão,
0: pô. Todos os nossos amigos ouvintes que nos acompanhou das 7 às 9 horas, Café com Direitos, e de meio-dia às 14h30, Vida Comunitária. Que Deus nos abençoe a cada um de vocês. Beijo no coração de todos.
1: Valeu, um abraço, nosso querido amigo e irmão Marcelo Silva, o homem do Nada Pra Fazer, e o Valdenis Santos, a esposa do Valdenis, a Fran, também sempre nos ouvindo com os meninos. Valeu, 14h30.
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14: 14 horas e 34 minutos.
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2: 15 horas e 19 minutos.
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2: Tá difícil a tua caminhada, meu irmão? Esteja perto do Pai. Ande com Ele. Ele vai te sustentar, renovar as tuas forças. E as pedradas só vão te lançar mais perto ainda dele. Creia, em nome de Jesus.

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10: 15 horas e 40 minutos.
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5: É, estamos no ar. Um programa Caminhando da Fé. Hoje é uma segunda-feira abençoada, né? Você que ligou o rádio agora vai ligar também. Ou alguém falou para você aí, seu vizinho. Então, se ligue que você vai ouvir a palavra da graça do amor de Deus. A paz do Senhor Jesus seja com todos nós. A oração. Senhor Jesus, Pai querido amado, nesse momento, Pai, nós ligamos diretamente ao Senhor pela graça maravilhosa. Pela Tua palavra, Ele diz, tudo que ligar até é ligado no reino do céu. Tudo ligado até é ligado no reino do céu. O Senhor não precisa de nós precisamos do Senhor para respirar, para andar, para acordar, para ver, para trabalhar. Nós dependemos do Senhor, somos dependentes do Senhor, somos carentes da misericórdia de Deus, da bondade de Deus. Ele diz que pela fé é que agrada a Deus. E para agradar a Deus precisamos ter perseverança. Perseverar é um ato de fé. Em nome de Jesus Cristo, eu venho abençoar cada dia mais o programa Caminhando na Fé. Pela sua graça somos salvos, mediante a fé que não vem de vós, é dom de Deus. Agradeço ao Senhor por mais um dia estar aqui para levar a mensagem que vai direto aos corações. Ministério Bispo Ildebrando Batista de Oliveira, Igreja da Graça do Amor de Deus. Programa Caminhando na Fé, endereço Avenida Ivan Almeida Moura, número 261, bairro de Dinaborges. Horário do culto, 9 horas da manhã. E você que ligou o rádio, aqui de Eunápolis, de perto ou de longe, não importa. Importa que o Deus que opera, Eunápolis opera nos Estados Unidos, ele opera na África, na Ásia, ele opera em todo lugar. Só existe um Deus só. E você que ligou o rádio aí, você está ligado lá nos Estados Unidos, Farrá, está ligado na programação Aparecida em Portugal, Dona Selma, em Feira de Santana, né? Eliane aí em Canavieiras, eu diria de você, Cavalmi também deve estar ligado aí. Elisângela em Itabuna, né? Joilson lá em Campos, no estado do Rio, Odilon aqui no, regional Igo, do aplicativo, né? Isnari em tabela. Estão ligados no programa, porque Creuza, né? Danilo, Hermerson. Rapaz, que coisa maravilhosa. A Gracinha lá no Campo Verde, Leda, né? É. Rapaz, também. Jonas, Jotas, hein? Ah, Jota, tá ligado no programa Caminha na Fé. E a fé remove a montanha. Remove os problemas de qualquer pessoa. É só você crer. O que é fé? Fé é o fundamento das coisas que você não vê e crê. Isso é fé, né? Fé é você andar na justiça de Deus, na vereda dele. Isso é fé. Até no pensamento Deus vai te ouvir. Isso é fé. Fé você não pega, você não vê, você não sabe qualidade dela, mas ela existe. Ela está dentro de você. A tua fé te curou, mulher. A tua fé te libertou. O que é fé? Fé é perseverança. Fé é crer no impossível. A palavra diz, abençoado, que em Crônica, segundo 20, capítulo 2, versículo 20, verso 1 e 3, diz assim: depois disso, os filhos de Moabe e os filhos de Amon, com alguns dos meunitas, vieram a peleja contra Josafá. Então vieram alguns que avisaram a Josafá, dizendo: grande multidão vem contra ti, da além do mar e da Síria, eis que já está em Azazon Tamar, que é em Diadi. Então já teve medo e se pôs a buscar o Senhor, e tirar a pregoar a jejum em todo Judá. Ele teve medo, qualquer um tem medo. Eu tenho, você tem, quem vai dizer que não tem medo? Todo mundo tem medo, não é verdade? E que medo é esse de Josafá? A palavra diz que uma grande multidão veio contra Josafá e a pelejar contra ele, que era rei. Acontece que o rei Josafá não tinha a mínima condição de lutar contra aquele povo. Diz a Bíblia que Josafá teve medo e se pôs a buscar ao Senhor. Qual é a nossa missão? Quando vem alguma coisa que você não pode resolver, você vai correr a quem? Diz no Salmo 1: bem-aventurado o varão que não toma conselho dos ímpios, não se senta na mesa de escarnecedores e não anda no caminho de pecadores, mas medita dia e noite na palavra de Deus. O que é que ele quer dizer isso? Você é uma pessoa que conhece a palavra, você vai perguntar a alguém que não tem nada a ver com a palavra de Deus, que não teme a Deus, não faz a vontade de Deus, que ele vai te aconselhar? Não, ele não vai dar conselho a você. Ele não tem condição de dar. Bem-aventurado o varão que não toma conselho dos ímpios, nem se detém no caminho de pecadores. Não, fulano tem dinheiro, ele pode resolver meu problema, eu vou colar com ele, não. Vou colar com Jesus. Mas como eu vou? Pela fé. Aí é a fé. Confiança, amor, temor, obedecer, crer. Crer é fé. Tá entendendo? Então, eu não vou colar com fulano porque ele tem poder aqui na terra, não. Quem tem poder é o Senhor. O próprio João disse lá em João 3, versículo 27. O homem não tem poder se não vier do alto. Ninguém recebe nada se não vier do alto. E como é que você recebe do alto? Orando a Deus. Orando como? Salmo 121. Eleve meus olhos para o monte, de onde vem meu socorro. Meu socorro vem do Senhor que fez o céu e a terra. Ele falou que vem do homem? Vem de alguém? Não, Senhor. Vem de Deus. Isso é confiança. Isso é fé. Isso é crer. Isso é obedecer. Isso é temer. Isso é buscar. É verdade. Aí a diferença é essa. Está entendendo? Então ele disse: bem-aventurado o varão que confia no Senhor. Bem-aventurado o varão que confia no Senhor. É diferente confiar em Deus. Confia na palavra de Deus. É muito difícil. Porque é mais fácil eu confiar quem vê aquilo que eu não vê. Lá em Provérbio capítulo 3, 12 diz assim: preste bem atenção. A esperança adiada adoece o coração, mas a palavra é a fonte de vida. Você entendeu? Às vezes eu fui prometer uma coisa a você e não lhe dou. Você fica triste, abatido, decepcionado, mas você não perde a palavra de Deus. Como ele disse, que a palavra é a fonte de vida. Está entendendo? Então, você está na palavra. Isso agrada o coração de Deus. Agrada a ele, fará o desejo do teu coração. Buscar o Senhor quando pode achar. Perto está daquele que invoca o nome do Senhor. Morto invoca. Depois que você desce a sepultura, você vai chamar quem? Vai clamar quem? Não é verdade? Morto não. Você tem que te fazer enquanto está vivo. Mas, bispo, e meus interesses? Eu não posso abrir mão, não é verdade? Por quê? Porque seus interesses são maiores do que o amor de Deus? A palavra diz que Deus amou o mundo de tal maneira que deu seu Filho unigênito para todo aquele que crê, não para ele ter a vida eterna. Deus amou o mundo de tal maneira, ele amou foi a terra? Não, Senhor. Ele amou a mim e a você. Deus amou o mundo de tal maneira que deu, né? Doou, né? Então, e o que é que você traz para Deus? O que é que você tem feito por Deus? Nada, né? É porque eu não tenho tempo, bispo. Meu tempo é curto. Eu não posso ir à igreja, eu não posso congregar, eu não posso ler a Bíblia. Tem gente que diz tanto isso, mas tem tempo para tudo, né? Tem tempo para fazer o dia todo na televisão. É, jogando, tá entendendo? O senhor é coisa ou não? Deus lhe deu livre-arbítrio. Você escolhe. Bênção e maldição, vida ou morte. Quem escolhe é você. Hoje ele disse, eu ponho a vida diante de você. Você escolhe. Deus não vai interferir em sua vida, não. Porque você tem o livre-arbítrio. Você se acha importante, né? Então a palavra diz que Josafá teve medo. Lá em Crônica, né? Segundo Crônica, Crônica capítulo 20. Uma grande multidão veio com Josafá a pelejar contra ele, que era rei. Mas ele não era rei? Mas você sabe que antigamente o rei e os profetas, não era assim? Consultava os profetas. Ou será que ainda tem alguma pessoa vai consultar um profeta? Você acha que vai consultar profeta? Hoje, no dia que nós vivemos, no dia que nós estamos vivendo, você acha que tem alguém assim capaz de você procurar para pedir um conselho? Né? Pedir uma solução? É verdade. E aí? Porque a palavra diz que o espírito do profeta está sujeito ao profeta. O espírito do profeta está sujeito ao profeta. Eu, às vezes, para agradar você, eu vou dizer, não, vai, você vai ganhar isso, você vai vencer. Talvez eu esteja jogando você no buraco. Né? Mas você não foi o profeta que falou. Profeta, ele vive da palavra de Deus. Ele disse, o que é que tem a palha com o trigo? Ele não falou para Jeremias 29? Então 29? Não é minha palavra como fogo e um martelo que esmiuça até a penha? É verdade. Então, fala na palavra. Ele diz que não tem, a palha não tem nada com trigo. Trigo é o quê? É que faz pão. Ele disse, eu sou o pão da vida. Ele não falou assim? Que ele é o pão da vida? Muita gente é zombado quando Jesus falou, eu sou o pão da vida. Um dia eu conheço o pai dele, eu conheço a mãe dele. E quando ele falou que desceu do céu? Ele falou para Nicodemo, Nicodemo, ninguém subiu ao céu que lá desceu, a não ser o Filho do Homem que está no céu. Ele disse, o vento sopra onde quer e você não sopra onde vai, é todo nascido do Espírito Santo. Está entendendo? Você é guiado por Deus, não é verdade? Diz que antigamente Deus falou de várias maneiras, não foi? Falou pela natureza, falou pelo animal, né? Não foi assim? Falou pelos profetas e hoje ele fala pelo filho dele. Quem fala em você? Eu lhe pergunto, quem é que fala? É? Uma coisa é você... É uma coisa você falar em Deus. Outra coisa é você conhecer a Deus. É diferente. Eu conheço. Não é verdade? Aí é diferente. Porque quando você passa a temer, obedecer, crer, renunciar, é verdade. Aí é diferente. Aí você conhece mesmo a Deus. Porque Deus é justiça. Hebreus 10, 38. Ele disse, meu justo viverá pela fé. Olha o que ele falou, meu justo viverá pela fé. E ele se recuar, eu não estou ligando na alma dele. Mas vamos lá em Crônica, né? Falando da fé. O homem ou a mulher de Deus não deve ter medo. O medo caracteriza a dúvida. Mas não foi este o medo de Josafá. Porque normalmente a pessoa que tem medo duvida e foge do problema, ao invés de enfrentá-lo. Temendo não se refugia em Deus, não se refugia em Deus. Portanto, quando a Bíblia diz que Josafá teve medo, na verdade, ele reconheceu sua incapacidade de vencer aquela batalha. Josafá pôs a ponderar suas condições e pôs a buscar quem? Ao Senhor. Salmo 121, eleve meus olhos para o monte de onde vem meu socorro. Socorro vem do Senhor que fez o céu e a terra. Não deixa vacilar meus pés. Nem dorme será aquele que doa, certo que não dorme, nem dorme o guarda de Israel. O Senhor me guarda a minha sombra, eu estou direita. O Senhor me guarda a minha alma de todo mal, na entrada e na saída, desde agora e para sempre. Eu vou voltar aí, voltarei com a palavra de Deus. Vamos ouvir um louvor, em nome de Jesus.

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1: Ele está sempre acompanhando a programação, né? Rose Guto, Mariana Miller, Milena lá em Portugal, Tânia e Velha em Coro Vermelha, Joaquim lá em Minas também, né? Está acompanhando Marta, Nordélio, Mariana, Ernestino, Maniara, Leda, Neuza, Zélia, estão ligados aí, Franciele, Conceição, Poliana, aqui segurança do Mix, né? Tiago, Anitta lá em Teixeira de Freitas, Helenita na Espanha, Beto em Belo Horizonte, Doutoriana em Belo Horizonte também, ela é essa daí, ouve o programa todo dia, na segunda até sexta-feira tá ligada, Pardalzinho. Olha, no dia 14 agora, domingo, você que vem para participar da Santa Ceia, você vai trazer uma fotografia, uma peça de roupa, muito querido seu, vai ser a campanha, né? Eu tô orando, você vai trazer essa peça de roupa e apresentar diante de Deus lá, né? Não é pela fé? Para você ver uma coisa, se vai haver libertação ou não. Então a campanha vai ser a fotografia ou uma peça de roupa. Você que está me ouvindo aí, no dia 14, né? Manda um alô aí para Roberto, Vanessa também, lá em Porto Seguro, né? Tá ligado? Vamos falando sobre a fé. O que é a fé? Fé é o fundamento das coisas que você não vê e crê, né? Isso é fé. E a palavra diz que quando os problemas são maiores do que nós, temos algumas alternativas. Mas que tipo de atitude que devemos tomar? Hein? Recorrer a fulano, ligar para fulano, beltrano, né? Para o amigo, né? Para a autoridade? Não, Senhor. Devemos fugir, desistir de lutar? Ou devemos buscar ao Senhor? Uma pergunta a você que está me ouvindo, né? Alô, Pardalzinho, você que está trabalhando aí, o rádio está ligado, né? Na graça de Jesus. Você sabe que é pela graça? Você sabe que o trabalho é uma dádiva de Deus? Né? Tá vendo? Então, trabalhar é uma bênção que Deus nos deu. Né? Viver do nosso suor. E aquele abraço para você que está ligado aí. Né? Então, ele diz, devemos fugir, desistir de lutar ou devemos buscar o Senhor? Ele fez uma pergunta. Josafá tomou a atitude correta, sabendo que não tinha a menor condição de enfrentá-lo, buscou a quem? Ao Senhor, e apregou um jejum a todo o povo de Judá e o país que ele dirigia, convocou o povo a se congregar para pedir socorro ao Senhor. Congregar é o quê? Né? Tem muita gente que deixa de congregar, né? Congregar é se ajuntar, reunir, né? Porque sabe que a corda da união faz a força, não é verdade? Diz que a corda de três gomos é mais difícil de quebrar, três voltas, né? Então, quando nós reunimos na igreja para orar, para buscar, né? E a palavra diz que o Senhor congrega, é quando estamos reunidos em uma igreja, estamos congregando, se congregar é reunir. Né? Então podemos dizer, Josué congregou para

0: pedir socorro. E quando precisamos do livramento, então devemos congregar e nos reunir, em nome de Jesus. A palavra de Deus não falha. É. Muita gente retarda, não é a hora, não. Mas a palavra diz que tudo tem um tempo determinado por Deus. Tem um tempo de abraçar, tem um tempo de chorar, tem um tempo de plantar, tem um tempo de colher, né? Se você planta bem, colhe bem. Se planta mal, colhe mal. Muitas vezes fala, fulano jogou uma praga em mim, fez um serviço de macumba, minha vida está atrasada, eu não consigo. Não, é porque você não está buscando a Deus em espírito e verdade. A palavra diz que, em João 15, 7, se permaneceres em mim, as minhas palavras permaneceres em vós, pedirei o que tu estás fazendo nessa oração. Sem conhecimento da palavra, como é que você pode vencer? Porque o próprio Jesus disse, sem mim nada podemos fazer. Eu sou o caminho, a verdade e a vida. Eu pergunto, tem outro caminho? Você tem outro caminho? Alguém vai escapar da morte? Todos nós vamos descer a sepultura, todo mundo. Não é verdade? Mas as pessoas ocultam, né? Nós sabemos disso. Nós temos que preparar, mano, porque ele fez homem para a vida eterna. Está escrito, não é verdade? Ele diz, examinar as escrituras e julgar que elas têm a vida eterna. Elas testificam de mim. De quem? Do Senhor que ressuscitou e é vivo, não é morto, né? Está entendendo? Está vendo aí, Edilson? Você que está ligado aí no coco. A palavra diz, né, que o único que ressuscitou foi Jesus. Todos nós sabemos. Por que que eu respiro? Por que eu ando? Por que eu falo? Por que eu vejo? Por causa dele. Né? Manda um alô lá para Renato também, lá em Coroa Vermelha, Renato. Edivaldo, o Jacaré, né? Eles estão ligados também. São pessoas que eles não desligam o rádio. Dona Lió, lá em Coroa Vermelha também. Aquele abraço aí para a senhora. Né? Deus abençoe cada dia mais, né? A senhora que teme a palavra de Deus, né? Vive na palavra, né? Isso que é o segredo. O segredo do crente é temer a Deus, né? Porque a palavra dele não falha. Então, Josafá pediu socorro a Deus, né? Ele reuniu todo mundo na congregação e ali ele fez o pedido, né? Clamou a Deus, rogou a Deus, e ele ouviu a oração de Josafá. Diz que Josafá, Judá congregou para pedir socorro ao Senhor. Veio também muita gente de toda a cidade de Judá para buscar o Senhor. Josafá pôs-se em pé na casa do Senhor, à frente da congregação, diante do pátio de Judá e Jerusalém, e clamou: Ah, Senhor Deus dos nossos pais, porventura não és tu Deus no céu? Não és tu que domina sobre todo o reino dos povos? Não é o Senhor que tem poder? Não é verdade? Na tua mão não está a força e o poder, e não há quem possa te resistir. Está escrito assim. Você sabe que se tem outra coisa? Eu não sei. Não. E quando você põe o joelho no chão, você clama, Deus ouve. Você entendendo? Vamos voltar aqui. Aos comerciais, neste estou de volta novamente com a palavra da graça do amor de Deus.
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0: É, voltamos novamente com a graça e a misericórdia do nosso Senhor Jesus Cristo. Então, quando ele disse: na tua mão está a força e o poder, e não há quem te possa resistir. Você acha que tem outro poder? Que possa resistir o poder de Deus? Diz que uma oração, você não sabe o poder, a arma poderosa que é uma oração. Você entendeu? Você não sabe que campo espiritual é. Você não sabe quando você ora, tem um exército de anjo, né? Um anjo só já basta, quanto mais um exército. Você já pensou? Né? Quando aquele centurião falou: mande um com uma palavra só, meu criado será curado. E Jesus disse: eu nunca vi tanta fé assim como este homem. Ainda estava procurando no meio dos discípulos. É, ele falou isso, o próprio Jesus falou isso. Jesus admirou. Por que que ele admirou? Porque aquele centurião, ele não era discípulo de Jesus. Ele não andava com Jesus, não, Senhor. Ele não era nem um pastor, não, Senhor. Nem obreiro, não, Senhor. Apenas ele viu falar em Jesus, né? E aí ele disse: eu não sou digno de entrar na minha casa, eu sou pecador. Agora, se o Senhor mandar um com a palavra, o meu criado será curado. Ele disse que eu nunca vi tanta fé, ainda estou procurando no meio nossos pessoas com essa fé. Né? E aí? Você vê como são as coisas. Então, a palavra diz que: então, na tua mão está a força e o poder, e não há quem te possa resistir. Veja que o medo de Josafá era diferente do medo de muita gente, porque nele havia reconhecimento que em Deus havia poder. Por isso ele diz: na tua mão não está a força e o poder, e não há quem te possa resistir. Ele quis dizer: Senhor, esses que vêm contra mim são muito mais fortes do que eu. Ele quis dizer isso, né? Né? Mas aí o que acontece? Porém, são insignificantes diante do teu poder. Diante do Senhor não é nada. Eu vou orar. E aquele que é um problema, que alguém está pensando que é um problema, que eu já vi tanta coisa, meu Deus. Hoje mesmo recebi um telefonema, né? Quando Maria disse, a filha de Noca, naquele dia você orou, quando foi de tarde ela recebeu alta do hospital e doutor Ramos. Então, a comunhão com Deus, vamos falar, oração forte, bispo. Faça oração, oração forte? Não, senhor. É você ter comunhão com Deus. Quando Jesus foi ressuscitar Lázaro, ele chegou na sepultura, olhou para o céu e disse: Pai, o senhor sempre me ouve. Ele não orou, não. Ele agradeceu. Você sabe o que chama agradecimento? Tem gente que não sabe agradecer. Não. Só sabe pedir. Deus, por que você não me dá isso? Por que eu não tenho isso? Por que fulano tem, eu não tenho? Ele é melhor do que eu? Tem gente que é assim. É o mundo. O mundo é assim. Porque a gente corre atrás das coisas do mundo e quer as coisas de Deus. É verdade. Está entendendo? Mas no dia que você entender que Deus é mais importante na sua vida do que tudo, você muda. E você se converte. Viu, Zaqueu? Zaqueu se converteu ou não? Antes ele achava que era o dinheiro. Não é? Era a sociedade, né? Era que era importante para ele, os amigos, né? Mas ninguém converteu Zaqueu. Zaqueu só se converteu quando esteve um encontro com Jesus e ouviu a palavra de Jesus. Romanos 10, 17. A fé vem pelo ouvir e ouvir a palavra de Deus. O próprio Isaías, em Isaías 53, ele disse: quem creu na nossa pregação e confiou no braço do Senhor? Né? Escolhido é diferente. Deus escolhe você por quê? É porque você é bonito, é famoso? Né? Porque tem influência no mundo? Não, Senhor. Deus não vê assim. Ele diz: Samuel, o homem vê o que está diante dos teus olhos. Eu vejo o que está no coração. Não vive de aparência, não. Né? A palavra diz assim. E está escrito. Não é verdade? E se cumpre, desde que você crê. Né? Porque é uma coisa você quer renunciar. Querer na justiça de Deus, andar na justiça de Deus. Mas, bispo, eu ajudei tanto fulano. O sujeito comia da minha casa, sentava na mesa comigo. E hoje ele me punhalou. E o que é que tem? Você vai orar como? Eu pergunto a você. Porque em Lucas 6, versículo 27, diz assim: amarás teus inimigos e orar por aqueles que te perseguem. Bendizer o que te maldiz. Ah, esse evangélico eu não prego, não, bispo. Comigo é diferente. Se bater de um lado, tem que levar a tranqueira do outro. Isso aí é o caminhão, o diabo. Porque sem arrependimento não há perdão. Lembra dos dois ladrões na cruz? Um se arrependeu na hora e foi salvo. E o outro? Outro se arrependeu? Está entendendo? Então, voltamos aqui em Josafá. Ah, nosso Deus, acaso não executará tu até o julgamento contra ele, porque em nós não há força para resistirmos a essa grande multidão que vem contra nós. E não sabemos o que fazer, porém, os nossos olhos estão postos em ti. Ah, meu Senhor, seus olhos estão em quem? Eu lhe pergunto. Uma pergunta a você que está me ouvindo. Ele disse: eleve meus olhos para o monte. Que monte é esse? O céu. O monte de Jesus Cristo, não é verdade? Então ele disse: nossos olhos estão postos em quem? Em ti. Eu não vou tirar meus olhos do Senhor, não. Eu vou clamar, eu vou orar, vou pedir, vou rogar até a hora que o Senhor me ouvir. Eu vou bater na porta, até o Senhor abrir essa porta para mim. Estou mandando um alô aí para Farrar nos Estados Unidos. Continuamos firme, Farrar, na oração, e você vai ter a resposta de Deus sobre seu filho. Porque é impossível aquele que clama de noite e Deus não ouvir a oração. É impossível. Não que merecemos, mas é a graça dele, a misericórdia, a bondade. E quando você é grato a Deus, Deus ouve a tua oração. Ele reveste o quadro. Quem é o homem que possa resistir a Deus? Quem é tu, homem, que replica contra mim? Ele não falou isso com Saulo de Tarso? Quando Paulo de Tarso, ele que foi para prender os cristãos, né? Porque ele achava que deveria converter num chicote. Não. E quando Jesus apareceu, disse: Saulo, Saulo, por que tu me persegue? Não é verdade? Não é por força do homem, mas é o poder da oração. poder de Deus, né? Então Josafá confessa a sua fraqueza e a sua pequenez, é ao mesmo tempo em que demonstra estar confiante pela resposta de Deus. Assim também a nossa oração, que nós estamos clamando dia e noite, viu? Pela vida de Mateus, né? Pela vida de Maria Antônia, né? Pela vida de Ana Clara, Senhor, ouve a minha oração. Pedimos nesse momento ao Senhor que essa palavra chegue a seu tribunal nessa manhã, nessa tarde, como ele disse. O que tem? Ou ele diz, Jeremias, o que tem a palha com o trigo? E ele disse também, eu não apressei ser pastor seguindo a ti, não desejei o dia da minha aflição. O que saiu do meu lábio está diante da face de Deus nessa tarde. Não é verdade? Nunca queira sentar no lugar de Deus, né? Nunca queira ser estrela. Não, a estrela é Ele, a luz é Ele. Nós andamos na luz dEle, como diz a palavra. A luz vê o mundo, os homens amaram mais as trevas do que a luz, porque as suas obras é má. Todo aquele que pratica o mal, aborrece, não vem para a luz, para as obras não ser erguidas nele. Mas aquele que pratica a verdade, vem para a luz, porque as obras é feita em Deus. Que obra é essa? Obra da justiça, da caridade, da bondade, do amor, da fé, da temperança, da paciência, domínio próprio. Não é verdade? Então Josafá, ele confiou em Deus, disse, vou ter a resposta de Deus. E eu creio também na resposta do nosso Senhor Jesus Cristo pela sua causa, pelo seu problema. E ele disse, ó, na oração ele disse, nós não temos força para resistir esses nossos inimigos, né? Eles são mais fortes, maiores que nós. Em outra palavra, ele disse, Senhor, não podemos resolver este problema, mas meus olhos estão postos em ti. Quer dizer, eu não estou olhando para a dificuldade. Eu não estou valorizando o problema, exaltando o problema, porque ele não é meu alvo. O meu alvo é o Senhor. Eu estou olhando para o Senhor e a resposta virá do Senhor. Eu creio. Isso aí é crer, é fé. Você sabe o que fé é crer? Fé é viver o sobrenatural. É viver o invisível. Você crê que foi Jesus... Quem foi Deus fez o céu e a terra? Se você crê, ele tudo é possível aquele que crê. Ele não falou no bispo, no padre, no pastor, não. Em você que está me ouvindo. Crê, quando ele falou para o pai daquela criança. O Senhor ele disse, me ajuda, Senhor, na minha falta de fé. Ele disse, se tu crê, tudo é possível aquele que crê. Entendendo? Acontece um problema na sua casa e você começa a se preocupar. De forma negativa. Para de ir à igreja, desanima, começa a reclamar. Isso demonstra a sua dúvida e a sua desconfiança. Daí o problema cresce e você acaba sendo derrotado. É verdade, né? Tem gente que só canta miséria, rapaz. Só dificuldade. Só problema. E nessa, hoje eu estava na casa lotérica e eu vi uma senhora falando que a... Já levou a filha dela 6 vezes no médico e o médico não conseguiu. E a menina está emagrecendo e não sabe o que fazer. Eu quase falo com ela. Sabe o que é isso? Falta de Jesus. Falta de conhecimento da palavra. Está entendendo? Porque ela disse, não sabe mais o que fazer. E não pode mesmo não. Só Deus aí, é só Deus. Né? Porque ela disse que não adianta levar no médico. Porque o caso é espiritual, né? Se você tiver uma ligação com Deus, até no pensamento, Deus liberta. Está entendendo? A Bíblia nos ensina que todas as vezes que deparamos com uma grande dificuldade, devemos buscar quem? Buscar Deus, buscar mais o Senhor, né? Se você vai à igreja 2 vezes por semana, em uma situação e a situação se agrava na sua vida, você não deve usar esse problema como desculpa. E uma vez por semana, ou até mês passado dia, você ia à igreja, ao encontro. Ao contrário, você deve chamar perseverar. Aí é que é o problema. Mas, bispo, eu estou orando. Parece que a coisa está ficando difícil. Eu já vi tanta gente falar isso. É? Desanima, né? Esmorece. Não, Senhor. Deus não te conhece, não? Hein? Você foi feito por um pedreiro? Pelo oculé? De pedreiro? Arrumou você na parede? Não, senhor. Você foi feito pelas mãos dele. Pelas mãos maravilhosas do nosso Senhor Jesus Cristo. Engraçado, né? Quando a pessoa nasce, quem pega é o médico. O médico que pega a criança. Ele não cai no chão, não. Que coisa maravilhosa, né? As mãos do Senhor é poderosa. Que coisa. É umas coisas mesmo. São revelação no altar. Né? A palavra de Deus. A seguir, quando você olha para Deus, você vê a solução. Olhar para Deus significa voltar o seu pensamento para as coisas dele e buscar mais a Deus nos momentos difíceis e pensar na vitória, pois ele já te concedeu. É isso aí. Porque quem ora, confia em Deus. Quem ora, quem é de oração? Estou dizendo a você? Você vê que todos aqueles homens que oraram, Deus deu a resposta. Aquela passagem lá em 1 Reis 17:8. Não, rei 17. Quando Elias falou com o rei Acabe que ia ficar 3 anos sem meses, sem cair uma gota d'água em Samaria. Ele disse, segundo a minha palavra, e Deus endossou as palavras de Elias. Mas depois Elias passou por uma situação difícil, não foi? Chegou a pedir até a morte. Um homem como Elias, que orava, caía fogo do céu. Orava, a chuva parava. Mas um dia ele correu de uma mulher, Jezabel. Olha aí. Quer dizer, quando ele falou diante de Acabe que ia ficar 3 anos, 6 meses sem que uma gota d'água, ele estava ali na semelhança de Deus. Era Deus falando com ele. Tem vezes que você está na semelhança de Deus. Quando você profetiza, você ora, você confia. É? Porque ele falou, façamos a nossa semelhança e mais. Não é verdade? É nessa hora que você está ali na semelhança de Deus. É o Deus falando com você. Quando Elias falou com Acabe, era Deus falando em Elias. Não é? E aí depois? Depois, Acabe perseguia Elias. Não é? Procurava Elias para matar de todo jeito. Mas não encontrava. Não é? Só foi encontrar quando Deus deu. Não tem tempo de chorar, tem tempo de plantar, tem tempo de colher, tem tempo de nascer, tem tempo de morrer. Tem o tempo de rir. Não tem? Tudo não é o tempo de Deus. E Deus determinou o tempo para Acabe encontrar com Elias. Foi tanto que quando Acabe encontrou com ele, falou. Primeiro Abadias encontrou Elias. Quem encontrou foi Abadias, que era um servo do rei. Andava com o rei. E o rei falou, Abadias, você vai para esse canto, eu vou para o outro canto. E aí o que aconteceu? Ele encontrou com Elias. Abadias encontrou com Elias. Disse, eu estou diante do meu senhor. Disse, é diante de mim mesmo. Vai falar com o rei que você está aqui diante de mim. Ele disse, e se eu for e o Espírito Santo te levar para algum lugar? Ele não me mata? Acabe manda me matar. Ele disse, não, vai, fale com ele. E quando Acabe chegou de um dia ali, ele disse, é você o perturbador aqui, Israel? Ele disse, é você, seu pai, que você é seu idólatra. Né? Adorar só a Deus. Só ele. Está vendo? Você entendeu? Era cada situação que o profeta passava, né? Assim mesmo Deus usa você para falar com alguém que você acha importante, né? Está acima da média. E aí, você vai falar ou não? É uma coisa difícil. Lembra de Samuel? Quando Deus falou para Samuel falar com Eli, Samuel procurou todo jeito. Mas Eli falou, não me minta não, hein? Fala o que Deus falou com você, rapaz. Dá o recado. Tá entendendo? E ele falou. Ele falou, faça Deus prover o que ele quiser com minha vida, com meus filhos. A vida pertence a ele. Verdade? Não é verdade? Então, a batalha aqui de Josafá não foi fácil também não, viu? Mas ele venceu. Ele teve a vitória. Tá entendendo? Todo aquele que confia em Deus e se pega com Deus mesmo, verdadeiro, recebe a vitória. Está entendendo? Pode você crer nisso. Você que está passando aí por uma situação difícil, eu vou dizer a você que você não vai vencer, você é vencedora. Por quê? Porque a fé, a confiança, a oração, né? Está entendendo? a comunhão que você tem com Deus, né? Não é possível, Deus nega, Deus falha, Deus erra, não, Senhor. Então, ele venceu a batalha. E a luta diz, essa luta, essa batalha, você está lutando para libertar o marido, o filho, a filha, para mudar sua situação financeira, para curar de uma enfermidade, para resolver um problema conjugal. A Espírito Santo está dizendo que esta peleja é de Deus, não é sua. Engraçado, né, rapaz? Quando a gente não conhecia a palavra de Deus, a gente ficava desesperado. Procurava no amigo, fulano ligava, né? Hoje é mais fácil, né? Porque você tem um telefone. Mas às vezes você liga e está na caixa. Não posso lhe atender. Outra hora você liga, outro nem atende. É fulano, fala que eu não estou aqui, não. É assim, rapaz. Infelizmente, o mundo é assim. O mundo é cruel. É? A palavra de confiar só em Deus. Tem umas palavras na Bíblia, se você não estiver mesmo ali cessado, né? Quando ele diz lá, em Jeremias 17, 5, maldito homem que confia no homem. Maldito homem que confia no homem. Se você confia em você, você está sendo amaldiçoado. Mas se você confia em Deus, você é mais do que vencedor e abençoado. Eu sou a benção. Eu sou vencedor. Pode você crer nisso? Não desanima, não baixa a cabeça para o diabo, não. Para o mundo, não. Você não é mais do mundo. Você não pertence ao mundo. Você vive no mundo, mas não convive com as coisas do mundo. Não é verdade? Então, aqui na mensagem diz: amanhã descerei contra ele, eis que sobe pela ladeira de Ziz. Encontraram ele no fim do vale, defronte do deserto de Jeruel. Nesse encontro não terei de pelejar. Tomai posição, ficai parado e veja o livramento que o Senhor vos dará a Judá e Jerusalém. Não temas, nem vos se assuste. Ele está dizendo, não temam com esse problema que está diante de vocês, não. A situação que apresenta diante de você. O choro pode demorar a noite, mas a alegria vem pela manhã. Está escrito assim na palavra de Deus. Ele diz, nessa peleja não é você que vai pelejar, sou eu que vou pelejar por você. Tomar posição, ficará parado e ver o livramento que o Senhor vos dará a Judá. Esse Judá é eu e você que está me ouvindo. Não temas, nem, não vos assuste. Amanhã sairei ao encontro, porque o Senhor é convosco. Está vendo? Então Josué se prostrou com o rosto em terra. E todos os judeus moraram em Jerusalém, prostraram perante ao Senhor e adoraram. E dispuseram os levitas dos filhos de Coatita e dos Coraitas para louvar o Senhor, Deus de Israel, em voz alta e sobremaneira. Pela manhã se levantaram e saíram ao deserto de Tecoa. Ao ser ele, pôs Josafé em pé e disse: ouve, meu Judá, vós moradores de Jerusalém, crede no Senhor vosso Deus, estarei seguro, crede nos seus profetas e prosperarei. Segundo Crônicas, capítulo 20, versículo 16 e 20. Crê em quem? Ele falou, você crê em quem? Hein? Confia em quem? Ele falou, você confia em quem? Hein? Ah, aí é que é. Crede no vosso Deus. Você crê mesmo, de coração? Estará seguro. Está firme. Está entendendo? Crede nos seus profetas. E o profeta é o quê? Que profetiza a palavra de Deus. O homem de Deus, ele fala na palavra. Não é verdade? Ele não disse Ezequiel 14, 9? Não foi o que ele falou? Se o profeta foi enganado de falar alguma palavra que eu não falei, foi eu que enganei este profeta. Afastarei ele do meu povo, do meio do meu povo. Assim como a iniquidade do profeta é a iniquidade daquele que consulta. Ambos levarão sua iniquidade e eu serei o Deus de Israel. Mas quando ele diz lá em Coríntios, né? Capítulo 14, versículo 32, que ele diz: o espírito do profeta está sujeito ao profeta, né? Às vezes alguém para te agradar, para tirar alguma coisa ou algum proveito seu, né? Fica bajulando, botando tapete vermelho, enchendo você de esperança. Foi Deus que falou, será que Deus falou mesmo? Hein? Deus fala hoje por intermédio do filho. Ele fala com você. Não é verdade? Ele não disse que mandaria o consolador e ele te consolava em toda a sua situação, Você precisa de um intermediário para falar com você? Não, senhor. Não, Deus fala comigo. Fala com você que está me ouvindo. É, mas tem que limpar o coração. Bem-aventurados os limpos de coração verão a Deus. Né? Bem-aventurados os mansos que herdarão a terra. Bem-aventurados os misericordiosos que alcançarão minha misericórdia. Seja bondoso, seja caridoso, seja hospitaleiro, seja justo. Ah, bispo, isso eu não posso porque eu não sou santo. Mas você pode santificar as palavras que saem da tua boca. Por isso que vigiar e orar é para que eu não tenha, porque a carne é fraca, o espírito é forte. Jesus disse as palavras que são espírito e vida. Então você tem que vigiar. Verdade. É melhor você calar do que falar. Quando for à casa do Senhor, guarda teu pé. Vai mais para ouvir do que falar. Está entendendo? Em nome de Jesus. Que Deus te abençoe poderosamente. Que essa palavra entre no teu coração. Você que está agoniado, aflito, abatido, triste, desesperado, pensativo. Né? Você que está passando por um problema de saúde. Né? E não sabe como resolver. Como essa mulher falou, já levou 6 vezes ao médico. Não é verdade? Mas eu tenho certeza que Deus vai dar a resposta a ela. Só no pensamento aqui. Ele não precisa de mim. Ele não precisa de você. Não. Mas ele sabe o meu pensamento. Para o Senhor tocar nessa mulher. É pela fé. Isso é fé. Comunhão e oração. Jejum. Consagração. Você entendeu? Estamos em cima da hora aí. Vamos fazer a oração final. Eleve meus olhos para o mundo onde veio o socorro, meu Pai. O socorro vem do Senhor que fez o céu e a terra. Não deixa vacilar meus pés, nem dormir aquele que guarda, certo que não domina, não dorme, guarda de Israel. O Senhor me guarda a minha sombra todo dia, o Senhor me guarda o sol de molestadinha, a lua de noite. O Senhor me guarda a minha alma de todo mal, na entrada e sair desde agora e para sempre. Pai, visita aquele que está no leito de dor, essa pessoa que está aí no presídio, na cadeia, essa pessoa que está viajando, aquele que está cruzando o mundo de avião, segura esse avião nas tuas mãos, Senhor. Consagra esta água, essa pessoa que colocou essa água aí, junto do rádio, para ouvir a mensagem e ouvir a tua palavra, consagra. Em nome do Pai, do Filho e do Espírito Santo, que Deus nos abençoe. Fique na paz de Deus. Em nome de Jesus.

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9: São 17 horas e 5 minutos, estamos começando o programa Resumo Final, FM Vida 104.9, a rádio da família.
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9: Hoje, 8 de junho de 2026, segunda-feira, uma boa tarde pra você. 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E vamos às manchetes do nosso programa de hoje.
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9: Seleção de Eunápolis Sub-15 é campeã da Regional do Extremo Sul e irá a Salvador no dia 2 de julho.
11: Campeonato da ABB, duas grandes rodadas são destaque aqui em nosso programa.
9: Campeonato Juca Rosa, Rosa Neto brilha e começa bem com vitória.
11: Campeonato do Quarentão do Eunápolis Scouting Clube, duas rodadas movimentou. Este domingão também tem equipe já classificada.
9: Vitória é campeão da Copa do Nordeste.
11: Campeonato da AME chega a sua, segundo jogo da semifinal nessa terça-feira.
9: Valeu, amigos, estamos com você ao seu lado pela FM Vida 104.9, a rádio da família.
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9: São 17 horas e 7 minutos. 17 horas e 7 minutos. Um abraço para o Ney Vieira, que está aqui do outro lado com a camisa bonita aí da seleção. É Liga de Futebol de Eunápolis. Não é isso? Não é isso, Pom? Uma boa tarde, Pom. Um abraço para você.
6: Pom Majeski.
11: Boa tarde, meu amigo Ney Santos, boa tarde, meu amigo Ney Vieira. 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E o grande destaque aí é os campeonatos da nossa cidade, Copa Beto Coxa, teve rodadas importantíssimas, também ali, vamos falar aqui também do campeonato quarentão do Eunápolis Scouting Clube, a ABB, você que teve presente por lá também, os times da virada, rapaz, essa rodada foi as viradas.
9: Só
11: que aconteceu.
9: Não acerta o Tottenham
11: do meu amigo Netão.
9: Thiago Moura.
11: O Thiago Moura não teve presente nada por lá, né?
9: Não,
11: mas
9: não jogou
11: a gente também vamos falar de que é um sucesso total a Copa Beto Coxa de futebol de baba. Rapaz, já chegando nas suas fases aí, as equipes vencendo. Inclusive, o destaque aí vai pro Baba lá do Calten Clube e também para o Baba do Ceões, que venceu a segunda consecutiva e assume ali as lideranças lá. Então, primeiro e segundo com 6 pontos. Daqui a pouquinho vamos falar de tudo isso e muito mais lá. O Chuchu do Esporte já mandou aqui. Classifica 12 em geral, então. É com você, Ney. Daqui a pouquinho a gente vai mandar ver aí, falar também da Copa Beto Cuxa de futebol de Baba.
9: Um abraço também para o meu amigo Marlon da Liberdade. Está aqui presente, né? Boa tarde, Marlon. Para você, entrar no Liberdade. Papo.
13: Muito bem. Boa tarde, Ney. Boa tarde, Poma Jesque, Ney Vieira e a todos os ouvintes aí do programa Resumo Final aqui na 104. FM Vida, deu uma passadinha por lá ontem no campeonato mais tradicional da cidade de Anápolis, né? O campeonato do Juca Rosa. Isso. E grande jogo, grande estilo ali, na grande abertura, né? Abertura mais que digna ali.
9: Campeão contra o vice.
13: Campeão contra o vice.
9: Campeão Rosa Neto contra o Dinacite.
13: Isso, e é um jogo digno de campeonato do Juca Rosa mesmo, né? Jogão de bola entre as duas equipes em que a equipe do Rosa Neto venceu 2-1. Eu fiz matéria logo após o jogo, né? Desse jogão de bola entre Rosa Neto e Dinacite. Infelizmente não tive no Calten, mais uma vez estava numa competição de base lá na Praça da Liberdade, mas semana que vem, se Deus quiser, estarei. Vou ver se dou uma passadinha amanhã também na semifinal da Copa do Mundo, homem e Amistel, né? A grande semifinal. Amanhã. Muito bem, tudo isso. 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
9: Valeu, Marlon da Liberdade. O nosso destaque agora é para o Regional Sub-15, da categoria Sub-15, com o objetivo de jogar em Salvador a Copa 2 de Julho. Iniciou no sábado, árbitro da partida Itamaraju e Porto Seguro, 2-0 para Itamaraju, Arthur Marconi e os auxiliares Edmário e Wilson. A equipe de Itamaraju venceu com Juan, Eduardo, João Lucas, Pedro e Vitor, Arles, Luiz e Manuel, Samuel, Braia e Alexandre. O técnico Ed Charles da equipe de Itamaraju. Porto Seguro perdeu com Luiz Felipe, Tauan, Jonathan, Aleph, João Vitor, Gustavo, Cauã e Enzo, Arthur, Kaká e Carlos Júnior, técnico da equipe de Porto Seguro. Samuel Braia, o técnico Ed Charles, analisa o Vitória sobre a equipe do Porto Seguro por 2-0.
14: Tô aqui ao lado do camiseta número 7, Samuel, né? Samuel, primeiro gol, Itamaraju, né? Você marcou o primeiro gol e vence por 2-0, está classificado. Boa tarde.
15: Boa tarde, só tenho que agradecer a Deus, né? O trabalho que nós vamos fazendo, né? Trabalhando todos os dias, treinando todos os dias para chegar aqui forte nessa competição e buscar o melhor resultado para nosso time e reconhecer o nome de Itamaraju, né? E só tenho que agradecer a Deus, obrigado aí pela palavra.
9: Valeu, ao lado também aqui do Braia, né? Braia, você como centroavante de Itamaraju, matou o jogo ali, 2-0. E um jogo que não foi fácil, porque vocês não tinham ninguém no banco, né? Pra substituir, mas saiu com a vitória.
16: Primeiramente, quero agradecer a Deus, né? Por estar aqui. Segundamente, agradecer ao meu professor por ter dado essa oportunidade. Nós já estamos disputando essa Copa. Gostei muito da organização da Copa, é muito boa a Copa. E bora pra cima, né? Buscar a vitória.
14: Valeu. Aí as palavras do Braia, centroavante da equipe de Itamaraju, ao lado também do técnico Ed Charles, né? Ed Charles. E aí, boa tarde, Rádio Vida FM. Itamaraju que não veio com reservas, né? Apenas 11 jogadores e atuou muito bem, vencendo 2-0 Porto Seguro.
17: Boa tarde a todos os ouvintes da Rádio Vida. Boa tarde a todos de Onápolis. Boa tarde a todos do extremo sul da Bahia. Graças a Deus a gente foi coroado aí com a vitória, né? Deus honrou o nosso trabalho, que só Ele sabe de nossa luta. Hoje aqui a gente sem nenhum reserva, a gente vem aqui ser guerreiro, lutar até o final e conseguir esses 3 pontos aí não é fácil. A vitória só foi mesmo para coroar todo o nosso esforço, o que a gente fez aqui hoje.
14: Ed Charles, o que é que houve? Que não deu para trazer reserva?
17: Infelizmente alguns garotos viajaram, inclusive até alguns titulares. A gente compreende, né? Porque chega essas épocas assim, festivas, e o pessoal viaja e tal, e a gente compreende a preocupação dos pais de não deixar os seus filhos com outros, né? Então é normal, mas assim, Deus sabe de todas as coisas e graças a Deus deu certo.
14: Valeu, parabéns pela vitória.
17: Valeu, meu irmão, e parabéns a você pelo excelentíssimo trabalho.
9: 2 para Itamaraju, 0 para Porto Seguro, e o técnico Júnior da equipe de Porto analisa esta derrota.
14: Estou aqui com o técnico da equipe de Porto Seguro, Júnior. Porto Seguro classificou, né, o melhor segundo colocado, ficou entre os 4 aí, Itamaraju, Ibirapuã e o Nápoles, mas não conseguiu vencer essa partida contra o Itamaraju, que tinha apenas 11 jogadores em campo. Boa tarde, Rádio Vida FM.
18: Boa tarde a todos da Rádio Vida. O time deles muito bem na parte física. Meu time muito abaixo, o goleiro foi infeliz, né? Mas o Rossi do Flamengo aí tomou uns 3 fangos aí consecutivos, né? E lembrando que ele não é goleiro, ele é jogador de linha, né? Aí foi infeliz também, e depois tentei fazer o máximo para tentar o empate. 2-0 e 3 dá no mesmo, né? Mas tentei buscar 1-1, não consegui, no contra-ataque também o segundo gol. Faz parte, participação, é importante, todos estão fazendo esporte, né? Livrando de muito mal aí também, né? Podia estar hoje fazendo coisa errada e tudo mais, né? O adversário foi melhor mesmo, jogando com 10, como eu falo, condição física deles muito boa. A escolinha é deles, na verdade, né? Aqui não é a minha escolinha, aqui é uma seleção, e quase não treinamos, viemos de última hora e tal, né? Mas é isso, 2-0, e agora perdeu.
14: Eu vi você comentando que pegar 2, 3 jogadores de cada escolinha, isso prejudica um pouco o trabalho, né? Diferente de Itamaraju.
18: Então, a escolinha é dele, né? O outro também é a escolinha dele. Tem um lado bom e um lado ruim. Esses garotos treinaram uma semana para vir jogar, essa semana treinaram mais um treino. Se eu ano que vem me avisar com mais tempo, 3 meses para treinar, beleza, eu prefiro fazer a seleção. 4 do Barcelona, 4 meio, 4 do Cruzeiro, 3 do Arraial, eu prefiro fazer a seleção. Mas nesse modo que foi em cima da hora, aí me prejudicou, porque futebol não é dama nem baralho, né? Futebol é trabalho, tática, técnica, né? E nesse sentido eu saio um pouco prejudicado.
14: Valeu, obrigado, hein, Júnior?
18: Valeu, obrigadão.
9: E o Nápoles entrou em campo e venceu por 2-0 Ibirapuã. Depois eu vou passar as outras entrevistas, né, amanhã, a respeito da equipe de Nápoles e Ibirapuã. E a final foi o Nápoles contra Itamaraju, e o Nápoles venceu por 1-0 e sagrando-se campeão aí do Zonal, e agora vai em 2 de julho para a data, né? 2 de julho para Salvador, Pom e o Marlon da Liberdade. Isso foi muito maravilhoso. Pela 4ª vez, o Nápoles está indo para Salvador disputar em 2 de julho uma Copa aí que é com Atlético Mineiro, Bahia. O ano passado a seleção brasileira disputou esse campeonato que o Nápoles está indo disputar no Sub-15.
11: Meu amigo Ney, só vale salientar aí, muito bom isso aí, é importante, principalmente para a garotada aí que vem tendo oportunidade, né, do Sub-15, né? A gente espera que realmente o Napo possa representar bem, que possa reforçar o máximo, né? Para estar chegando lá também fazer bonito. Que lá, isso, inclusive, tem grandes equipes, como você citou, a seleção brasileira. O Napo sempre foi lá, mas não conseguiu chegar nas fases
19: né, mata-mata.
9: E agora, eles podem escolher 5 jogadores, né, das seleções que participaram aqui nos zonais
19: para
9: levar, né, fortalecer o time de Eunápolis para ir a Salvador.
19: É, pois é, então a gente acha que, na verdade, assim, o que acontecia antes era essa questão. Você pegar uma equipe, por exemplo, vou dar exemplo aqui do Flamengo, do Bahia, que já treina aí há vários anos, para enfrentar uma equipe de escolinha, né? Que o que representa hoje o Eunápolis aqui não é a verdadeira seleção de Eunápolis Sub-15. É o futebol raiz, não é isso?
9: É, exato, o Sinho.
19: Então é o Sinho. Então, às vezes, tem jogador que às vezes tem condição de estar ali. E se o Silvio não gostar, não leva. Então, não é bem a seleção de Eunápolis, né? Ele representa, mas é o futebol raiz. Então, tem essa questão também, né? Que eu acho que, como essa competição é para a seleção representar, o que deveria ser feito, já que a gente está nesse ponto, fazer uma peneira.
9: Né? Primeiramente.
19: Uma peneira para selecionar, escolher uma pessoa para ficar à frente, se é o Silvio que vai ficar, mas vamos fazer aqui uma peneira de sub-15, os melhores da região aqui. Pega jogador de tabela, de Guaratinga, de Eunápolis aqui, os melhores de cada escolinha. E seleciona ali esses atletas para estar disputando essa competição, que está representando Eunápolis. O nome lá leva como Eunápolis, não leva futebol raiz. É. Então, eu acho que tem que ser dessa forma, né? E o Silvio pega a escolinha dele ali e coloca, né? Onde tem vários atletas de qualidade, muitos bons jogadores, mas eu acredito que para ficar melhor, para chegar mais competitivo, deveria fazer dessa forma. Antes da competição, como o Júnior mesmo falou aí, uns 2 meses antes de treinar, né?
9: Isso.
19: Para fazer essa seleção aí, que possa ser o próprio Sinho, não tem problema nenhum, mas que possa selecionar os melhores para estar levando, porque lá é difícil, a gente sabe lá da importância que é. Só jogadores de qualidade, inclusive vários jogadores hoje de futebol brasileiro saíram dessa Copa 2 de Julho. É uma Copa que revela muitos jogadores. E vai só a equipe forte. Pra você ter ideia, a seleção brasileira, o ano reto, se eu não me engano,
9: passado foi campeão.
19: Foi
9: 25.
19: Isso. Aí o que acontece? A seleção brasileira participa, então é importantíssimo para que esses atletas tenham se destacado lá também, porque tem vários olheiros, então é importante. E a gente fica feliz, né? O Napo vai disputar mais uma vez lá, mas que no próximo.

0: para poder disputar.
1: Então tem vários jogadores. Tem vários jogadores sub-15 na cidade com bastante qualidade. Às vezes, sim, tem jogadores bons, tem, mas tem jogadores que podem se encaixar nessa equipe, entendeu? Para estar disputando essas competições aí.
0: São 15 zonais, né? Ontem eu conversei no sábado com a presidente, né? A representante da SUDESB no programa de amanhã. Eu vou colocar, né? Porque tem muita matéria hoje, e amanhã eu vou colocar essa entrevista com ela, ela falando justamente desta Copa, né? Desse zonal lá em Salvador, a Copa 2 de julho. Bom, você esteve em Guaratinga, né? Participando lá, é o quarentão, lá cinquentão, como é que é essa competição lá? Foi uma final, Pão?
2: É, Ney, na verdade, ontem eu estive lá na cidade de Guaratinga participando aí do Campeonato Quarentão, que foi sucesso por lá ontem. Quero parabenizar aqui desde já a Secretaria de Esporte de Guaratinga, em nome do secretário Jardelzinho, diretor Jair de Nestina e o prefeito da cidade, Gandy, que participou da final como atleta, viu?
0: O
2: Jogou
0: prefeito.
2: e isso ganhou,
0: Ah.
2: rapaz. Ganhou do. É o segundo ano que ganha a equipe Plantar, venceu o Barcelona, né? A equipe Plantar é bicampeã por lá. E só pra dizer, o Vaguinho perdeu de novo.
0: Ah, o Vaguinho
2: Vaguinho
0: é
2: tava.
0: zagueiro.
2: Timaço do Barcelona. Vaguinho, tinha o Alex, tinha o Jardelzinho,
0: Não.
2: o Jair Danadinho, tinha
0: Sei.
2: por lá o Landulfo, Maxwell daqui, né?
0: Sei.
2: Também tinha o Rodrigo Bebê, muitos jogadores bons.
0: Bebê.
2: E acabou
0: Ah.
2: perdendo ali num detalhe, no finalzinho tomou um gol, perdendo por 1-0. E a equipe Plantar se torna bicampeã lá do Campeonato Municipal de Veterano de Guaratinga. Então, parabéns a toda a galerinha de Guaratinga aí que realmente mandou ver nessa competição. Que o ano que vem esteja mais aí campeonato veterano para movimentar ali o município de Guaratinga, que também está acontecendo aberto. Na final, né? Vou ver se a gente desce para lá. Vamos conversar certinho com o
0: Vamos,
2: secretário
0: vamos.
2: Jardel para a gente estar tá fazendo a cobertura também
0: Isso,
2: da final,
0: cobrir.
2: trazendo de primeira mão aqui para o programa resumo final. Então,
0: É.
2: parabéns aí ao Plantar, que foi campeão aí lá na cidade de Guaratinga, o Quarentão, e parabéns aí a toda a Secretaria de Esporte. Nosso amigo Jardelzinho na frente lá, Jardel Filho, e o Jair de Nestina e toda a equipe lá da Prefeitura Municipal de Guaratinga. Ney, venceu por 1-0, levantou o título ali, mas a equipe do Barcelona estava melhor em campo, mas acabou ali sofrendo
0: O
2: um gol
0: Vaguinho
2: ali.
0: não entregou ouro, não, né?
2: Não,
0: Foi.
2: o
0: Ele
2: Vaguinho
0: jogou bem, eu acredito.
2: jogou bem, jogou de
0: Ah,
2: volante
0: de
2: ali.
0: volante.
2: É,
0: É
2: jogou de
0: mesmo?
2: volante. Não, não, não complicou o bicho, não, Ney.
0: É, não
2: Aí João
0: complicou.
2: Luiz liga logo, né? Ô Vaguinho,
0: É,
2: quando
0: não,
2: sai o jogo, você quando ganha, você fala. João Luiz pega ele na resenha aqui. Deixa eu mandar um
0: Vaguinho.
2: abraço à galera mandando aqui. A
0: Isso.
2: 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Grande destaque também do quarentão do Anápolis Country Club, Ney.
0: Isso, o Nápoles Country Club, né? É
2: Já
0: uma
2: mais um,
0: rodada.
2: lá são 8 classificados, né? E ontem, quem carimbou o passaporte, provavelmente vai ser o primeiro geral, é a equipe do Minas Júnior.
0: Minas
2: É
0: Júnior.
2: uma equipe formada
0: Isso.
2: aí por a maioria lá do
0: Jogou
2: bairro Minas
0: ontem
2: Gerais.
0: com o Projeto Maravilha.
2: Jogou com o Projeto Maravilha, venceu por 2-0, Ney.
0: 2 a 0. Vou colocar aqui.
2: Venceu por 2-0, né? Classificou, e a equipe do projeto, que tinha 6 pontos também, praticamente está classificada. Então lá são 16 equipes, classifica 8, né? Amanhã a gente vai tá trazendo aqui a classificação geral
0: Em geral.
2: para você entender. Então, assim, o Calten Clube deu o WO com o Vera Cruz, então Vera Cruz pontuou. E saiu esse WO é 3-0. Só que as equipes já tinham combinado não vir, mas Vera Cruz venceu. Aí botou outra rodada, né, que estava atrasada entre Trancoso, né, versus Mundo Novo, rapaz. Ney, Mundo Novo, que venceu a sua primeira partida, jogou a segunda partida e perdeu para a equipe de Trancoso por placar de 2-1.
0: Mundial jogou?
2: O Mundial jogou, Ney, faltando 1 minuto para acabar. O jogador de Mundo Novo teve a chance de empatar o George e acabou perdendo o pênalti no apagar das
0: Já
2: luzes
0: pensou?
2: e complicou a vida de Mundo Novo. Por quê? Se Mundo Novo vence ontem, estava classificado. Agora vai decidir Mundo Novo e Rosa Neto, né, o próximo
0: Uma
2: jogo,
0: vaga.
2: uma vaga, só sobra uma. Se Mundo Novo empatar, Ney, morre os dois abraçados.
0: É mesmo, é. Jogo.
2: Rosa Neto vai a 5, mas não tem saldo de gol, e Mundo Novo vai a 4. Se Mundo Novo ganhar, passa direto. Então o Mundo Novo joga pela

0: a vitória. Então, se o Mundo Novo vencesse esse jogo, que era o mais fácil, estaria classificado. Aí deixou para o último jogo e vai se complicou. Vai ter que jogar aí para vencer o Rosa Neto. Então, vai ser um clássico regional, grande jogão de bola. Então, quarentão do Anápolis Counting Clube, também destaque aqui. Então, Mundo Novo 1, equipe de Trancoso 2, foi o resultado de domingo. Então, foram os dois jogos que aconteceram lá no Anápolis Counting Clube.
1: É isso, o quarentão do Counter Clube. É, Marlon da Liberdade, você teve ontem lá no campeonato de Juca Rosa, né? Dois grandes jogos, Juca Rosa contra a equipe do Dinar City, né? Inclusive o Juca Rosa, o Dinar City trazendo grandes
0: Rosa Neto,
1: jogadores, né? Rosa Neto, né? Rosa Neto, que foi o campeão o ano passado, trazendo grandes jogadores. O Léo Seco fez o gol da equipe do Dinar City, depois recebeu o cartão vermelho. Grandes jogadores nesse jogo, hein, o Marlon?
2: é verdade, jogão de bola, como eu falei, digno de um do campeonato do Juca Rosa, né? A abertura ali. Rosa Neto, o time mais tradicional ali daquele campeonato. E o time mais vezes campeão também. E o time que leva a torcida pro campo também. Ontem estava lotado lá, devido à torcida
1: Lotado,
2: do
1: lotado.
2: Rosa Neto.
1: É.
2: E como você falou, jogo de duas grandes equipes, né?
1: É o campeão contra o
2: Campeão
1: vice,
2: contra o vice
1: o Dinar
2: e
1: City.
2: grandes jogadores nas duas equipes, né? A equipe do Léo Seco mesmo, o Paraguai, o Léo Seco, e outros grandes jogadores ali. E a equipe do Rosa Neto também não ficou para trás, com uma boa equipe e acabou somando 3 pontos na abertura, né? Eu acompanhei só o primeiro jogo, né? E realmente um jogão de bola. Duas equipes que, na minha opinião, vai chegar ali na reta final brigando ali, viu, meu
1: É,
2: amigo Ney?
1: exatamente. O árbitro dessa partida comandou o jogo, Paulinho, que apitou a final do campeonato, e o Napolitano, auxiliares Gil e o Jabson. O regra 3, a Júlia, não é? A equipe de Rosa Neto venceu com Paulinho, Igor, Cumbuco. Cumbuco tava lá, elétrico, né? Zói e Aleph. É o meio-campo com Filipinho, Caio e o Gervásio. O ataque com John, André e Gabriel. A equipe do Dinar City com Nebão no gol, Sandrinho, Vitor, Mor, Júnior, Guri e Piano, né? Piano joga, parece que é esse que Piano que joga lá na BB. O meio-campo com Iago, Léo Seco e Bahia. O ataque, Miqueias e Felipe Paraguai. Olha o nível desses dois times aqui, pô, jogando no campeonato de Juca Rosa, um campeonato, um campo pelado, né? Aí
0: É a
1: eles
0: várzea,
1: estão,
0: né? Na
1: é a
0: verdade, ali é
1: base.
0: onde tudo começa e a gente fica feliz em estar de volta aí. O campeonato, o charmoso Ailton Gonçalves, ele
1: É.
0: que teve a ideia
1: 33ª.
0: de fazer essa competição pela primeira vez e, graças a Deus, não deixou cair. O Orlando Araújo tomou a frente, junto com a Secretaria de Esporte, está promovendo essa competição. Ney, a equipe do Dinassite no papel aí está melhor. Mas o
1: Isso.
0: time do Juca Rosa, eu tive para o time do Rosa Neto, eu tive o prazer de ser campeão pelo Rosa Neto em 2013, né? A gente ganhando
1: Sei.
0: nos pênaltis ali, eu agarrando para a equipe do Rosa Neto, era goleiro. Na época eu fui campeão por uma forte contra o Piqui, que era uma equipe de talento, só tinha jogadores de termo municipal. E a gente conseguiu vencer. O Rosa Neto ali dentro é muito forte, né? Na garra, na vontade. Você vê que os jogadores.
1: Torcida é
0: E isso, o
1: ali,
0: torcedor
1: torcedor
0: apoia em si.
1: vai.
0: Ontem, inclusive, tem uma polêmica aí. O Pumuco, rapaz, soltou nas redes sociais aí que quem manda ali é ele.
1: É,
0: E
1: tava muito bravo
0: tava.
1: lá.
0: O Pumuco
1: É,
0: tava
1: partiu pra cima
0: soltinho.
1: do Léo Seco.
3: É o quê?
1: Foi, o Léo Seco tentou uma discussão ali com o Zói, né? O Zói. E aí,
3: Vixe, Maria.
1: foi difícil. Marlon da Liberdade estava lá, viu como é que estava o Cumbuco lá, né? Dizendo que mandava no jogo, não foi fácil não, pô.
0: Foi não, né?
1: Mas de qualquer maneira, a equipe do Rosa Neto saiu vitoriosa. Tinha no banco o técnico Alex, Asley, Jonah, Cauê, Anderson, Zau, Leandro, Johnny, GG e Ayrton. A equipe do Dinar City o Davi, o técnico, Breno, Paulo, para trás, né, que joga lá no campeonato da BB, e Gustavo, né, e Rodrigo para trás, né, e Gustavo. Então, duas excelentes equipes. A abertura do 33º campeonato de Juca Rosa. E fazer uma observação aqui, olha, 33º campeonato de Juca Rosa. Aquela praça esportiva precisa ser olhada com mais carinho pelo poder público, que ontem nós chegamos lá para o início do campeonato, o campo ainda sem roçar, né? sem passar ali fazer um melhoramento. Não tem no campeonato de Juca Rosa um banheiro químico, não tem vestiário, os atletas tiram a roupa ali no meio da rua, ali uma praça pública no meio de crianças. E eu acho que o poder público aí, através do prefeito Robério, o secretário de esporte Thiago, olhar para melhorar essa questão ali.
0: Com certeza, né? Inclusive, hoje eu estava na secretaria e o Lando estava ligando para o Tito, que é secretário de serviço público, né? Isso. Porque ele foi cobrado dos moradores e pediu ali uma atenção. O Tito falou que ia mandar, inclusive, fazer aquela roça dali, da rua do lado também, porque ali movimenta em si, né? O Juca Rosa, na verdade, aquele campo é tradicional, né? Tentaram uma vez tirar ali o campo, tentaram lotear, não deu certo, a população não aceita, ali já pegou tradição. Isso. O que tem que fazer? Ali não é terreno da prefeitura, mas acho que com um jeitinho ali daria para fazer ali perto do fundo do lado direito, do lado onde fica ali a comunicação, a mesa. Sei. Mais para frente, faria dois vestiários, tranquilamente, né? Aproveitar, é uma boa ideia para estar fazendo aí no mínimo um banheiro. Porque vai muito, inclusive, mulheres com criança para lá. Então, seria viável para estar usando o banheiro. Roupa ali no meio da rua. É uma ideia boa, né? O Ney já citou por aqui. E a gente espera que realmente possa aí, Ney, tá? O poder público em si, o secretário de esporte também está da fena aí. Mas eu vi o Lando cobrando hoje, inclusive, essa limpeza ali. Porque realmente é início de competição. É um campeonato que leva o torcedor a campo. O campo de Juca Rosa, hoje, quem passa ali para na hora, né? Já para assistir.
1: Lotado, muita gente, hein, Marlon?
0: Então,
1: muita gente ali.
0: 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Ney, bem tocado aí, gostei. Então, vamos aí conversar, inclusive, com o pessoal, né? O todo dia a dia lá também. Isso. Quero falar de antemão aqui, anunciar para você dos bairros aí do Juca Rosa, Colônia, Parque da Renovação, Opa, Pequi, para a questão das escolinhas. Estão abertas as inscrições. Ah, é gratuito. O aluno só vai levar só um short azul e a meia azul. Então, sei. Faça suas inscrições na Secretaria de Esporte. Vai começar as escolinhas de futsal do município. Então, você quer colocar seu filho numa escolinha, não tem condição de pagar, né, a escola particular, a Prefeitura Municipal de Onápolis, junto com a Secretaria de Esporte, abriu as inscrições. Então, aproveite lá. O Estação Cidadania vai ser movimentado com as escolinhas. Você do bairro Juca Rosa, Sapucaeira, Rosa Neto, né? Você do Pequi, Dina Bosch, Minas Gerais, aproveita o bairro Pequi, Moisés Reis, vai ter aberto também as inscrições aqui na Ipaquadra e lá na Colônia. Então, o pessoal da Zona Rural também vai poder colocar seu filho aí nas escolinhas, né? Então, a gente vai estar trazendo depois os dias, Ney, pra gente estar anunciando aqui. Isso. Pra você, pai, você, mãe, estar colocando seu filho aí numa escolinha do município, Ney.
1: São 17h36, nós vamos faturar, beber uma água e vamos voltar para falar do título do Vitória, né? Campeão, pentacampeão nordestino, igualou com o Bahia aí, né? E tem torcedor do Vitória aí, alegre, né? Vamos tocar o hino do Vitória porque merece.
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3: São 17h43. Põe Marlon da Liberdade. O Vitória não contou conversa. Ganhou do Fortaleza lá no Castelão e ganhou de 2-1 aqui no Barradão e conseguiu o pentacampeonato.
4: 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Ney, falando em Vitória, rapaz, parabéns aí. Eu não tenho muito torcedor de Vitória. Dá pra encher a Kombi, Ney. Dá pra encher a Kombi. Para, eu conheço o Sul e o Elinho, mas o Elinho torce pra 5 times. Aí não dá, não pode. Fala, você não é torcedor do Leão. Eu quero aquele torcedor mesmo, nato, que só torce pro Vitória. Né? Então, quero parabenizar o Vitória. Inclusive, Ney, venceu bem os dois jogos, jogando bem, né? O torcedor compareceu em massa. E parabenizar, Ney. Que
3: Cláudio Araújo, né, Vitória?
4: É, ao Vela, o Cláudio Araújo, popular Vela, rapaz. É Vitória. Esse é Vitória, só toca o Vitória. É, então não tem pra onde correr.
3: Fala no Vitória.
4: Isso, inclusive ele foi no jogo contra o Flamengo, secar lá, e deu certo que eliminou o Flamengo. O Vitória, a gente falando em fases mata-mata, o Vitória que joga bem essa fase, né? Tá aí na Copa do Brasil ainda, eliminando um dos melhores times do Brasil hoje, que é o Flamengo, e venceu nos dois mata-mata o Fortaleza também, que é um dos fortes do Nordeste.
3: Tem três títulos.
4: Isso, só pra você ter ideia, o destaque do Vitória, na minha opinião, é o Lucas Arcanjo. O paredão do Vitória vem fazendo uma diferença debaixo do três pau. O cara tá pegando muito. Inclusive, né, o Vitória que não vinha, né, o ano passado teve a contusão do Lucas Arcanjo, não conseguiu jogar o campeonato todo, mas esse ano vem 100% e tá fechando o gol do Vitória. Na hora que precisa dele, ele tá ali pra defender e vem fazendo isso muito bem. Então, parabenizar ao Vitória, ao Sport Clube Vitória. Mais um título do Nordeste. É da Bahia, né, Ney? O Bahia, a gente baiano, já a gente já não torce pro
3: Bahia. Eu não torço contra o Vitória.
4: E nem o Bahia.
3: Eu
4: também sou assim. Eu sou jogou Bahia e Palmeiras, eu sou Bahia. É dessa forma. Então, quero parabenizar todo torcedor do Vitória, a todos vocês aí que torcem realmente para o clube, Esporte Clube Vitória. O Leão que com certeza mereceu esse título e é campeão, Ney. Parabéns.
3: Renato Kaiser, né? A diferença, ele fica no banco. E o técnico, quando coloca, não é, ele mostra
4: verdade,
3: ser um centroavante, não é, Marlon?
5: Na verdade, eu no meu time ele era titular.
3: Do Vitória, lá, mas tá sobrando.
5: Só que, tipo, eu assisti esse jogo, o Vitória.
4: Tem dado certo.
5: Tá
4: no banco, tá saindo, entendeu?
5: O Fortaleza acabou sendo o melhor no primeiro tempo da partida.
3: Foi melhor,
5: venceu que venceu. O Vitória voltou com tudo no segundo tempo, conseguiu um empate e já no apagar das luzes, contra-ataque, né, ali. Acabou matando o jogo e vencendo por 2-1.
3: O Vitória foi campeão no sábado, né? O quinto título da Copa do Nordeste ao vencer por 2-1 Fortaleza no Barradão. No jogo anterior, no meio de semana, já tinha derrotado o time cearense pelo mesmo placar, lá no Castelão. Agora o Vitória alcançou o rival Bahia, né? Como detentor do maior número de títulos da Copa do Nordeste. O troféu, né, é o troféu erguido pelos jogadores do Vitória com muita festa no gramado e nas arquibancadas do Barradão. Foi fruto de uma campanha consistente. Em 10 jogos, o Vitória venceu 8, empatou 1 e perdeu um outro jogo. Então, o feito da tarde deste sábado acabou com um jejum de 16 anos, bom, do clube em Copas do Nordeste. O Vitória tinha sido campeão em 97, 99, 2003 e 2010. No Barradão, o time time da casa, com o apoio maciço de sua torcida, tinha a vantagem do empate, mas não se acomodou. Jogou com seriedade, foco e se deparou com um adversário aguerrido, disposto a se redimir da derrota, né, no Castelão, para no mínimo levar a decisão para os pênaltis. O Fortaleza exercia boa marcação e neutralizava as principais jogadas do Vitória no primeiro tempo, até que foi premiado aos 27 minutos do primeiro tempo com um gol de Luiz Fernando de cabeça, após cruzamento de Rodriguinho. O placar de 1 a 0 para o Leão do Pici prevaleceu na etapa inicial, resultado que forçava a disputa nos pênaltis. No segundo tempo, porém, o Vitória conseguiu a virada. Não foi uma tarefa fácil. O Fortaleza continuou perigoso, principalmente nos contra-ataques, mas aos 25 minutos, Martinez empatou após jogada ensaiada que nasceu no escanteio. Com o empate, Fortaleza se viu obrigado a sair, mas o que deixou a sua defesa vulnerável. E no finalzinho, após assistência de Martinez, Kaiser entrou sozinho, virou o placar e não havia mais tempo para reação. Com o apito final, em seguida, a festa tomou conta do Barradão. O Vitória é o novo pentacampeão da Copa do Nordeste. O hino do Vitória, merecido aí, para em homenagem, né, aos torcedores, principalmente o torcedor que você falou aí, que é Vitória de coração.
4: Cláudio Vela, está rindo à toa, moço.
3: Tá indo à toa.
4: Deixa eu mandar um abraço
3: também aqui,
4: meu amigo Ronaldo Rodrigues aí, ele que é da Hipernatural, mandar um abraço a ele, que sentiu a lesão, não sei se você tava no Baba de Sábado lá, o Ronaldo, irmão do Marcones.
3: Ronaldo, estava sim.
4: Irmão, melhoras aí pra você, estava, tudo de bom, ele saiu de lá dessa
3: manhã. Entrada lá do Mussum.
4: Muito forte.
3: Isso, então. E o Ronaldo achou até que haveria ali uma fratura de costela,
4: mas graças a Deus, com o Val, né,
3: aquele dia lá, mas graças a Deus,
4: tudo bem. Em paz, então, quero mandar um abraço, meu amigo Ronaldo, que tá ouvindo o nosso programa, um abraço aí a toda a equipe da Hiper Natural, o homem do remédio natural, recupere logo, meu irmão, pra fazer a sua
3: meio
4: correria.
3: Meio campo aí, ali com seu irmão, Leão, que é considerado o Leão Sem Dente.
4: O Leão Sem Dente, mas o Ronaldo tem jogado muita bola.
3: O Ronaldo joga muita bola.
4: Toca certinho.
3: O Leão conversa mais, né?
4: Mas o Leão, ele joga bem, mas o problema dele é que às vezes ele quer levar da drible, né? Mas um abraço, meu amigo Ronaldo Rodrigues aí, da Hipernatural, e toda a equipe aí, da Hipernatural, né? Você falando aí em Leão, nós falou do Vitória, né, rapaz? Então, falando em Vitória, o Cláudio Vela já manda aqui dizendo, tá raro que tá ligado aqui, então um abraço ao Cláudio Vela. O Marlon que lembrou aí, rapaz, da galera lá do Vitória, o Mussum que deu a cotovelada dizendo que é Vitória, Ney.
3: Né?
4: Só que ele foi pro Vitória e torce pro Flamengo, né, Ney? Então, aí não vale, né, Ney? Aí não vale.
3: Não vale.
4: Deixa eu mandar aqui, Ney, a galerinha lá do Aparecida Supermercado amanhã. 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
3: Ligado,
4: então, um abraço, galera.
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5: Agora, rapidinho aí, a gente lembrou aqui do Cláudio Araújo, né, pô? O próprio Lavela, e lembrando aqui também de um que você conhece muito, e ele é Vitória também, o Laeste, rapaz, Laeste lá da Prefeitura de Itajimirim, né, com o Luizinho lá.
4: Laeste é Vitória, ele.
5: Laeste é Vitória.
4: Gente, da melhor qualidade, ganho do Laeste. Um abração pro Laeste aí, esse cara, esse é fera.
5: Laeste torcedor do Vitória também.
3: Tem um Vitória, um que torce pro Vitória em Porto Seguro,
5: Luciano.
3: Esse Luciano, não é? Inclusive é meu parente aí, ele quando vai assistir jogo do Vitória, coloca a bandeira de Vitória, os filhos tudo arrumado de Vitória, a mulher, né? E aí quando começa o Vitória, pois começa a perder, ele começa a mandar os meninos tirar a camisa, porque não tá dando certo vestido camisa. Então, mas ontem ele estava bastante feliz e alegre, né? Muito feliz.
6: Tá,
3: e
6: danado.
3: Vou mandar um áudio aí pra você passar, viu? Dele, a felicidade dele com a vitória,
4: a vitória, né? Do Vitória.
3: Do Vitória,
4: o título, né? O título. Deixa eu mandar... Enquanto isso, deixa eu mandar um abraço aqui pra a galera lá da Copa Beto Coxa. Os quatro primeiros colocados são o seguinte aí. É o Baba da Sapucaeira, né? O Baba dos Feões, que tem 6 pontos. Em seguida, vem de Calten Clube e Real Barça. Então, parabenizando aí os quatro primeiros que chegou aí na frente já. E tem mais 90% de chance para classificação. Lembrando que vão classificar 12 equipes, né? Mandar um abraço também. Ele é o Cláudio Vela, é o que tá rindo à toa, o Vitória campeão, e o Vela que chega por lá cedinho, Vunei, para fazer aquele café da manhã da galera dos Babas ali. Baba Viracopos, um abraço a galera aí, isso. Do Baba dos Senhores, Viracopos. Então, mandar um abraço aí aos organizadores Chuchu do Esporte e o Cláudio Vela, que tem dado apoio lá no Baba do Itapuã, que recolhe ali aquela Copa Beto Coxa, fazendo aquela Copa que com certeza é sucesso. E vai ter a gente por lá para cobrir aí esses jogos finais que acontecem todos aos domingos a partir de 9 horas da manhã. Mandar um abraço a toda a equipe lá que organiza essa grande competição.
3: Vamos ouvir aí o áudio do torcedor do Vitória. Eu mandei parabéns para ele. Parabéns, Luciano. Ele respondeu aí, alegre, feliz com o título do Vitória.
7: Fala, Ney! Uma satisfação, meu irmão, falar com você. Obrigado aí pelas felicitações. Pois é. Vitória, enfim, depois de 16 anos, conseguiu ganhar a Copa do Nordeste. Nós, como torcedores, muito feliz, né? Eu e minha filha aqui torcendo muito. No começo ali, passamos um pouquinho de apuro, mas correu tudo bem. E, enfim, Vitória para quem acredita. Eu acredito, eu amo esse clube. Meu manto, muito feliz.
3: Aí as palavras de Luciano, parabéns pra você, Luciano. E vou voltando aqui para o nosso esporte, o Marlon da Liberdade. Você está mais inteirado sobre o campeonato feminino. Então, 4 equipes classificadas já. O Industrial em primeiro, Seven em segundo, Base Industrial, aliás, o Aerojuca terceiro, e o quarto é o Base Industrial, né? Isso já é acontecer no dia 20/6, você está sabendo? Que já está determinado para o dia 20/6 a disputa deste quadrangular.
8: Semifinal, né?
3: Semifinal.
8: Né? Bem lembrado, semifinal.
3: Semifinal.
8: Vai acontecer no dia 20. 20/6 aí, foi definido no último final de semana as colocações de cada equipe, né? Aí ficou dessa forma que você falou aí. Vai enfrentar o Industrial, vai enfrentar a Base do Industrial
3: e a Base do Industrial.
8: E o Seven vai enfrentar o Aerojuca. Lembrando que no jogo que decidiu no sábado foi o jogo em que a equipe da Base do Industrial venceu o Aerojuca por 3-1 e acabou ficando na terceira colocação.
4: O Aerojuca é a da Tica?
8: Isso. A da Tica vai pegar o Seven.
3: O Seven é da Júlia.
8: Isso.
3: Júlia joga.
8: Isso. E então, tudo indica aí. Lógico que é futebol jogado, né? Mas tem tudo para dar a final entre os dois grandes rivais aí, né? Industrial versus Seven.
3: Então, no dia 20/6, a final, eu não sei se será no ginásio de esportes ou lá na Praça da Liberdade. O que é que foi definido, Marlon?
8: Ô, Ney. Por enquanto tá o ginásio, né? Só que é o que a gente comentou, né? O Lando, se estiver fazendo sol na semana e ver que não tá previsão de chuva, falei com ele que o certo é, como o tradicional sempre foi na Liberdade, né? Já iniciou lá, né? Botar esse semifinal para lá, entendeu? E o público vai mais ainda.
3: Exato, né? Eu acho justo. Onde começou o campeonato, ali, isso. Na Praça da Liberdade, se o clima tiver bom,
8: isso. A temperatura. Aí o que acontece? Boa. Que eu falei com ele, se você vê que um dia antes o tempo tá ruim, que vai. Aí você já muda. Já falar devido à previsão do tempo, vamos mudar para o ginásio, pronto.
3: Exatamente, não tem problema nenhum, não é? E o nosso destaque agora, campeonato da BB. A equipe do ATM ganhou de 1-0 do time do... Me falhou a memória agora qual foi o time que ele ganhou. E jogou no sábado e perdeu por 6-1. Entendeu? Tomou uma paulada.
4: Ganhou de 1-0 do Chelsea.
3: Do Chelsea, exatamente. É que você até, não sei se você narrou esse jogo.
4: Eu joguei.
3: Você jogou, ah, é exato, você joga no
4: ATM.
3: No ATM.
4: Aí nesse jogo eu fui narrar, como vocês.
3: Exato. Ah, esse você narrou aqui?
4: Esse de 6.
3: Ah, então você vai contar a história que eu não tive lá. E você vai dizer o que é que aconteceu. Juliano jogou?
4: Jogou. Foram duas rodadas, né? Duas rodadas por lá. E o que aconteceu, o primeiro jogo... O Tottenham, que não tinha vencido ainda, não venceu ainda no segundo turno, saiu na frente de novo, 1-0 em cima da Inter, a atual campeã do primeiro turno.
3: Internacional.
4: Saiu vencendo por 1-0 e acabou levando o gol no apagar das luzes ali, 42 do primeiro tempo, tomou o empate do Dudu e no finalzinho ali, né, acabou tomando a virada, do Geraldinho ali.
3: Internacional fez os três primeiros pontos.
4: Isso.
3: Como ela entrou menos quatro, não é?
4: Ela tinha perdido os quatro pontos que fez. Agora ela conseguiu marcar três pontos. E isso jogou diretamente o Tottenham para a zona
3: de rebaixamento
4: geral. É o último colocado. Então, tá na lanterna. Então, o Tottenham perdeu ali o primeiro jogo por 2-1 de virada. No outro jogo de fundo, a equipe do ATM enfrentou a forte equipe aos Galácticos, do Real Madrid, do presidente Augusto.
3: Enfrentou por lá. Ali, diz que ninguém ganha.
4: Falou que menos de 5 comemorava e deu certo. Saiu na frente o ATM por placar de 1-0 e o Kias marcou. Em seguida, tomou um empate.
3: Joquinha tava jogando?
4: Tava, Joquinha, Felipe Bracinho, Juliano. Felipe
3: Bracinho, você.
4: Eu não tava, não. Tava narrando.
3: Tava narrando.
4: Eu corri da pancada.
3: Você saiu
4: fora desse jogo.
3: De noite, tudo bem. O clima é melhor. De dia, aquele calor imenso.
4: Aí, o que aconteceu? E aí foram tomando gol. A equipe do Real Madrid é forte. Só que a equipe do ATM desorganizou. E quando se desorganiza ali atrás, é complicado. Inclusive, não foi Mundial, né? Não pôde estar presente, e nem o Maciel, que é da equipe do ATM. E através disso colocou o JP de lateral direito. Foi o erro do JP. Betinho. O lateral direito jogar de zagueiro. Então, naquele campo ali, não conseguiu render e acabou aí, né? Não fazendo um bom jogo e tomando a virada ali. Saiu na frente e tomou a virada de 6-1, meu irmão. 6-1, isso mesmo que você ouviu, né, Ney? Foi uma sonora goleada e acabou de complicar a vida do ATM. O ATM que tem 3 jogos, né? E 3 pontos também na competição. Então, com isso, a ATM ficou ali com certeza, né, complicando a vida dele através dessa condição, dessa virada aí. O ATM, se vence o jogo, praticamente estava classificado, mas não conseguiu vencer e acabou sofrendo ali os gols e a sonora goleada que Augusto comemorou bastante, depois teve churrasco e muito mais, né? Deixa eu mandar um abraço também a galera da Checon Distribuidora, rapaz. 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Saiu o jogo.
3: 6-1.
4: E Augusto, rapaz, foi churrasco.
3: Saiu o Real Madrid. Agora ocupa a terceira posição. Primeiro lugar, o Arsenal. Tá bem, né? O time do Luigi.
4: Juninho
3: Pepeta. Né? O Luigi também joga nesse
4: joga
3: time.
4: Joga lá,
3: né?
4: Também, o Luigi.
3: Joga. É Arsenal, 12 pontos. Manchester City com 10 pontos. O time do Vivas, o Manchester. E Vivas disputou a final do campeonato contra o Internacional, e a final do primeiro turno está muito bem de segundo turno com 10 pontos. Em terceiro, o Real Madrid com 8, o Chelsea em quarto com 4, o Bayern, né, com 4, está em quinto. Em sexto, Internacional com 3 pontos. Em sétimo, o Atlético de Madrid, o time do Juliano e do Pon, com 3 pontos. E a Juventus, né, Juventus em oitavos. Se o campeonato terminasse hoje, Coronel, segundo turno, ele estaria classificado entre os oito. Então, a Juventus está com 3 pontos, é o oitavo, e o Tottenham do Thiago Moura não tem nem um ponto. Ele, inclusive, ele não estava muito interessado no jogo de sábado, não.
4: Não,
3: ele, jogou baba do Alecrim, né? Ele não quis enfrentar esta parada. Então, o campeonato da ABB está chegando à final aí da classificação, né? Os jogos classificatórios, e acredito que será um grande segundo turno. E amanhã, né, vamos destacar aqui o campeonato da AME, né, também. Você vai estar lá, Pom, na AME, amanhã terça-feira.
4: Amanhã vai tentar fazer as matérias lá para a gente estar trazendo de primeira mão. Amanhã tem aí a primeira semifinal, Argentina e Espanha, né?
3: Argentina e Espanha, exatamente.
4: Que realmente é outro grande jogo. Eu acho que na quinta-feira a outra semifinal. Ah, então,
3: na quinta.
4: Só lembrando, eu mandar um abraço aqui a toda a galerinha lá do Dina Bosch, meu amigo Joaldo, que não perde um só programa. Mandar um abraço também a você do Renovação, rapaz. A galera ouvindo a gente, minha cunhada Aline, todo mundo. Meu irmão Rogério do Cajueiro aí no Cajueiro, dona Regina, minha mãe. Mandar um abraço a todos vocês, ouvintes. E obrigado pelo carinho da audiência. Eu vou ficando por aqui, né? Mas prometo voltar amanhã falando de esporte, trazendo tudo de primeira mão. Vamos falar amanhã também de Copa do Mundo, Ney. Vamos
3: Copa
4: falar aí.
3: Copa do Mundo. Neymar, começa a quinta-feira.
4: Amanhã notícias sobre o Neymar. Sobre o Neymar, e a gente vai trazer de tudo
3: de primeira mão. Melhorando, né?
4: Isso. Vamos trazer de primeira mão também. Eu também estou fazendo as matérias para o programa Café com Direito de manhã. E amanhã à tarde a gente vai trazer também tudo sobre a
3: recuperação. Você vai comentar por que o Wesley foi cortado.
4: Não, vamos falar por que escolheu o Ederson. Eu vou sair da cidade amanhã e vou trazer o 20 participando amanhã.
3: Não é? O meio-campo, né? Escolheu um jogador do meio-campo.
4: O Ederson foi cortado por causa da contusão. Mas por que escolheu o Ederson e não o lateral direito? Amanhã a gente vai trazer tudo sobre isso e muito mais aqui para o programa Resumo Final. Valeu, galera. Eu vou ficando por aqui, mas prometo voltar amanhã em nome de Ótica Teles, o lugar certo para ver. 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Um abraço, meu amigo. Gilmídia também, gente da gente, é pra grande. Ô, Ney, ele liga o radinho lá, fica ligado. Gilmídia que fica ali na...
3: Gilmídia.
4: Gilmídia, ele fica ali na Avenida Miss Marileia, rapaz.
3: Sei.
4: Não, vou mandar um abraço aqui para ele, filho dele, que pede, não perde no seu programa. Um abraço para a galerinha da Gilmídia Variedades aí, que fica situado aí na Avenida Miss Marilé, no bairro Juca Roda, ao lado do bairro do Mercado Nacional. Um abraço aí, meu amigo Gil, que é gente da gente, desportista, mãe do esporte. Um abração à galera da Gil Mídia Variedade. Vou ficando por aqui, mas prometo voltar amanhã, se nosso Deus permitir. Valeu, galera. Aquele abraço, eu fui.
3: Valeu, Ponção, 18 horas e 4 minutos, como eu prometi, rodar a entrevista do Léo Seco na primeira partida, aí é Rosa Neto contra o Dinar City, e o Léo Seco, ele marcou o gol de pênalti da equipe do Dinar City, e o Dinar City perdeu por 2-1 a estreia, e ele se envolveu aí com uma confusão com camiseta 64, camiseta 4 da equipe do Juca Rosa, e ele foi expulso pelo árbitro aí, Paulinho. Vamos ouvir o Léo Seco.
6: E aí, Léo Seco, a estreia aqui no campeonato de Juca Rosa, e de repente você marca um gol de pênalti, e o que é que houve ali? Você foi expulso? Boa tarde.
9: Boa tarde a todos. Nós sabemos que a equipe do Rosa Neto é uma equipe qualificada, né, de excelentes jogadores. Conseguimos um empate ali no segundo tempo, só que eles conseguiram o segundo gol, e ali sobre a expulsão foi que rolou um porra ali entre o zagueiro do time do Rosa Neto. Só isso mesmo.
6: Ok, aí as palavras de Léo Seco, jogador do Dinar City, e ele que foi expulso ali numa dificuldade, numa luta, e a equipe do Rosa Neto vence por 2-1. Ao lado aqui de um dos técnicos da equipe do Dinar City, o jogo muito difícil, a estreia muito difícil, Diego, né? E aí, Diego? O que é que faltou a equipe do Dinar City nesta manhã aqui para vencer esse jogo?
9: Bom dia a todos que estão na escuta aí. Rapaz, a gente fizemos um bom trabalho, né? Duas equipes qualificadas, né? A atual campeã de 2025 contra
10: a vice-campeã. Então nós sabíamos que nós íamos pegar uma equipe, né, boa, boa, a da gente também é, né, não é desmerecendo nenhum dos atletas, mas fizemos uma boa partida. É que nem aquele ditado, que vence o melhor. Então, aquela falta de erro, de gols que perde, isso faz falta. Então, foi o que aconteceu com a nossa equipe. Mas minha equipe está toda de parabéns. E estreamos com a abertura, está toda de parabéns aí. E vamos para cima.
6: Valeu. Aí as palavras de Diego, um dos técnicos da equipe do Dinas City, que perde o jogo de 2-1 para a equipe do Rosa Neto.
3: Aí as palavras do Diego e o Davi também, presidente técnico da equipe do Dinas City, ele analisa o jogo.
6: Davi, um jogo difícil para a equipe do Dinas City, uma estreia com derrota. Davi, boa tarde.
11: Foi um jogo duro, né, velho? O time dos caras também é uma excelente equipe, né? Temos uma falha ali no segundo gol. O segundo gol ali, a bola não entrou, porque tinha muita gente lá no fundo lá, viu que a bola não entrou e foi e deu gol, entendeu? Mas é isso, é a vida que segue. Agora é ver que o time é completo agora pra nós estar fazendo o segundo jogo.
6: Valeu, Davi.
11: Valeu, mano. Muito obrigado.
3: Aí o Davi, as palavras do Davi. O segundo jogo, Vila Colônia enfrentou a equipe do Beira Rio, o meu amigo Marlon da Liberdade, e a equipe do Vila Colônia não contou conversa, venceu por 2-0. Vila Colônia comandada aí pelo Lucas, um abraço aí para o Luke. E o Beira Rio pelo João Vitor. A equipe do Vila Colônia colocou em campo o Mikael, goleiro, Bruninho, China, TS e Biscoito, é isso mesmo, Biscoito. E o meio campo com Edvan, Maico e Renato de Veracruz. O Edvan de Veracruz, o TS também de Veracruz. O ataque com Barata, o Ellison fez os dois gols da vitória da equipe do Vila Colônia. Ele é de Veracruz e o Léo da equipe de Veracruz. O técnico Lucas tinha no banco o Piscite, o Bigode, Lucas, o LK, o Linco também é de Veracruz, Andrei, Bigula, Ellison, Thiago e o André. A equipe do Beira Rio perdeu com Tom, Neto, Matheus, João e o Ellison e o Breno, né? E o Breno, o William, o Will e Sávio, Luan e Vitório. O técnico Simeone tinha no banco o Alice, o Jefinho, o Matheus e o Guilherme, né? E o Robson aí foi a figura destaque do jogo, é o centroavante da equipe do Beira Rio. Ele disse que se parece muito com aquele atleta do Flamengo, o centroavante do Flamengo, me passou o nome agora. Ele quer ter um tupete assim, joga de lado, o Bruno Henrique. Bruno Henrique, né? Ele disse, ó, o cara disse, ó, rapaz, Jesus, o cara parece com Bruno Henrique, né? Então, o Vila Colônia perdeu por 2-0, estreia com vitória, e o Renato, meio campo, ele fala a respeito desse jogo.
6: Olhei, Lucas estreia muito bem no campeonato aqui de Juca Rosa, Lucas técnico do Vila Colônia. 2-0, Lucas, boa vitória, hein?
12: Só tenho a agradecer primeiramente a Deus, né? Deu tudo certo, como eu falei, tinha falado com você antes, valeu? Valeu. Quando tinha falado com você antes, você não estava preparado, né? Bem focado, vindo tudo em dias. Pena que o nosso centroavante fez dois gols, seu machucado. Mas é isso aí, é manter os pés no chão, foco e estamos no caminho certo.
6: Valeu, Lucas.
12: Valeu, obrigado, só agradeço aí.
6: Aí, 2 para a equipe do Vila Colônia, 0 para a equipe do Beira Rio. Beira Rio perde o jogo por 2-0. Tô com camisa 10 aqui, camisa 10, Renato, meio campo da equipe do Vila Colônia, que estreia com vitória, hein, Renato?
13: Graças a Deus a gente conseguiu os 3 pontos, né? É o nosso objetivo. Agora esperar aí a próxima partida e ver que vai rolar aí, mas vamos com os 3 pontos, ver logo na estreia, né?
6: Valeu, Renato.
13: Valeu, obrigado, tamo junto.
3: E o Alisson, centroavante do Vila Colônia, não contou conversa, ele é lá de Veracruz, fez 2 gols e já é artilheiro da competição.
6: Falar com o Alisson aqui, já pode dizer que se considerar artilheiro do campeonato. Começa bem, Alisson. 2-0, estreia com vitória e uma boa partida.
14: Primeiramente, agradecer a Deus, né, pelo ótimo jogo. A nossa equipe foi bem, né? O time adversário aí nosso deu muito trabalho, mas consegui marcar 2 gols, levar meu time à primeira vitória no campeonato e segurar os 3 pontos até o último minuto do jogo.
6: Saiu machucado, Elson?
14: Machuquei a virilha ali no último lance ali. Era me feito o terceiro gol, mas acabei machucando a virilha, mas vou fazer algum tratamento para o próximo jogo a gente tá aí melhor para fazer uma partida.
6: Valeu, Elson.
14: Muito obrigado.
3: Simeone, técnico da equipe do Beira Rio, analisa o jogo e também o Robson, né? O popular Bruno Henrique. Vamos ouvir as palavras dele.
6: Ao lado de Simeone aqui, da equipe do Beira Rio. Simeone, a equipe do Beira Rio jogou até bem no segundo tempo, né? Melhorou bastante, mas não conseguiu estrear com vitória. 2-0 para a equipe do Vila Colônia, Rádio Vida FM.
15: Entramos bem apagados no jogo aí, o primeiro tempo, né? Segundo tempo aí, graças a Deus, aí alinhamos aí, criamos boas oportunidades aí de gols aí, mas infelizmente aí não conseguimos finalizar, né? Mas é isso aí, jamais baixar a cabeça, vamos pra cima e o próximo jogo aí, garantir os 3 pontos aí e se manter vivo aí pela briga.
6: Falta muitos jogadores para estrear no time ou o grupo é esse mesmo?
15: Tem jogadores aí que estão por vir aí ainda, né? Tem jogadores ainda para estrear. E é igual eu falei, próximo jogo aí a gente vai vir aí com força total aí e correr atrás dos 3 pontos aí, se manter vivo e brigar pro título aí ainda.
6: Valeu, Simeone. Robson, e aí, Robson? Lutou bastante ali na frente, né, como centroavante, mas não conseguiu a estreia com vitória, né? Você, que é da equipe do Beira Rio, lutou bastante, né, Robson? Boa tarde, Rádio Vida FM.
16: Boa tarde, primeiramente, aí pra Rádio Vida. Rapaz, a gente veio com a equipe aí bem qualificada, né? A gente entrou dentro de campo aí com força de vontade, mas a gente pegou uma equipe também muito qualificada, né? Os caras veio pro combate, né? Juntamente com a gente. Ele teve a felicidade aí de sair na frente, né? Com 1 minuto de jogo. A gente buscou um empate, mas acabou levando um gol a mais. Tentamos, né? Pelo menos um empate, mas não conseguimos. Mas aí vamos trabalhar agora o final de semana para o próximo jogo a gente vir com tudo aí para que saia em Deus sair com 3 pontos.
6: Valeu.
16: Valeu, Deus abençoe.
3: São 18 horas e 14 minutos. Marlon da Liberdade, 2 grandes jogos, né? Campeonato de Juca Rosa. Primeiro jogo, Rosa Neto contra Rosa Neto. Deixa eu me ver aqui para mim não perder a linha. O segundo jogo, Vila Colônia contra o Beira Rio e Rosa Neto contra a equipe do Dinacite, abrindo o campeonato, Marlon. Muito bom, né? Arbitragem da Liga de Futebol.
17: Com certeza, Ney. Dois grandes jogos aí, né? O primeiro, mais ainda, digno do campeonato de Juca Rosa, Dinacite e o Rosa Neto. Parecia ter uma final ali ontem, meu amigo.
3: Que isso.
17: E pontapé inicial aí, grande sucesso aí, já começa com grande sucesso, o Campeonato de Juca Rosa, né? Organização aí do Rolando Alves Araújo, com apoio da Secretaria de Esporte, prefeito Roberto Oliveira e a deputada Cláudia Oliveira. Deixa eu mandar um alô aqui pra galerinha da MB Emodades, do Paulo, a equipe do Paulo aí, rapaz, sempre na escuta, obrigado pelo carinho da audiência, rapaziada lá que já conhece o Malmitex aí da Clissa, rapaz, do restaurante da Clissa, e eles aprovaram, viu? O pessoal lá da Encolagem também, né? Aquela rapaziada lá, aquele abraço, obrigado a todos aí pelo carinho da audiência. 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
8: agradece a preferência, meu amigo Ney.
3: É isso. E o Marlon da Liberdade conversou com a rapaziada do Rosa Neto, o último campeão do campeonato da cidade. Vamos ouvir o Marlon da Liberdade falando com jogadores, técnico. Foi uma festa ali depois do término da partida. Juca Rosa 2, Dinar City 1.
18: Muito bem, com a palavra agora, camiseta número 8 do Rosa Neto, Caio Dias, autor de um dos gols da vitória. Vitória importante, 2-1, começar o campeonato vencendo, Caio Dias, somando 3 pontos, é importante. E você colaborando com essa vitória, marcando um gol, quanto pouco isso para essa vitória de hoje, 104 FM, Vida.
19: Bom dia. Primeiramente agradecer a Deus aí sempre, né, sem ele dando essa oportunidade para a gente fazer o que a gente mais ama, que é jogar futebol, nada é possível. E agradecer também a equipe todinha do Rosa Neto, que quem conhece o Rosa Neto sabe, né, que é força de vontade, é raça, qualidade também e garra, né, que não pode faltar aqui dentro desse campo. Aqui o campo não é bom e a qualidade ajuda, mas a força de vontade e a raça dentro do campo faz total diferença. E graças a Deus eu fui abençoado aí com o gol da vitória.
18: E os torcedores que não teve aqui hoje, conta um pouquinho como é que foi o gol do Caio Dias.
19: Foi uma cobrança de escanteio ali, o rapaz, o camisa 7, fez o cruzamento ali do escanteio. E aí eu fui feliz ali, a bola veio na marca do pênalti, eu consegui pegar ela de primeira ali, fui feliz.
18: Obrigado e parabéns pela vitória.
19: Valeu, obrigado a vocês.
18: Tá aí, camiseta número 8, Caio Dias, dessa equipe do Rosa Neto, após essa vitória aqui por 2-1, frente à equipe do Dina City. Muito bem, com a palavra agora o treinador do Rosa Neto, Alex, rapaz, ele que assumiu a função aí de treinador, estava na beira do campo hoje, comandando essa equipe. Como eu falei com o Caio Dias ali, começar vencendo é importantíssimo. São os pontos, Alex, nesse tradicional campeonato da cidade, o campeonato mais importante, que é o campeonato do Juca Rosa. Saindo na frente, sofrendo um empate, mas na reta final do jogo conseguiram o gol ali, se organizou e segurou o resultado. 2-1, Rosa Neto. Algumas mudanças na equipe, algumas diferenças ali, como o Genil jogando já na meiuca. Mas conta um pouquinho sobre essa vitória de hoje, Alex do Rosa Neto, 2-1.
20: Primeiramente, boa tarde a todos aí e quem esteve preso no campo, que um grande jogo, né? Cara, na verdade, eu sou auxiliar, né? O treinador é a casa, só que ele não pôde vir devido ao trabalho. Eu assumi aí, graças a Deus, Deus honrou aí com a vitória. Mas igual você falou, nós estamos com algumas mudanças. Estamos com a equipe muito jovem. Nós optamos esse ano para dar muita oportunidade a uma equipe jovem com alguns jogadores experientes, para que nós possamos manter essa equipe para vários campeonatos. E os meninos provaram aí que honrou vestir a camisa do Rosa Neto. E como você falou, o cara, o time estrear ganhando é bom demais, né? Porque os próximos adversários já vai vir com um olhar diferente nessa equipe, né?
18: Obrigado pela sua participação e parabéns pela vitória, Alex.
20: Obrigado aí, Deus abençoe a todos.
18: Tá aí, hoje comandando o Rosa Neto aqui, Alex, nessa vitória. Rosa Neto 2, Dina City 1, Marlon Liberado direto aqui do campo do Juca Rosa, para 101 FM Vida. Muito bem, ouvindo a 104, final de jogo aqui no grande campeonato do Juca Rosa, no oferecimento aí de Prefeitura Municipal de Onaba, prefeito Roberto Oliveira, Secretaria de Esporte, secretário Thiago Moura e deputada Cláudia Oliveira. Rosa Neto 2, Dina City 1, aqui do meu lado, para ter um papo com o Genilson, rapaz, dessa equipe do Rosa Neto, bastante, com bastante novidade, e uma delas, Genilson, é você jogando no meio. A equipe venceu 2-1, vinha vencendo 1-0, tomou empate, mas conseguiu a vitória na reta final do jogo. Conta um pouquinho sobre essa vitória de hoje, Genilson. Resumo final.
21: Bom dia Marlon, bom dia a todos. A gente sabe que na estreia sempre tem um nervosismo, né? Já mesmo que a gente conhece o campo, sabe da qualidade também de todos os jogadores da gente. Montamos uma equipe bem qualificada, né? Onde você tá vendo aí todos os meninos novos, todos correndo pra a gente mesmo. E aí tomamos um empate. Não deixamos a peteca cair, fomos para cima, conseguimos o objetivo, que foi a vitória, os 3 pontos, e agora é trabalhar para seguir firme aí nessa competição.
18: Começar vencendo é importante, 3 pontos logo no início, né, Lindas?
21: Coisa linda, né? Já mostra já a vontade e a garra do time, né? E aí vamos esperar agora os próximos jogos, né? Esperar a próxima data para a gente jogar e é isso aí, agora é só comemorar.
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3: aí as palavras dos jogadores, técnico, o técnico da equipe do Rosa Neto. E a próxima rodada, Marlon, da Liberdade do Campeonato de Juca Rosa, às 8h45, Manchester. E o Napoli vai entrar em campo para jogar contra o Mila. E às 10h45, Campeonato de Juca Rosa, Maravilha entra em campo para jogar com o Chelsea. E esperamos que cumpram os horários, viu? Porque ontem tudo bem, era a abertura, teve uma tolerância ali, mas tem que cumprir os horários porque o jogo terminou 3 da tarde, Marlon, da Liberdade. Muito difícil, né? Então vamos esperar que melhore. E a equipe, são 16 equipes participantes. Do grupo A, Rosa Neto é o primeiro colocado, Dinamarca City e Manchester e o Napoli e Mila vão jogar agora no próximo final de semana. No grupo B é Vila Colônia, é o primeiro colocado, Beira Rio, Maravilha.

0: Vieira, prepara os parabéns aí. É, os parabéns vai pra ele. Heitor, meu amigo, meu aluno lá. Heitor, goleirão, Heitor, foi campeão agora, melhor goleiro, completando 10 anos. Que você continue sendo esse ser humano incrível, Heitor. É um garoto educado, parabéns, respeitador. Parabéns para Heitor. Um menino alegre, educado, respeitador. Continue sendo essa pessoa maravilhosa que você é, Heitor. Parabéns, que essa data se repita por muitos e muitos anos. E que você seja muito feliz. E hoje tem pizzaria, né, Heitor? Pizzaria com a garotada dos campeões. Os campeões comemorando já o aniversário do Heitor. Lá na Norte Sul, rapaz. Muita calma nessa hora, né, Heitor? Vamos que vamos. Parabéns, Heitor. Deus abençoe.
1: Só na caixa, Ney Vieira. Parabéns pra Heitor. 10 anos de idade, já levantando aí a taça, né? Campeão Heitor. Um abraço pra você, Heitor. São 18 horas e 24 minutos. Nós estamos indo embora, terminando o programa Resumo Final, em nome de MK de Segurança, Economia e Confiança para você. 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
1: Valeu, Marlon da Liberdade. São 18h27, mas antes do encerramento, vamos ouvir um ouvinte que está ligadinho no Resumo Final pela Vida FM.
2: Ei, Carlão tá ligado na programação hoje. Carlão do Moisés Reis, ok?
1: Carlão do Moisés Reis, ligado na programação da FM Vida, 104.9, a Rádio da Família. Para você, amigo torcedor, um abraço para você, o Ney Vieiras, um abraço, e ao Marlon da Liberdade. Até amanhã, se Deus quiser, com o nosso programa Resumo Final.
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1: 18:37.
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3: Amigos e amigas da 104.9 FM Vida, feliz da vida que estamos de volta, iniciando mais uma semana de muita luta, sobretudo de muita alegria e conquistas. Estaremos daqui a pouquinho entrevistando ao vivo aqui nos nossos estúdios os pastores Silvio e Felipe. Esse barulho de xícaras, não se incomode com ele. É um barulho muito bom, porque ele traz uma notícia muito boa. A notícia de que o café Solares já está pronto, né? E a gente vai tomar café Solares daqui a pouquinho. Aliás, a gente já está tomando o melhor café do Brasil. Que coisa boa. Já iniciamos, né, a semana com a nossa primeira rodada de café Solares. Daqui a pouco teremos a segunda, a terceira e, se possível, a quarta. Falaremos com o pastor Silvio e o pastor Felipe daqui a pouco, como os nossos convidados especiais para esta edição e, sobretudo, para um debate sobre desafios da fé. Os desafios da fé. Os desafios da fé em uma sociedade marcada pela inversão de valores, conforme disse recentemente aqui o doutor Luciano Rico durante a sua brilhante participação no nosso programa. Estamos, de fato, diante, meus amigos, dessa inversão, da banalização da fé, da perda de princípios, a influência das nossas redes sociais, como tem sido, os conflitos familiares nessa sociedade moderna, dentre outros temas, estarão em debate daqui a pouquinho aqui com o pastor Silvio. E você, naturalmente, terá a oportunidade de participar com a gente através do 739-8127-5280. Será uma honra voltar a ouvir a sua voz e a sua interação aqui no nosso programa Café com Direitos, que está simplesmente começando. Mas o editorial de hoje, meus amigos, é sobre um outro tema. Quero abrir o programa falando de liderança, falando sobre esperança, debatendo acerca do futuro, futuro do Brasil. Recentemente falei aqui no Café com Direito sobre um grande líder mundial. Na minha concepção, o maior líder, a maior liderança dessa sociedade moderna, desses líderes contemporâneos, falei de Nayib Bukele de El Salvador. Um homem que ganhou destaque, um homem que ganhou repercussão internacional, exatamente por sua coragem, por sua disposição, pelo enfrentamento firme ao crime organizado, pela coragem política, mas também pela capacidade de tomar decisões difíceis. Os líderes precisam fazer isso, ter capacidade para tomar decisões difíceis. Se você não tomar decisões difíceis na sua vida, nada muda, nada vai acontecer, nada efetivamente vai acontecer. As decisões difíceis são necessárias. E hoje quero destacar que no Brasil, aqui no Brasil, por incrível que pareça, também possui grandes líderes. Ainda dispomos de grandes nomes. Ou seja, nem tudo está perdido no Brasil. Ainda existem homens públicos sérios. É sério isso, J. Batista? Sim, é sério. Ainda existem homens públicos sérios. Ainda existem líderes preparados, com história limpa, construída ao longo do tempo. E entre esses nomes eu quero aqui registrar um. Quero registrar a trajetória de uma figura que o pastor Silvio vai se surpreender. Ele está falando de quem, afinal de contas? Muita gente do outro lado do rádio fica assim a imaginar. Está falando de quem? De que de fato existem nomes no Brasil de figuras idôneas, de figuras públicas dignas do nosso respeito? Sim, ainda existem. Por incrível que pareça, ainda existe. Estou falando de Ronaldo Caiado. Concorda comigo, pastor Silvio?
1: Concordo.
3: Concorda? Pode falar aí no microfone, fique à vontade.
1: Concordo.
3: Pois
1: grande homem, um grande líder.
3: Grande líder, Ronaldo Caiado, médico, ex-deputado constituinte. O que, que é ex-deputado constituinte? Ele foi membro da ANC. O que, que é a ANC, a Assembleia Nacional Constituinte? O que faz o deputado constituinte? Ele faz o Estado nascer por meio da criação de uma Constituição. E o que, que é a Constituição? É a certidão de nascimento do nosso Estado, né? Então, o Estado brasileiro, que renasceu no ano de 1988, renasceu por força de uma Assembleia Nacional Constituinte que criou a nossa nova Constituição brasileira, e ele fez parte dessa nossa última ANC. Mas foi também senador da República, governador por duas vezes do Estado de Goiás. Um homem com mais de 50 anos de vida pública, sem escândalos de corrupção.
1: Médico.
3: Essa é a grande realidade. Médico, não é isso, pastor? Sem envolvimento com coisas erradas. E, mais do que nunca, sem abandonar suas posições. Sem abandonar sua ideologia, sua forma de ser. Amigos e amigas, num país onde tantos desacreditam na política e nos políticos, Caiado construiu uma imagem de firmeza. É um homem muito firme, muito corajoso, muito coerente. Uma figura destemida, um dos mais corajosos da história republicana. Especialmente quando foi senador da República, naqueles embates ali com o garotinho. Aquele embate deixou claro a firmeza, a personalidade de Caiado. A coragem de Caiado. Um homem que governou realmente Goiás com extrema autoridade. Enfrentou o crime organizado em Goiás e venceu o crime organizado. Caiado acabou com o crime organizado do estado de Goiás. Lá não existe organização. Lá não existe facção criminosa, não é isso, pastor Silvio? Em Goiás, a segurança pública funciona. Ele é também um defensor do agronegócio, um defensor da produção, da geração de emprego e renda, um homem que mostrou ao Brasil de que é possível governar com pulso firme, sem perder a essência, sem perder a humanidade. Mas quero destacar também aqui um outro fator que repercutiu positivamente na vida de Caiado. A sua esposa.
1: Graça.
3: A digna e respeitada dona Gracinha Caiado. Baiana de Feira de Santana. Não é isso, meu amigo pastor? Baiana de Feira de Santana, nossa conterrânea Dona Gracinha Caiado, construiu sua própria história com muita sensibilidade social, dedicação às pessoas mais humildes do estado de Goiás. Brasil, meus amigos, precisa realmente voltar a acreditar nos valores. Brasil merece voltar a acreditar na vida pública, voltar a acreditar na política. A maioria dos brasileiros está desacreditada. Mas a gente precisa, por meio desses bons exemplos, da Gracinha Caiado, do Ronaldo Caiado, do Girão lá do Ceará e outros bons exemplos, a gente precisa reencontrar o equilíbrio. Reencontrar a responsabilidade e seriedade na vida pública. Afinal de contas, uma nação não será jamais reconstruída com discursos vazios, com blá blá blá de um lado, blá blá blá do outro lado. Creio que a nação será reconstruída com os bons exemplos. E eles estão aí. Bons exemplos de coragem, caráter, para que possamos realmente ter condições de enfrentar os tempos difíceis. A verdade é simples. Lideranças fortes não aparecem do dia para a noite. Ah, fulano apareceu aí. Não, não aparecem do dia para a noite. Esqueça isso. Lideranças fortes têm história. Lideranças fortes são construídas ao longo do tempo. Liderança forte precisa ter trajetória. Precisa ter trajetória, coerência. A coerência entre o discurso e a trajetória. A coerência entre a prática, a história e a vida. Não é alguém que chega assim de uma hora para outra e aí você entra na onda e a gente já sabe o final dessa onda. Afinal de contas, o Brasil vem ao longo de todos esses anos experimentando assim experiências nefastas nesse sentido. Vá à luta, Ronaldo Caiado. Esteja certo de que o Brasil é nosso. O Brasil pertence aos brasileiros, às famílias dos brasileiros. E dele não poderemos jamais desistir. Como dizia o nosso professor baiano Rui Barbosa, maior que a tristeza de não haver tentado, ou maior que a tristeza de não haver vencido, é, na verdade, meus amigos, não podermos, é a tristeza de não podermos jamais desistir. Jamais desistir. A frase de Rui Barbosa, maior que a tristeza de não haver vencido, é a vergonha de não ter lutado. Vá à luta, porque nós brasileiros estamos muito esperançosos na construção de um novo Brasil. Este é o Café com Direitos, chegando agora e chegando para valer, neste início de semana, mais uma vez, nas ondas do seu rádio.
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3: Bom dia, Itapebi.
5: Bom dia.
3: Bom dia. Bom dia, Costa do Descobrimento do Brasil. Que Deus abençoe sua casa, que Deus abençoe sua família, que Deus ilumine este nosso novo dia. O Brasil acorda cedo, esse é o Brasil que não desiste nunca. Esse é o Brasil cheio de esperança. E junto com ele acorda também o nosso povo trabalhador. Bom dia, trabalhador. Bom dia a você que se dirige para o trabalho. Bom dia, homem do campo. Nosso bom dia especial à nossa dona de casa, o comerciante, o estudante. A todos aqueles que acreditam que a verdade ainda faz uma grande diferença na vida de todos. A partir de agora, a informação chega com responsabilidade, a opinião com coragem e o debate acontece sem medo nas ondas da 104.9 FM Vida.
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3: Está começando mais um Café com Direitos, o programa que dá voz ao povo. Aqui você participa através do 739 8127-5280. Manda sua mensagem, fale com a gente. E nós vamos ouvir naturalmente a sua participação, a sua interação, a sua opinião. O nosso público também participa por nossas redes sociais. Sim, o nosso público participa por meio das nossas redes sociais. Você manda a sua mensagem ali para o nosso Instagram da FM Eunápolis Vida, Rádio FM Vida, e a gente fica extremamente feliz. E eu quero já cumprimentar você que está ali nas redes sociais, a você que já me assiste pela telinha do celular, minha querida amiga Rose Pavan, né, na sintonia, a nossa telespectadora ali da rede social assistindo a gente ao vivo. E eu quero, meus amigos, destacar esse assunto que repercutiu em todo o Brasil. Um caso que chocou a nossa região. Um caso que ganhou repercussão, né, repercussão nacional. Foi preso, graças a Deus, em Sergipe, um dos apontados como envolvidos na morte da jovem nutricionista Larissa Pavan de Assis, filha do nosso querido Clay da autoescola, da nossa querida Rose, infelizmente vítima de um assassinato cruel ocorrido ali na região metropolitana de Salvador, Bahia. O suspeito estava foragido. Ele integrava o baralho do crime da nossa Secretaria de Segurança Pública do Estado. Foi localizado após uma operação conjunta das polícias da Bahia e Sergipe. Graças a Deus, preso, aliviando um pouco o sentimento, um pouquinho a dor dessa mãe, desse pai, esses familiares da Larissa que estavam totalmente desesperados ao longo de todos esses anos, em razão exatamente da impunidade, aquele sentimento de não ter cumprido com seu papel, de não ter realmente correspondido com a memória de uma figura que foi vítima de um crime bárbaro e absolutamente inaceitável. Larissa tinha apenas 26 anos de idade e teve a sua vida interrompida, né, em um fato trágico ocorrido durante uma eventual violência de trânsito ali na Estrada do Coco, na cidade de Camaçari. Daqui a pouco teremos a participação do Clay da Autoescola aqui nos estúdios da 104, falando exatamente dessa operação das duas polícias da Bahia e também do estado de Sergipe, que realizaram a operação de prisão desse indivíduo que estava foragido já há mais de um ano, né? Graças a Deus, a sua prisão efetivamente aconteceu. Estaremos daqui a pouco, portanto, trazendo mais detalhes, mais informações acerca desse fato. São 7 horas e 18 minutos da Bahia. Teremos ainda a participação dos nossos repórteres. Somente aqui no Café com Direitos, você vai ouvir a participação ao vivo de Brasília, do nosso querido Marcos Antônio Padilha, trazendo para a gente os principais acontecimentos do Congresso Nacional, do STF, os bastidores da política nacional, daqui a pouquinho aqui no Café com Direitos, e ainda a participação das notícias regionais por meio do nosso querido Raí Santos. Vamos ao Bom Dia do Raí e os seus destaques para esta edição. Alô, Raí Santos, bom dia!
5: Olá, muito bom dia, doutor J. Batista! Bom dia, colegas de bancada, Naldo Vieira, Silvandro Farias, bom dia à nossa enorme audiência. Estamos de volta, postos nesta segunda-feira, dia 8 do mês de junho, aqui direto de Itapebi, trazendo informações gerais da cidade, da nossa região, notícias do estado, do Brasil e do mundo. É claro que através da internet estamos conectados com todo o planeta Terra e para toda a nossa região, nos dials 87.9, através da Rádio Cidade FM aqui de Itapebi e da 104,9 FM Vida de Eunápolis. Doutor J. Batista, vamos com de praxe alguns destaques que serão notícia daqui a pouquinho dentro do seu jornal preferido do horário Café com Direitos. Olha só, minha gente, Esporte e Cultura se encontram no primeiro arraiá da Asvita, aqui de Itapebi. Daqui a pouquinho a gente fala sobre Esporte e Cultura. Novo piso salarial de R$ 3.036 valoriza os garis brasileiros. A gente vai trazer essa reportagem no contexto nacional, o que isso muda e, é claro, né, a valorização desses guerreiros profissionais que merecem total direito, já que eles também sofrem com a insalubridade. Olha, uma vereadora denuncia abandono em Cabrália e fala em cassação do prefeito Girley Lage. Daqui a pouquinho a gente traz essas informações. E vamos continuar sempre apurando todas as demais notícias que chegam aqui na nossa redação para trazer em loco tudo o que ocorre em Itapebi e em todos os municípios aqui da Costa do Descobrimento e Extremo Sul da Bahia. Eu volto com o senhor nos estúdios, doutor J. Batista.
3: Obrigado, Raí Santos. São 7h21. Abra a linha aí, meu amigo Naldo Vieira, para a participação do nosso público ouvinte Que sempre manda mensagem aqui para o 739-8127-5280 em nome do Café Solaris, o melhor café do Brasil. Bom dia! É isso aí!
7: Bom dia, Jota, bom dia, Naldo, bom dia, Silvano, bom dia, Sheila, bom dia a todos da rádio. Ô, Jota, hoje eu amanheci alegre.
3: Que bom, que bom.
7: Eu pude ouvir a minha 104, minha rádio maravilhosa, que eu amo. Aí eu tava muito triste, Jota, esses dias que a rádio tava fora do ar. Maria Clarice, que Moisés Reis, Jota.
3: Muito hoje, obrigado,
7: hoje
3: Dona Maria.
7: Eu tô feliz. Como essa rádio faz uma pessoa feliz, Jota.
3: Que legal.
7: Jota, eu vou te contar, viu? Esta rádio foi Deus que colocou ela em Anápolis, porque essa rádio é maravilhosa. Eu amo essa rádio, eu amo vocês, Jota. Essa rádio, eu vou te contar, é a minha companheira. É a minha companheira dentro da minha casa. Essa rádio, eu amo a 104. Ô, Jota, o que que aconteceu com a nossa rádio 104, Jota? Fala pra mim, que eu fiquei muito preocupada. Eu orei para que o Senhor Jesus abençoasse e orientasse a você que cuidasse da nossa rádio, para nossa rádio voltar a falar de novo, voltar a ser alegria dentro da nossa casa. Dentro da minha casa, a primeira alegria de Deus e depois da rádio, da 104.
3: Isso
7: e vocês
3: é muito
7: todos,
3: bom.
7: Que faz companhia para mim, Jota. Jota, que Jesus abençoe a vocês todos da rádio, a rádio 104. E Jesus abençoe ela, que nada de ruim aconteça com ela, que ela não adoeça mais.
3: Uhum.
7: E o Senhor Jesus esteja com as mãos de poder sobre a 104 e sobre vocês, Jota. Porque eu vou te contar, esta rádio é maravilhosa. Mais uma vez, eu amo a 104.
3: Nós também amamos vocês.
7: Eu amo vocês. Fica com Deus.
3: Obrigado,
7: uma feliz semana para você e para todos da rádio aí. Pastor Ronilton, para vocês todos. Jesus abençoa ricamente, com muita saúde e livramento. Fica com Deus, Jota. Um
3: obrigado, abraço. Meu bem. Obrigado, meu amor. Nós também amamos muito vocês. Nós também não sabemos viver sem vocês, né?
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3: Reciclados por ano, cerca de 382 quilos por brasileiro. Os serviços públicos recuperam apenas 4%, enquanto o índice chega a 8% quando se contabiliza o trabalho essencial dos catadores autônomos. O secretário executivo da Secretaria-Geral da Presidência da República, Ari Moraes, defende que quando o lixo é separado corretamente, todos ganham.
4: Então tem estudos que dizem que o material que chega misturado, principalmente o material orgânico, o material seco na cooperativa, né, vai ter que separar, que depois vai virar rejeito, porque ele não fica comerciável, não fica economicamente viável. Então ele perde 2-3 dias de trabalho da sua vida. Então, para os catadores, para a geração de renda para eles, é fundamental que o material seja segregado corretamente na fonte, já na sua casa, na sua empresa, para que possa chegar um material mais limpo e de melhor qualidade.
3: Os desafios são muitos. Resíduos orgânicos misturados aos recicláveis, restos de comida, vidros quebrados e até materiais perfurantes ainda chegam diariamente às cooperativas. Além de reduzir o aproveitamento dos materiais, o descarte incorreto coloca trabalhadores em risco, avalia o gerente operacional de uma empresa de reciclagem em Brasília, Jorge Ribeiro Dias.
5: Porque se o material chega na cooperativa melhor, vai facilitar o trabalho do cooperado e ele vai vender um material de melhor qualidade. Além desse ganho ambiental que tem, ainda vai gerar esse ganho social que rende renda para as pessoas.
3: O governo do Brasil quer triplicar a reciclagem no país e lançou uma campanha nacional para ampliar a conscientização ambiental e fortalecer o trabalho das cooperativas.
6: O resíduo que você separa vira renda nas mãos de quem recebe. Valorize e respeite as catadoras e catadores. O descarte correto pode começar com você.
3: A orientação é simples. Papéis, plásticos, metais e vidros devem ser separados dos resíduos orgânicos. Reportagem Pablo Mundim.
7: Desde 2023, o BNDES, Banco Nacional de Desenvolvimento Econômico e Social, recebeu mais de 500 mil pedidos de crédito rural de produtores do agronegócio.
8: Mas em 1% deles, as propriedades em questão tinham sido apontadas em indícios de desmatamento ilegal pelo MAP Biomas, um sistema de monitoramento colaborativo da vegetação nativa em todo o país.
7: Nesses casos, para evitar o fomento a quem prejudica o meio ambiente, os pedidos foram negados pelo banco.
9: O BNDES, Banco Nacional de Desenvolvimento Econômico e Social, rejeitou mais de R$1,1 bilhão em pedidos de financiamento feitos por produtores rurais que tinham propriedades com indícios de desmatamento ilegal nos últimos 3 anos. O monitoramento de propriedades rurais é feito em parceria com o MAP Biomas, uma rede colaborativa de organizações não governamentais, universidades e empresas empresas de tecnologia que monitora os biomas brasileiros via satélite. O objetivo desse trabalho em conjunto é evitar a concessão de financiamentos a quem pratica o desmatamento ilegal. O chefe do Departamento de Acompanhamento e Prevenção de Inconformidades do Banco, Rafael Santelli, explica que o BNDES é um grande parceiro do agronegócio e valoriza a produção sustentável e ética no campo brasileiro. Mas o banco, de acordo com Santelli, não é complacente com o agro que destrói o meio ambiente.
10: O BNDES é uma das maiores instituições apoiadoras do setor agropecuário, sem dúvida alguma. Mas é claro, o agronegócio sustentável. Está dentro da estratégia do banco apoiar a agricultura sustentável, preservação das florestas, transição justa para uma economia neutra em carbono. E a gente vem buscando apoiar os produtores que têm boas práticas de manejo, de sustentabilidade, agricultores inovadores. Então, a gente vem buscando apoiar essas boas práticas no setor agropecuário, assim como nos demais setores da economia também.
9: O Norte e o Nordeste foram as regiões que tiveram o maior percentual de financiamentos evitados pelo BNDES por conta de indícios de desmatamento ilegal. 1,7% dos 6 bilhões de reais em financiamentos solicitados na região Norte e 1,7% dos quase 8 bilhões de reais da região Nordeste. Reportagem André de Barros Lima.
8: E a Polícia Rodoviária Federal também aproveitou a Semana do Meio Ambiente para divulgar números recordes de combate aos crimes ambientais em todo o Brasil, especialmente na Amazônia Legal.
7: Desde 2023, quando foi lançado o Plano Amazônia Segurança e Soberania, também conhecido como Plano AMAS, foram apreendidos 300 quilos de ouro nos 9 estados da Amazônia Legal.
8: A PRF também atuou contra o tráfico de drogas na região, com a apreensão de 107 toneladas de maconha e 32 de cocaína, além de armas e munições.
7: O prejuízo ao crime organizado inclui a inutilização de equipamentos utilizados no garimpo ilegal, como balsas, motores, tratores, escavadeiras, caminhões e até aviões e helicópteros.
8: Mais de 14 bilhões de reais foram anunciados hoje para fortalecer a agropecuária pelo programa Move Agricultura.
7: O valor vai ser investido em crédito para aquisição de tratores, colheitadeiras, plantadeiras e outros equipamentos para o campo.
8: O anúncio foi feito durante uma feira de tecnologia agrícola no município de Luiz Eduardo Magalhães, na Bahia.
7: O vice-presidente Geraldo Alckmin também anunciou o financiamento de 21 bilhões de reais para a renovação de frota de caminhões que deve atender às demandas logísticas do agronegócio.
11: Estão liberados 14 bilhões de reais para financiamento de tratores, implementos agrícolas, um ano de carência, 5 anos para pagar, juros em torno de 9% ao ano. A segunda boa notícia é o Move Caminhões, são 21,1 bilhões de crédito, 2 bilhões para ônibus, renovação de frota, melhora a logística, melhora a produtividade, melhora o meio ambiente, segurança automotiva para ajudar a mecanização da nossa agricultura.
8: Estudante do ensino médio e ainda não fez a sua inscrição para o Enem, atenção.
7: O Ministério da Educação ampliou o prazo de inscrições para as provas desse ano para até sexta-feira, dia 12.
8: O Exame Nacional do Ensino Médio seleciona estudantes para ingresso nas universidades públicas e privadas e institutos federais de educação superior.
12: A prorrogação foi anunciada pelo Ministério da Educação, MEC, e pelo Instituto Nacional de Estudos e Pesquisas Educacionais, Anísio Teixeira, INDEP. As provas continuam marcadas para os dias 8 e 15 de novembro. Vale ressaltar que ter direito à isenção da taxa não garante a inscrição automática. Quem recebeu a gratuidade teve a justificativa de ausência aceita na edição passada, participa do programa PED Meia ou conclui o ensino médio na rede pública neste ano, também precisa confirmar a participação no sistema. No caso dos estudantes da rede pública, a inscrição foi gerada automaticamente, mas é necessário acessar a plataforma para confirmar os dados, escolher o município de prova, a língua estrangeira e solicitar atendimento especializado, se necessário. Para os candidatos, no isentos, a taxa de inscrição é de R$ 85,00 e agora pode ser paga até 17 de junho. O prazo para solicitar atendimento especializado e tratamento por nome social também termina nesta sexta-feira. Quem concluir o ensino médio em 2026 e participa do PED Meia recebe um incentivo adicional de R$ 200,00 desde que esteja presente nos dois dias de prova. Para conferir todas as regras da edição e se inscrever, acesse enem.inep.gov.br/participante. Dilson Santa Fé, para a Voz do Brasil.
7: O Ministério da Saúde suspendeu temporariamente a aplicação da vacina contra a dengue, desenvolvida pelo Instituto Butantan.
8: Segundo o ministro da Saúde, Alexandre Padilha, a ação foi necessária após o sistema de vigilância registrar 42 reações severas em pessoas que tomaram o imunizante, incluindo duas mortes.
7: Os casos equivalem a apenas 0,008% do total de 500 mil doses que já tinham sido distribuídas.
8: Mesmo assim, o ministro Alexandre Padilha explicou os objetivos para suspender a aplicação do imunizante.
13: Primeiro é a ação de precaução, que deve sempre guiar quem respeita a vida, quem respeita a ciência, ainda mais quando a gente está falando de vacinação. Segundo, para que Ministério da Saúde, Anvisa, Instituto Butantan aprofundem a investigação, tanto nos 42 casos, buscar fator de risco nessas 42 pessoas, identificar com pessoas que tomaram na mesma época, se tem alguma outra diferença entre essas pessoas, inclusive aprofundar a investigação sobre os 3 casos graves e os 2, em especial, que temos óbitos registrados, onde não existe informações suficientes para estabelecer uma causalidade entre a vacina e esses óbitos.
7: Importante destacar que esse imunizante nacional estava sendo aplicado apenas nas cidades de Botucatu, em São Paulo, Nova Lima, em Minas Gerais, e Maranguape, no Ceará, e ainda na região de Araguaína, em Tocantins.
8: Para quem tomou a vacina nos últimos 21 dias, a orientação do Ministério da Saúde é fazer o acompanhamento em uma unidade de saúde local para observar possíveis reações adversas.
7: E o Ministério da Saúde ampliou a capacidade de atendimento do SUS com a entrega de 300 equipamentos a 185 municípios em todos os estados.
8: A modernização do Sistema Único de Saúde deve diminuir a fila de espera dos atendimentos em todo o país.
7: Os investimentos do novo PAC Saúde chegam a R$ 546 milhões de reais e vão viabilizar 428 mil cirurgias eletivas por ano.
14: O Ministério da Saúde iniciou a segunda etapa da entrega de equipamentos para hospitais públicos e filantrópicos em todo o país. A ação prevê a distribuição de 150 novos combos cirúrgicos e 20 tomógrafos para ampliar os atendimentos especializados no SUS. Com investimento de R$ 546 milhões de reais, os equipamentos devem permitir a realização de cerca de 428 mil cirurgias eletivas por ano. A ação deve reduzir filas e o tempo de espera dos pacientes. Os combos incluem equipamentos para cirurgias gerais e oftalmológicas, utilizados em procedimentos como vasectomia, laqueadura e cirurgia de catarata. Ao todo, 185 municípios vão ser beneficiados. As remessas começaram em fevereiro deste ano e seguem até o fim de junho. Além da entrega dos equipamentos, o Ministério da Saúde também garante instalação, treinamento das equipes e manutenção por 3 anos. A iniciativa faz parte do programa Agora Tem Especialistas e busca ampliar o acesso da população a consultas, exames e cirurgias pelo SUS, especialmente em regiões com menor oferta de atendimento especializado. Lucília Araújo, para a Voz do Brasil.
8: Entre 2023 e 2025, o Brasil levou mais de 26 milhões de pessoas para fora da faixa de insegurança alimentar.
7: Isso levou as Nações Unidas a retirarem o país do mapa da fome.
8: O resultado refletiu a adoção de uma série de ações para aumentar a oferta de alimentos e a renda das famílias mais vulneráveis.
15: Moradora do Sol Nascente, região mais pobre do Distrito Federal, Keila de Souza Barbosa tem 7 filhos e está à espera de mais 2. Segundo ela, com crianças ainda muito pequenas, é difícil trabalhar fora. Keila revela que a fome já fez parte da rotina do lar, mas hoje a situação mudou. O sustento vem principalmente do Bolsa Família. O benefício chega a R$ 1.400 por mês.
16: Já passei fome, mas meus filhos, e hoje meus filhos já não passam mais, né? Então, assim, é um benefício que me ajuda muito.
15: O Bolsa Família é uma das ações do Plano Brasil Sem Fome, criado em 2023. A iniciativa reúne o trabalho de 24 ministérios para aumentar a renda, garantir comida saudável e dar proteção social. E é coordenado pelo Ministério do Desenvolvimento e Assistência Social, Família e Combate à Fome. Valéria Buriti, secretária extraordinária de Combate à Pobreza e à Fome, explica que o plano nasceu num momento crítico e foi estruturado como uma das prioridades do governo do Brasil.
17: Era 33 milhões de pessoas passando fome. Então a gente conseguiu, nesse período, controlar a inflação de alimentos, gerar emprego, gerar ocupação e reduzir desigualdades.
15: Entre 2023 e 2025, o Bolsa Família atendeu, em média, 20 milhões e 700 mil famílias por mês. O total de repasses passou de 434 bilhões de reais. O resultado foi reforçado por ações como o programa Gás do Povo, o benefício de prestação continuada e a valorização do salário mínimo. Com isso, a rede de segurança alimentar avançou e a adesão de municípios ao Sistema Nacional saltou de 536 para mais de 2.200 cidades em abril deste ano. Mesmo com a saída do mapa da fome, 6 milhões e 500 mil pessoas ainda enfrentam a fome grave no país. Para mudar essa realidade, a nova etapa do Plano Brasil Sem Fome vai concentrar esforços em territórios onde há maior concentração de domicílios nessa condição. Valéria Buriti traz os detalhes.
17: A gente tem mobilizado os entes federativos para adotarem esses planos, também com estratégias que garantem acesso à água, produção de alimentos, abastecimento alimentar. Seja um esforço coletivo, um grande mutirão para que a gente tenha, de fato, o direito à alimentação é garantido todos os dias para quem vive no Brasil.
15: Com o aumento da renda pelo trabalho, 2 milhões de pessoas deixaram o programa Bolsa Família entre janeiro e outubro do ano passado. Reportagem Luciana Colares de Holanda.
7: E assegurar renda para famílias vulneráveis que vivem da pesca é também o objetivo do Seguro Defeso.
8: Mais de 3 bilhões de reais foram pagos a pescadores artesanais de todo o país desde novembro do ano passado.
18: O seguro-desemprego do pescador artesanal, também conhecido como seguro-defeso, é um benefício que garante renda aos pescadores durante o período em que a atividade é interrompida para a reprodução das espécies. O valor das parcelas é de um salário mínimo e o tempo do pagamento varia conforme a espécie e a região. Uma ajuda necessária para conseguir manter-se na profissão. No caso da pescadora Sandra Paula Ribeiro, de 41 anos, que exerce a atividade em Santa Catarina.
19: Nesse período que a gente não pode pescar, é uma ajuda para casa, para renda, para ir mantendo as contas em dia. Se a gente não consegue trabalhar nesse período de defeso, a gente vai sobreviver do quê? Então a gente precisa do seguro para isso.
18: Desde novembro do ano passado, 745 mil pescadores artesanais foram beneficiados pelo Seguro Defeso. Ao todo, o Ministério do Trabalho e Emprego já repassou 3 bilhões e 130 milhões de reais a esses profissionais. O diretor do Departamento de Gestão de Benefícios, João Paulo Ferreira Machado, explica que a medida também tem importância ambiental.
20: Para garantir a reprodução das espécies, a continuidade da produtividade da produção de peixes, o seguro-defesa é pago para que o pescador não pesque naquele momento, ele fique impedido de pescar, e devido a esse impedimento, ele recebe uma parcela de um salário mínimo para cada mês em que há um impedimento.
18: Os estados do Maranhão, Pará, Bahia, Amazonas e Piauí concentram quase 80% do total de requerimentos do seguro-defeso. Um dos beneficiados é o pescador

0: 200 milhões de reais. Para receber o benefício, é preciso fazer o pedido no aplicativo da Carteira de Trabalho Digital ou no portal do Emprega Brasil. Tem direito ao seguro o pescador artesanal que já tenha pelo menos um ano de registro, que não tenha qualquer outra fonte de renda e que tenha se dedicado a essa atividade em todos os meses entre os períodos de defeso. Com locução de Natália Koslick, reportagem Márcia Fernandes.
1: 67 toneladas de drogas apreendidas, 639 armas retiradas de circulação e mais de 26 mil munições recolhidas.
2: Esses são alguns dos primeiros dados divulgados como resultado do novo programa Brasil contra o Crime Organizado.
1: Apenas 3 semanas após o lançamento da nova estratégia, 473 prisões foram realizadas.
2: O programa prevê ações integradas entre as forças policiais da União, estados e municípios.
1: E essas foram as notícias do Governo do Brasil.
2: A realização da Secretaria de Comunicação Social da Presidência da República.
1: Com produção da empresa Brasil de Comunicação.
2: E agora com as notícias do Poder Judiciário e do Congresso Nacional. Boa noite.
1: Uma boa noite para você. Até amanhã.
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5: CNJ institui grupo de trabalho para aperfeiçoar sistema remuneratório da magistratura em cumprimento à decisão do Supremo Tribunal Federal.
6: STJ garante isenção de ICMS na compra de veículo por pessoa com visão monocular.
5: Tribunal Superior Eleitoral abre consulta pública para definir modelo da nova urna eletrônica.
6: Boa noite, eu sou Marcela Luiza.
5: E eu sou Walter Lima.
6: Conselho Nacional de Justiça institui grupo de trabalho para aperfeiçoar sistema remuneratório da magistratura em cumprimento à decisão do Supremo Tribunal Federal.
5: A medida integra ações para garantir transparência, uniformidade e controle dos pagamentos realizados no Poder Judiciário. Fernanda Porto.
7: O grupo de trabalho foi instituído pelo presidente do CNJ e STF, ministro Edson Fachin, a fim de realizar estudos para basear propostas legislativas sobre a remuneração da magistratura. A comissão tem a tarefa não só de analisar propostas já produzidas, mas consolidar e sistematizar conclusões voltadas a contribuir com a uniformização, padronização, transparência e previsibilidade das parcelas remuneratórias do Judiciário, em respeito à Constituição Federal. Para isso, os estudos e relatórios devem ser produzidos periodicamente e divulgados no portal do CNJ.
6: Pessoas com visão em apenas um dos olhos têm direito à isenção do ICMS na compra de veículo automotor.
5: Esse entendimento é do STJ. Fátima Uchoa.
8: A segunda turma do STJ rejeitou o recurso do Distrito Federal e manteve decisão que concedeu isenção do ICMS a um motorista com visão monocular. De acordo com o relator ministro Francisco Falcão, a jurisprudência das cortes superiores considera a visão monocular uma deficiência para vários efeitos jurídicos e uma lei de 2021 a classificou como deficiência sensorial do tipo visual para todos os efeitos legais. Assim, segundo o ministro, reconhecer a visão monocular como deficiência para diversos efeitos jurídicos e, simultaneamente, negar tal condição quando se trata de política pública voltada à promoção da mobilidade dessas pessoas implicaria incoerência normativa incompatível com a lógica do sistema jurídico.
6: Tribunal Superior Eleitoral abre consulta pública para definir modelo da nova urna eletrônica para as eleições de 2028.
5: Empresas especialistas poderão apresentar sugestões técnicas para aperfeiçoar o equipamento. Fábio Ruas.
9: As contribuições devem ser encaminhadas para o e-mail urna2028@tse.jus.br. As sugestões precisam ter fundamentação técnica com propostas de alteração, inclusão ou substituição dos requisitos previstos nos anexos do edital. O TSE poderá ainda solicitar esclarecimentos complementares às empresas participantes. A consulta pública vai ficar aberta por 21 dias, contados a partir da publicação do edital, e poderá

0: ser prorrogada.
1: Ministério Público Federal entra com ação para que hospital em São Paulo implemente política de cotas na residência médica.
2: A instituição tem desrespeitado diretrizes do Ministério da Saúde, apesar de atuar no SUS e receber benefícios fiscais. Vanessa Pereira.
3: Na ação, o MPF pede que o hospital israelita Albert Einstein, em São Paulo, implemente a política de cotas nos programas de residência médica. Os pedidos incluem a abertura de editais complementares no atual processo seletivo de 2026, com a destinação de vagas para candidatos com deficiência, negros, indígenas, quilombolas e pessoas trans, conforme os percentuais definidos pelas normas vigentes. O MPF ressalta que a aplicação de ações afirmativas nas residências médicas é obrigatória, mesmo em instituições de direito privado. Isso porque tais programas envolvem o treinamento no âmbito do SUS, sendo regulamentados pelo governo federal.
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1: Uma boa noite.
2: E até amanhã.
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6: Eu sou Paula Groba.
7: E eu sou Ricardo Nakaoka.
6: E estes são os destaques de hoje do Jornal do Senado, que começa agora.
7: Congresso analisa a medida provisória para conter preço do diesel.
6: Policiais e bombeiros podem receber indenização por atuação na pandemia.
7: Aumento de pena para roubo de combustíveis e menores infratores está na pauta desta semana.
6: Boa noite.
7: Boa noite.
6: Quando o diesel sobe, o impacto é sentido em toda a economia, já que o combustível é essencial para o transporte de cargas e influencia o preço de alimentos, produtos e serviços.
7: E para tentar aliviar essa pressão, o Congresso vai votar uma medida provisória editada pelo governo federal que estabelece condições para produtores e importadores beneficiados ajudarem a reduzir o preço do combustível. Os detalhes com Lana Dias.
8: O subsídio de R$ 1,12 por litro do óleo diesel fica condicionado a critérios, como dedução do valor no preço de venda do combustível e identificação dos descontos equivalentes nas notas fiscais. A fiscalização dos preços será feita pela Agência Nacional do Petróleo, Gás Natural e Biocombustíveis. Para o senador Paulo Paim, do PT do Rio Grande do Sul, a medida foi positiva, especialmente em meio à guerra no Oriente Médio.
9: O governo continua entregando, apresentando, né, para o povo brasileiro subsídios como esse do óleo diesel, né, para que realmente chegue lá na bomba, lá na ponta, né?
8: Já o senador Isalci Lucas, do PL do Distrito Federal, espera que o incentivo tenha efeito real nos preços oferecidos ao consumidor.
10: Esse preço do diesel com relação à guerra do Irã, isso acaba comprometendo a economia. Espero que isso chegue na bomba, né? Porque muitas vezes também é dado desconto e o consumidor acaba pagando o mesmo preço.
8: A subvenção entrou em vigor em 1º de junho. Valerá até 31 de dezembro e substitui medidas anteriores. A medida provisória precisa ser analisada pelo Congresso Nacional.
6: E as companhias aéreas que operam voos regulares no Brasil também podem contar com um reforço bilionário no caixa. O Congresso vai analisar outra medida provisória que destina R$ 1 bilhão para financiar o capital de giro dessas empresas.
7: O objetivo é dar suporte às operações do setor, garantindo recursos para despesas essenciais e manutenção das atividades. O crédito extraordinário será administrado sob supervisão do Ministério da Fazenda e já está disponível.
6: O que é decidido no Congresso pode acabar no Supremo Tribunal Federal. E neste mês, temas que mobilizam parlamentares e dividem opiniões também estarão no centro dos julgamentos da Corte.
7: Entre os assuntos, a responsabilidade das plataformas digitais por conteúdos publicados na internet. A reportagem é de Márcio Maturana.
11: Nesta quarta-feira, dia 10, a Corte deve julgar recursos contra a decisão que ampliou a responsabilidade das plataformas digitais no julgamento sobre o Marco Civil da sua internet. No dia 17, está na pauta o prazo de 24 meses dado pelo ministro Flávio Dino para o Congresso regulamentar a mineração em terras indígenas. O Senado tem um grupo de trabalho sobre isso, que é presidido pela senadora Tereza Cristina, do PP de Mato Grosso do Sul.
0: O que nós não podemos mais conviver é com essa situação de infratores que invadem as terras indígenas, fazem o garimpo, na verdade, né? E ninguém ganha nada com isso, nem os povos indígenas, nem o Estado.
11: E para o dia 24 está marcado o julgamento do Supremo Tribunal Federal, que discute o vínculo de trabalho entre motoristas e entregadores com plataformas digitais, a condição chamada de uberização.
6: Durante a pandemia de Covid-19, profissionais da segurança pública também estiveram nas ruas, mantendo serviços essenciais e atuando diretamente no enfrentamento da crise sanitária.
7: Agora o Senado pode ampliar um benefício já concedido aos trabalhadores da saúde, garantindo indenização para policiais, guardas e bombeiros que morreram ou ficaram permanentemente incapacitados em razão da atuação na linha de frente da pandemia. Os detalhes com Bruno Lourenço.
12: O projeto original, que está pronto para ser votado na Comissão de Segurança Pública, do senador Marcos Duval, do Avante do Espírito Santo, foi apresentado no auge da crise sanitária em 2020 e pedia a criação de uma pensão especial para os dependentes dos profissionais da linha de frente. Naquela época, o senador destacava o drama de policiais e profissionais da saúde que iam para o trabalho sem saber se voltariam e de suas famílias.
13: É um amparo de toda a sociedade, um reconhecimento de toda a sociedade desse trabalho. Porque hoje, caso aconteça alguma coisa com ele, não é considerado acidente de trabalho, simplesmente uma morte natural. A família acaba não tendo a segurança, os benefícios que a família tem que ter numa profissão como essa, que você vai para o trabalho e não sabe se volta.
12: O relator da matéria, senador Márcio Bittar, do PL do Acre, atualizou o projeto para levar em conta a lei aprovada pelo Congresso Nacional em 2021, que garantiu uma compensação financeira paga pela União aos profissionais de saúde incapacitados pela Covid-19 ou aos seus herdeiros, em caso de óbito. O substitutivo apresentado por Bittar estende os mesmos direitos e valores aos agentes de segurança pública, como policiais de todas as corporações, guardas municipais, bombeiros, agentes de trânsito e guardas portuários.
6: E o combate à criminalidade e à proteção do patrimônio público estarão entre os destaques das comissões do Senado nesta semana.
7: Na pauta, propostas que endurecem as punições para o furto de combustíveis e ampliam o tempo máximo de internação de menores envolvidos em atos infracionais graves. Saiba mais com a repórter Marcela Cunha.
14: Na terça-feira, a Comissão de Serviços de Infraestrutura pode votar uma proposta que endurece a punição contra o furto e o roubo de combustíveis, com penas de 4 a 10 anos de reclusão. E na Comissão de Segurança Pública, uma proposta aumenta o tempo máximo de internação de adolescentes que cometerem atos infracionais graves, especialmente os equivalentes a crimes hediondos. Hoje, pelo ECA, a internação não pode passar de 3 anos, como lembrou o senador Fabiano Contarato, do PT do Espírito Santo.
15: Não é razoável, por exemplo, hoje, se um rapaz de 17 anos, 11 meses e 29 dias, ele estuprar e matar e ocultar o cadáver, ele vai ficar, no máximo, 3 anos.
14: Na quarta, a Comissão de Constituição e Justiça analisa o projeto que facilita a cobrança da pensão alimentícia e outro que amplia o prazo para vítimas de crimes sexuais cometidos na infância ou na adolescência pedirem indenização na Justiça. Já na Comissão de Ciência e Tecnologia, destaque para o projeto que reforça a proteção de dados pessoais para reduzir o risco de vazamentos e uso indevido de informações dos cidadãos por empresas e órgãos públicos.
6: Já no plenário, estão na pauta desta semana medidas que ampliam a proteção aos trabalhadores domésticos resgatados de situação análoga à de escravidão.
7: A renegociação de dívidas de produtores rurais e a definição de novas regras para atividades de inteligência no país também estão na pauta. Repórter Pedro Pincer.
16: Na terça-feira, pode ser analisado o projeto que estabelece novas medidas de proteção e acolhimento para trabalhadores resgatados de condições análogas à escravidão. A ideia é ir além da punição aos infratores e assegurar o acolhimento estrutural das vítimas, com acesso facilitado a benefícios sociais, acompanhamento psicossocial e políticas de qualificação e inserção no mercado de trabalho. Outra novidade, segundo o senador veneziano Vital do Rego, do MDB da Paraíba, é o combate à exploração no ambiente doméstico.
17: O trabalho doméstico tradicionalmente invisibilizado nas políticas públicas e na fiscalização estatal. O projeto reconhece que esse setor apresenta riscos específicos de exploração em razão do isolamento do local de trabalho, da assimetria de poder entre empregador e empregado e da naturalização histórica de práticas abusivas.
16: Já na quarta-feira, o plenário analisa a criação de uma linha especial de crédito com recursos do Fundo Social do Pré-Sal para a renegociação de dívidas de produtores rurais. O relator, senador Renan Calheiros, do MDB de Alagoas, afirmou que o texto foi ajustado para impedir que a regulamentação da proposta crie exigências excessivas ou restrições que dificultem a sua aplicação. Constam ainda da pauta da semana o projeto que estabelece diretrizes para as atividades de inteligência no Brasil e o texto que cria a política de governança da administração pública federal.
6: E motoristas com bom histórico no trânsito já podem contar com uma novidade na renovação da Carteira Nacional de Habilitação. Entrou em vigor a renovação automática da CNH para condutores sem infrações sujeitas à pontuação nos últimos 12 meses.
7: A medida reduz etapas burocráticas, mas mantém a exigência dos exames médicos obrigatórios, retomada pelo Congresso Nacional. A nova lei também prevê a criação de um teto nacional para o valor desses exames, que será definido pela Secretaria Nacional de Trânsito. Com a edição de Paula Groba e trabalhos técnicos de João Lira, o Jornal do Senado fica por aqui. Acompanhe agora as notícias da Câmara dos Deputados. Boa noite.
6: Boa noite e até amanhã.
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18: Deputados aprovam convenção da OIT sobre segurança e saúde no trabalho.
19: Câmara cria cadastro de pesquisa sobre drogas experimentais contra o câncer.
18: Relatório final sobre o combate à misoginia deve ser apresentado na quarta.
19: Projeto que altera código de mineração já pode entrar na pauta do plenário.
18: Boa noite. O plenário da Câmara pode votar projeto criticado pelo governo que altera o Código de Mineração. O repórter Antônio Vital nos conta como está a discussão.
20: Ganhou o regime de urgência e pode ser votado a qualquer momento no plenário da Câmara, projeto que altera diversos pontos da legislação da mineração. Entre outras medidas, o texto amplia o conceito de garimpeiro e cria o leilão social, que vai ofertar áreas de menor volume de minérios e pode beneficiar cooperativas de garimpeiros, que terão prioridade no processo de autorização. A lei atual define a garimpagem como trabalho individual que utiliza instrumentos rudimentares, aparelhos manuais ou máquinas simples. A nova definição prevê que a atividade não depende da técnica utilizada ou do tamanho da produção. A proposta foi apresentada por um grupo de trabalho criado em 2022 para propor mudanças no Código de Mineração. O projeto é assinado pelo deputado Felipe Barros, do PL do Paraná, coordenador do grupo. A justificativa é que o projeto dá mais agilidade ao processo de mineração. Um dos pontos permite que o plano de aproveitamento econômico da jazida levará em conta apenas questões de salubridade e segurança e não vai abranger o método utilizado no garimpo e beneficiamento. Outro dispensa licenciamento ambiental para pesquisa se a tecnologia usada não provocar impactos significativos. O regime de urgência provocou discussão no plenário. O governo se manifestou contra a proposta e pediu mais discussão antes da votação, como disse a deputada Érica Cocai, do PT do Distrito Federal.
21: Esse projeto é para legalizar o garimpo, e legalizar o garimpo sem regras. Nós, o Brasil inteiro, viu o desastre que houve no território Yanomami, pela ação sem regras do próprio garimpo. Porque não dá para ficar todo o tempo passando a boiada, porque meio ambiente é fundamental para a própria soberania. Mas nós também temos a posição do Ministério do Planejamento, da Casa Civil, do governo, contra esta proposição. Não dá para liberar, como está se propondo, o garimpo sem regras.
20: Já o deputado Joaquim Passarinho, do PL do Pará, relator do grupo de trabalho que apresentou a proposta, defendeu as mudanças na lei de mineração. Segundo ele, o objetivo é permitir que pequenas empresas atuem no setor.
22: No nosso projeto, não há nenhum tipo de restrição ao meio ambiente, não há nenhum tipo de facilitação, não há anuência prévia, não há tácita, não há nada disso. Pelo contrário, o que nós estamos tentando é tirar da mão de 5, 6 empresas, umas nacionais, outras internacionais, que detêm quase todo o subsolo nacional pesquisado. Está na mão de 5 empresas. E essas empresas não dão anuências para as menores empresas trabalharem. E o subsolo brasileiro, ele é do povo brasileiro.
20: Com o regime de urgência, o projeto que altera diversos pontos da legislação sobre mineração pode ser votado diretamente no plenário da Câmara sem passar pela análise das comissões permanentes da Casa. Da Rádio Câmara de Brasília, Antônio Vital.
1: Relações Exteriores.
2: Pastor Henrique Vieira, do PSOL do Rio de Janeiro, protocolou no STF um pedido de inclusão de novas lideranças da oposição em inquérito que busca esclarecer a atuação de políticos brasileiros contra instituições e contra a soberania nacional junto ao governo dos Estados Unidos.
3: Pastor Henrique Vieira defende uma apuração técnica sobre reuniões ocorridas no país norte-americano. O deputado suspeita que a taxação a produtos nacionais e os ataques ao sistema de pagamento instantâneo PIX é fruto de pressão dessas lideranças.
2: José Medeiros, do PL de Mato Grosso, critica a condução da política externa do governo federal. De acordo com o parlamentar, o executivo cria atritos com o governo dos Estados Unidos para desviar o foco das críticas e dos vários problemas nacionais.
3: José Medeiros alega que possíveis taxações contra produtos brasileiros resultam de uma investigação sobre práticas comerciais consideradas prejudiciais aos Estados Unidos. Ele reitera que as novas taxas não têm relação com qualquer atuação de parlamentares da oposição.
1: Educação.
2: Comissão aprova projeto que autoriza o uso de escolas para atividades da comunidade no entorno. A reportagem é de Júlia Lopes.
23: Quadra, auditório e sala de aula poderão ser usados pela comunidade fora do período letivo. A Comissão de Educação aprovou o projeto de lei que permite às comunidades utilizarem os prédios escolares para a prática de exercícios e atividades de lazer. Pelo texto, a direção de cada instituição será responsável pela autorização e quem solicitar o uso deverá assinar um termo de responsabilidade sobre o patrimônio escolar. Além disso, a utilização dos espaços não poderá interferir no funcionamento regular da escola durante o período letivo, nem em atividades extracurriculares. O relator da proposta, deputado Luiz Fernando Vampiro, do MDB de Santa Catarina, destacou que, em muitos casos, esses espaços são os únicos disponíveis na comunidade para a realização dessas atividades.
24: Porque em algumas cidades do Brasil, nós temos um ginásio, por exemplo, de uma escola que é único naquela cidade e por uma briga política de alguma coisa não pode ser utilizado pela comunidade. Esse é o objetivo dessa lei, é colocar como base nacional a autorização de prédios públicos para a utilização do seu entorno onde está inserido.
23: O projeto prevê a realização de atividades formativas, científicas, culturais e esportivas com o objetivo de integrar a comunidade escolar, incluindo as famílias dos estudantes e moradores do entorno de cada escola. O texto estabelece ainda que atividades com fins lucrativos só poderão ser autorizadas se forem realizadas por entidades públicas ou de caráter social ou filantrópico, com finalidade social comprovada. O deputado professor Reginaldo Veras, do PV do Distrito Federal, que participou da discussão da proposta, explica na prática como essa medida já acontece nas comunidades do Distrito Federal.
25: Até às 23 horas do sábado e do domingo, a quadra é utilizada ininterruptamente pela comunidade, porque simplesmente, senhoras e senhores, não tem outro espaço de lazer. E o grande barato, a gente dialogando com a galera que usa para jogar o futebol, a gente ainda faz os multirões para que eles façam a pintura, para que eles mantenham o espaço.
23: A proposta que busca promover a integração entre a escola e a comunidade e altera a Lei de Diretrizes e Bases da Educação Nacional segue agora para análise na Comissão de Constituição e Justiça. Da Rádio Câmara de Brasília, Júlia Lopes.
1: 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Saúde.
3: Câmara aprova projeto que cria cadastro de pesquisas sobre drogas experimentais para tratar o câncer. A repórter Sofia Peçanha nos conta como deve funcionar.
26: A Câmara dos Deputados aprovou o projeto que cria o Banco Nacional de Combate ao Câncer.
0: O objetivo é divulgar em todo o país, de forma sistematizada, os protocolos abertos de pesquisa de drogas experimentais em oncologia já validadas pelas normas de ética médica. Segundo dados da Organização Mundial da Saúde, no ano passado o câncer foi a segunda doença responsável pelos óbitos registrados, juntamente ao grupo de doenças cardiovasculares e as doenças do aparelho respiratório. Nesse cenário, o projeto pretende democratizar os novos tratamentos, tornar os protocolos experimentais amplamente conhecidos pela comunidade médica e pelo público em geral, e humanizar os canais de acesso aos medicamentos e tratamentos, como ressaltou a deputada Rosângela Moro, de São Paulo, relatora na Comissão de Saúde.
5: A centralização dessas informações democratiza o acesso a novas opções de tratamento e fortalece a pesquisa clínica no país.
0: As pesquisas serão disponibilizadas ao público em geral, aos profissionais de saúde previamente registrados e às centrais de regulação de consultas de cada estado. Os dados coletados serão organizados e ordenados pelos ministérios das áreas da saúde e da ciência e tecnologia, ou por outro órgão indicado por estes ministérios. Médicos e demais profissionais poderão dispor de uma base de dados diversificada, atualizada, gratuita e de fácil acesso. Assim, a equipe médica ampliará o leque de alternativas de tratamentos, potencializando as possibilidades de recuperação de cada paciente, como destacou a deputada Rosângela Moro.
5: Permitirá que profissionais de saúde e paciente tenham acesso a tratamentos inovadores, aumentando as chances de sucesso terapêutico e possibilitando a escolha dos tratamentos mais adequados ao tipo de câncer.
0: As informações disponibilizadas no banco de dados deverão estar habilitadas pela Comissão Nacional de Ética em Pesquisa e pela Agência Nacional de Vigilância Sanitária. O projeto que cria o Banco Nacional de Combate ao Câncer será analisado em seguida pelo Senado, caso não haja recurso para análise no plenário. Da Rádio Câmara de Brasília, Sofia Peçanha.
4: Desenvolvimento Regional.
2: Ricardo Maia, do MDB, registra a visita que fez a vários municípios no interior da Bahia. O parlamentar cumprimenta a população e lideranças locais, especialmente das cidades de Tucano, Ouriçangas, Queimadas e Cansanção.
3: Ricardo Maia destaca seu retorno à cidade de Araci depois de uma ausência de 2 anos relacionada à morte de seu irmão. Ele ressalta que, mesmo distante, continuou enviando recursos para a compra de viaturas, ambulâncias, tratores e para a construção de quadras esportivas, entre outras iniciativas.
4: Trabalho.
2: Câmara aprova a Convenção da Organização Internacional do Trabalho sobre Segurança e Saúde no Trabalho. As informações com a repórter Daniele Lessa.
8: A Câmara dos Deputados aprovou o projeto que aprova o texto da Convenção 187 da Organização Internacional do Trabalho, a OIT, sobre o marco promocional para a segurança e a saúde no trabalho. O texto da convenção foi adotado pela OIT em 2006 e busca promover a melhoria das condições de segurança e saúde no trabalho, com ações para prevenir lesões, doenças e mortes relacionadas à atividade profissional. A mensagem presidencial que encaminhou o texto ao Congresso destaca que a segurança e a saúde no trabalho passaram a ser reconhecidas pela OIT como parte dos princípios e direitos fundamentais no mundo do trabalho. Segundo o documento, a proteção à vida, à saúde e à integridade física dos trabalhadores é um direito humano básico. A convenção prevê que os países que ratificarem o texto adotem uma política nacional, com programas nacionais de segurança e saúde no trabalho. Essas medidas devem ser construídas em consulta com organizações representativas de empregadores e trabalhadores. O texto também valoriza a criação de uma cultura de prevenção para reduzir riscos no ambiente de trabalho. Ao defender a proposta, o deputado Hildo Rocha, do MDB do Maranhão, argumentou que aumentar a segurança no trabalho melhora a produtividade das empresas.
9: Para que nós possamos criar um ambiente de trabalho mais seguro, mais saudável, e isso favorece, logicamente, a nossa economia brasileira, melhora, sem dúvida nenhuma, o custo Brasil, porque vai aumentar a produtividade.
8: Hildo Rocha disse ainda que o aumento da produtividade torna as empresas brasileiras mais atrativas para investimentos. O deputado Marcel Van Hatten, do Novo, do Rio Grande do Sul, encaminhou o voto contra a proposta, por considerar que o texto da convenção interfere no trabalho do parlamento.
10: Com tratados internacionais que afetam a nossa soberania, o Novo orienta contra. Afeta a nossa legislação nacional e a capacidade do parlamento decidir o que é melhor para o trabalhador.
8: O plenário da Câmara aprovou também mais dois acordos internacionais. O protocolo de Montevidéu sobre compromisso com a democracia no Mercosul estabelece medidas a serem tomadas pelos países participantes em caso de ruptura da ordem democrática, incluindo fechamento de fronteiras e sanções políticas e diplomáticas. Também foi aprovado acordo com a Venezuela para cooperação em ciência e tecnologia espacial, em projetos nas áreas de observação do território, telecomunicações, tecnologias e dados espaciais. O Brasil já mantém acordos similares com Argentina, Peru e Colômbia. A Convenção da Organização Internacional do Trabalho sobre Segurança e Saúde no Trabalho e os dois acordos internacionais agora serão analisados no Senado. Da Rádio Câmara de Brasília, Daniele Lessa.
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11: Direitos Humanos.
18: O relatório final do Grupo de Trabalho sobre Combate à Misoginia deve ser apresentado na próxima quarta-feira. O repórter Murilo Souza adianta um pouco de como foi a última discussão do GT.
12: A Câmara dos Deputados encerrou a fase de audiências públicas do Grupo de Trabalho que analisa o projeto de lei que equipara a misoginia, definida como ódio ou aversão às mulheres, ao crime de racismo. O texto prevê penas de 2 a 5 anos de prisão para combater discursos de ódio e a discriminação baseada na crença da supremacia masculina. A coordenadora do colegiado, deputada Tabata Amaral, do PSB de São Paulo, anunciou que o foco agora está em receber sugestões técnicas para construir a versão para a votação.
13: O nosso trabalho está longe de ter terminado. A gente está agora numa fase muito importante de acolher as contribuições técnicas, de sugestões de alteração do texto que a gente está analisando. Então, por favor, me procurem, procurem a equipe do meu gabinete, a secretaria do nosso grupo de trabalho, para que a gente possa fazer esse esforço difícil, complexo, mas necessário de tentar... Não sei se consensuar, mas com certeza consolidar as contribuições para que a gente possa avançar.
12: A última audiência pública reuniu juristas, pesquisadores e representantes de embaixadas para avaliar a eficiência jurídica da proposta. O objetivo é assegurar que os novos mecanismos possam ser aplicados de forma prática pelo sistema de justiça e estejam alinhados com os princípios da Constituição Federal, como a liberdade de expressão e a dignidade humana. Segundo a deputada, o relatório final do colegiado será apresentado na próxima quarta-feira. Durante a reunião, representantes estrangeiros compartilharam as experiências de seus países. Simon Fairweather, conselheiro político da Embaixada Britânica, explicou que o Reino Unido incluiu o sexo na lista de motivações de crimes de ódio. Pela legislação britânica, se um crime for motivado por hostilidade baseada no sexo, a pena se torna mais severa. Ele também destacou ações voltadas para o ambiente digital, como a proibição de aplicativos de inteligência artificial que tiram a roupa de mulheres em fotos sem autorização. Já a representante da embaixada francesa, Cynthia O'Hyan, afirmou que a lei da França evita o termo misoginia, por considerá-lo amplo e subjetivo. O direito francês prefere focar em sexismo ou violência sexista. A constitucionalista Alice Bianchini, presidente da Associação Brasileira de Mulheres de Carreiras Jurídicas, garantiu que a proposta atende aos critérios técnicos necessários para integrar o sistema penal. Ela rebateu críticas de que o texto criaria um conceito vago e explicou que a proposta segue a mesma lógica das leis que já punem o racismo e a homotransfobia. O projeto de lei que criminaliza o ódio contra mulheres já foi aprovado pelo Senado e, se for aprovado pela Câmara dos Deputados sem alterações, poderá seguir diretamente para a sanção presidencial. Da Rádio Câmara de Brasília, Murilo Souza.
11: Segurança Pública.
2: Coronel Ulisses, do União do Acre, relata sua experiência de mais de 30 anos na segurança pública para apoiar a classificação do PCC e do Comando Vermelho como organizações terroristas. Segundo ele, as facções espalham medo nas comunidades, dominam territórios e impõem regras.
18: Para Coronel Ulisses, o governo federal é tolerante com o crime organizado e, por isso, resiste contra a classificação dos grupos criminosos como terroristas. O deputado entende que só o endurecimento
3: cumprimento das leis é capaz de desestimular a criminalidade e ampliar a proteção aos cidadãos.
2: Delegado Éder Mauro, do PL, critica a condução da segurança pública no Pará diante do avanço de organizações criminosas no estado. Ele relata que comerciantes de Belém têm sido ameaçados por criminosos que cobram taxas para permitir o funcionamento de estabelecimentos.
3: Delegado Éder Mauro responsabiliza o grupo político que comandou o governo estadual nos últimos anos. Ele também contesta a eficácia da PEC da Segurança Pública, que busca centralizar as ações no governo federal. O deputado entende que os estados precisam de mais autonomia.
2: Termina agora o jornal Câmara dos Deputados, produzido pela Rádio Câmara, com trabalhos técnicos de Wellington Teles e apresentação de Val Monteiro e Luciana Vieira. Uma boa noite para você.
3: Você fica com as notícias do Tribunal de Contas da União. Boa noite.
6: Minuto do TCU.
7: Nesta quarta-feira, dia 10 de junho, o Tribunal de Contas da União vai apreciar as contas do Presidente da República relativas ao exercício financeiro de 2025. A sessão será transmitida ao vivo pelo canal oficial do TCU no YouTube a partir das 10 horas da manhã. A prestação de contas é analisada anualmente pelo Tribunal e reúne informações sobre os gastos do governo em áreas como saúde, educação e infraestrutura. A análise técnica verifica se as principais regras fiscais e orçamentárias foram respeitadas. O parecer prévio do TCU auxilia o julgamento das contas do presidente, que é de responsabilidade.
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1: 20 horas e 14 minutos.
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0: 11:29.
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0: 20h52.
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